0: Eu ouço o programa imaginando a realidade dos nossos ouvintes, ou pelas cidades do interior, ou pelas ruas das metrópoles. E aí, numa hora que entra uma loucura dessa, a cabeça da pessoa simplesmente dá um nó, porque ele tá ali num filme de metaverso, cara. Tá entendendo, maluco? Entendo.
1: Sinais de Fumo, RTP Antena 3, coleção setembro, as Jukebox Sessions com sinais também deste ano. 2026, Happy Today, Jeff Parker, ETA Ive Tet, Happy Today, gravações ao vivo em LA no The Lodge em 2025, com Jeff na guitarra, Anna Butters no baixo, Josh Johnson, saxofone alto e J. Bell Rose na bateria. Like Swimwear, e também já em fundo, Happy Today nesta emissão na Antena 3. 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
2: Sinais de Fumo, na Antena 3, com Pedro Costa. Relação setembro, Jukebox Sessions, Jeff Barker e TAF Tet, Happy Today, selo deste ano 026, gravações o ano passado no The Lodge, em Los Angeles. Tema título, há pouco. E com os mesmos co-conspiradores, Parker na guitarra, Josh Johnson troca o saxofone alto pelo piano. Juntamos Warren Ellis e também Mauro Rifosco, igualmente John Frusciante. Estarei a solo de Feliz dos Red Hot Chili Peppers. Honora já não passava por aqui há algumas semanas, uma das nossas faixas favoritas. Esta que já está em fundo leva o título de Frailed. Cruzamos a hora com Flea.

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1: Ó, tem gente dando cambalhota em casa. Tentando, porra, abrir as ampolas sem conseguir, sem facilidade no manuseio da... Sabe como é que é?
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1: É.
3: Sinais de fumo, coleção setembro, Jukebox Sessions no cruzamento de hora com Flea, Honora, Frail de Morning Glory e também da colheita 026, quinto álbum da Irmandade de Edimburgo, Marcus Hewin e Michael Sanderson, Boards of Canada, Inferno, a intensidade sempre com Naraka. Entre o bizarro e o linear, sinais de fumo.

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0: Aquilo ali já é um ato de uma ópera porra louca, Hello Crazy People, pra neguinho pirar.
1: 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New Zealand! Okay.

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de setembro é cenário complementar para este fogo de artifício, single que apresenta o quarto disco de Coelho Radioativo, alter ego de João Sernadas, músico ativo que nas últimas duas décadas esteve envolvido em várias frentes, dos Flamingos à fundação de José Pinhal Pós-Mortem Experience. Foi com ele que abri a hora. Daqui a pouco converso com João Almeida e Altembe sobre a editora Facada Records. Portugal e a terça-feira. Boa noite. Bem-vindos.

Livre arbítrio de Femme Falafel com Go Get Your Fix. Alberto Continentino, baixista brasileiro de visita a Portugal para tocar com Marisa Monte e depois a solo dia 30 na fábrica de Braço de Prata em Lisboa. Na próxima semana será nosso convidado. Agora conversamos sobre a Facada Records com João Almeida e Altembe. A Facada Records, uma nova editora com lançamentos a merecerem toda a atenção.

0: Quis o destino que dois trompetistas se conhecessem juntos, para além de tocar, criassem também uma editora que começa a construir um espólio que a diferencia e que cresce anualmente. Tudo começou em 2022. Talvez no último ano tenha ganho uma expressão maior, e até hoje temos discos de Gume, Lucy Facet, Pitch Fuzz, também Orca, CFT, acabado de sair, Raquel Lima, Catarina Vieira e também nesta última série de lançamentos os Sírios. Ouvimos há pouco o Som Maior, o coletivo que reúne alguns dos músicos que depois circulam por outros projetos aqui editados. Conversa de hoje na Portugália com Facada Records, Iatembe e também João Almeida. Olá, como estão? Muito obrigado por terem vindo. Dois trompetistas. Vamos começar pelo início. Como é que surgiu a ideia de fundar esta editora? Começou com o Gume, o tal, em 2022, não é? E no último ano ganhou então esse fogo diferente.
1: Olá, Henrique. Obrigado pelo convite.
0: Era essa.
1: Sim, em 2022 tínhamos este disco de Gume, Dobra, e como ainda a edição de autor, decidimos fazer esta uma editora fantasma, por assim dizer, e nomeámos a editora de Facada, um pouco também em homenagem a Gume e esse mesmo imaginário afiado. Algum tempo se passou desde essa primeira edição, e em conversas agora com o João Almeida e também com o Ricardo Martins, que faz parte da Desisto, que está à frente do design da Facada.
0: Além da cozinha, como se costuma dizer.
1: Exato.
0: Da parte da metade da cozinha, de muitas baterias que aparecem neste disco.
1: Exato. E a partir dessas conversas sentimos que seria bom termos firmarmos este coletivo informal, e como já havia este nome assim de editora fantasma, decidimos pegar nisto, e muito, muito impulsionado mesmo pelo João Almeida, de querer fazer algo e motivar assim a ação desta concretização desta editora. E é isso, basicamente a Facada realmente nasce depois dessa primeira edição de Gume. E a partir daí começamos a pensar que projetos que queremos introduzir, e qual o foco, ou neste caso a abertura da editora.
0: E até agora é muito grande. João, ser músico e ser editor exige, diria, compromissos diferentes?
2: Olá, Henrique, obrigado pelo convite. Sim, a meu ver acaba por ser tudo o mesmo bolo, de alguma forma, porque acabámos por criar esta estrutura também para nos ajudar a nós a tocar mais e a podermos apresentar o nosso trabalho. Então eu acho que eu pelo menos penso tudo quase da mesma forma. É só uma forma de nós conseguirmos ter a nossa estrutura, de arranjar trabalho, arranjar concertos e pôr o nosso trabalho cá fora, e da nossa comunidade que se está a formar agora, não é? E é isso.
0: Mas já é grande. Quer dizer, o próprio nome da banda que eu toquei há pouco, o Chão Maior, por acaso é um e sendo uma das vossas primeiras edições, portanto, dessa tal segunda fase, pós Gume, é engraçado porque realmente a Facada o que demonstra é um chão maior, não é? Um grande teto, um grande latifúndio onde muita gente cruza, produz e cruza e faz música. Aos ouvidos de quem escuta, nota-se uma largueza estética muito, muito interessante. Claro, com pontos de contacto, mas me lembro, por exemplo, Raquel Lima com Lucy Facet, com os CFT, são coisas muito diferentes, não é? Até onde é que chega essa variedade?
2: Eu acho que é um pouco intuitivo para nós. Se calhar nós não pensamos, pelo menos falo por mim, eu não penso bem como diferenças entre projetos ou sinto que é tudo uma língua condutora, pelo menos tem sido até agora, tem sido natural os lançamentos que têm acontecido, e acho que fazem todos parte da mesma veia musical, da mesma veia artística, de alguma forma. Eu, pelo menos, eu sinto isso, não sei como é que tu sentes isso, Yao.
1: Sim, acho que a editora surge muito dessa da realização que estava-se a formar qualquer coisa, um grupo de pessoas que tocava entre si nas mais variadas formações e variados projetos, e sem haver necessariamente um foco estilístico que unia esses projetos. O que realmente unia era as pessoas que estavam presentes. E a editora tenta, ou inconscientemente talvez até, acaba por reproduzir também essa mesma estrutura, essa mesma forma de criar, que é, vamos juntar pessoas, essas pessoas irão chamar outros amigos, outras amigas. Sim. E a partir daí as coisas vão-se construindo, independentemente de estar afiliado a um género específico, a um estilo, ou mesmo a uma comunidade, porque as coisas vão sempre se sobrepondo. E tem sido assim que as várias edições vão surgindo, e parece que cada nova fornada abrimos espaço para uma nova área.
0: Um tentáculo novo, não é?
1: Exato.
0: Parece que vai surgindo. É claro que é evidente esse espírito comunitário, que acho que é uma das marcas que nos salva nos dias de hoje, não é? No tempo e na era do individualismo, o coletivo, eu creio que pode ser uma das, não só do ponto de vista artístico, como do ponto de vista solidário, não é? Na rua, como cidadãos. Ampliar essa comunidade é também um objetivo, isto é, há aqui um núcleo, o João e o Yao tocam em muitos dos discos que já saíram aqui. O facto de terem iniciado uma atividade, de têm sido contactados por outras pessoas que vocês não conhecem.

0: não é?
1: Exato.
0: Para te sentares à minha mesa.
1: Sim, não queremos fazer disto, não falar com estranhos, sim, porque é isso também não é o objetivo, mas não temos muita pressa em expandir a coisa só porque sim. E depois outra questão também, porque anda a facada surge em 2022, mas sentimos que ainda são os primeiros passos e queremos ir dando condições, ao saber que tendo as condições necessárias para poder convidar e acolher novas pessoas. Então são estas duas coisas que acabam por ditar o ritmo com que vamos expandindo esse círculo. Uhum. Mas a coisa tem acontecido. Sim, sinto,
2: sim,
1: que...
2: Sim, ocasionalmente recebemos propostas e interesse de outros músicos em editar, mas é como diz o Yao, até agora tem sido um desafio garantir condições para fazer acontecer.
0: Sim, pelo menos para já, diria, prioridade aos que cá estão, não é?
2: Exato.
0: Estávamos a falar nessa largueza, diria, estética e das não fronteiras que existem na Facada Records. Vamos ouvir aqui um desses exemplos. Vem assinado pela Catarina Vieira. O disco chama-se Lugar X, não é?
3: Cantil. Lanterna. Isqueiro. Lenços. Comida enlatada. Estojo de primeiros socorros, mochila, talismã, apito, medicamentos. Saber o nome dos pássaros, caçar, recolher sementes, ajudar um animal a parir. Fazer um fogo, construir uma jangada, orientar-nos dentro de uma nuvem de fumo. Técnicas de camuflagem, técnicas de sedução. Ligar um membro partido, identificar cogumelos, assaltar uma farmácia à procura de hormonas, aguçar a intuição, sobreviver ao ódio, purificar a água.
0: Kit de sobrevivência, um dos exemplos também dessa largueza estética apresentada pela Facada Records nestes poucos anos de existência. Foi uma edição, neste caso é um livro-disco, não é?
2: Audiolivro, sim.
0: Há um audiolivro. O da Catarina
2: e
0: da Raquel Lima também. O Lulo também é um formato diferente. Li numa entrevista que vocês deram ao Público que existe também aqui uma dimensão espiritual nesta música, neste vosso propósito editorial e musical. O que é que isso quer dizer?
1: Não me lembro dessa entrevista, teria que... Provavelmente será assim, num sentido muito lato, que mais uma vez tem a ver com essas relações e contactos, assim, relações humanas e contacto, energias que emanam disso. Não sei bem exatamente qual foi o contexto.
0: Tu achas, ou melhor, vocês acham que algo que eu li também algures aí com um músico, não sei quando, nem sei onde, mas eu acho que no fundo se pode colocar aqui nesta equação da Facada Records, de alguns que a sociedade espera mais eficiência, não necessariamente criatividade, não é? Vocês partilham dessa... Há sempre uma espécie de um objetivo é ser eficiente, não necessariamente ser criativo. Facada Records parece mais da criatividade e claro, ser eficiente nessa criatividade, não é? Não é ser debilitado.
2: Sim. Pá, efetivamente o mundo está e sempre caminhou para essa direção de eficiência e individualismo, como falaste há pouco. Mas eu sinto que para nós é tal como se mostra nos vários projetos que temos, em que há várias pessoas que se repetem e que a música é totalmente diferente. Eu acho que tendemos a ser eficientes quando somos criativos.
0: Sim, sim.
2: Essa
0: dualidade, não é?
2: Sim.
0: Já os tempos de sermos deficitários também já lá vão. Existe hoje um excesso de... Às vezes sinto que muitas vezes há um excesso de reflexão sobre o,

0: instinto, não é? Parece que tudo tem que ser muito refletido, e às vezes a parte instintiva do, sei lá, do querer fazer por querer fazer, passa para um segundo plano.
1: Sim, na facada, por acaso, eu acho que as coisas vão tendo diferentes tempos, mas mesmo assim costuma haver um tempo bastante dilatado. E então essa reflexão acaba por acontecer por obrigação do tempo, né? De gravarmos um disco, ou alguém diz que quer editar algo, entretanto, por questões várias, essa edição só sai daqui a um ano ou dois anos, e vamos tendo contacto com esse trabalho e vamos repensando esse trabalho de formas diferentes, recontextualizando
0: a ideia.
1: Exato, à luz do momento em que estamos naquele momento. Então há esse instinto também e essa facilidade de bora fazer, bora criar, mas por obrigação do tempo e de ser assim tão dilatado, vamos levando com esse reflexo e repensando os trabalhos à medida que vão acontecendo.
0: Vamos a ver agora, não sei, talvez Lucy Facet. Vocês partilham? É com os dois?
2: Sim,
0: é,
2: sim.
0: Não é?
2: Sim, sim.
0: Quem é que está também envolvido?
2: João Pereira na bateria e Norberto Lobo no baixo.
0: No baixo. Vamos ouvir agora este, não sei, entre o que é que, aquilo que vocês indicaram, que eu achei interessante quando vocês mandaram o disco, colocaram um single. Propostas, não é? Sugestões de, não sei, querem ficar com o adjacente, o devoção ou o que é que vamos ouvir?
2: Pode ser o que já estamos a ouvir, adjacente.
0: Okay, vamos ouvir o adjacente. Lucy Facet é um dos lançamentos da Facada Records. Hoje falo com Yotembe e também com João Almeida.

0: Diria que são uma série de esculturas feitas em conjunto, este catálogo da Facada Records. Ouvimos há pouco o Lucy Facet com o tema Adjacent. Estes são os CFT, uma das últimas edições que junta o Norberto Lobo e o João Lobo, que já tinham participado, enfim, aqui era uma amizade que já vinha de trás, não era? Já tinham feito o que? Olhos de Mongol? Não. Como é que se chama? Não, Olhos de Mongol é o disco de Lina Martini e...
1: Mogul de Jade,
0: e acho que trabalharam também noutro...
1: Sim, tem Obaloba.
0: Obaloba, tal e qual. Agora com os CFT, este Unauela. Existe aquele lugar comum de dizer que a canção é uma arma. A facada e outros tantos que partem dos mesmos princípios, se calhar mais do que a canção é a comunidade, não é? Esse espírito coletivo. E é mais uma arma hoje do que diria quase a canção. A arma no sentido figurado.
2: Sim, concordo.
1: Eu também.
2: Para mim a metáfora da facada vem mais como símbolo de abstração, divisão, corte de algo, e não necessariamente esse sentido mais bélico de arma. E aí sim a comunidade acho que serve esse propósito realmente.
0: E há sempre também aquele princípio, diria, não sei, eu acho que é uma eterna utopia, mas seja uma editora, seja a música, seja a arte, como poder transformador, é que é uma eterna utopia, ou há sem dúvida essa pretensão também ao criar esta editora e ao fazer esta música.
1: Sim, não sei, acho que não pensámos tão à frente. Acho que foi mais
0: instintivo. É mais o fazer, aqui é o instintivo.
1: Sim, é mais o lado instintivo, pelo menos do que eu me lembro que foi começar este projeto, foi mais bora fazer.
0: Okay.
1: E ver o que é que acontece.
0: Vocês encontram-se muitas vezes?
1: Sim.
0: Mas tem uma espécie de um teto, um local onde tocam, onde gravam, onde ensaiam? Como é que é o processo de gravação, por exemplo? O João, tu tens assinado muitas das produções dos discos.
1: Nós trabalhamos muito em formato de residência, em que temos a sorte de poder encontrar vários sítios.
0: Aliás, Pitch Fuzz, do qual fazes parte, surgiu de uma residência no Damas, em Lisboa, não foi?
1: Não, não foi esse?
0: Não, pensava que tinha sido esse.
1: Pitch Fuzz surgiu... Foi porque eu já conhecia o João e conheci o Norberto através de Chão Maior, que foi a primeira banda que nós... em que nós começámos a tocar juntos, e o João e o Norberto não se conheciam, então surgiu assim o Pitch Fuzz, fizemos um ensaio e começámos a tocar. Mas voltando atrás ao que estavas a dizer, nós temos tido a sorte de encontrar sempre vários espaços, seja casas de amigos ou sítios fora de Lisboa, onde conseguimos ter o espaço para levar os instrumentos, levar o material e fazer as gravações. Então até agora tem sido sempre... Não temos propriamente um teto fixo.
0: Estúdio ambulante, não é?
1: Sim, é estúdio ambulante sempre, é sempre esse o formato. Tirando algumas exceções, por exemplo, o disco de Chão Maior que saiu foi em estúdio, há outros discos da Orca, por exemplo, também.
0: Este que saiu agora mesmo, não é? O Apneia?
1: O Apneia vai sair.
0: Sim, vai sair.
1: Ainda vai sair. Sim, mas é o próximo, esse foi em estúdio também. E... Sim, mas tem sido, eu diria que grande 80% das edições têm sido feitas em versão estúdio ambulante.
0: Ok. A improvisação.
1: Exato.
0: Como é que é? Improvisação, composição, como é que vocês trabalham no fundo o crescimento de cada?
1: Depende muito do projeto. Depende. No caso de Lucy Facet, tem sido o Norberto que traz a música. Se bem que agora vamos entrar numa nova fase, eu diria. Mas, por exemplo, Pitch Fuzz, a música é totalmente improvisada. Também CFT, não, eu acredito que eles tenham estado a construir aquelas canções.
0: Sim. Eu acho que tem ali uma...
1: Tem um pouco de tudo.
0: Tem um pouco de tudo.
1: Sim, mas eu diria que acaba por ser um misto de tudo. Tirando algo, pronto, neste caso Pitch Fuzz, mas lá está, Pitch Fuzz mesmo, a improvisação é informada por uma data de influências, canção, Near Silence, Noise, é tudo um pouco, tudo um pouco acaba por entrar dentro deste...
0: Vocês os dois têm formação musical?
1: Sim.
0: Foi mesmo de escola?
1: Sim.
0: E ao foi cá, no teu caso, eu sei que nasceste fora de Portugal, passaste por Moçambique até cá chegar, mas foi fora de Portugal ou já em Portugal?
2: Sim, eu cheguei cá com 6 anos.
0: Ah,
2: por aí,
0: então foi tudo. Tudo aconteceu
2: toda,
0: por cá.
2: Sim.
0: Ok.
2: E basicamente estudamos juntos na Escola Superior de Música. E foi aí que começamos a... Uhum. Nasceu-se a vontade de fazer alguma coisa.
1: Exato.
2: Em conjunto.
1: Foi aí o Chão Maior.
2: Sim.
1: Que surgiu. Sim, eu estudei no Conservatório Nacional, fiz o percurso académico todo, basicamente. Depois tive um ano no outro clube e depois encontramos na Escola Superior de Música de Lisboa também.
0: E também de sentes tentado por essa coisa da gravação, da produção.
1: Sim, eu, na verdade, isso para mim surgiu mais na pandemia, meio como uma forma de... Por haver poucos fundos, lá está, a improvisar e tentar arranjar uma forma de o fazer sem ter de gastar as minhas poupanças.
0: Mas estás...
1: Hoje em dia é um bocadinho mais dispendioso ir a estúdio e pagar a músicos e...
0: Estás a sair-te bem, tu tens um ótimo som.
1: Exato. Tem sido assim.
0: Nós já sabemos que a liberdade é o bem mais valioso de uma editora independente, por isso é que elas são independentes, é para possivelmente ir em busca dessa liberdade de práticas. Qual é que é a maior dificuldade?
1: Eu acho que a maior dificuldade é arranjar os fundos para fazer as edições acontecerem.
0: A GDA, a SPA têm aqueles fundos editoriais que já tocou em alguns casos?
1: Sim, já tivemos a sorte de ter em alguns projetos esses apoios, se bem que tentamos sempre, ou seja, concorremos sempre a estes apoios, mas tentamos ter a perspectiva de que...
0: Alguma autossuficiência, é?
1: Sim, nunca é garantido ter esse apoio, então o DIY está sempre presente e algumas edições pagam outras edições, há músicos que conseguem os apoios, outras vezes nós já com os fundos da editora também para alguma edição ou outra conseguimos chegar-nos à frente. Lá está aquilo que falámos de conseguir ter os meios para poder mais tarde se calhar receber propostas de fora e alargar a comunidade. Então eu diria que esse é a maior dificuldade. Que é efetivamente ter dinheiro para fazer acontecer.
0: A vossa música está em muitos locais, não é? Nas plataformas de streaming, etc. No caso do Bandcamp, que resultados é que chegam do Bandcamp? São animadores para uma editora como a Facada Records? Isso é aquilo, é capaz de ser um bom meio para chegar às pessoas e vocês serem recompensados com a venda dos discos, etc. Até agora o que tem sido, que balanço fazem dessa relação?
2: É sem dúvida positiva. E pronto, há aqui outra questão também que tem a ver com uma tranquilidade também ética em relação aos meios que temos para difundir a música, que implica um certo compromisso, saber se calhar não vamos chegar a 100% do público possível. Mas sabemos que, pelo menos por agora, tanto quanto sei, que o Bandcamp é uma plataforma que realmente no qual conseguimos expandir a música, que é um compromisso honesto, parte para parte. E é isso, acho que é por isso que também que tentamos sempre direcionar os ouvintes para o Bandcamp, em oposição a, por exemplo, o Spotify, em que temos pouquíssimos discos. E os que estão lá são por opção dos artistas e não nossa.
0: Não da editora.
2: Sim.
0: E o comércio tradicional? Há cada vez mais lojas, não é? Mas as lojas também estão muito segmentadas, não é? Há lojas,
2: sim,
0: onde possivelmente a música da Facada é a massa do pão daquela loja, e outras para o qual não tem, se calhar,
1: sim,
0: o público que as frequenta não tem afinidade com este tipo de música.
1: Nós até agora temos estado a fazer nós a distribuição física das edições, e tem corrido bem. Na verdade, estamos mais em Portugal, estamos em Itália também.
0: Boa.
1: E houve interesse no Japão, se bem que depois não avançou, e na Bélgica também. mas até agora, pelo menos em Portugal, nas lojas onde estamos, temos tido um bom retorno e interesse. E também agora já há alguns anos que tem havido uma série de feiras de CDs e de vinis e de produção independente, de várias editoras independentes, e nós temos vindo a estar presentes, e também tem sido bom o retorno e tem sido bom fazer parte desta outra comunidade alargada de várias editoras independentes que existem em Portugal.
0: E também os vários formatos, não é? Vocês têm trabalhado com o formato digital, óbvio, mas também o CD, não é? O vinil e, neste caso, o audiolivro, no caso da Raquel Lima e também da Catarina Vieira. E para tocar ao vivo, como é que organizam-se também? A Facada é também uma... faz o chamado booking, o agenciamento, vendo os espetáculos dos seus próprios artistas?
2: Temos nos distanciado um pouco desse papel, porque aí são muitas coisas e somos poucos também deste lado, mas estamos agora com um novo projeto que estamos a produzir de raiz, que é o Ensemble of Other Living Beings, e estamos a fazer todo o acompanhamento, produção e booking desse projeto.
0: E o que é que e junta quantos músicos, Estevão?
2: Este ensemble, na verdade, é também um reflexo assim, da Facada, no sentido em que tentamos juntar praticamente toda a gente que passou, ou vários projetos, não toda a gente, mas vários projetos que passaram pela Facada. E somos cerca de 14 músicos, alguns entre, outros sem, a coisa está assim muito fluida.
0: Uma big band.
2: Sim, assim. E só para nomear alguns, para tentar nomear todos, está o João Pereira, Bernardo Álvares, Álvaro Rosso, Carlos Godinho, Norberto Lobo, Helena Espeval, Leonor Arnaud, Leonor Cabrita Orca,
1: Joana Guerra, o Bernardo Tinoco, a Teresa Costa.
0: Isso é a família toda.
1: Sim, sim.
2: Jerry the Cat, Raquel Lima.
0: Ainda vive cá o Jerry the Cat?
2: Sim, está cá, está.
0: Foi voz dos Gala Drop durante algum tempo, não é?
2: Exato. Sim.
0: Ok, norte-americano. Ok, e quando é que sai esse disco?
2: Para já temos concertos. Demos um concerto em julho na Osso, nas Caldas. O próximo concerto é já dia 13
1: de setembro.
2: No Picadeiro Fest São Luís. Depois passaremos pelo Festival Jazz ao Centro em Coimbra, no fim de semana 2 ou 3 de outubro.
1: E ainda vamos às Caldas novamente ao Festival Impulso.
0: Impulso, que começa também em breve.
1: Sim.
0: Ok. Boas notícias trazidas pela Facada Records, aí uma das boas editoras a surgir no panorama editorial português. Uma série de nomes, como disse no início, tenho que agarrar aqui na minha cábula: Lucy Facet, Pitch Fuzz, Orca, CFT, Raquel Lima, Catarina Vieira, Sirius, Gume, mais.
1: Chão Maior.
2: Deriva.
0: Enfim,
1: Abrigos.
0: São muitos, passarem pelo Bandcamp e terão acesso a todos eles. Muito obrigado pela vossa participação, pela vossa vinda aqui, João Almeida e ao Temba. E vou fechar, se não se importarem, aqui com uma das poucas canções que existem no vosso catálogo. Uma excelente canção trazida pela Orca no disco A Peneia, que dentro em breve estará disponível para todos. O tema chama-se Lugar Miserável. Até à próxima.
1: Obrigado.
2: Obrigado. Ok.

João Almeida e Autembe, Facada Records, hoje em destaque na Portugália. Conversa já disponível em RTP Play. Depois das 11, Nuno Calado com o Indigente. Boa noite.

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1: Olá, muito bom dia para quem saiu agora de casa. As estradas estão muito complicadas. BCI, Eixo Norte-Sul, Segunda Circular, tudo com trânsito a acumular. A única coisa que me resta dizer é, olha, boa viagem.
2: Ora, muito bom dia. Para hoje temos céu aberto norte a sul. As máximas chegam aos 27 graus em Lisboa, Porto, Braga. O Algarve ligeiramente mais quente. Vamos a isto?
1: Olá, bom dia. 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

0: seguinte, Alvin.
1: Prova oral, prova oral. Os convidados já cá estão. Isto é, quase todos os convidados. Ana Marco ainda falta, mas já temos aqui António Brito Guterres e Bárbara Rosa. Começo pelo António Brito Guterres. Não sabia, disse primeiros senhores. Não, mas só para fazer uma pergunta. Tu és António Brito Guterres porque já existiu o António Guterres?
2: Já. Yeah.
1: É mesmo por causa disso?
2: Não, porque houve uma fase, imagina, quando era puto, chamava-me Guterres, porque era um nome estranho. Não? Então nunca tive cognome, sempre fui Guterres. Quando um homem apareceu, pronto, fui substituído, mas houve um stress extra, que é que na altura eu recebia e-mails, para mim próprio, de eventos onde eu ia, de eventos onde eu ia falar, a avisar que ia lá um António Guterres para o pessoal aparecer. E eu comecei a usar o Brito a perceberem que não era o outro, era eu. Portanto, eu não uso três nomes numa lógica de... Sim. De burguesia ou nobiliar, que é mesmo porque, pronto, assim distingue-se...
1: Espera. Tu achas que quem usa três nomes é normalmente associado à burguesia?
2: Não, acho que quem usa três nomes, muitas vezes, é para distinguir de alguma maneira. Não é? E o pessoal, no burguesia não digo, mas o pessoal da nobreza gosta muito de fazer esse tipo de... Para distinguir de alguma maneira. Não é? E o pessoal, no burguesia não digo, mas o pessoal da nobreza gosta muito de fazer esse tipo de associações. É.
0: Olha, esclarece também que nada tens, não, qualquer parentesco com o Terres, o António Terres, porque no outro dia tive uma discussão com uma pessoa e eu quase tive que explicar que conhecia-te suficientemente bem para saber que tu não tens qualquer relação de parentesco.
2: Não, pode haver uma relação, mas eu não conheço o senhor, pode haver uma relação.
1: Não conheces?
2: Vimos da mesma zona, né? Da terrinha, que vem lá. Mas isso é curioso, porque, por exemplo, isso tem sido umas armas de arremesso da extrema-direita comigo, que é...
1: Porquê?
2: Vais perceber. Sempre que eu falo em público, por exemplo, estando aqui a falar contigo, ou estando na SIC, ou na RTP, a comentar uma coisa, o comentário é... ele só está lá porque é filho do outro. Estás a ver? E se tu fores ao ChatGPT perguntar se eu sou filho do outro, ele diz que não. Mas se perguntar sobre mim, às vezes diz que, ao contrário do António Guterres, ele trabalha no terreno, estás a ver? Mas é amarado, já.
1: Ana Marco, ainda não chegou, uma salva de palmas para Ana Marco.
0: Olha, mas convém dizer porque é que estamos aqui todos.
2: Mas as pessoas não sabiam que Ana Marco estava em falta, atenção.
1: Mas espera que não
2: chibar, acabaste de chibar do atraso de alguém. Não, começou, não era necessário.
3: Claro, podia estar só aqui caladinha e, no entanto, fui denunciada.
1: Não. Deixa-me só dizer que nós estamos aqui os três por várias razões. Uma delas é por causa do festival Política.
0: Julgava que era a única.
1: Não. Na verdade, há aqui muitas pessoas que vão participar nesta edição, que vai começar agora mesmo, esta quarta-feira. Começa?
0: Na próxima, de 24 a 26 de setembro, em Lisboa. Uhum. E depois, em outubro, estaremos em Coimbra. E depois,
1: Todos
0: em novembro...
1: Vedras.
0: Em novembro estaremos em Coimbra e fechamos este ano em Torres Vedras, nessa bela.
1: Mas é a primeira vez que vou a Torres Vedras.
2: Já falaste de Lolé? Não falaste? Faltaste?
0: Então, para o próximo mês em Lolé.
1: Esqueceste de Lolé?
0: Não esqueci nada de Lolé, não me digam isso.
1: Lolé, agora em protesto.
0: Já ninguém vai a Lolé.
3: Já vem tudo com as tochas.
2: Mas olha, só uma dica.
1: Vai ser cancelada em Lolé.

0: Tem que fazer PR pela barba, mas já começou ontem com uma coisa. Foi
1: sim, ontem tivemos a... Eu convido todas as pessoas que nos estão a ouvir para já irem à Freguesia de São Vicente. Nós vamos estar em 9 espaços diferentes de 24 a 26 de setembro, com 18 atividades, todas elas gratuitas e acessíveis. E ontem inaugurámos uma bela mesmo, uma linda exposição a propósito dos 50 anos da Constituição, que é o tema da edição deste ano do Festival Política, no âmbito de uma parceria com a Central Models. Portanto, vocês já estão a ver.
2: É só modelos.
1: Eu convido modelos e atletas
2: a
1: representarem, a darem rosto e corpo a todos os artigos da Constituição são importantes. Sim, e porquê? Sim. Porque o que nós pretendemos este ano é exatamente refletir sobre a Constituição, revisitar aquilo que conquistámos e perceber o que é que podemos e devemos construir juntos, e que direitos queremos garantir nos próximos 50 anos, porque a Constituição está permanentemente sob ataque, tal como a democracia, e o nosso problema não reside no texto constitucional, mas sim na sua não praticabilidade.
2: Olha, vou começar por aí. Se, a pergunta é para os três. Para a Ana Marques, ainda não falou, ela está triste com isso.
3: Eu cheguei atrasada, eu não tenho direito sequer a falar.
2: Ana, achas que a democracia está sob ataque?
3: Claramente, não é? Eu acho que... Eu continuo a ter alguma esperança na humanidade, mas também tenho alguma... um pensamento mais triste, mais sombrio, que é o de que o mundo vai ter que ir ainda, o mundo em geral, de Portugal em particular, bater com os costados num regime, não sei se declaradamente
2: ditatorial,
3: não democrático, ou se hipocritamente democrático, que isso já acontece um pouco. E eu acho que vai ter que piorar um bocado antes de melhorar. É a sensação que eu tenho. Acho que também
2: é mais ou menos piorar, o que se tem.
3: Exato. Claro. Pode piorar e de uma forma, se calhar, mais clara e mais declarada. E é um bocado o que tem acontecido pela Europa fora. E eu acho que nós não vamos fugir. Eu acho que nós estamos assim sempre um bocadinho atrás, até nestas coisas más, na cauda da Europa. E eu parece-me uma inevitabilidade, porque está-se a compor, não é? Está-se a compor. E o que nós podemos fazer, de facto, é agir para já não falecermos de ansiedade, pronto, que é uma coisa que custa nos tempos que correm. E eu tenho muitas vezes esta conversa até com a minha mãe, que tem 84 anos, consome muitas notícias e pronto, sempre foi uma mulher de esquerda e custa-lhe muito, nunca pensou no seu tempo de vida começar a sentir as ameaças. Eu própria, nunca no meu tempo de vida, para mim estava arrumado este assunto.
1: Vários deles,
3: quer dizer, estava arrumado, era uma coisa, era o papão, ficou lá atrás, é lendário quase, não é? Esta ideia, o fascismo, estas coisas todas, e na verdade hoje em dia não é? Nunca pensei que chegássemos a este ponto. Portanto, o que temos a fazer é coisas como o Festival Político, é uma espécie de... no grande esquema das coisas, uma micro-influência muito boa, não é? Muito, muito relevante, muito importante, junto das comunidades, e tentar ainda sacar o bem que há nas pessoas. Acho que é isso, ir ao encontro do bem que há nas pessoas.
1: Se me permites fundamentar, para depois não haver comentários que a Ana Marques não é um fatalista, ainda esta semana saiu um estudo sobre a qualidade democrática, analisou 173 países e, em resumo, aliás está em várias notícias, Portugal encontra-se entre os 10 países da União Europeia que piorou o seu índice de qualidade democrática, e nomeadamente os direitos que mais afetados foi o direito à liberdade de expressão e o direito à participação política. E portanto...
2: Estamos nos 10 países,
1: num período analisado de 2020 a 2025, estamos entre os 10 países que pioraram o seu índice de qualidade democrática. E eu gostava de ver os governos e todos os agentes políticos, e não só, tão preocupados com este tipo de estudos como se preocupam com outros índices, não é? Nomeadamente financeiros e económicos. E eu não vejo isso. E, aliás, ainda vem o Primeiro-Ministro dizer exatamente o contrário. E, portanto, nós também vemos uma guerra de desinformação. Aliás, o Festival Política vai ter, inclusive este ano, oficinas, e por falaste na tua mãe, no âmbito de uma parceria com o Gabinete do Parlamento Europeu em Portugal, oficinas dirigidas a séniores. Exatamente.
3: Isso é super importante.
1: Porque nós vemos, eu também tenho uma mãe com mais de 70 anos, e o que consome, às vezes, coisas que me faz, me reencaminha, e eu fico assustada com aquilo, não é? E até acho que é uma pessoa informada, uma pessoa letrada.
3: Exato.
1: E, E essas pessoas, os mais idosos, votam, aliás, até votam mais do que os mais jovens.
2: E, portanto, eu não sei se há estatísticas, mas eu acredito que as pessoas mais velhas costumam partilhar mais. Porquê é que partilham tanto?
3: Partilhar mais o quê?
2: Partilham coisas.
3: Eu acho que por acaso é uma coisa que não tem propriamente a ver com isto, mas tem, porque depois também tem a ver com as consequências que isso tem na democracia, no pensamento crítico e tudo, que é. Fala-se muito das crianças e dos ecrãs, mas está-se a falar muito pouco dos idosos e dos ecrãs.
2: É verdade, sim.
3: E os idosos, estando sozinhos, não é? Como tendencialmente a nossa sociedade sempre os chutou um bocado para canto, acabam por encontrar no scroll infinito uma companhia, como antes ficavam a ver o dia todo televisão, ainda alguns ainda fazem isso, mas depois ao mesmo tempo que estão a ver televisão ainda estão a fazer um scroll e a consumir sabe-se lá o quê, não é? E eu acho que isso é preciso ser mais explorado, pronto, e acautelado.
2: É a tua vez.
0: Agora que havia uma cena, o meu pai foi antifascista e foi preso política, etc. E uma cena que eu ia crescendo e ele sempre queria eleições. E tivesse muito bom tempo, ele reagia mal porque pensava, epá, as cotas vão votar e isto é lixado para a esquerda. Pronto. Agora é ao contrário, o pessoal da esquerda quer que as cotas vão votar, não é? Porque garantem mais um certo alinhamento político. Mas procurando assim, usando uma linguagem acessível a toda a gente, quando nós perguntamos o que é o sistema, eu vejo muitas pessoas dizerem o que é o sistema, não é? E às vezes é o sistema e esquece essa conversa. Mas o sistema é fácil de perceber, é uma ligação que há entre o poder político e económico. E se tu pensares, sempre que um poder económico está muito enrascado, vai procurar reminiscências do fascismo para se salvar. Por exemplo, o que aconteceu nos anos 30, que muitas vezes falo, que é diferente agora, não é? Havia processos revolucionários em curso em sítios como a Alemanha, em sítios como a Itália, que eram mesmo processos em curso, tanto aquilo, vá, agora falando de burguesia, a burguesia do dinheiro teve que se aliar de algum modo ao fascismo para isso. O que acontece hoje em dia sobre isso, o sistema é que se calhar nós somos assim, estamos todos da área dos 40, não é? E que vimos muita coisa a acontecer. A capacidade que nós pensámos, ou que idealizámos, de informação que nós tínhamos para fazer debrief de várias coisas, chegou a um ponto em que seria fácil a gente saber o que é que funciona. Sabe que há um sistema que distribui mal o dinheiro e que há pessoas que ficam mais pobres, não é? E isso é tão visível e é tão sabido que o sistema, no sentido dessa aliança, teve que criar formas, como a desinformação, não é? De, por exemplo, nos posicionar uns contra os outros, claro, de maneira a não pôr em causa esse dito sistema, não é? E se tu reparares, por exemplo, a seguir no resto da Europa, este fenómeno deu-se a seguir à Segunda Grande Guerra, começou a haver um período de convergência. Por exemplo, a dependência da herança num sítio como França, a seguir à Segunda Guerra, nos períodos a seguir era de sempre 40%. Nos anos 60 já era 60%, estás a ver? Começa outra vez a haver um recuo em que a riqueza está naqueles que a herdam e não tantos. E em Portugal começou mais tarde, por exemplo, no 25 de Abril, e começamos o processo de convergência mais tarde, não é? Mas se tu reparares, o ano passado foi o primeiro ano, tivemos uma diminuição do número de inscritos no ensino superior. Portanto, é interessante como certas coisas estão a começar. Nós crescemos numa convergência, os nossos pais viram essa convergência a partir de uma base do zero. E nós estamos a assistir a uma divergência, não é? E portanto acho que está em perigo nesse sentido.
3: Aliás, o próprio termo sistema, que sempre foi um bocado, quer dizer, no meu imaginário era o sistema, era aquilo que havia a combater, não é? Sim, foi subvertido pela extrema-direita ou seja, virou um bocado a mesa, não é?
0: Já, mas isto tem vários enlaces, que não sei se temos um programa todo para falar sobre isso, mas não, mas uma coisa muito rápida que a Ana tem razão, que era. Também houve uma institucionalização da esquerda.
3: Certo.
0: E que perdeu uma capacidade de dissidência que tinha.
3: Exato.
0: Há coisas que tu fazes hoje em dia em nome da esquerda que se fizeres é um escândalo e antes podias fazer. Não é? Mas sendo que é interessante também a questão das vacinas. Por exemplo. A esquerda sempre criticou aquela indústria farmacêutica. Mas criticou, não era contra as vacinas, mas há aqui esquemas para eles ganharem dinheiro, não é? Como sempre se falou, que é mais barato às vezes não uma cura, mas o tratamento, não é? E de repente vê como a extrema-direita agarrou mal, está a agarrar numa lógica ignorante, mas até essas coisas eles agarraram, não é? E também acho que nesse aspecto, e tens razão, acho que também tem que voltar a uma certa dissidência.
3: Sim, é um certo espírito de.
0: Mas uma lógica de acomodar,
3: de guerrilha, não é?
0: Foram cedendo, não é?
3: Exato.
0: Vamos acomodando, acomodando.
2: Pois sim, agora, uma pergunta, Ana, costumas falar de política?
3: Sim, claro. Como não? Já tenho um podcast em que, apesar de ser sobre relações, estamos sempre a falar de política.
1: E tudo é política.
3: Tudo é política, sim.
2: Tu achas que tudo é política?
1: Acho, inclusive, começa nas nossas relações dentro de casa. É que fala-se muito que a política começa na nossa rua. A política começa na nossa casa, na forma como nos posicionamos nas nossas relações, não é? Por exemplo, conjugais. E aí é
3: o como papel educamos que os a nossos
1: mulher,
3: filhos,
1: claro, o papel que a mulher e que o homem assuma, ou que dois homens ou duas mulheres, em que não existe a paridade, não é? A forma como exatamente como educamos os nossos filhos e, portanto, é, tudo é política, não é? Sim. Não basta só passar em impostos.
2: Tu perguntas às pessoas de que cor partidária são?
1: Nunca. Não, e para já, a maior parte das vezes não é preciso.
2: Mas fazes perguntas para perceber, tipo, então, era contra o aborto ou a favor?
1: Não, porque as pessoas manifestam-se naturalmente, não é?
2: Não, mas às vezes podem não se manifestar. Não, não é? Hoje em dia, as pessoas estão muito politizadas, não é? E por vezes é muito...
1: Estão polarizadas.
2: Estão polarizadas,
3: não
2: sim.
3: Não estão muito politizadas.
2: É, não, é, exato, estão polarizadas e não politizadas, ok. E por vezes é interessante percebermos no seu diálogo de que para que lado político aquela pessoa está e se identifica.
3: Uhum. Mas eu acho que está tão polarizado que eu parto sempre do princípio que estão do lado certo. À minha volta, uhum. Não é? Na minha bolha.
0: Sim, mas não é bem assim, não é?
3: Mas
0: não.
3: Claro.
0: Eu vou dizer uma cena, tipo, há um tipo, que é o Jagger, é um belga, escreveu agora um livro chamado Hiperpolítica, que fala sobre o que estavam a falar, que é, na verdade, a política estendeu-se a toda a gente. Não sei, pode ser uma coisa aérea, não muito profunda, mas no algoritmo, etc. Não é?
2: Redes sociais?
0: Sim.
2: Por causa das redes.
0: E tornou-se uma coisa que a hiperpolítica está em todas as maneiras que nós manifestamos. Mas não é igual à política de massa que nós conhecemos anteriormente, que as pessoas aderiam a um partido, aderiam aos clubes do partido, ao sindicato, tinham uma vertente da sua vida. Fazia depender um bocado nisso. Agora esta cena hiper parece estar em todo lado, mas na verdade isso depois esvaziou muito, muito mais a esquerda do que a direita. Ou seja, a política permitiu muito mais a direita conseguir vingar do que a esquerda, embora, por exemplo, no Brasil.
2: Mas porquê?
0: Ele tenta dar uma explicação sobre isto, estás a ver, mas...
1: Terá a ver com a frustração, não é? Com as aspirações que são criadas e com esse delay, com esse gap que depois existe entre aquilo que se promete e que se faz, porque a esquerda efetivamente permite-nos mais sonhar mais, não é? Comparativamente ao sistema, repara, não é?
3: Sim.
1: Relativamente à narrativa reinante, e portanto eu acho que... Tipo,
0: o pessoal que tem guita sempre se organizou.
1: Não, claro.
0: Mas são menos. É mais fácil organizarem-se.
2: Adoro a expressão. O pessoal que tem guita sempre se organizou.
0: É verdade.
3: Com uma grande superioridade moral, mas a verdade é que são pessoas que moralmente tendem, ou seja, como estão mais ligadas também ao dinheiro, não é? Uhum. São pessoas tendencialmente mais manhosas. E é um bocado survival of the fittest. Tipo...
0: Não, são donos de meios de produção que conseguem fazer uma série de coisas.
3: Pronto, e estão ali nos bastidores.
0: O que ela estava a dizer disto da bolha. Vou dar um exemplo.
1: Minam o poder.
0: Muitas pessoas se oferecem para falar comigo porque são votantes do Chega. E porque sabem que eu sou divergente do Chega, portanto, vêm falar comigo, e porque o André Ventura dedicou-me um vídeo, então as pessoas sabem que há ali uma posição, não é? E eu trabalho em bairros populares, as pessoas vêm ter comigo. E é muito interessante, porque se tu catalogares, não pelos dogmas, mas pelo que a pessoa é ultra solidária no bairro, ultra boa com o seu vizinho, estás a ver? Em todo o espírito, tu dirias valores de esquerda, mas para votar no Chega, porque acha que essa luta de classes é votar no Chega, não é? Portanto, vês como está bem feito.
1: Que eu... Mas atenção que eu também, essa questão da dicotomia, acho que também a mim, né? Essa questão do valor de esquerda e valores de direita.
0: Não, mas calma, como não estou a dizer isso. Estou a dizer que uma coisa é certa. Os valores do Chega não são valores agregadores. Estás a ver?
1: Não, o discurso do Chega não
0: Sim,
1: são.
0: Não é? E o que eu estou a dizer é...
1: No texto são, porque o Tribunal Constitucional não declara inconstitucional.
0: Não, mas portanto... o que eu estou a dizer é, pessoas que têm uma vida agregadora na sua comunidade, no pé do chão todos os dias, mas estão tão iradas porque uma série de partidos não lhes disseram nada a nível de transformação da sua vida, depois acham que a sua luta de classes é votar na esquerda. Portanto, está muito bem feito, porque o exército de descontentes hoje em dia, em vez de se agregar numa coisa mais territorial como havia antes, facilmente com o algoritmo, eu vou votar nestes gajos.
2: Já agora, Fábio Porchat, diz.
3: Não, ia só dizer que, mas aí é pouco importante, ou seja, imagina, eu conheço pessoas que me parecem, muito alinhadas em muita coisa com o que eu penso politicamente, e que depois vão votar no Chega e dizem assim, mas porquê? E ela diz-me assim, não moras na Amadora, não sabes o que é que eu estou a falar. Pronto. Mas isso já não é uma questão de... Aquela pessoa não é do Chega, aquela pessoa vai votar no Chega, ou seja, não é de qual é a tua cor partidária, como tu dizias há pouco. Isso já importa pouco, não é? Já houve o tempo em que o poder dos partidos criava algum diálogo, agora é mesmo...
0: Bem, já apanha pessoal que disse assim, mas pessoal de 60 anos, assim, que e que morou em bairros de barracas, não sei o quê. Eu sou um revolucionário, sempre votei. E disse, mas eu não votas num partido revolucionário. Eu sempre votei CDU, nem sei o quê, até aquilo acabar, agora voto na Chega. Portanto, pois, ele achava que é revolucionário e mantendo. E não estou a falar da transição do CDU para o Chega, não estou provavelmente a dizer que isso existe de uma forma com uma grande escala, né? Mas estou a dar um exemplo, né? Portanto, a pessoa vota naquilo porque. Esse é contra o sistema que foi governado por X pessoas.
3: E muitas câmaras CDU passaram a câmaras do Chega.
1: Exatamente.
2: Deixa-me só dizer que os nossos convidados de hoje são Bárbara Rosa, Ana Markle e ainda António Brito Guterres. Estão aqui para falar da próxima edição do Festival de Política, que será de 23 a 26 de setembro. É sobre política que estamos a falar.
1: Vai ser na Junta de Freguesia de São Vicente. E por falar em trabalhar com comunidades, aliás...
2: Tinha esquecido que eras uma marketeer. Diz.
1: Não, mas estamos aqui para falar do Festival de Política e eu como...
2: Mas espera, Bárbara, antes de dizeres isso, deixa-me só convidar as pessoas a ligarem-nos para isto ser claro, ainda mais divertido.
0: Isto é essa parte, sim. Não sabia se não tinha vindo. Mas...
2: Sim, os ouvintes são a cena aqui neste programa, por isso, ouvintes, estamos a falar sobre política, a antena está aberta, podem falar sobre o que quiserem, se gostarem de falar de política. Eu acho que os ouvintes da Provaral gostam de falar de política. Bem-vindos.
0: Para saber,

0: 2.
1: Manda lá o vídeo.
2: Entretanto, porque falamos em política, olhem só a nossa convidada.
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2: Isso é o que vamos ver. Íamos entrevistá-lo ontem, como vos disse, aliás é uma espécie de diário. Tudo indica que vamos conseguir fazê-lo amanhã e, portanto, irão ouvir a entrevista segunda-feira. Se não ouvir a entrevista, já sabem o que é que aconteceu.
8: Pá, isso também é um bocado de essência da prova oral, não é?
2: É isso, pode acontecer, de facto. Mas estamos a tentar tudo. Vamos ver. Deixem-me só recuperar aqui. Bárbara, agora sim. Bárbara, ia falar sobre a edição deste ano?
8: Não, ia falar sobre a edição e sobretudo sobre aquilo que vão fazer os que estão connosco aqui na mesa, não é? A Ana Marco e o António Brito Guterres. Eu vou só fazer uma sinopse, não é? Se me permites. O Festival Política, sim. Portanto, nós vamos ter cinema, vamos ter teatro, vamos ter música, vamos ter conversas, vamos ter oficinas, vamos ter exposições, vamos ter oficinas inclusive para famílias, para séniores, portanto, todas e todos são convidados. A Ana Marco vai. Nós ainda não sabemos o que é que a Ana Marco vai fazer com a Selma ou a Amos.
2: Vai falar sobre a Constituição.
8: Confiamos tanto nelas e, portanto, estamos muito expectantes relativamente. E acho que a Ana é a melhor pessoa para falar sobre isso. E o António Brito Guterres, que vai ter várias oficinas.
2: Falar sobre o mapa da cidade.
8: E não só, sim. E é isso que o Festival Política também se caracteriza, apesar de embora estarmos em várias cidades, nós só temos alguns conteúdos comuns às cidades em que estamos. Porque nós trabalhamos com as comunidades, com os agentes e com os artistas locais. E aquilo que o António vai fazer em Lisboa, depois ele vai falar um bocadinho, é um exemplo disso. Ana, eu próprio não sei o que é que vais fazer.
9: Nem eu próprio não sei, não, estou a brincar. Não, eu vou fazer um concerto conversado.
2: Concerto, Ana.
9: Concerto conversado com a Selma Mahmoud, mas não sou eu que vou cantar, como deves calcular.
2: Nunca cantaste na vida?
9: Por acaso, olha, gosto.
2: Tu tens cara de quem já teve uma banda?
9: Eu quase tive uma banda, quase. Tive umas pequenas experiências assim na minha adolescência. Mas pronto, a ideia é esta, a ideia é que a gente vá. Eu andei a escolher alguns artigos que me pareceram ser particularmente sumarentos para discutirmos neste concerto conversado, ou nesta conversa cantada, como preferirem. E depois a ideia é que em meia dúzia de artigos da Constituição a gente vai conversando um bocado, dão-nos um mote e a gente vai conversando até, segundo as nossas experiências pessoais, as nossas opiniões, e depois, inspirada por esses momentos de conversa, Selma Mahmoud agarra no microfone e canta uma cantiga. Portanto, vai ser um momento bonito. É quase como se fosse um filme musical. Conversa-se, canta-se. Conversa-se.
2: Eu gosto muito do conceito. Já agora, há algum artigo da Constituição que tu gostes em particular?
9: Na verdade, muitos. Aquela seleção que eu fiz é uma seleção que tem muito a ver com as coisas que me tocam particularmente.
2: Quantos artigos é que tem a Constituição? Alguém sabe?
8: Ai, 200 e 300?
9: É muitos.
10: Eu diria isso como se eu tivesse aquilo aberto para te dar a resposta.
2: Devíamos ter aqui um constitucionalista.
9: Um amigo porque, meu, não, porque é o Claude.
2: Ah, o Claude. Exatamente. Pergunta ao teu amigo Claude, quantos artigos. Não, por ano, acrescem quantos artigos, em média?
9: Por ano?
10: Não, não cresce nada.
2: Não, fica paradinha a Constituição.
8: É a revisão, claro.
10: E tem procedimentos muito claros para fazer.
2: Espera.
8: Mas qualificada.
9: 296 artigos.
2: 296 artigos. Quando é que foi a última vez que a Constituição foi alterada?
9: 2005.
2: Ah, ok. Porquê que será que foi alterada? Será que juntaram-lhe um artigo novo?
8: Mas atenção, enquanto procura, a revisão da Constituição não tem que ser um tabu. E podemos discutir e devemos discutir. E eu até acho que a Constituição pode ser revista para acrescentar, claro. Por exemplo, ao nível dos direitos digitais, não é? Que não está lá contemplado. Agora, não para aquilo, pela motivação, pelos argumentos das pessoas que estão, dos protagonistas políticos que estão a evocar essa necessidade e estão a enganar, é mais desinformação para a população. O problema das desigualdades, o problema da pobreza, que é o nosso maior problema em Portugal, que é essa, que é a base das desigualdades, não reside na Constituição. Reside, não, e não, também não reside pelo problema da fraqueza da nossa economia. Reside, sobretudo, pelas más políticas públicas que temos tido. E é isto que tem que se falar, ok? E as políticas públicas têm a rosto.
10: Então, António, eu partilhei contigo, devia ter partilhado por causa do teu, mas eu fui fazer agora lá uma exposição à volta do Parlamento, aos 50 anos da Constituição, e há lá uma obra de arte, tem um artigo meu. E o artigo é sobre as palavras, foi aquilo com que a Bárbara começou aqui, não é? Tem uma série de palavras com significado na Constituição que deviam referir políticas públicas concretas, por exemplo, agora falas muito da habitação, não é?
2: Uhum.
10: E de facto elas não viram políticas públicas concretas, não é? E nesta semana a União Europeia disse que Portugal está mesmo num caso de pressão habitacional brutal e tem que se fazer coisas, e eu fui falar sobre isso. E disse, mas nós não precisamos da União Europeia para dizer que temos que fazer. Nós temos uma Constituição e até uma lei de bases da habitação que veio do facto de haver aquilo na Constituição, que tem mecanismos para tu poderes fazer coisas para alterar o que está a acontecer, não é?
2: Ontário, desculpa. Porquê que Portugal tem uma pressão tão grande a nível habitacional quando comparado com outros países da Europa que não assentem?
10: Então, a pressão habitacional tem havido em toda a Europa.
2: Sim.
10: O que aconteceu a semana passada, que é interessante ver, é que quando a União Europeia normaliza os dados, com o mesmo tipo de fontes, para todos os Estados Europeus, percebes que Portugal está mesmo, tipo, é o pior de todos, não é?
2: Mas porquê?
10: Porque depois da... principalmente depois da Troika, não é? Lembras-te que houve o acordo da Troika, não é?
2: Lembro-me bem.
10: Pronto, tinha 6 pontos. E 6 pontos muito genéricos, muito grandes, tipo, trabalhar a questão da justiça, assim, e tinha um ponto dos 6 que não era assim tão genérico, que era liberalizar a lei do arrendamento. E porquê? Porque o centro das cidades, e tu conheces bem isto do ponto de vista prático, não é? O centro das cidades são arrendamento urbano, não é? E quando sai do centro é a propriedade, não é? E o centro das cidades tem sido, no mundo todo, o espaço de podem circular. Rende mais hoje em dia, por exemplo, rende mais estar num banco, e se tu pensares bem, rende mais ter uma casa comprada em Lisboa, rende mais de um ano para o outro o valor dela, do que se fizesse uma fábrica que dá empregos. Estás a ver? E como a lei da oferta e da procura não se aplica neste caso, porque tu liberalizaste o mercado de habitação para o mundo inteiro, logo tu e eu ganhamos X, não é? Mas o mercado de habitação de Portugal é para o mundo. Portanto, vêm os russos e investem. Há crise na Rússia, há os americanos que aparecem, há crise, vem a China. Uhum. Portanto, está sempre o dinheiro a girar por aqui de uma forma impossível para nós de acompanhar. Por isso é que neste momento tu tens o coeficiente maior da OCDE do rendimento das famílias versus preço da habitação. Mas também tens o maior coeficiente da OCDE de número de casas disponíveis. Portanto, estás a ver, o que não falta são casas. Mas elas não estão disponíveis, porque fazem parte de um esquema financeiro global. E por isso tens essa pressão habitacional. Não sei se foi assim um resumo muito...
2: Boa explicação. Eu gostei. Deixa-me aqui colocar duas mensagens. É a primeira de João Sá.
0: Boa tarde a todos.
2: Olá.
0: Neste momento parece que toda a gente ficou maluca de repente por causa da inteligência artificial. Parece que aquilo de um momento para o outro pode sair de onde está e pode matar a humanidade, ou o que é que parece. O que é que vocês acham acerca disso? Um abraço.
2: Já vão falar sobre a inteligência artificial, mas antes...
1: Olá, Albin. Olá, convidados.
2: João Freitas.
1: Este há um tema que eu gosto muito de falar, que é política. Realmente estamos numa altura muito estranha e, infelizmente, está tudo extremado. E ou és comigo ou estás contra mim, e eu acho que podemos ir buscar um bocadinho a todos os lados. Tem coisas boas e tem coisas más. Bah, era bom se fôssemos buscar as coisas boas de cada lado, não é? Agora, eu também acho que um pouco deste extremismo mais exacerbado que existe hoje de direita também se calhar é um resultado de um extremismo que se tornou um bocadinho também exacerbado da esquerda, mais propriamente falando da cultura woke e da cultura do cancelamento, que eu acho que isso se tornou um bocadinho. Costuma-se dizer que Roma não se fez num dia, não é? E quando se tenta mudar tudo muito rápido, vai haver sempre uma resistência muito grande, e eu acho que começámos, se calhar, a dar passos maior que a perna, não é? Ah, e Ana, tenho saudades tuas na manhã, pá.

0: Eu acho que há coisas que são inegociáveis e se essa cor, preferência partidária, política, ideológica, mexer com valores que tu defendes, epá, eu acho que eu pessoalmente não conseguia. Pronto, não me sentiria atraída por uma pessoa que, epá, claro que estou assim a pensar em casos um bocado mais extremos, não é? Mas eu preciso muito que as pessoas estejam mais ou menos alinhadas comigo, até, nomeadamente, indo buscar aqui a mensagem deste último ouvinte, até mesmo aos valores da chamada cultura woke, que no início, como toda a gente, a minha primeira reação como pessoa ainda muito pouco desconstruída foi que exagero. E depois, à medida que o tempo foi passando, eu pensei, não, isto são lutas totalmente válidas. E esta ideia de que, ah, calma, Roma e Pavia não se fizeram num dia. Mas se não se fizer nada, não se vai fazer nada. Se não se disser nada, não vai acontecer. Eu lembro-me que, imagina, os meus pais sempre foram de esquerda, pronto, comunistas e tal. Não estava na agenda de prioridades deles, não é? Sendo pessoas que, quer dizer, nasceram nos anos, meu pai nasceu em 39, a minha mãe nasceu em 42. Não estava na agenda deles, por exemplo, o direito ao casamento homossexual. E eu dizia assim, não, mas tem que ser, tem que haver. Calma, mas há muitas coisas antes dessa, os trabalhadores, não sei o quê. E eu tipo, pá, que sim, mas porquê é que as coisas se anulam umas às outras? E vamos esperar até quando para que estes direitos sejam consagrados? E por isso eu acho que, sim, a extrema-direita, em parte, uma das explicações, se calhar, para o crescimento da extrema-direita foi o backlash relativamente à perda de privilégios que a cultura woke veio, quer dizer, não veio promover, na verdade, porque esta história da cultura de cancelamento, quer dizer, não, eu não vi ninguém a ser realmente canceladão, ainda não vi consequências trágicas para pessoas que são, quer dizer, temos um presidente dos Estados Unidos que é um predador sexual, é um porco. Podemos dizer isto, que isto é entretenimento. E por isso, claramente a cultura do cancelamento não teve essas consequências dramáticas. O que teve foi pessoas a pensar assim, sempre pensei que era boa pessoa e afinal não sou tão boa pessoa como era. Como te atreves a dizer que eu não sou tão boa pessoa como pensava que era? Pá, eu não era tão boa pessoa como pensava que era e aceitei totalmente isso e dispus-me a aprender mais para ser melhor.
1: António, não, queria só dizer que eu acho que compreendo a pergunta do ouvinte, e adoro ouvintes que têm essa capacidade de pôr as perguntas na mesma, mas pronto, eu por acaso até acho que a nossa esquerda não é nada radical, acho que até um dos problemas é ter cedido demasiado, isso por um lado, mas eu acho que a cultura woke é uma armadilha também da direita e, claro, de muitos dos governos que nos governaram. E porquê? Porque começou-se a dizer, e a apontar dedos, como agora estava aqui a Ana a dizer, que uma pessoa poder casar com uma pessoa do mesmo sexo não tinha direitos a ninguém.
0: Exato.
1: Só liberta mais pessoas dentro da nossa comunidade.
2: Exato. E, portanto, adotar crianças, sim, que estão institucionalizadas.
1: Exatamente. Claro. Portanto, começou-se foi aqui na armadilha de direito de apontar coisas como, por exemplo, como tu vês regularmente, os imigrantes recebem um subsídio de 1.000 euros. Isso é mentira. Nenhum refugiado, exato, recebe isso. Não é? E tu pensas, e eu lido com isso diariamente, António, eu preciso de casa. Como é que os refugiados têm casa e não têm? E eu digo, não têm. É mentira. Uhum. Portanto, por um lado, isso. Por outro lado, os partidos, assim, vou dizer sociais-democratas, assim, no geral, né, os PS, assim, do mundo inteiro, como o Partido Democrático, etc., fizeram um esquema que eu acho que foi bastante agressivo para estas pessoas, que foi, do ponto de vista económico, não mudaram muito. Então, continuámos com uma espécie de neoliberalismo vigente que continua a criar grandes discrepâncias entre a desigualdade, não é? Mas acolheram muito estas agendas, porque eles eram necessários para o fazer, claro, para ter maioria no Parlamento, etc. E a final altura, se tu reparares, e isto é obviamente todo lado, como eles não mudaram a vida das pessoas no geral,
0: exatamente,
1: porque seja eu negro, imigrante ou homossexual ou um cis branco, todos nós estamos na penúria cada vez mais, não é?
3: Uhum.
1: E começaram a ameaçar com esses valores. Mas vão votar mesmo, não nos votarem a nós. Olha, se não votarem a nós, mas não mudaram nada das políticas. E usaram isso como chantagem. E o pessoal, na altura, não estava paciência para isso. O pessoal quer viver melhor. Então começaram a votar no outro lado. Portanto, eu acho que aqui é uma armadilha, um da direita a apontar dedos de desinformação onde não havia, porque quase qualquer pessoa da comunidade que esteja libertada na sua essência, estamos melhor todos, isso por um lado, claro, estava a acabar. E por fim, estes partidos de centro-esquerda entraram muito numa lógica de usar isso como uma ameaça moral. E as pessoas não estão disponíveis para serem ameaçadas moralmente e, portanto, desviaram-se um bocado.
2: Eu queria só aqui, só para, porque esse ouvinte tocou numa que eu farto-me de ouvir, e há uma grande diferença entre a extrema-esquerda e a extrema-direita, ou seja, lá o que isso for. Eu não sou adepta de esquerda nem de direita.

0: de extremos. Mas há uma nuance que é importantíssima e para qualquer pessoa humanista deve contar.
1: Exato.
0: Eu não ouço discurso anti-humanista de qualquer radical de esquerda, não é? E é isso que é essa a distinção. E a partir do momento em que eu ouço discursos de ódio, segregadores contra comunidades ou pessoas vulneráveis, isso é o cúmulo do anti-humanismo. E eu acho que ninguém, no seu perfeito juízo e que pense profundamente naquilo que quer ser para si e para os outros, pode subscrever. Portanto, eu acho que a extrema-direita em Portugal não cresce tanto por reação à extrema-esquerda, até porque, como o António disse, não houve, nunca teve a grande implantação, cresce sobretudo pelo desalento, pela falta de esperança numa solução melhor para as suas vidas, não é? E por realmente as pessoas estão revoltadas e há alguém que berra muito, não é? Que até é muito articulado e que até tem, consegue ter a sua graça e as pessoas abraçam no fundo.
2: Alguém me disse uma vez, alguém disse assim, olha, é como a minha avó ou a avó de não sei quem dizia que é, pá, filha, não quer saber de que cor é que tu pintas as tuas unhas. Eu quero é saber se tenho que comer ao fim do mês ou se tenho pensão ou se tenho... E é um bocado, acho que resumo um bocado isto, não é? O wokeismo foi ruído no meio desta questão, quando valores essenciais não estavam a ser assegurados.
3: Muito rápido, Fernando, que é, quando nós éramos putos, então pôr-nos uns aos dois, mais ou menos no mesmo saco, pensar um bocado, eu lembro de ouvir histórias como, ah, General Motors é tão grande, que é também da Dinamarca, a nível de PIB, não é? Hoje em dia o Elon Musk é maior que o piso onde nasceu. O Elon Musk, não é a empresa que ele próprio, não é? O Elon Musk ganhou outro dia com o seno Starlink, ganhou na bolsa o equivalente ao dinheiro que a ONU diz que é estimada para acabar estruturalmente com a fome do mundo. E, portanto, eu continuo, não é, chateado com a Bárbara, porque a Bárbara tem uma opção, porque é, imagina, homossexual e eu acho que tira-me um direito e estou a recriminá-la a ela, mas vemos que falamos há pouco sobre hiperpolítica, não sei o quê, e na verdade estou entretido com a Bárbara, mas não estou a fazer nada para agarrar em pessoas como o Musk, pá, mas como assim? Porque o dinheiro dele não quer doar, não quer do mérito dele, não é? E é isto que temos de trabalhar.
2: E aliás, até pegando na questão da inteligência artificial, também é um bocado isso que está a acontecer, quer dizer, como é que surge este pânico todo, se bem que isto, pronto, tem muita agenda escondida e é muito complexo, mas que é um bocado como é que não se cria regulação e estamos todos entretidos a falar de, sei lá, das maminhas da Sydney Sweeney, por acaso hoje falámos disso no Voz de Cama, mas quer dizer, é um bocado isto, não é? Andamos ali nas redes sociais todos e depois não estamos realmente a, pá, preocupados com o que nos ameaça até enquanto humanidade, não é? Isso é assustador.
4: Claro. Deixa-me aqui colocar a Rosário.
5: Olá para a oral, olá convidados. Eu só queria dizer, já que estão a falar na cultura woke, que o nome é péssimo, que as pessoas rejeitam logo porque o woke é o pior nome, porque ela woke e toda a gente fica não.
4: Para mim esta já é a melhor mensagem de hoje. Espera, tens toda a razão aqui a Rosário. E o César?
6: Olá Aldin, convidados. A minha pergunta é apenas como é que é possível uma pessoa com quase 35 anos comprar casa hoje em dia em Portugal, não mesmo é, com os apoios do Estado e aquela treta de até aos 35 anos, como é que é possível, aos preços que são praticados hoje em dia e os salários que são pagos hoje em dia, ser possível comprar uma casa? Obrigado, boa noite.
4: A verdade é que não é possível, mas já vão comentar.
0: Arrendar,
4: antes disso, dizer que amanhã a Provaral vai estar ao vivo.
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4: Estamos de volta. Deixem-me só recordar que em estúdio temos Ana Marta, ainda António Brito Guterres e também Bárbara Rosa, que é a organizadora do Festival Política desde 2017. É verdade, o Festival Política, em 2027, isto é para o ano, vai comemorar de forma efusiva os seus 10 anos. Já sabes o que é que vais fazer?
2: Tanta coisa mudou.
0: Não
2: é? Sim. Em 10 anos?
0: Sim, mudou, mas não, qualitativamente não mudou, não é? Naquilo que nós, repara, e aí começamos começámos isso a falar daquele estudo, o Festival Apolítica tem como missão a fomentar o espírito crítico e a partir daí a promover a participação política. Mas nós defendemos, e acho que todos aqui nesta sala, que a democracia não é só de alguns, é de todos, e cabe a nós, enquanto cidadãs e cidadãos, também temos a nossa cota parte, não é? Claro, Bárbara, que é isso por
4: bom. Tenho uma pergunta inconveniente para ti.
0: Então.
4: O Festival Política não teve um próprio, como direi, empecilho político?
0: Eu não sei se foi político, foi empecilho.
4: Foi o quê?
0: Depois, foi uma opção. Eles não querem assumir que é política, mas depois não quiseram assumir nada. Mas depois, passado pouco tempo, nós éramos, portanto,
4: o Festival Política aconteceu em Lisboa, no São
0: Jorge, 2017, em parceria, uma coprodução com a EGEAC, não é? E este ano acabou, porque iam apostar noutras temáticas. Temáticas nem isso, não há temáticas ali. Pronto, mas depois percebemos, para quem, se alguém tinha dúvidas, passado pouco tempo, o diretor da EGEAC veio dizer claramente, preto no branco, que acha que a cultura não tem que ter conteúdos políticos. Portanto, está tudo dito, não é? Essa é a visão que a cidade de Lisboa...
2: É que até a revista portuguesa tinha conteúdos.
0: Exatamente, é assustador, mas essa é a visão que a capital de Portugal tem em 2026 sobre a política. Uma coisa é... o Festival Política não é partidário. Aliás, o que o Festival Política também pretende é exatamente demonstrar que a política não se esgota nos partidos, não é? E, portanto, só temos conteúdos políticos no sentido de incitar à reflexão, de mostrar.
2: Agora, defender a Constituição, defender a democracia, é ideológico.
0: Não, tudo é ideológico.
4: Olha, já claro. Agora, uma
0: menos
4: pergunta.
0: Menos as marchas, não é?
2: Exato.
4: Menos as marchas?
0: Pelo visto.
4: Ideológicas também.
0: Não, mas
2: olha, fica a ideia, fica a dica para os grupos de marchantes.
0: Não, deixam ter o apoio da EGEAC enquanto houver esta.
4: Olha, uma pergunta. Quero comentar o assunto do momento. O assunto do momento é claramente o sarilho que está em volta da vinda do Seinfeld a Portugal. A política de cancelamento que está não só em Portugal a ser muito, muito falada, como agora com o Ed Sheeran, não é? O que é que vocês têm a dizer sobre isto?
3: Eu escrevi sobre isso, não sei se é um caso.
0: Então já escreveste sobre isso.
4: Agora resumo. O António, tu o que tu podes fazer nas tuas respostas é, quando há uma pergunta destas, deves dizer assim: isso está no meu artigo. Exato, consultei o meu artigo no dia 2 de julho, está no público.
3: Está no Instagram, podem lá ver. Tal.
4: Não, mas o que é que podes dizer?
0: Não, desde eu
4: escreveste um artigo.
0: Eu acho a favor da liberdade de posicionamento de cada um e, portanto.
4: António, eu não li o artigo.
3: Bem, eu acho só que se está a transformar numa coisa que não é. Ou seja, houve artistas que desistiram, mas não foram todos, que ele continua, o homem vai continuar lá a falar, certo? E eventualmente há muitos que podem chegar à frente até substituir. Portanto, nem há aqui uma cena. O exemplo deste do
4: That's it.
3: Mas o que aconteceu, não é? Tipo, foi o contrário, ou seja, claramente fez pressão para uma pessoa não participar. A pessoa foi excluída e depois, por acaso, por solidariedade de todas as bandas de suporte e a própria banda dele, mas também tu pensas, a banda dele é irlandesa, isso é um grande liability, não é? Porque o pessoal irlandês apoia 100% a Palestina, claro. Por razões óbvias, não é? Mas estás a ver, não houve um cancelamento ao Seinfeld, houve pessoas que... Claro. Eu acho que tu, não sei, tens essa experiência, por exemplo, quando te convidam para um evento, dizem qual é o tema do evento, por exemplo, só política, né? É sobre isto, gostavas que tu falasses sobre isto com aquela pessoa. E muitas vezes só vejo a programação. Quando é comunicada.
0: Claro.
4: Sim.
3: Não é? E portanto, em abril era porra. Não, as pessoas, quando viram aquilo, algumas ficaram constrangidas. O que é que vou fazer agora? Será que o festival vai fazer alguma coisa sobre isso? Isso por um lado. Outras pessoas, também nós, lá está, somos da mesma geração, nós sabemos que é o Seinfeld. Mas há muita gente, 30 anos, que não faz a ideia que é o Seinfeld.
2: Sim, sim.
4: Ana Marca sabe qual é, vais ver o Seinfeld.
3: Não, mas percebes, há pessoas mais novas que não sabem.
0: Tu vais, Alvin.
3: Não. E que só perceberam quem ele era e o que ele diz sobre isso depois de aparecer no cartaz, não é? Portanto, eu acho que é o contrário de censura. Houve um debate público sobre isso.
2: Ah, sim, sim.
3: As pessoas debruçaram sobre aquilo.
2: Censura,
3: e decidiram não participar. Simples.
2: Ele vai atuar, vai receber o seu cachê.
3: Exato. Ninguém, quem fica prejudicado são as pessoas até que saíram.
2: Portanto, não... Exatamente. Ainda há-se fazer piadas sobre isso.
3: Acho que isso foi posto ao contrário, sinceramente.
4: Deixa-me colocar aqui o Brito.
1: Boa tarde, boa tarde, ilustres convidados.
4: Sérgio, desculpa.
1: Vamos agora falar da woke. Mas há aqui uma coisa que eu continuo a não concordar. Mas acho que enquanto nós não paramos para pensar que o Chega, no caso, não é um partido de extrema direita, não é. É sim um partido populista de direita e oportunista, isso sim. E eles vão continuar a crescer, porque não há outra forma. E se as pessoas deixarem de ser um pouco hipócritas, porque algumas pessoas são, concordam com muitas coisas que o populismo chegano diz. No entanto, combater o Chega não é desta forma que está a ser feita, não é. e acho que é preciso começarmos a pensar uma outra maneira de aceitar coisas que nós não gostamos assim tanto, mas até que fazem sentido, ok? Isto para ambos os lados.
2: Mas isto não sabe o que é populismo? Populismo é dizer o que as pessoas querem ouvir, basicamente. Portanto, tu podes concordar, de facto, mas não tens de confiar o voto àquelas pessoas, claramente, não é?
3: Pronto, eu não acho bem isso que o ouvinte disse, porque na gênese do Chega, quando digo na gênese é, as pessoas estão por cima, as cabeças, são pessoas de extrema-direita. Pronto. Depois o que existe, e aí vem a parte do populismo, é que o Chega funciona como menu. E tu tiveste durante muito tempo a pessoa que vota no Chega por causa da corrupção. A pessoa que vota do Chega por causa da imigração. A pessoa que vota... Menu, não é? Cada um escolheu o seu menu. Mas o perigo do que está a acontecer, eu conheci muitas pessoas que votaram ad hoc no menu, mas que ao longo dos anos já estão a formar ideologia, ou seja, estão a aderir à outra parte do pacote. Mas a verdade é que a gênese daquilo, quem está por trás daquilo, quem formulou aquilo, apesar de ser uma coisa muito ultraliberal, porque é, do ponto de vista do programa, sempre foi de apoio às grandes empresas, etc. Eles tinham no plano extinguir o Ministério da Educação, que tinha uma série de coisas que foram vanguarda em relação ao que o Trump está a fazer. Estava lá escrito no programa deles. Mas depois tem a questão, para o povo funciona como menu, como partido populista, mas por trás está este esquema, estás a ver?
4: Portanto, Bárbara, no Festival Política, todos os partidos estão representados.
0: Não há partidos, não sei se cada das pessoas... Nós só temos... O Festival Política é feito de pessoas para pessoas, não é? E por norma, inclusive, damos palco a comunidades e pessoas que até são invisibilizadas. Não é o caso da Ana Marca, mas esses são os protagonistas para dar um espetáculo.
3: É um trabalho de democracia, mas, fazer
0: exatamente,
3: mas, só que tu fazes trabalho de democracia e dizem logo que tu... Ah, então
0: mas,
3: tu és...
0: Mas sobre os partidos, só nós só temos representantes dos partidos em ano de eleições em que promovemos uma iniciativa que é o Pidético com deputados, em que durante 5 minutos, pois, durante 5 minutos os cidadãs e cidadãos podem falar com um ou vários deputados à sua escolha.
3: Acho
0: sentados,
3: que foi assim que a Rita Matias conheceu o Hélio. Pidético não só político.
0: Não foi. Ela não sequer, lá foi. Mas foram, convidamos todos os partidos com representação.
4: Convidaste a Rita Matias?
0: Dirigido ao Chega. E ela houve um ano, ano passado, dois anos, se não estou em erro, confirmou e depois não apareceu. A questão é, nós convidamos porque nós temos respeito pelo voto dos portugueses e das portuguesas e, portanto, se os elegeram, nós, eles são representantes das pessoas. E, portanto, foi por isso que dirigimos, para provarmos, se alguém tem dúvidas, nós somos apartidários. Nós queremos é pessoas que percebam onde é que reside o mal da democracia e que no fundo, queremos fomentar a empatia e o olhar sobre o outro e a escuta sobre o outro e perceber que somos muito mais fortes juntos do que em divisões.
2: Só que isso hoje em dia é ideológico. É a minha frase sempre. Que é verdade.
0: Falas em empatia.
2: Não,
0: em direitos
2: os direitos humanos,
0: os direitos
2: foram...
0: humanos,
2: imagina.
0: Sim.
2: Quando eu era miúda, as pessoas mobilizavam-se, direitos humanos era uma cena, não é? Agora é tipo...
0: Olha, Timor, eu acho que Timor hoje...
2: Timor, impossível.
0: Era, não é?
2: Ninguém fazia nada por Timor.
0: Porque não, porque iria ser de esquerda e a malta...
2: Então, claro.
3: Só
2: não sei
3: fosse uma lógica então... colonial e nacionalista.
2: Exato. Vai, mais isso.
4: Mas com a onda se fosse agora, ninguém fazia nada por Timor.
2: Ninguém fazia nada por Timor.
0: Não tinha, eu acho que não tinha sido criada a onda que foi criada, que eu me lembro bem, que também lá estive, não é?
2: Foi super partidário,
0: e hoje em dia, como as coisas estão polarizadas, ia haver essa polarização.
2: Ia haver, claro.
0: De um lado ou do outro, e portanto isso afasta as pessoas.
4: Sabem o que é que devia haver? Uma máquina de projeção de realidades. Essa máquina fazia com que agora, todos nós, então vamos colocar na máquina de projeção de realidades o que aconteceria se o caso Timor fosse em 2026. E todos agora ficávamos calados, nós, os ouvintes, e víamos a máquina de projeção de realidades a dar o seu resultado, a dizer, estávamos profundamente enganados, ou genial, estava cheio de coberto de razão.
3: Mas é complicado, deves ter para aí, sei lá, quase 3 milhões de pessoas que não viveram isso, não é?
4: Sim,
3: isso também é interessante, porque essa geração, como é que ela vive isso, né? Viveu, como falaste há pouco, isso já consignado e feito, né?
4: Deixa-me colocar aqui só o Pedro. O que é que dirá o Pedro? O Pedro diz isto.
8: E só deixar umas palavras, para mim, tudo é político. Tudo aquilo que decidimos, tudo o que decidem por nós. Tudo aquilo que dizem por nós. Tudo aquilo que fazemos e que fazem, por nós é nosso nome. Se nós temos direitos, foi porque alguém lutou por eles ou nós lutámos por eles. Se nós não o temos, exatamente igual. Foi porque nós não lutámos, sobretudo porque quem veio atrás de nós, quem veio antes, também não o fez ou não conseguiu fazer. A política está em todo lado, como disse. Vai desde a licença reduzidíssima que tive com o meu filho, até às lutas que temos tido aqui, em Tavo, Covas do Barroso, entre outros.
0: Ah, boa.
3: Um abraço, peça-me
0: exato.
8: O ecossistema
4: Pronto, e é isto. Deixem-me só dizer que estamos a 5 minutos final deste programa.
0: Olha,
4: deste,
0: e essa é uma área do ambiente que é das mais capturadas pelo poder económico e que o nosso governo continua, pese embora estarmos em 2026 e sabemos temos que vender, mas também ao nível da política de transportes, quer dizer, os outros países apostam já há muitos anos na linha férrea e a mobilidade alternativa e nós estamos a discutir um novo aeroporto. Quer dizer, nós há tanta coisa medieval nas nossas políticas públicas e é para isso que nós temos que virar a atenção e não é para o imigrante e não é para a cigana e não é para o negro, não é para o homossexual, não é para a lésbica, não é para o não binário. Essas pessoas não afetam nada a nossa qualidade de vida, está bem?
3: Mas não é uma cena engraçada isso do imigrante, que é, e tem a ver com o ecossistema também que tu falaste. Porquê que o imigrante vem cá parar? É muitas vezes com uma série, por exemplo, de interesses económicos da Europa e dos Estados Unidos, vão lá, não é, explorar, como estás a ver no Congo, por exemplo, por causa das questões da inteligência artificial e dos superconductors, não é? Lixar a maneira como tu vives lá. Não é? E depois o pessoal tem que basar. Portanto, é interessante, este pessoal tem esta visão tão nacionalista, está tão abraçado ao poder económico que faz essa a questão, não é? Porque as pessoas querem estar no seu sítio, querem girar para conhecer, mas querem estar no seu sítio. E nós ao destruir, o que estamos a destruir nos outros países, como agora está a fazer aqui no Copas de Barroso, etc.
0: Extrativismo, sim.
3: Portanto, é engraçado essa visão. O pessoal é tão contra os imigrantes, mas tão braço dado contra as pessoas que
2: provocam esse movimento.
3: Outro exemplo muito rápido, não é? Tu mudaste profundamente o paradigma económico de Portugal, ainda mais um bocadinho, depois da Troika. Daí a questão da habitação. Certo?
4: Certo?
3: E isso criou uma economia pouco produtiva de salários baixos, não foste buscar uma série de imigrantes, porque a mão de obra tu tinhas qualificada, qualificaste, teve que ir embora a trabalhar. E outro dia vi um indivíduo engraçado que era um húngaro, e ele, só um exemplo para acabar, ele dizia assim: vim a Portugal tirar um mestrado doutoramento sobre ambiente e sustentabilidade. E a pessoa pergunta: então, e agora estás a fazer o quê? Não, não há empregos para isso em Portugal, portanto estou no real estate. Percebes?
4: António Brito Guterres, a Ana Markle e também a Bárbara Rosa estão aqui para falar do Festival Política, que vai decorrer numa primeira instância, há que dizê-lo, de 23 a 26 em Lisboa.
0: Na Freguesia de São Vicente, uma coprodução com a Junta de Freguesia de São Vicente, novos espaços diferentes.
4: Mas depois segue para Coimbra, para Loulé e ainda Torres Vedras.
0: Loulé em outubro, Coimbra e Torres Vedras em novembro. Festivalpolitica.pt, também estamos, claro, nas redes sociais, sigam-nos, vejam a programação, é gratuito em todas as cidades, todos os conteúdos são acessíveis, é para todas as idades.
4: Deixa fazer aqui uma pergunta que há pouco ia fazer, depois esqueci-me e agora recuperei outra vez, lembrei-me outra vez. Fábio Borchá teve uma declaração que está a ser muito comentada, mas tem a ver com o que se passa politicamente no Brasil. Ele dizia que já se provou que os homens que estão na política não estão a resultar, e o que ele propõe é que se vote nas próximas eleições em mulheres, e há muitas que são candidatas. Então, a ideia dele é que só se vote em mulheres nas próximas eleições do Brasil. A minha pergunta é, e Portugal, ainda assim tem poucas mulheres na política?
0: Ainda agora houve um estudo também da Fundação Francisco Manuel dos Santos sobre o percurso das mulheres, não obstante.
4: Não deveríamos votar mais nas mulheres? Os homens também não estão a resultar muito.
0: Para verem o machismo. Para verem o machismo, além dos números, as mulheres para lá chegarem têm que ser mais qualificadas. Repara, é exigível as mulheres serem mais qualificadas que os homens para chegarem àqueles lugares. Além de tudo o que está atrás para lá chegar, não é? Relativamente à questão da divisão das tarefas domésticas, do papel de cuidador dos filhos e até de pais e mães, e portanto continuamos a ter, e esta conversa também de não falar de feminismo, caramba, enquanto não houver não igualdade entre géneros, é urgente, claro. É gritar sobre o feminismo, é pedir igualdade para todos, não é? Pedir menos direitos para os homens, aliás, esses não precisam de estamos a falar, nós só queremos, no fundo, cumprir aquilo que a Constituição, e repara, coisas tão objetivas como salário igual. Isso foi proclamado, isso é uma das conquistas de Abril, porque isso era normal. Nós nos campos, é ver, nós temos inclusive documentários, nós temos o nosso cinema é sobretudo documental e de realizadores portugueses, e que retrata muito da realidade portuguesa, claro, contemporânea e passada, porque nós temos, para percebermos o presente, temos que conhecer o passado. E já vinha dos campos, as mulheres que sempre ganharam menos. E nós hoje continuamos a ter, mesmo para trabalhos qualificados, a questão do gap salarial. E isto acontece em 2026. O
4: temos
0: mesmo trabalho,
4: mulher,
0: com as mesmas qualificações, as mulheres ganham menos. Como é que é possível?
4: Olha, aqui uma mensagem.
10: Boa tarde a todos. Gosto muito da Prova Aral. Parabéns ao Vim por continuares este programa maravilhoso. O que quero dizer é que eu tendencialmente sempre fui de esquerda. A minha família, a maioria também. Temos ideais de esquerda, mas Nos últimos tempos, em vez de me virar para o comunismo, porque apoio, sim, os direitos dos trabalhadores, à saúde, à educação, que era a base das lutas de esquerda, acho que esta coisa do wokeismo veio dar à direita a liberdade de dizer que os de esquerda são todos malucos, e sim, estão a ficar malucos, porque não é de esquerda. De esquerda é a liberdade, a fraternidade, a igualdade, a liberdade de expressão. Não é de esquerda o cancelamento, não é de esquerda mudar o que está escrito em livros, mudar obras de arte, cancelar pessoas, não é de esquerda.
4: Ora está,
2: isso é muito passado. Isso é, foram manifestações um pouco exageradas de um início de um movimento que, para ser ouvido, precisa de fazer ruído, porque ninguém tem que pedir licença para começar a mudar mentalidades. É que lá vem a história da cultura de cancelamento. É que eu não vi ninguém a ficar nas ruas da amargura, ninguém foi preso, ninguém foi torturado, ninguém foi...
0: Pá, ninguém caiu na pobreza.
2: Ninguém caiu na pobreza, ninguém caiu no esquecimento. Pessoas, ok, podem ter deixado de fazer uns filmes, depois passaram uns anos, voltaram e já estás assim esquecido. Há que pensar um pouco mais sobre isto.
4: Deixa-me aqui colocar o Armando.
11: Não me parece muito correto rotularem pessoas de direita como sendo mais manhosas ou a malta tem guita. Isso não é uma certa altivez, quem tem um pensamento mais à esquerda.
2: Eu disse.
11: É uma certa arrogância.
2: Eu disse.
11: E não é essa certa arrogância e certa altivez que faz crescer partidos de extrema-direita e cria este fosso entre ideias diferentes. Obrigado, boa tarde.
2: Eu disse que era superioridade moral, quando disse isso. Que podia estar a ter a superioridade moral.
4: Estar a ser altiva.
2: Tá, mas quer dizer, basta olhar para o currículo. Não é? Há muita gente, olha, isto não é uma coisa partidária, mas quer dizer, os cadastros, eu disse currículo, os cadastros.
3: Há pessoas pensantes e intelectuais e não intelectuais do povo que são de direita, não é? Isso estou por em causa.
2: Claro.
3: Mas sabemos
2: claro.
3: Que grande parte do dinheiro está com os políticos de direita, isso não há dúvida. Isso é científico, vê-se pelos financiamentos, sim, sim. Vê-se não.
4: Uma última pergunta. Vocês estariam dispostos a fazer o quê na política? Ana Marque, poderias ser presidente da Junta de Freguesia de Benfica?
2: Não. Eu não quero cargos, não quero. Eu quero trabalho junto de comunidades.
0: Mas ser presidente da Junta...
2: Pertinho, eu sei. É. Mas já mete muito poder político clássico.
0: É um problema do sistema eleitoral. É teres que levar com um partido e ninguém quer nada com os partidos, porque a lógica partidária atualmente.
4: Mas pode ser presidente da Junta de Freguesia.
2: Independente.
3: Mas é difícil, não é? É difícil.
2: Até lá chegares,
0: Exaltino.
2: Até lá chegares.
3: Não, mas burocraticamente é difícil.
4: Uma Junta de Freguesia. Pensa que uma Junta de Freguesia era mais fácil.
0: Mas altar, claro, vai agir a lei, porque a lei é aprovada pelos partidos que, claro, querem.
3: É muito difícil.
0: Criar um obstáculo para isso.
4: Era mais fácil.
3: Então imagina, por isso gasta reparar que as pessoas fazem política através de movimentos cidadãos, são muitas vezes pessoas que até vêm da política.
2: Exatamente.
3: Porque é muito difícil cidadãos organizarem-se e fazerem um movimento de cidadãos, porque burocraticamente é tramado.
4: Bárbara, tu?
0: Eu para já não
2: já tenho. Tu já estás, aliás, a fazer a tua,
0: não,
2: tua parte.
0: Exatamente. Eu faço política pelo pessoal político e faço política todos os dias.
3: Eu faço política pública com as pessoas.
2: É muito claro. Claro.
4: Olha, gostei muito de estar aqui. Amanhã vão estar no Teatro de Dona Maria, que voltou. Será que vão estar com o fantasma de Dona Maria? Espero que sim. Espero.
2: Macbeth.
4: Agradecer aqui à Ana Marta, ao António Brito Guterres, mas também à Bárbara Rosa, a propósito do Festival Política. Não esqueçam, de 23 a 26 de setembro em Lisboa, agora no novo apoio.
0: São Vicente. Freguesia de São Vicente em Novos Passos. Sim, eu disse 24, começamos 23 com uma estreia de uma peça de teatro diretamente de Brasília com o nome Príncipe do Gueto.
4: Portanto... Depois segue-se Coimbra, Lolé e Torres Vedras. Até amanhã. Obrigado.
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0: RTP. Olha, olha, olha. Se não é ela, a sexta-feira. 7 da manhã no continente e na Madeira. São 6 nos Açores, 18 de setembro, Carolina Bardal Soares, conta-me tudo o que se passa pelo mundo.
1: Olá, bom dia, Alexandre. O Primeiro-Ministro falou ao país ontem à noite para detalhar as medidas aprovadas em Conselho de Ministro. As taxas do IRS descem 0,3 e 0,5 pontos percentuais até ao 6º escalão, valor que será refletido no salário de novembro e no subsídio de Natal. Foi também aprovado um suplemento extraordinário para os pensionistas, que será pago com a reforma de dezembro. Luís Montenegro explica.
2: Será de 200 euros para quem recebe uma pensão até 537 euros e 13 cêntimos, de 150 euros para quem recebe desde este valor até 1.074 euros e 26 cêntimos e de 100 euros para quem recebe pensões deste valor até 1.611 euros e 39 cêntimos.
1: Nesta declaração, a partir de São Bento, o líder do governo disse que os setores mais afetados pelo aumento do preço dos combustíveis também vão ter apoios extraordinários dos 100 aos 600 euros por veículo e são apoios que abrangem o transporte de mercadorias e de passageiros, o pronto-socorro, os táxis, os bombeiros e também o setor social. O desconto no ISP é para ser mantido, para já. Luís Montenegro apresentou ontem as contas.
2: Os descontos totais que estão hoje em vigor representam cerca de 23 cêntimos por cada litro de combustível e provavelmente subirá para 25 cêntimos já na próxima semana.
1: O governo quer prolongar o desconto no ISP, pelo menos até ao final deste ano, e vai fazer essa proposta ao Parlamento. O Conselho de Ministros aprovou também o alargamento do passe ferroviário verde aos comboios urbanos de Lisboa e também do Porto. O Ministro da Educação garante que estão já resolvidos todos os casos de alunos que até ao meio da semana ainda não tinham vaga numa escola. Admite, no entanto, casos pontuais que estão agora a ser resolvidos e novos pedidos de matrícula que vão surgindo. Neste momento, há uma centena de casos pendentes, de acordo com o ministro Fernando Alexandre. No Seixal, a Câmara garantiu na quarta-feira que há vagas para todos, mas soube-se, entretanto, que há alunos colocados em turmas do secundário em cursos diferentes daqueles que escolheram. Há 4 caminhos possíveis: artes, humanidades, economia ou ciências, mas nem todos vão para onde querem. Foi o que explicou à jornalista Inês Martins, o autarca do Seixal, Paulo Silva.
3: Os pais podem recusar, mas depois vai ser dito que não há vaga na área que escolheram.
4: No caso de um encarregado de educação realmente recusar esta troca de curso, o aluno arrisca-se a ficar sem um ano, é isso?
3: Isso é uma questão que tem a ver com a própria escola em si.
1: O Conselho do Seixal, abraços com o aumento do número de alunos. Termino com o futebol. A noite de ontem foi daquelas para mais tarde recordar. As hipóteses eram baixas, mas o Torriense venceu o Lillestrøm por 2-1 na primeira jornada da Liga Europa. O jogo na Noruega teve golos de Alex Alfaro e Manu Pozzo. O treinador adjunto da equipa do Oeste diz que foi uma vitória de todos e que vão, com certeza, continuar a lutar. Carlos Simões felicitou os jogadores no final pela conquista.
5: As palavras às vezes são poucas, mas quero dar os parabéns aos jogadores. Acho que foram fantásticos. Isto é uma vitória de todos. Sabemos das nossas capacidades e nós vamos entrar nos campos todos para mostrar a nossa competência, a nossa luta, o nosso trabalho. E vamos continuar a tentar ser felizes.
1: Foi o Torriense a fazer história na estreia da equipa nas provas internacionais.
0: Enorme Torriense, muitos parabéns a Torres Vedras. Noite histórica mesmo para festejar e vale a pena ver as imagens do jogo. Carolina Bardal Soares, voltamos a encontrar-nos às 7 da manhã.
1: Isso mesmo, até já.
0: Até já.

0: tua pele.
1: Adoro esta música.
0: Nutrida, tem elasticidade.
2: Parabéns, Catarina Palma!
1: Obrigada, obrigada, Alexandre. Sabes quem é que também faz anos hoje?
2: Quem?
1: Samuel Lúria.
2: Espetacular.
1: Um pequeno fun fact logo pela manhã.
2: Divides a data com...
1: Exatamente, com...
2: Quem de direitos? São... Queres dizer a idade? No ar?
1: 34. Sim, sim. Eu fugi da idade de Jesus.
2: Dá-me 34. Dá-me... Desculpa, não tens a referência. Parabéns, Catarina Palma. Dê-nos parabéns à Catarina, por favor.

0: música que para a semana ganha outra vida. End of Summer, é verdade.
1: Oh.
0: O homem que já está confirmado para o passeio marítimo de Algés no próximo ano. Também Paula às 7h08, as estradas, Catarina Palma.
1: Ora bem, as estradas, Alexandre, o que é que eu te posso dizer sobre as estradas?
0: Chamado
1: as estradas
0: nada, não é?
1: Continuam no sítio, mas atenção que há um acidente na A33 ao quilómetro 23 na zona de Coina, Casas Velhas, Montijo. Há filas entre Queluz e Amadora, isto no IC19, de Sintra para Lisboa. A Ponte 25 de Abril também tem filas do Freixo. Acessos começam já a ficar preenchidos. 821-0101 é a linha gratuita do Serviço Nacional de Trânsito da RTP.

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2: Queres um clássico a esta hora ou não?
3: Bem, era o que mais queria.
2: Eu estou precisando de um clássico para acordar.
3: Mais. Ah, boa, boa. Ah, é um bocadinho de crítica social logo pela manhã. Por que não?
2: Não é? This is America. E é uma cantiga de Childish Gambino para ouvirmos na RTP Antena 3. Boa viagem.
3: Boa sexta.
2: Bom amanhecer.

0: A música de Gurjão nas manhãs da RTP Antena 3. Olá, sexta-feira. Olá, aniversário de Catarina Palma.
1: Olá, aniversário.
0: Olá, aniversário.
2: Bom dia, Alex. Bom dia, Catarina.
1: Olá, Luís.
2: E parabéns,
1: muito
2: Catarina. Mas parabéns, tenhas um dia muito feliz. Que tínhamos todos, não é? Tínhamos todos.
1: Não sou eu. Desculpa.
2: Eu, se calhar, o meu fim de semana vai começar bem. Eu, muito provavelmente, logo vou ver a Filipe Zambada ao Cais Criativo, portanto.
0: Está bem.
2: Olha, tenho um excelente dia também, tu e tu, Alex, e toda a gente que está a ouvir a Antena 3, e mesmo as pessoas que não estão a ouvir a Antena 3. Beijinhos para toda a
1: bem,
2: gente.
1: Bem, Luís, que positividade logo pela manhã.
0: Está a espalhar o amor.
1: O Luís está a ver, eu amo a vida, I love love, I love music and I love life. Como é que é? Live life and love.
0: Sim.
1: Não, live laugh, love.
0: Live laugh, love.
1: Lalalala.
0: Eat, pray, love.
1: Isso é um filme.
0: Sente-se também esta energia sexta-feira, não é? A sexta-feira tem uma magia diferente.
1: É verdade. A sexta-feira tem esta coisa de acordemos nós cedo ou não, não interessa. Até a minha avó, que é reformada já há muitos anos, adora uma boa sexta-feira.
0: Sente-te graça.
1: A minha avó diz, eu adoro sexta-feira. Não, é o meu dia é exatamente igual a todos os outros.
0: Isso é ótimo.
1: É. Mas sexta-feira deixa-me bastante feliz.
0: Pedrão.
3: Bom dia, Catarina. Bom dia, Alexandre. Bom dia, equipa. Bom dia a toda a gente. Aqui é Pedro Miguel Lopes. Parabéns, sobrinha Catarina, o tio, está orgulhoso de ti, o tio, ela gosta muito de ti. Parabéns, ser feliz, e estamos cá sempre.
1: É.
3: Se quiseres, como da outra vez, eu mando pão ou um bolo. Beijinhos!
1: Pão, sempre é verdade.
0: Essas frases podemos isolar. Se quiseres, eu mando pão.
1: É verdade, Pedro Miguel Veloso, o tio Veloso, aqui da RTP Antena 3, o ano passado enviou-me uma sacola de pão. E se eu não fui a pessoa mais feliz do mundo com um pãozinho fresco.
0: Mas era um pão de peso da régua?
1: Eram carcassinhas.
0: Interessante.
1: Não era de peso da régua, não.
0: Ok.
1: Era, acho eu.
0: Como é que vais festejar o teu aniversário? Como é que festejam 34 anos? Para quem está a ouvir neste momento em RTP Antena 3, quem está na moda, que tu és uma pessoa que está a tentar as trends.
1: Bem, eu sou mesmo muito cool.
0: Tu és muito cool. Como é que uma pessoa cool celebra 34 anos?
1: Vou sair daqui, vou aproveitar o facto de estar sozinha durante a manhã, vou tomar o pequeno almoço sozinha, talvez na Gulbenkian.
0: Uau.
1: Talvez num sítio qualquer e vou aproveitar, já que só tenho um almoço, para ir ou dormir ou fazer uma coisa cultural. Ainda estou na dúvida.
0: Muito bem.
1: Depois, filha de pais separados, não é? Vou celebrar o almoço e vou celebrar ao jantar.
0: Fantástico.
1: E vou celebrar no fundo. E amanhã celebro outra vez ao almoço e depois do almoço.
0: Pois. Isto no fundo ocorrendo é ter os pais separados, não é?
1: Sim, não, mas amanhã sou.
0: Fala-se
1: eu
0: pouco sozinha. Sobre isto.
1: Amanhã sou eu sozinha. Amanhã sou eu sem os meus pais, aliás. Amanhã sou
0: porque
1: eu.
0: És a mulher independente.
1: Sim, exatamente. É? Amanhã sou eu a festejar a minha vida. Hoje estou a festejar com a família. Amanhã festejo com quem se quiser juntar a mim. Se quiserem juntar-se a mim, pronto. Amanhã juntem-se.
0: Ora bem, 34 anos de Catarina Palma. Daqui a pouco vamos tentar perceber o que é que aconteceu para além deste nascimento histórico. O que é que aconteceu em 1992?
1: Exatamente. Vamos fazer. Vamos tentar perceber o que é que músicas é que estavam na berra em 1992.
0: Nós adorávamos saber onde é que vocês estavam.
1: Onde é que vocês estavam? Em 1992. Em 92. Que filme é que andavam a ver em 92, no fundo o que é que uma pessoa em 92 fazia?
0: Opa, do meu lado posso dizer que muito pouca atividade.
1: Sim, sim, sim.
0: Era muito à base do.
1: Sim.
0: Base de nadar.
1: Sim, da não existência.
0: Sim.
1: Sim, não vamos explorar essa parte, mas pronto, partilhem connosco, 924-25258, a número do WhatsApp da RTP Antena 3, o que é que andavam a fazer em 1992?
0: Faltavam 4 para eu ouvir.
1: Ai que chato, pá, momento de música. Amém.
0: Inês Sousa, com Tornado.

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2: Vamos lá. Qual o maior banger?
3: Estás a escrever.
2: De? Claro, isto é, 1900, é Honest Radio.
3: 1992. Ora bem, hoje estamos a celebrar esse belíssimo ano, essa colheita, não é? Quando dizem assim, colheita de 92 foi incrível.
2: Sabes qual é que é?
3: Diz-me.
2: Mas sabes ou não?
3: Não, não faço ideia.
2: Ah, vais adorar. Vais adorar o maior banger de 1992.
3: Dá-me, Alexandre, por favor.
2: Vão-me ter a tocar, pode
3: okay.
2: ser?
3: Por favor. Estou aqui que não posso. Jura. Yes. Saiu em 1992.
2: É a mais vendida em 1992.
3: Ok.
2: Deixa-me ver quem é que saiu já agora. Vai saber isso neste ano também. I will live always
3: love you.
2: Eu acho que é muito mais antiga do que 92, mas foi a música mais vendida em 92.
3: Uau.
2: O que é coisa. Whitney. Houston. We have a problem. Houston. The
3: way. Bem, olha, eu não estava nada à espera de começar a manhã a ouvir o Whitney Houston.
2: Pois, a música é de 74, exato. Eu tinha ideia que a música era mais antiga, mas foi mais vendida em 92.
3: Porquê?
2: Porquê?
3: Deve ter havido um filme qualquer.
2: Um filme ou um evento.
3: Sim.
2: Eu sei que houve a Expo em Sevilha, mas não faz muito sentido, não é?
3: Não faz sentido absolutamente nenhum. Eu acho que deve ter havido um filme. Não me lembro qual é que é a música. Que música? A que banda sonora pertence a este filme? Mas...
2: Ah. The Bodyguard.
3: Claro! You, my
2: darling you, my darling you. Yeah. O filme The Bodyguard de 1982 tinha I Will Always Love You na banda sonora, o que fez com que a música voltasse ao top 1. Filme com Kevin Costner e, guess what, Whitney Houston.
3: É verdade, esta música assim é de 74, mas a original é de Dolly Parton.
2: Pois é.
3: E há pouco tempo estive a ouvir a versão original, que é lindíssima. Esta é linda, mas eu acho que é da

0: dia a todas as pessoas que estão neste momento no trânsito. A todas as pessoas que tomaram algumas opções de vida e neste momento estão a chegar a casa depois de uma grande, grande, grande direita. A vida é só uma. Aproveitem. E não se esqueçam que se tudo correr bem amanhã o vosso despertador não vai tocar. Ok.
1: Já chega. Partem disto. Sabes qual é que foi outro banger de 1992?
0: Não. Minutos e a seguir siga para. Wake
1: up, put your donor number. Estou a brincar.
0: Eu ouvi assim, mas isto dos meus pais.
1: Tá,
0: os meus pais beijaram imenso ao som de
1: Leonard Johnny.
0: Sim.
1: Era Leonard Johnny ser a música de casamento.
0: Se vocês perguntarem aos meus pais vão dizer sim, sim, nós conhecemos ao som de Leonard Johnny. Adoro, super fã. Skr.
1: Ora, 1992 trazia lá está, e disse há pouco, a Expo de Sevilha, que os meus pais falam muitas vezes. Têm essas memórias familiares, uhum, os meus pais mencionarem. Ah, na altura em que nós ainda podíamos viajar sem marcar hotéis, e então nós saímos de casa, pegámos no carro e fomos até a Sevilha. E marcávamos o hotel lá.
0: Que divertido, sabe? Imprevisível.
1: Sim. E eu a pensar, pois isso de facto hoje em dia seria impossível, tens de marcar com 7 meses de antecedência. O que podemos, de facto, bifurcar este tema para um programa meio que político até, sobre se concordamos com as novas formas de turismo ou não. Ou então simplesmente podemos ignorar este tema.
0: Queres ir por aí, Alexandre?
1: Eu não quero, estou a brincar.
0: Não, mas eu gostava mesmo de saber o que é que vocês andavam a fazer em 1992. Onde é que estavam em 1992? Estavam em Lisboa, estavam no Porto, estavam na Guarda, em Coimbra, estavam em Lagos, estavam em Viana do Castelo, por exemplo.
1: Também. Não sei se não só vinhos são assim. Tão.
0: Escolhe bem as palavras.
1: Maduros?
0: Escolhe bem as palavras.
1: Tão maduros? Sempre. Para terem já memórias vívidas de 1992.
0: Eu ia mentir. Não, mentira.
1: Eu!
0: Eu tenho, não tenho, obviamente, porque nasci em 1992. Mas sei onde é que estava em 1996.
1: Onde?
0: Em casa. A celebrar a minha irmã.
1: Em que secador?
0: Que tinha nascido em 1996, que é o ano do teu aniversário.
1: Ah, não, festejar a irmã não é secador nenhum.
0: Estava a festejar a minha irmã que também estava a nascer e trouxe um carrinho de bebês para mim. Dentro da barriga, eu acho sempre muito incrível.
1: Isso é espetacular.
0: Portanto, 924-125-258, onde é que vocês andavam em 1992? Ficamos à espera.
1: Já a seguir, vamos fazer então esse momento de revista de tentar perceber o que é que estava acontecendo no mundo inteiro em 1992.
0: Isso.
1: Portanto,
0: mesmo.
1: Não saiam daí. Antes disso, há Mar para ouvir, que é já a seguir com Feeling So Nice. Para já, vamos até James Blake com Make Something Up.
0: Que bom momento de introspeção. Divirtam-se, vocês e a vossa cabeça.

0: Seguimos até de 1992.
1: Quando?
2: Olá, muito bom dia.
1: Você vem.
2: Imagina que o vosso despertador tocava às 6h30, 7 da manhã, no dia 18 de setembro de 1992. Já ficavam com a informação que Catarina Palma nasceu o quê? Nasceu? Sim, sim, nasceu. Uau!
0: Parabéns!
2: Depois disto, imaginem que vocês tinham nascido em 1958. Afinal, como é que era o dia-a-dia de uma pessoa com 34 anos em 1992?
0: Okay, portanto, estamos então a casar tudo, não é?
2: É, exatamente. Ora bem, até vos digo que só tinham RTP1 e RTP2. A SICO, vergonha!
0: Aliás, desculpa lá, vou mudar a minha resposta. E aí? Tínhamos os melhores canais da história da televisão.
2: Os melhores canais da história, exatamente. Tínhamos pouca...
0: Porque é que queriam mais?
2: Tínhamos pouca, pouca escolha, mas...
0: Por outro lado, não havia o Casados à Primeira Vista.
2: Exatamente. Acontece que a SIC, em outubro de 1992, fazia a sua primeira emissão. Até então, até setembro, só tínhamos a RTP1 e a RTP2, Serviço Público para Sempre. Em Portugal, no início dos anos 90, o salário médio rondava ali os 400, 600 euros. Sim, isto era os 8 mil escudos entre os... Tosta, tosta. E se vocês ligassem o rádio, provavelmente ia ouvir o Taras e Marias de Marco Paulo, que é o que nós estamos a ouvir aqui. Que, tenho a dizer, é um grande som. Se estivessem no Porto, apanhavam um autocarro da STCP.
0: STCP!
2: Ainda não existia metro, só abria em 2002, isto no Porto, obviamente.
0: Faltavam 10 anos ainda.
2: Ainda faltavam 10 anos para o metro do Porto abrir. Portanto, apanhavam um autocarro, todos contentes, pagavam 50 cêntimos, 75 cêntimos, pela viagem de autocarro. E se quisessem passar por um café para beber um café ou tomar um pequeno almoço antes de chegarem ao trabalho, era muito simples, iam para os cafés históricos, isto vive-se na Baixa do Porto, iam ao Café Majestic, que ainda existe, e é um belíssimo e lindíssimo café.
0: É verdade.
2: Que era frequentado por artistas e intelectuais. Também o Café Guarani na Avenida dos Aliados, a Confeitaria do Bolhão. Temos o Café Progresso, o Café Piolho, o Café Ceuta. Se estivessem por Lisboa, iam beber um copo, por exemplo, à Brasileira.
0: Brasileira, Suíça.
2: À Suíça, a Confeitaria Nacional. Maravilha, maravilha. Pingo de vergonha. Temos também a Pastelaria Versalhes. Claro, pastéis de Belém para sempre, não é? Abriu em 1837 e continua aqui para sempre.
0: Fio!
2: Portanto,
0: almoçavas no Gambrinho, se calhar, na altura, já?
2: Exatamente, portanto, eu acho que este era mais ou menos o dia. Depois íamos ter o nosso trabalho, trabalhar um pouco, sermos felizes sem internet e sem telemóvel, tudo era muito mais lento.
0: E se querias ser romântica?
2: Ligavas a rádio.
0: Ligavas a rádio.
2: Ligavas para casa da pessoa e dizias assim, encontramos-nos daqui um bocadinho no Café Majestic, pode ser? Claro, claro que sim. E apanhavas um autocarro. Começavas a imaginar como é que ia ser o encontro com ele ou com ela, não interessa. E sentavas-te num café, sentadinho ali, na Mexicana, por exemplo, em Lisboa. Sentadinho na esplanada e pensavas, será que ela vem? Será que ele vem? E passava um minuto, passavam dois, passavam três, de repente passava meia hora. Será que apanhou greve dos autocarros? Será que simplesmente não quer saber de mim? Eu não sei porque eu não lhe posso
0: perguntar. Mas ele foi ou foi, Catarina? Agora estou a ficar triste.
2: Não foi. E depois... Porque a pessoa, eu, se fui-me embora mais cedo, porque achei, assim, afinal ele foi, desculpa, ele foi, obviamente, porque o amor é sempre lindo,
0: okay.
2: Mas esta foi a última vez que chegaste atrasado, porque da próxima vez que chegaste atrasado, eu não estarei lá à tua espera. E foi assim que tiveram filhos, porque ele nunca mais chegou atrasada e ela conseguiu acalmar um bocadinho o seu coração. À noite, depois de um trabalho muito árduo, foram, por exemplo, ao pavilhão chinês, foram ao Foxtrot, foram ao Snob. Foram aos bares.
0: Será que o Old Vic já abria nessa altura? Grande, o Old Vic é um bar que... Epá, por acaso, olha... Agora chivei-me deste. É daquelas referências que eu gosto de ter. E são mesmo mãos largas. Agora passo-vos esta. Quando quiserem impressionar e ir a um bom date, vão ao Old Vic.
2: O Old Vic em Lisboa, perto da Avenida de Roma.
0: Sim.
2: Se já estava aberto. Sim, já estava aberto em 1992. Foi, aliás, abriu 10 anos antes.
0: Pois, o Old Vic é um clássico.
2: É um clássico. Exatamente, isto é em Lisboa. Portanto, em 1992, ouvia-se Bryan Adams, ouvia-se Marco Paulo e ouvia-se também, por exemplo, Michael Jackson, ouvia-se Rui Veloso, ouvia-se Chutes e Pontapés, ouvia-se muita música portuguesa.
0: Leonard Johnny?
2: Ouvia-se... Não se ouvia Leonard Johnny. Nem sei se o Leonard Johnny era vivo.
0: Acho que por acaso ele nasceu por volta dessas alturas. Marcos Motaveiga.
3: Bom dia, Catarina. Bom dia, Alexandre.
0: Bom dia.
3: Espero que se encontrem bem.
0: Ah, pá, mais para cima.
3: Em 92... 92?
2: Sim.
3: Em 92 tinha eu 3 anitos, não fazia muita coisa ainda, a não ser comer e dormir.
0: Pois.
3: Como faço agora com 37 anos. Mas, relativamente à altura dos anos 90, para mim, foi uma aprendizagem muito gira, porque o meu pai, com essa idade, quando era miudito, já me ensinava o que eram as músicas dos anos 90, e talvez tenha sido isso que tenha feito com que eu tivesse este gosto musical, não pelas músicas mais atuais, mas pelas músicas mais antigas, tanto anos 80 como anos 90. Epá, mas mesmo assim gosto das músicas de agora. Mas olha, foi uma boa aprendizagem.
2: Ainda bem, Marcos.
3: Grande abraço, meninos.
0: Grande abraço.
2: Tchau, Marcos. Isto, atenção, que nós estamos a ouvir músicas que estavam a ser muito tocadas.
0: Não, isto são absolutos bangers.
2: Sim, sim, sim. Não quer dizer que foram lançadas em 92. Simplesmente as pessoas estavam loucas e as coisas não se gastavam assim tão facilmente, não é? Porque não havia o streaming.
0: Peter.
4: Bom dia, amigos da Antena 3.
0: Bom dia.
4: Falou Peter. Sim, eu estou maduro. Ou esquece de dizer também para chamar velho.
2: Eu estou maduro, 92, é ótimo.
4: Vivia na Alemanha, andava na faculdade. Foi um ano que fiz um belo interrail pela Grécia, pela Itália.
0: Ah.
4: E um ano memorável para mim. Foi um dos melhores concertos que já tive o prazer de viver, que foi um concerto ao livre, lá na cidade onde estudei, em Würzburg, e que tinha como supporting acts Soundgarden e Faith No More, como banda principal Guns N' Roses. Foi brutal.
0: Maravilha.
2: Bem, é incrível quando nós olhamos para trás e pensamos, não, eu já vi estes artistas, que agora são incríveis, não é? E são muito, muito conhecidos, já os vi a abrir para outros artistas. Eu, olha, até ti, que uma vez vi, foi um concerto das Pussycat Dolls, amei. Quem abriu? Rihanna.
0: Isso é ótimo.
2: Se eu liguei alguma coisa, não. Eu pensei, que é esta? Pon the replay, não quero. Dê-me Don't You Wish, Girlfriendness.
0: Isso é espetacular. Os Guns N' Roses, eu vi em Lisboa não há muitos anos, para aí há 4 ou 5 anos, mas aquilo já não é igual já. Não é? Eu acho que o Slash até não tem um bocado igual, mas o Axl, coitadinho. É muito abraço para o Axl, ação.
2: Bem, que bom dia.
0: Apá.
2: A dizer mal dos Guns N' Roses.
0: A dizer mal dos Guns N' Roses. As pessoas sabem perfeitamente que eles são numa fase. Já estão numa idade em que aquilo não soa igual.
2: Mas isso não importa. Não importa, Alisson. Não importa sim. O que é que estavas a fazer em 1992? 924-25-258. Falem connosco. Provavelmente ouvir Bryan Adams e beijar na boca. Isso é ótimo.
0: Que sorte.
2: Que sorte. Alguém desse lado. Ah.
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0: Por momentos, vamos até aos anos 80. À bleia de David Fonseca. 924-125-258. Contem-nos o que andavam a fazer em 1992. 16 minutos para as 8 da manhã, para as 7 nos Açores. Boa sexta-feira, muito obrigado pela companhia.

0: Hits de David Fonseca nas manhãs da 3. Música sobre a vossa noite de sexta-feira. 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
1: Vou ficar grogos. Ora bem, sexta-feira, dia 18 de setembro. Olá, muito bom dia. O que é que vocês podem vestir hoje? Não sei, mas se estiverem, por exemplo, no litoral, há vento forte, por vezes. Portanto, se calhar um bocadinho de um casaquinho também não fica mal. Temos 23 graus de máxima para Aveiro, 24 na Guarda, Ponta Delgada e Viana do Castelo, 25 em Sagres e em Sines, 26 em Bragança e no Porto, 27 em Faro, Funchal, Leiria, Vila Real e também Viseu. Lisboa chega aos 28 graus de máxima, 29 em Braga e em Setúbal, Porto Alegre com 30, 31 em Beja, Castelo Branco, Coimbra e Évora. Santarém é a cidade mais quente e chega aos 32 graus de máxima. Olá, bom dia!
0: Mais logo encontramos-nos novamente aqui.
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0: Estradas.
1: Ora bem, o VCI no Porto tem filas entre o mercado abastecedor e as Antas, isto no Freixo, de direção Freixo a Rábida. A segunda circular em Lisboa tem filas entre o Eixo Norte-Sul e o Campo Grande, no sentido oposto a Aeroporto Benfica. Está um carro avariado no Campo Grande, portanto está a provocar, claro, demora. Temos na Cril também um carro avariado nos túneis de Benfica, máxima precaução, isto de quem vai de Sacavém para Algés. Na A5 há filas de Porto Salvo até Linda a Velha e C19 com filas entre Queluz e Amadora. Temos a Ponte 25 de Fim... Ponte 25 de Abril com filas do Feijó. Os acessos começam a ficar preenchidos. 821-0101 é a linha gratuita do Serviço Nacional de Trânsito da RTP.
0: E se hoje é sexta-feira, amanhã é sábado. E se amanhã é sábado, há novo episódio de Dona da Casa.
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1: Ui, temos uma cestinha. Temos música nova, uma cesta. Vamos neste momento abrir a nossa cesta de piquenique cheia de música nova e isto ao longo do dia vão poder ouvir muitas músicas que saíram hoje. E a primeira, temos música artista nacional, Bispo, que se junta ao artista guineense AD.
0: É o primeiro lançamento de Bispo depois do álbum do ano passado, Entre Nós. Chama-se Mais Vida e é o lançamento da sexta da música nova, Bispo com AD, na 3.
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0: Estamos em modo sexta da música nova na RTP Antena 3. E até vos digo que hoje, nas manhãs, é 100% nacional. A primeira novidade vem de Algarão Mãe Martins. Bispo traz o artista guineense Eidi, AD, que já podem ouvir. Está aí por todo lado.
1: Bem, tanta música que nós vamos estrear hoje.
0: É verdade.
1: Tanta música linda ainda por cima.
0: Daqui a 14 minutos temos o tema quente da semana no Portugalex.
2: Abrimos as nossas linhas a quem queira opinar sobre o tema. A questão do nosso fórum é: a Sydney Sweeney pode fazer o que quiser com o corpo dela ou tem de pedir autorização à Fernanda Câncio?
0: Ouvimos daqui a pouco na RTP Antena 3. 924-125-258. Deem lá os parabéns aqui à minha colega. Está bem, que ela está aqui toda, está tão triste.
1: O que é que vocês andavam a fazer em 1992, mais importante? É isso.
0: Não tens de gerar atenção.
1: Claro que sim.
0: Vocês me deixam.
1: Parabéns para mim.

0: E assim acordamos. A Alienation de Arcade Fire na RTP Antena 3. Tocam os alarmes, 8 da manhã no continente e na Madeira são 7 nos Açores desta sexta-feira, 18 de setembro de 2026. Para além do aniversário de Catarina Palma, o que se passa pelo mundo? Carolina Bordal Soares, bom
1: primeiro,
0: dia.
1: Parabéns para a Catarina e agora sim as notícias.
0: Ora bem.
1: A subida do custo de vida e dos preços dos combustíveis, aliado às reclamações da oposição, colocaram Luís Montenegro a falar ao país nas televisões ontem às 8 da noite para detalhar as medidas aprovadas. As taxas do IRS descem 0,3 e 0,5 pontos percentuais até ao sexto escalão, um valor que será refletido no salário de novembro e no subsídio de Natal. Foi também aprovado um suplemento extraordinário para os pensionistas, que vai ser pago com a reforma de dezembro. Na declaração feita a partir de São Bento, o primeiro-ministro disse ainda que os setores mais afetados pelo aumento do preço dos combustíveis também vão ter apoios extraordinários, entre os 100 e os 600 euros por veículo, e abrangem o transporte de mercadorias e de passageiros, o pronto-socorro, os táxis, os bombeiros e o setor social. Quanto ao ISP, o desconto é para ser mantido, para já, pelo menos até ao final do ano. Ora, para a Antrama, a Associação Nacional de Transportadores Rodoviários de Mercadorias, qualquer apoio que surja neste momento é bem-vindo, diz a Antrama, mas o porta-voz, André Matias de Almeida, considera que os valores que foram apresentados pelo Governo não são proporcionais aos gastos que as empresas de transporte de mercadorias têm nesta altura com os combustíveis.
2: Qualquer medida que sirva para apoiar o setor é bem-vinda e a Antrama aplaude de pé. A questão é que uma empresa que tenha, por exemplo, 100 veículos, passou a pagar por veículo, desde o início do conflito no Médio Oriente, mais 1.000 euros por mês de combustível para esse veículo. Este apoio global são 46 ou 47 mil euros em 700 mil de aumento que estas empresas tiveram que suportar.
1: A posição da Antrama, o presidente da Federação Portuguesa do Táxi, considera o apoio de 120 euros por veículo insuficiente. Carlos Silva aproveita para lembrar que os apoios prometidos no trimestre passado ainda não foram pagos às empresas de táxi.
3: Consideramos que é insuficiente. O anúncio de apoios tem que ser efetivo, porque o que assistimos, quando foi anunciado no segundo trimestre o apoio para abril, maio e junho, ainda não foi pago, não é? Estarmos a anunciar apoios para um setor que não entram nas tesourarias das empresas, não são apoios, são apenas anúncios.
1: A reação da Federação Portuguesa do Táxi depois do Governo ter aprovado em Conselho de Ministros apoios extraordinários destinados aos setores mais afetados pelo aumento do preço dos combustíveis. A partir de amanhã as temperaturas voltam a subir, deve ultrapassar os 30 graus em grande parte do território continental e o IPMA prevê que o calor vá durar pelo menos uma semana. As regiões mais afetadas pelo calor vão ser o Alentejo e também o Vale do Tejo, no litoral norte e centro. O calor deve também apertar nos próximos dias. Termino com o futebol. A noite de ontem foi uma daquelas para nunca mais esquecer. As hipóteses eram baixas, mas o Torriense venceu o Lillestrøm por 2-1 na primeira jornada da Liga Europa. O jogo na Noruega teve golos de Alex Alfaro e Manu Pozzo. O treinador adjunto da equipa do Oeste diz que foi uma vitória de todos e garante que vão continuar a lutar. Carlos Simões felicitou depois do jogo os jogadores pela conquista.
4: As palavras às vezes são poucas, mas quero dar os parabéns aos jogadores. Acho que foram fantásticos. Isto é uma vitória de todos. Sabemos das nossas capacidades e nós vamos entrar nos campos todos para mostrar a nossa competência, a nossa luta, o nosso trabalho. E vamos continuar a tentar ser felizes.
1: O Torriense a fazer história foi a estreia da equipa nas provas internacionais.
0: Enorme noite em Torres Vedras. Mantemos a acompanhar a vitória do Torriense na Liga Europa histórica. Tudo em noticias.rtp.pt. Voltamos a falar às 9 em ponto. Carolina Pedro
1: Soares. Isso mesmo, até já.
0: Até já, bom trabalho. 3, 3, 3. Jordan Rakei, numa colaboração com Tom McFarland para ouvir e a inaugurar esta hora. A chegar está a Portugal X e a seguir tenho toda a panóplia, todo o caminhão, toda a tonelada de áudios do WhatsApp para passar. Muito obrigado pela vossa adesão.

0: Ana Rita Novo, muito bom dia.
1: Bom dia, novas manhãs da 3.
2: Olá.
1: Que bom que é ouvir-te neste horário, Catarina. Muito, muito fixe. Bem-vinda.
0: Ah, está muito contente.
1: Relativamente ao tema de hoje, onde é que eu andava quando, em 1922? Ora, em 1922 tinha 5 anos. Sim, já sou uma pessoa madura, Alexandre. E andava, ia todos os dias para o infantário, que era uma coisa que não me agradava muito na realidade. Mas pronto, é isso. As memórias que eu tenho são desse tempo do infantário.
3: Foi giro?
1: Basicamente.
3: É isso.
1: Bom dia, uma boa sexta-feira para todos e um bom fim de semana. Beijinhos.
0: Vai com tudo. Ah, não. Bora.
3: Com Deus e com todos. Os que têm direito.
0: Temos os estradas a esta hora, não?
3: Temos estradas, felizmente que temos estradas.
0: Elas
3: temos
0: existem.
3: Filas também na BCI, entre o Mercado Abastecedor e as Antas. A segunda circular tem filas entre o Eixo Norte-Sul e o Campo Grande. No sentido oposto está um carro avariado, atenção, no Campo Grande, e portanto há demora, claro. Na Cril também há um carro avariado nos túneis de Benfica, máxima precaução. Há filas na A5 de Porto Salvo até Linda a Velha. IC19, peço desculpa.
0: Muito
3: senhora.
0: Bem.
3: IC19.
0: Mas arbítrio na correção.
3: Tem filas senhora. Entre Queluz e Amadora. Ponto 25 de Abril com filas do Feijó. Os acessos começam a ficar preenchidos, portanto, muito boa sorte. Respirem fundo, porque é sexta-feira, e sexta-feira tem uma boa energia. Já sabem, existe uma linha 821-0101, é a linha gratuita do Serviço Nacional de Trânsito da RTP.
4: Alguém desse lado.
0: Temos aqui tempo para mais uma mensagem de parabéns, porque falta cerca de um minuto para o nosso querido, queridíssimo Portugalex. Será que a Carla...
3: Carla!
0: Tem algo a acrescentar?
5: Olá, bom dia, Antena 3, tudo bem? Olha, era para dar um beijinho de parabéns à Catarina, que seja bem-vinda às manhãs da 3, tudo a correr bem. E o que é que eu estava a fazer em 92? Epá, não me lembro, mas a Antena 3 ouvia de certeza. Beijinho,
3: é mentira, Carla.
0: Não é isso, Carla.
3: É mentira,
0: não,
3: Carla.
0: Não existia essa Antena 3.
3: Antena 3 é depois.
0: É a Antena 3 é 94.
3: Pronto.
0: Isto foi em 92 ainda.
3: É assim.
0: Tu és mais velha que o teu local de trabalho.
3: Já viste?
0: Eu sou mais novo.
3: Pronto, boa. Parabéns por isso.

0: Antena 3. Isto hoje é com os temas quentes da semana. António Machado e Manuel Marques na última edição do Portugalex desta semana, a arrancar às 8h10, 7h10 nos Açores. Boa viagem.
1: André Ventura classificou como disparate as insinuações de que poderá ter sido alguém do próprio partido em encenar a invasão do gabinete na Assembleia da República e pede provas.
2: Se as autoridades concluírem que não foi ninguém de outro partido, só resta uma hipótese. Um fenómeno climático extremo, por exemplo. O tufão que entrou pela janela do nosso gabinete e deixou tudo de pernas para o ar. Agora espero que apanhe esse tufão e o mande de volta para a terra dele.
1: A atriz Sydney Sweeney está a ser muito criticada por aparecer quase nua no anúncio a uma empresa de apostas desportivas. Várias atletas femininas criticaram a hipersexualização do corpo da mulher no desporto.
3: E enquanto os nossos ouvintes que ainda não viram a campanha vão correr procurá-la, abrimos as nossas linhas a quem queira opinar sobre o tema. A questão do nosso fórum é: a Sydney Sweeney pode fazer o que quiser com o corpo dela ou tem de pedir autorização à Fernanda Câncio? E a primeira ouvinte a ligar é precisamente a jornalista Fernanda Câncio. Ora viva!
4: Olá a todos, eu defendo o tema My Body, My Choice e também o body da Alenka, My Choice. Se bem se lembram, critiquei muito o facto de Alenka aparecer como uma espécie de baby doll no preço certo. O corpo dela parecia mais um produto ao lado da Bimbi e da farinha mágica, quer dizer. E mesmo se aplica à Sydney, uma camisa apertada até ao queixo ficava-lhe bem melhor.
3: Obrigado, Fernanda.
4: Buraco és tu.
3: Ok, obrigado. Vamos agora ouvir a Ruth Sousa, do Movimento de Mulheres Conservadoras. Bom dia.
5: É sim, filhinhos, lá está. No bueno, no bueno. Se as feministas acham mal, nós achamos bem. Desde que o namorado da Sofina lhe tenha dado autorização, está tudo bem. E desde que ela não deixe de fazer o jantar ou engomar-lhe as camisas para andar a filmar anúncios, claro. Ok? Passar bem, filhinhos.
3: Obrigado, Ruth. Temos agora em linha o Presidente da República, António José Seguro. Bom dia. A sua opinião, por favor.
6: A minha opinião é que, naqueles preparos, a Sydney Sweeney ainda se constipa. Aponha, pelo menos, um casaquinho pelas costas para se proteger das correntes de ar, que são um perigo. Por favor, não se constipe.
3: Fica o sábio conselho, muito obrigado, e as nossas linhas encerram neste momento. No próximo fórum vamos perguntar se acha que as empresas de inteligência artificial deviam contratar o José Rodrigues dos Santos para anunciar que
7: vamos morrer todos.
1: E esta semana a ficha técnica será lida pela conservadora Ruth Sousa.
5: Então cá vai, filhinhos, o Portugalex é um programa com Manuel Marques e António Machado. Os textos são da Patrícia Castanheira, que devia estar em casa a cozer meias. E a sonoplastia é do Tomás Araori. Passar bem, filhinhos.
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8: Olá, bom dia, boa sexta-feira.
0: É que andavam a fazer em 1992. 1992 é um ano muito especial. Porquê? Porque nascia Catarina Palma.
8: Neste mesmo dia.
0: Parabéns!
8: Muito obrigada.
0: 924.
8: 125258.
0: Chutem, é o WhatsApp da 3.

0: Manhã de sexta-feira com Melody's Echo Chamber. Ouvimos In The Stars, dando os parabéns a Catarina Palma, que ela hoje faz anos e está aqui radiante. Olhem para ela, meu Deus, que loucura.
1: Ela... Ai, bom dia, é verdade, eu estou
2: bom
1: radiante.
2: Bom dia, bom dia, maltinha gira, falo vosso Jorge Pontes.
1: Ai, Jorge!
2: Hoje pode ser a sexta da música nova e 100% nacional, mas também nós temos uma pessoa novíssima na nossa equipa, que é a nossa Catarina Palma. Parabéns, Catarina!
1: Jorge! Yeah.
2: Olha, o dia vai ser com certeza maravilhoso e cheio de luz e alegria, e nós estamos aqui para festejar e para dar os parabéns e para tudo e mais alguma coisa, e perguntaste onde é que eu estava em 1992. Ora, tu e eu nós somos da mesma casta, Catarina, portanto este peixinho não tem memória do dia 18 de setembro de 92. Provavelmente eu estava a chorar muito, provavelmente eu dormi muito também, imenso, mas fora isso, pá, não, pronto, eu tinha nascido uns mesinhos antes, no dia 21 de abril, portanto é isto mesmo. Beijinho, feliz dia e uma ótima, ótima sexta-feira com muitas prendinhas.
1: Muito obrigada, Jorge. Tu és carneirinho? 21 de abril é carneiro. Eu tenho traumas com carneiros. Minha irmã é carneira. E eu sei que sou
3: tu
1: assim.
3: Tu é carneirinho?
1: São assim, sabes? Eu estou a fazer o sinal de um gancho. Beijinhos a todos os carneiros.
0: Claro que existe todos os signos do planeta.
1: Não é?
0: Ora,
1: não.
0: 1992, ficas a saber que foi o ano em que foi enviada a primeira SMS da história.
1: Jura? A dizer o quê?
0: Merry Christmas.
1: Isso é tão giro.
0: Foi enviada por um engenheiro para outro colega.
1: Boa.
0: Via um computador.
1: Boa, boa. Isso é divertido. Sabes que em 1992 também estreava o Batman, o Retorno, o filme de Tim Burton com Michael Keaton, Danny DeVito e também Michelle Pfeiffer.
0: Eu sou mais fã dos Batmans do Nolan.
1: Sim, Alexandre. Eu também.
0: Mas... estamos só a evidenciar factos.
1: Exatamente.
0: E não temos direito a dar opinião. É assim que funciona este programa de rádio.
1: Sobre...
0: isto é o lápis azul.
1: Há pouco falámos sobre o The Bodyguard por causa da música que estava completamente nos tops de todas as rádios.
0: Que eu também prefiro a série Bodyguard ao filme Bodyguard.
1: Bem, a série Bodyguard é de facto uma belíssima série, uma minissérie. Eu acho que está disponível na Netflix. Tem 8 episódios e é sobre de facto um guarda-costas. E eu acho que é dos melhores.
0: Fins. Tem um final muito bom.
1: E a melhor coisa é que não decidiram fazer uma segunda temporada.
0: Foi ótimo.
1: Foram 8 episódios que abriu, meio, fechou bem e é tão intensa e é tão fixe. Vejam, The Bodyguard, a série. E o filme também, que saiu em 1992. Queres mais filmes que saíram em 1992? E se tu fores super rápida e com as tuas mãos, acho que podíamos pôr aqui uma música.
0: Seu nome.
1: De seu nome, não sei, uma qualquer. Do filme Aladdin. Porque em 1992 saiu um dos meus filmes favoritos da Disney, que é o Aladino, ou Aladim, para quem quer dizer Aladim, ou Aladdin, para quem gosta mais.
0: Vem então para o Brasil, queres ver?
1: Mas não interessa, em 1992 nós víamos isto como.
4: Este mundo, já que nunca
0: claro.
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1: Ai, mandar.
0: É que não é igual.
1: Mas em 1992 os filmes eram todos dobrados, composições do Brasil.
0: Não, não eram
1: Brasil.
0: Todos.
1: Em 1992, te garanto que era.
5: Dar uma voltinha nele.
0: Desculpa.
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1: Tu gostavas de dar uma voltinha nele?
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0: Ele está a seduzi-la com a Lamborghini da altura, aquele tapete. Ele é o Indo. O Ladino é o Indo.
1: Ai, pronto, ela agora está a ser. É assim, eu adoro este filme.
0: Nota-se na tua cara. As pessoas não estão a ouvir, Catarina, mas nota-se na tua cara.
1: Eu estou agitadíssima.
4: Temos tanto para ver.
0: Yay!
1: 1992 e o Aladino andava com o seu tapete voador a tentar encantar a Yasmin pelo mundo fora, não é? Ia mostrar o mundo, isto é incrível, mas não foi o único filme que saiu em 1992, claro. Saiu também Chaplin de...
0: Charlie.
1: Não, Chaplin. Não.
0: De Charlie.
1: Com o Robert Downey Jr., também Belle Époque de Fernando Trueba. Temos... mais, o que é que vos posso dizer mais? Temos... O Último dos Moicanos, de Michael Mann, também em Portugal, estreava Aqui Del Rei, um filme de António Pedro Vasconcelos, que é uma comédia histórica sobre Dom Carlos I. Eu estou a adorar estar a falar de um filme de António Pedro Vasconcelos.
0: Com a Aladina atrás.
1: Com o mundo ideal atrás. Temos o Dia do Desespero, de Manuel de Oliveira, adaptação à brasileira, a adaptação de A Brasileira de Prazant, Camilo Castelo Branco. Prazant. É assim que se diz, não sei se é. E também o Das Tripas Coração, O Fogo, de Joaquim Pinto, um documentário sobre o processo de feitura do filme Das Tripas Coração, que tinha saído no ano anterior, 1991, de João César Monteiro. Portanto, havia muitos filmes internacionais, também portugueses, para ver. E onde é que se via cinema? Em Lisboa, em 1992.
0: No cinema?
1: No King.
0: No King!
1: Nas Avenidas Novas? No Nimas?
0: Bem, na Avenida 5 de Outubro. O Nimas ainda hoje existe.
1: Exatamente. No cinema Turim, por exemplo.
0: Já foste ao Nimas? Já foste ser intelectual ao Nimas ou não?
1: Ah pá, eu queria tanto dizer que sim, até porque trabalho, mas não, eu nunca meti o... E porque eu ouvi dizer que nos Nimas...
0: Desculpa, não te protegi ao fazer esta pergunta
1: no
0: também.
1: No Nimas, sabes porquê? Não se cobra... Podes mudar de música, por favor?
0: Não percebo porque essa raiva de repente ao ladinho.
1: No Nimas não se comem pipocas.
0: Mas isso é uma boa coisa. Isso é a melhor parte do Nimas.
1: Para mim não. Para mim ir ao cinema implica...
0: Ah, a mim irrita imenso o barulho, eu sou um bocado snob nesse sentido.
1: Pronto, por isso é que trabalhas onde trabalhas e por isso é que vais ao cinema ao Nimas. Eu trabalho onde trabalho, mas adoro ir ao Luz ao Mundo.
0: Luz ao Mundo. Não, atenção, eu adoro o IMAX. Não venham com coisas.
1: Sim. Eu adoro comer pipocas.
0: Eu adoro o IMAX, mas as pipocas irritam-me. E eu não adoro pipocas, ainda por cima o sabor, portanto também é uma coisa que me passa um bocado lá. Ah, está chocada, meu Deus.
1: Bem, eu estou...
0: That's crazy.
1: Isto foi a pior coisa que alguém podia ter dito. Opa, às...
0: Sabes o que é?
1: 8h25. Eu não fazia ideia que era possível não gostar.
0: Eu vou ser mesmo desmancha de prazeres, desculpem. Eu odeio ser esta pessoa, mas eu vou ser muito rápido para não me chatearem, pode ser? Pipocas é o alimento que menos compensa no rácio sabor-calorias que tem.
1: Isto depende.
0: Não depende de nada.
1: Se não puseres nada,
0: não.
1: É super saudável.
0: Não é.
1: Milho é saudável.
0: Não, está bem, mas achas que é do cinema? É milho.
1: Não, isso não. Ah, pronto. Está bem, mas é bom, é um docinho. Mete música.
0: Queres o quê? Olha, já sei.
1: Diz-me.
0: Vamos festejar o novo nome do...
1: Finalmente!
0: Do Passeio Marítimo de Algés. Estamos muito contentes com esta confirmação.
1: É verdade, ele é the next big thing. Ele é o nome que nós temos de seguir. Ele chama-se Somber sem E. E tem músicas muito apetite que me deixam bastante feliz, como esta, Home Record.

0: Incrível o concerto que deu no Reading Festival recentemente. E estará no Nos Alive próximo ano. Palco principal do Passeio Marítimo de Algés. Vamos ter Somber, finalmente.
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0: E já a seguir, música nova de Benjamin, antes do tempo. Tempo.
3: Ora bem, hoje é sexta-feira. Sim, se acordaram agora e pensam, ah, que dia é que é hoje? É dia 18 de setembro.

0: estávamos a fazer em 1992.
1: Sim.
0: Fiz uma conta rápida, porque a minha memória já não é o que era, e tinha 17 anos.
1: Ok.
0: E pá, uau, se calhar, precisamente neste dia, estava a entrar para a faculdade. Uhul! Pelo primeiro dia. Bem,
2: a tirar o quê?
0: Viagem. 17 anos, é isso. Um beijinho grande para os dois.
2: Uma voz super jovem, Teresa.
1: Adorei, Teresa, sim. A Teresa está bem, meu Deus.
2: Estante energia.
1: O tempo passou mesmo muito, muito rápido.
2: Que viagem.
1: Que viagem, adorei isto, adorei. Obrigada, Teresa. Onde é que vocês andavam em 1992? Um, dois, três, não. 924, 125, 258. 924, 125, 258.
2: Mas a mensagem foi ao seu WhatsApp, 1, 2, 3, 4, 5, 6.
1: Onde é que eu ia? Não sei onde é que eu ia.
2: Ora, ontem houve mais uma vez programa das tardes, já todos os dias. Iminente. Olá.
3: Olá, olá. São 10 anos de festa, uma festa que já começou, imagino que já se possa ouvir estes primeiros instantes deste festival iminente. Eu venho direto de Coimbra, com passagem na Marechal Gomes da Costa, claro, para vos dar um beijinho, mas depois vim a correr para aqui. Vamos ter por cá Ana Lua Caiano, à altura em que começarmos a emissão. Vamos estar aqui em direto a partir das 8 da noite e vai estar a tocar Ana Lua Caiano. Vai começar precisamente quando nós começarmos, portanto, aqui uma coisa quase combinada. E depois nomes bastante diversos. Temos Gisele João, por exemplo, vamos ter Sam the Kid, depois Capicua, Mind the Gap, enfim, são muitos os nomes que só hoje vão estar por aqui, estes são apenas alguns.
1: Hoje, atenção.
2: Hoje é comigo.
1: Hoje é contigo, sim, mas hoje há...
2: Não é isso, claro, desculpa, Catarina. Vai. Não, desculpa, estar a chatear-te com a minha emissão. Diz logo o que querias dizer.
1: Hoje há emissão, sim, no iminente, mas antes disso, há emissão no Teatro Dona Maria II, porque hoje, finalmente, três anos depois, volta a abrir portas o Teatro Nacional. O Loxo vai estar em direto a partir das 4 da tarde e vai ser incrível. E se vocês quiserem ir ao iminente, vão, mas também se quiserem ir dançar para o meio dos restauradores, também podem, porque o Teatro Dona Maria II tem as portas abertas com uma grande, grande festa. Tem DJs, tem música, tem DJs, tem emissão em direto.
2: É uma festa com DJs.
1: É mesmo, já viste. Há festas que não têm DJs.
2: Pois é verdade. Mas esta tem.
1: Esta tem.
2: É no Teatro Dona Maria II e podem acompanhar tudo a partir das 4 da tarde com o Tiago Ribeiro e com a Teresa Oliveira.
1: Uhum, aqui.
2: E depois sim, a partir de... Acho que o Alvin também faz lá.
1: Faz.
2: E ainda há o iminente a partir... Bem, isto é um festão hoje.
1: Bem, que festa! Isto é mesmo a celebrar o meu aniversário e eu não vou nenhum.
2: Se calhar a malta em 92 já estava muito... Ei, Macarena! Ei!
1: Talvez.
2: Mas esta é outra. Ok. Tem o mesmo nome de música.
1: Pois é.
2: Chama-se Macarena. Mas eu pessoalmente prefiro esta.
1: Okay.
2: Eu já não aguento mais uma Macarena original.
1: É assim, eu dependo imenso dos sítios. Ainda este fim de semana fomos a um casamento e deu uma Macarena e eu dancei.
2: Pois, dançaste imenso, é verdade.
1: Uma Macarena dos Del Rio. Quando aparece uma Macarena do T-Rex, também danço, mas de outra maneira.
2: Então vamos a isso. Já a seguir, Sexta da Música Nova.

0: Um dia vais perceber. É o mais recente disco de T-Rex. Saiu este verão. Vale muito a pena dar essa atenção. Tem por lá músicas como, por exemplo, Normal, como Chance, Absolutes Bangers. Tem estado bastante em rotação. E esta é a Macarena, o single de lançamento deste Um Dia Vais Perceber. O rapper de Montabrão, na RTP Antena 3, a 23 minutos das 9 da manhã. Hoje é dia.
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0: Com quem?
2: Temos mais música nova. E para vocês que estão neste momento no trânsito e pensam, ai, quem me dera conhecer música nova. Oh, meus queridos, cá estamos nós para vos dar música que saiu hoje. Benjamin não só lançou música nova, como também lançou um álbum novo, chama-se Crónicas do Monte Zeus, que vão poder ouvir todinho na íntegra para a semana, porque vai ser sim o disco da semana. Por aqui ficamos com Amor ao Operário, pode ser?
3: Olá, olá, amigos da Antena 3, daqui Benjamin, e podem ouvir a minha nova canção, Amor ao Operário, na sexta da música nova. Um tema que integra o meu mais recente disco, que saiu hoje, Crónicas do Monte Zeus, com o selo RTP Antena 3. Um abraço.

0: cá fora as crónicas de Montezeus. É o novo disco de Benjamin. Vai ser disco da semana, já na próxima semana.
1: Ah, mas o que é o disco da semana? Todas as semanas há um disco novo com selo da RTP Antena 3. Às 11h20 e às 5h20 ouvimos uma música por dia desse disco. É uma audição coletiva que eu acho ótimo.
0: A partir de segunda-feira temos Crónicas Montezeus de Benjamin, que sai hoje. Parabéns, Benjamin. E mais logo.
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0: E eles estão lá, Dan Flying Monkeys.

0: Lá nos encontramos, Pigs Rock Festival, este fim de semana em Moinhos Carvide, no distrito de Leiria. Para já, a 16 minutos das 9 da manhã.
1: É, vai a golo.
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0: Quanta coisas, homem. Eu acho que nós... Ah, desculpa. Liga-te o microfone errado. Ah, liguei.
3: Ligaste-me aquele ao teu lado. Eu estou em frente a ti. Bom dia, Sandra. Bom dia, Catarina. Muitos parabéns, Catarina. Já lá vou a ti, mais para o final. Eu acho que nós devíamos começar por história. Esta semana foi uma semana histórica.
0: Na verdade, houve várias páginas de história.
3: Exatamente.
0: Para o futebol português.
3: Esta semana foi uma semana histórica para o futebol português.
0: Mas calhar vamos aqui a Torres Vedras.
3: Mas eu acho que começamos por Torres Vedras, porque foi mesmo história a ser feita.
4: É do orgulho do Oeste! É do orgulho de Portugal!

0: Wow.
1: Alejandro Alfaro.
2: Não acaba.
1: Bem, isto é que é preciso ser uma...
0: Isto aqui é um pulmão.
3: Parabéns.
1: Torrense.
0: O Torrense venceu um jogo na Liga Europa. Esta frase é real.
1: Exatamente. Contra o vencedor da Taça da Noruega, Lillestrøm, que também jogava na 2ª Divisão, mas que subiu à 1ª. E que, reparem o seguinte, nos campeonatos nórdicos, os campeonatos já vão quase a meio.
0: Sim.
1: Portanto, é uma equipa com muito mais ritmo, com muito mais andamento, que está na 1ª Divisão norueguesa, está em 5º lugar. Venceu a Taça da Noruega, daí estar na Liga Europa.
0: Sim, o Torrense está em 14º da 2ª Divisão.
1: E pode ser este jogo pode ter sido um ponto de viragem na época do Torrense, porque supostamente o objetivo da equipa de Torres Vedras era subir à 1ª Liga. Reparem que o Torrense foi ao play-off de subida após vencer a Taça Portugal contra o Sporting, não conseguiu subir, mas vencendo a Taça está na Liga Europa. Podia perfeitamente ter desistido da sua participação na Liga Europa por considerar que não tinha...
0: Não compensava financeiramente, não é?
1: Não compensaria financeiramente.
0: Porque ainda é caro. Está na Liga Europa, não é?
1: É uma logística toda diferente e tens...
0: Mas que é uma aposta também, não é? Porque depois se ganhas os jogos, acaba por compensar.
1: Ontem foi meio milhão para os cofres do Torrense.
0: É meio milhão num jogo.
1: Com uma vitória.
3: É assim, eu estou mesmo muito feliz pelo Torrense. Neste momento eu sou... Do Torrense.
1: Tu és do Torrense.
3: Eu sou do Torrense.
1: Temos aqui uma adepta ferranha do Torrense.
0: Torres Vedras deste nasceu.
3: Torrense.
1: Até podemos dizer, Catarina, que o Carnaval de Torres chegou à Europa, não é? Chegou aos países nórdicos, chegou à Noruega. Foi Alejandro Alfaro, o espanhol. O Torrense tem 9 jogadores espanhóis no seu plantel. Okay. Há aqui uma grande ligação ao futebol espanhol. E eu acho que é importante isto porque o futebol espanhol, particularmente nas suas divisões secundárias, na 2ª e 3ª divisão, é super competitivo. E são jogadores que estão aqui um bocadinho à mercê dos clubes portugueses, não são tão caros e portanto acho que é uma aposta de se fazer. Neste caso, o primeiro jogador da história do Torrense a marcar um jogo numa competição europeia chama-se Alejandro Alfaro Casales, conhecido no futebol como Alex Alfaro. Ele é natural de Alicante e é formado no Elche. Portanto, fica este dado: Alejandro Alfaro fez história. A equipa de Luís Tralhão então estreou-se na Europa com uma vitória em casa do Lillestrøm na Noruega. Um jogo que depois teve sofrimento porque houve uma expulsão quase a acabar, mas a equipa de Torres Vedras aguentou-se e aguentou-se muito bem. A Sandra Guimarães, a questão é que para a equipa técnica do Torrense as coisas não ficam por aqui.
4: Nós sabíamos das nossas capacidades, trabalhámos muito durante a semana, conhecíamos muito bem o adversário, acho que fizemos um jogo quase perfeito. Os jogadores foram incríveis. Acho que é uma vitória deles, é uma vitória nossa, é uma vitória dos nossos adeptos, é uma vitória de Portugal. Escrevemos um pontinho na história. Estamos muito felizes, muito contentes. Mas isto, no nosso sentimento, nós não queremos parar aqui.
0: É assim mesmo.
1: É para não parar aqui, dos jogos que o Torrense tem pela frente, eu diria que o jogo em que o Torrense tem mais hipóteses de ainda pontuar é em casa, neste caso em Leiria, porque o Torrense vai jogar os jogos em casa no Municipal de Leiria. Contra...
0: Que por favor, encha.
1: Que encha, é verdade.
0: Que encha, por favor.
1: Até podia haver um mote para a malta de todos os clubes.
0: Era,
1: não é?
0: Aproveitar, era lindíssimo.
1: Aproveitar estes jogos. Será contra o Ararat da Arménia? Acho eu, espero que haja mais jogos para o Torrense pontuar, mas dos que vêm aí, eu diria que esse jogo contra o Ararat da Arménia, treinado por um português, por Tulipa, que seja o jogo para o Torrense também pontuar. Mantendo-nos na Liga Europa e mantendo-nos em história, o Benfica nunca tinha vencido o AC Milan, não só o AC Milan como uma equipa de Milão, Milan e Inter. E
0: tivemos aqui um enviado da Antena 3.
1: É verdade,
0: tu estiveste presente.
1: E deixa aqui a nota.
0: Giuseppe Meazza,
1: quando é para o Inter San Siro, quando é para o Milan, o bairro é de San Siro, é o bairro de San Siro ali, é uma zona residencial.
0: Ou seja, é o mesmo estádio, mas muda de nome consoante a equipa que lá está.
1: Exatamente, porque Giuseppe Meazza foi um craque do Inter, sim. E portanto os milaneses, os rossoneri neste caso, não aceitam o nome do craque dos Nerazzurri. Eu tenho que aconselhar isto, para quem gosta de futebol, ir a Milão é obrigatório, e ir ao San Siro, ou ao Meazza, consoante a equipa que esteja a jogar em casa, é uma das experiências mais gratificantes para quem gosta de futebol. É o melhor estádio onde eu já estive na minha vida.
0: É sério?
1: Já estive em Anfield, em Old Trafford, no Dortmund, Ajax, em alguns, felizmente já estive em Santiago Bernabéu. Mas é de uma imponência, é um estádio muito antigo e está na calha para ir abaixo.
0: Vai abaixo, pois.
1: É uma pena. Pelo que eu falei, eu estive a falar com alguns locais, quer de um lado, quer do outro, quer Nerazzurri, quer Rossoneri. A maioria das pessoas não quer que vá abaixo e já há uma petição a correr para que não vá abaixo, porque a questão ali é, o Inter e o Milan não conseguem ter grande retorno financeiro com espaços comerciais, porque não há, e com camarotes, com a parte corporate, porque o estádio como está construído não permite.
0: Não foi feito a pensar nisso.
1: Não foi feito a pensar nisso. Foi feito a pensar num grande ambiente que tem.
0: Pois claro.
1: Numa acústica brutal. Porque eu posso dizer-vos que é, quando entro no estádio e neste caso o Milan está a cantar aquela Será Perché Ti Amo.
3: Ah, eu conheço essa.
1: Catarina, aquilo ecoa de uma maneira brutal. Eu posso. É mesmo em termos de dimensão. Tu sentes-te uma formiga naquele estádio, em termos de dimensão, em termos de ambiente e em termos de história, porque tu sabes o que é que já passou ali, que os jogadores é que já jogaram ali.
0: Claro.
1: É de facto imponente. Foi o melhor estádio, o estádio mais imponente onde eu já estive. É uma experiência fantástica.
0: E viste também a equipa portuguesa ganhar da GER, que é histórico também.
1: Também é histórico, portanto, ainda por cima foi presenciar a história, para, ou seja, quer no estádio, quer no resultado. E Marco Silva dá-nos o mote numas declarações que nós trazemos aqui, precisamente sobre o que neste jogo aconteceu, que é. Não sei se sabiam, mas Marco Silva rodou 9 jogadores.
0: 9?
1: O Benfica ganhou em Milão a rodar 9 jogadores. E isto ainda diz mais sobre, a profundidade do plantel do Benfica.
0: Exatamente.
1: Que nós temos falado aqui.
0: Exatamente.
1: E 2, sobre a coragem de Marco Silva em ganhar a equipa. Que eu acho que ganhas a equipa quando fazes isto. Quando vais jogar um jogo importante, rodas e ainda por cima demonstras essa confiança na tua equipa toda.
2: Os jogadores sabem o que ouvem desde o primeiro dia, desde que eu cheguei ao Benfica. Nós não poderemos ter uma época boa, positiva, só com 11, 12 jogadores, e os jogadores têm que perceber isso. Eu sei que quem não joga tanto não pode estar satisfeito, eu gosto dessa insatisfação, no bom sentido, se for dentro dos limites, e tem sido sinceramente, e isso só demonstra a capacidade que eles têm de perceber a dimensão do clube onde estão e podemos lutar em muitas competições por os nossos objetivos.
0: Ora bem.
1: E o que é facto é que o Benfica, efetivamente, com o plantel que tem e com o Marco Silva a fazer um grande aproveitamento, parênteses, é neste tipo de jogos difíceis em que rodas a equipa, em que o treinador ganha mão na equipa e 2, a equipa confia plenamente no treinador.
0: Deixa-me dizer-te, Pedro Azevedo, se este domingo há vitória vermelha, este homem está no coração de todos os benfiquistas.
1: Não, Marco Silva e ganha um ascendente para o resto do campeonato,
0: claro,
1: para esta época.
0: É a semana mais difícil até agora de calendário.
1: Exatamente, na mesma semana. Se o Benfica calha ganhar em San Siro, que já ganhou, e no Dragão, o jogo vai ser muito complicado. Eu acho que muito mais difícil do que contra o AC Milan. No Porto é mais equipa.
0: Sim, sim.
1: Coletivamente e individualmente, este Porto é uma equipa fortíssima, é o campeão nacional. O Milan está.
0: É um campeão nacional que não perdeu a espinha.
1: Que não perdeu a espinha, como nós falámos aqui,
0: passado.
1: E o considerei-te.
0: Estás ganhas horas, está invicto. O vou quantos golos até agora?
1: O Porto,
0: lá,
1: até,
0: golos,
1: o Porto neste momento na Liga Portuguesa tem um gol sofrido.
0: Um gol.
1: Portanto, podes ver que é. Aliás, é a melhor defesa contra o melhor ataque.
0: Sim,
1: portanto,
0: sim.
1: É aqui um confronto muito, muito interessante. Do lado português ainda, Ruben Amorim tem muito trabalho pela frente. Muito trabalho pela frente. E eu acho que ele, num clube da dimensão do AC Milan, que é só o segundo clube mais titulado a nível internacional, apenas sim, atrás do Real Madrid, Ruben Amorim não pode ter um discurso tão autodestrutivo para fora. Oh. Ele foi à flash e foi à conferência de imprensa e disse que não tem jogadores para jogar da maneira que quer, que o Milan tem um longo caminho a percorrer. Eu sei que sim, Ruben Amorim tem toda a razão nisso, mas no AC Milan e antes no Manchester United não é permitido este tipo de discurso. Ele tem que ter um discurso para ganhar tempo e não para, se calhar, virar adeptos contra ele ou direção contra ele, mas a seu tempo, eu acho que o Ruben Amorim tem qualidade, acho que o Milan também tem, e pode ser que aquilo efetivamente dê certo. Não deu certo contra o Benfica, e ainda bem, porque o Benfica entra com o pé direito, estresse a ganhar na Liga Europa, e acho que não há problema nenhum em dizer isto. O Benfica é uma das duas, três equipas mais favoritas
0: a ganhar
1: vencer
0: a Liga Europa, claro.
1: A Liga Europa, a par do Milan, das Juventus, do Barmont, se calhar,
0: Torriense.
1: Se quiseres. Do Torriense, exatamente.
3: Eu estou pelo Torriense, já sabes.
1: A Catarina está pelo Torriense.
0: Eu pagava bom dinheiro para ver uma final Benfica-Torriense.
1: Bem, isso era.
0: Era bom dinheiro.
1: Isso era.
3: Eu gostava. Eu não sei
1: em Frankfurt. Vai ser em Frankfurt, na Alemanha, a final.
0: Para terminar, Pedro.
1: Para terminar, hoje, daqui a bocadinho ao meio-dia, sai a convocatória de Jorge Jesus.
0: A primeira
1: convocatória de Jorge Jesus, uhum, ao serviço da Seleção Nacional.
0: Jogos de Liga das Nações?
1: Jogos de Liga das Nações contra o País de Gales, o primeiro, em Alvalade. Jorge Jesus anunciou em julho na sua apresentação que não ia fazer grandes alterações ao plantel do Mundial na sua primeira convocatória, para não fazer uma mudança bruta, mas eu conto com duas, três surpresas. Eu acho que Palhinha vai ser convocado, não é uma surpresa. Diria que Tiago Santos, do Lille, lateral direito, pode ser convocado por Jorge Jesus. Fábio Silva ou Gonçalo Paciência, um dos dois, na minha opinião, será convocado para o ataque da seleção portuguesa. E, portanto, há aqui alguns nomes que Jorge Jesus pode aproveitar. Vamos ver. Fábio Gonçalves, do Sporting, pode estar na calha, fala-se nisso. para o miúdo, para a convocatória de Jorge Jesus. E portanto vamos ver que surpresas é que Jorge Jesus, ao meio-dia de hoje, nos apresenta. Catarina Palma, tu fazes anos hoje, tu nasceste em 1992, eu tenho um mini quiz para ti,
3: vamos
1: muito rápido, que é: quem é que venceu em 92 o Campeonato Nacional?
3: Torriense.
0: Em 92,
3: eu acho que foi o em 92 foi o Sporting. Foi o Benfica.
1: Vai estar no clássico, Futebol Clube do Porto.
0: Porque anos 90 é tudo Porto.
1: É quase tudo Porto. Ali com uma exceção do Benfica, exato, mas o Porto domina a década de 90.
3: Foi o Porto, ok.
0: Porque será?
3: Porquê?
0: Fica a nota no ar. Porque o Porto dominava tanto.
1: Eu sei ninguém mais que é porque era provocar
0: nada.
1: O nosso público portista.
0: Até parece que há escutas no YouTube.
1: Parece que o Sr. Guimarães não gosta de mandar essas bicadas.
0: Estou a brincar.
1: E a Taça UEFA? Na altura da Taça UEFA.
3: A Taça UEFA.
1: Foi uma equipa holandesa.
3: Então foi o Ajax.
1: O Ajax, muito Ajax. Bem, Catarina. E agora, com uma ligação ao Ajax, quer jogadores, quer treinadores, a Liga dos Campeões. Não é holandês.
3: Com uma ligação ao Ajax?
1: Cruyff. Cruyff. É artista.
0: Ah, já sei.
3: Mas é uma equipa?
1: Já sabe. É um grande clube europeu.
0: O Erasmus lá é incrível.
1: Uma cidade
0: mesmo.
1: Brutal.
3: Foi mesmo, olha, eu até digo Barcelona. Foi Barcelona.
0: Muito bem! Sim, senhora!
1: Campeões 92.
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0: Voltamos segunda-feira para analisar esse.
1: Ou o Porto escola na liderança, ou o Benfica assalta a liderança.
0: Yes, sir. 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A hora do jogo com Pedro Azevedo volta segunda-feira à mesma hora, por volta de 15 minutos para as 9 da manhã.

0: 4, 3, 2, 1. Eu gosto muito da hora certa. Sim, senhora. 9 da manhã no continente e na Madeira. 8 nos Açores nesta sexta-feira, 18 de setembro. Passa pelo mundo, Carolina Bordal Soares.
1: Olá, bom dia. A polícia espanhola começou a transferir para o porto de Ceuta cerca de 1.700 migrantes que estavam nas praias do enclave. A operação desta manhã está a ser marcada por alguns momentos de tensão, enquanto as autoridades, Gonçalo Costa Martins, procuram dar aos migrantes um local com melhores condições humanitárias.
2: O destino é o Porto de Ceuta. É mais um centro temporário no território espanhol e este foi acabado ontem em contrarrelógio depois de um tribunal autorizar o processo que chegou a estar suspenso. A saída dos migrantes das praias começou bem cedo, ainda antes das 7 da manhã, 6 em Portugal continental, e tem havido alguns momentos de tensão. No início houve migrantes que começaram a correr nas ruas, foi preciso um reforço policial e a televisão pública espanhola tem mostrado outros momentos de agitação entre migrantes com a polícia a tentar contê-los. Ora estão sentados, ora levantam-se às ordens dos agentes. São cerca de 1 a 3 quilómetros das praias.

0: de El Trampolim e Benítez até ao Porto de Ceuta, onde foram instaladas zonas de descanso, casas de banho, postos médicos e áreas para o registro dos migrantes.
1: A decorrer esta manhã, uma operação de transferência de migrantes das praias do enclave para o Porto de Ceuta, onde foi criado um centro temporário de acolhimento com melhores condições para os migrantes. Agora, vamos a um momento estilo aula de ciências, e vocês já vão perceber o meu entusiasmo. Vocês gostam dos animais de estimação,
2: adoramos.
1: O Alexandre tem o Rossi e a Catarina tem a Japa.
2: Correto.
1: Mas hoje não é de cães que vamos falar, é de gatos. Então, pela primeira vez no espaço de um século, foi descoberta ontem uma nova espécie de felino.
2: Uau.
1: O nome científico é Leopardus tilcaio. Podemos chamá-lo só de tilcaio, para ser mais simples, e posso dizer, pelas fotos que eu já vi, que é bem pequenino. Pesa menos de metade do que um gato doméstico.
2: Uau.
1: E a minha colega, a Camila Vidal, explica-nos tudo. Vamos ouvir.
3: Mais pequeno do que um gato doméstico, mas a aparência é de um leopardo, um mini leopardo. Castanho afogueado, com manchas anelares e irregulares pelo corpo, mas um focinho mais parecido ao do gato. A existência deste felino já era conhecida, mas não tinha nome científico nem entrava nos livros de biologia. A National Geographic conta que foi o alerta de um santuário animal para um gato esquisito que levou à descoberta. Na América do Sul deram-lhe o nome de tilcaio e o nome vai ficar na designação dos cientistas também. É a primeira vez em mais de 100 anos que se descobre uma nova espécie felina. Os dados recolhidos por investigadores mostram que se trata mesmo de um animal com um código genético diferente de qualquer outro felino e que não encaixa em nenhuma subespécie dos chamados gatos-tigres, de quem até pareciam familiares. O estudo sobre o tilcaio foi publicado na revista científica Current Biology por uma equipa de académicos de vários países. Trata-se de um animal selvagem, mas registam-se experiências de domesticação. Aliás, um dos dois exemplares que os biólogos observaram de perto tinha já 10 anos e vivia com uma família na Bolívia. Está agora num santuário.
1: As imagens do tilcaio estão agora em todo o lado, nas redes sociais. Este gato já é um fenómeno. A má notícia é que os especialistas avisam que esta população desta nova espécie pode estar em declínio. Ainda assim, sugiro mesmo que procurem imagens.
2: Dá muita pena.
1: Ele é mesmo
2: já
1: muito fofo.
2: É verdade. Tudo correto.
1: É o gatinho tilcaio.
2: Carolina Bernal Sá, muito obrigado.
1: Até
2: pelas
1: já.
2: 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E que dia hoje, perguntam vocês?
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2: Sim. É sexta-feira.
1: É sexta-feira.
2: Yeah. Saiu ontem, segundo single de Devagar que a Vida é Curta. Sai a 6 de novembro o novo álbum de Ana Lucayan. Será disco RTP Antena 3.
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2: Estreada ontem no festival iminente, chama-se Um Mais Um.

0: Devagar que a Vida Curta vem em novo disco de Ana Lua Kayan. E este é o segundo single que ficamos a conhecer. Um mais um. Ouviram que é primeiro? Na RTP Antena 3. 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
1: Ora bem, há filas, filas, muitas filas, até porque é sexta-feira, são 9 da manhã e são duas coisas que ajudam imenso para haver imenso trânsito. Há 28 em filas da Ponte de Lessa até à Rotunda AEP, a A3 tem filas no nó da A4 até à VCI, a VCI com filas de Santo Ovídio até à Boa Vista, a afetar também a A44. No sentido oposto, o Freixo, a Rábida, há filas entre o Freixo e o Amial. Atenção, o Rally Legends Luso-Bussaco vai decorrer de hoje até domingo e vai passar pelos concelhos de Mortágua, Penacova e Mielhada. O trânsito estará condicionado em alguns locais. Há um acidente no IC19, acidente em Queluz, filas de Terceira. Mais à frente há filas de Alfragide para Segunda Circular. A Segunda Circular tem filas, como sempre, de um lado e do outro. Há cinco também com filas de Porto Salvo até Linda a Velha. Calçada de Carris com filas do Senhor Roubado para a Avenida Padre Cruz. A Cril tem paragens entre a Zona Comercial de Odivelas e a Pontinha. No sentido oposto, há filas de Odivelas até à saída para a Calçada de Carris e mais à frente entre Camarate e Sacavém. No Eixo Norte-Sul, filas da Ameixoeira até Sete Rios. A Ponte 25 de Abril tem filas do Feijó. Acessos começam a ficar preenchidos. 821-0101 é a linha gratuita do Serviço Nacional de Trânsito. 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
0: Daqui a pouco mais uma estreia para Catarina Palma. É a iniciação em consultório ambiental.
2: Consultório ambiental.
0: Já a seguir, não saem daí. Ai, porque é que o sistema não me respeita? Não é a situação que eu quero. Que chatice.
1: Será que vai dar agora?
0: Acho que vai. Com licença. Obrigado. Afonso Cabral.

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1: Olá.
2: Tiago Lagoa, bom dia.
3: Estamos.
1: Muito bem.
3: A minha prenda de aniversário para ti hoje vai ser um quiz.
2: Eu adoro quiz, Tiago Lagoa, obrigada.
3: Eu acho que não é difícil.
2: Ok.
3: Mas vamos lá testar. Como vocês sabem, esta semana assinalou-se o dia da preservação da camada do ozônio.
1: Nós sabemos bem.
3: Pretexto para fazer aqui, testar os vossos conhecimentos e também de quem nos ouve sobre este tema. Portanto, vamos lá. Primeira pergunta.
1: Oh, meu Deus.
3: O que é, efetivamente, o buraco na camada do ozono? Opção A. Uma zona da estratosfera com uma camada mais fina do ozono.
1: Muito bem.
3: B. Um buraco, uma descontinuidade literal da camada e onde deixa de haver este gás. Opção C. Uma camada de poluição visível do espaço.
2: Eu acho que é...
1: Será que é também um buraco?
2: Eu, é assim, sempre se falou em buraco, mas se calhar pode ser
1: é
2: só...
1: É daquelas que é só para...
2: Sim.
1: Para nos infantilizar, não é?
2: Eu acho que pode ser uma camada fina.
1: É capaz de ser uma camada mais fina, não é? Porque eu acho que se fosse buraco, tipo, morríamos, não é?
2: Não sei.
1: Ou não?
3: Não seria bom.
1: Queres apostar na A?
2: Eu aposto na A.
1: Queres jogar isto em equipa ou... Desculpa.
3: Eu não tenho prémios,
2: pode
3: mas...
2: Pode ser
1: então
2: equipa.
1: Então vá, vamos à A, então.
3: Então, opção A está certíssima.
1: Vamos embora.
3: É efetivamente uma zona mais fina, mais rarefeita, ou seja, a concentração menor de ozono estratosférico se encontra sobretudo por cima da Antártida. E agora vocês perguntam porquê que a camada do ozono, este buraco do ozono, está em cima da Antártida quando lá não existem emissões de origem humana, pelo menos significativas. E aqui a resposta é: este buraco, eu vou sempre dizer buraco, já sabemos que não é, não é? Uhum. Acontece sobretudo na Antártida porque o vórtice, e assim pensem no vórtice polar como uma tampa de ar que roda e que isola tudo o que está lá dentro, na estratosfera, na troposfera, faz com que os compostos que destroem o ozono emitidos no passado se acumulem nesta zona, portanto ficam ali presos. Além disso, a Antártida é mais fria, o que aumenta a eficiência das reações químicas que destroem a camada do ozono.
1: Claro.
3: E agora, curiosamente, porque é que não acontece no Ártico? Porque o Ártico também é frio. Não é comum a formação destes buracos do ozono no Ártico, a menos que existam invernos atipicamente frios e longos. Porquê? Porque a Antártida é muito mais fria que o Ártico. A forma mais simples de explicar isto é que o vórtice polar, ou seja, esta tampa de ar do Ártico é mais instável e permite assim uma renovação do ar estratosférico e como tal não acumula estes compostos que, como por exemplo, ai, agora aí já ia dar a próxima resposta.
2: Isso é que não.
3: Já ia dar a próxima resposta. Na Antártida, o vórtice é muito mais estável, ou seja, impede aqui um pouco a dispersão dos contaminantes. Portanto, eles estão ali acumulados desde que nós começamos a emitir estes compostos. Portanto, fica aqui também esta curiosidade.
2: Ok.
3: Vamos à segunda pergunta.
2: Vamos a isto, Tiago.
3: Qual é, ou foi, a principal causa da destruição da camada do ozono?
2: Frigoríficos.
1: CFCs.
2: Sempre ouvi dizer.
1: CFCs, desodorizantes.
3: Foi muito bom, foi muito bom. Opção A, emissões de CO2. B, desflorestação. C, CFCs.
2: CFCs.
1: É CFC, não é? Sempre me falaram do CFC, sempre falaram. Não, tens que usar roll-on.
2: Sim.
1: Tens que usar roll-on.
2: E havia uma opção com frigoríficos, eu não me lembro porquê, quando eu era miúda.
3: Exatamente. Então, a opção é acertada, é C, são os CFCs, são compostos sintéticos formados por carbono, cloro e flúor e eram muito usados em aerossóis, frigoríficos.
2: Porquê?
3: E áreas condicionadas, portanto, eram usados para refrigeração. Mas eles, efetivamente, na altura, eram vistos como muito seguros e foram bastante populares por isso, até que se percebeu que quando estes CFCs subiam para a atmosfera, os raios UV quebravam estes CFCs, libertavam o cloro e o cloro começava a destruir as moléculas do ozono.
2: Ah, no fundo nós temos imenso cloro na nossa atmosfera.
3: Sim, temos ainda estes compostos na atmosfera, CFCs, que ainda existem, que permanecem e que estão mais concentrados na Antártida, só que depois, quando está mais frio e temos a radiação solar, eles desfazem-se e começam a reagir em cadeia com o ozono. Basicamente, o cloro reage com o ozono, tira uma molécula, porque é O3, ou seja,
2: Sim.
3: são três átomos de oxigênio.
2: Okay.
3: Ou seja, quando ele reage, fica uma molécula de monóxido de cloro e depois oxigênio. Ou seja, destrói o ozono e depois o cloro pode voltar a separar e começa a destruir em cadeia.
2: Bem, as minhas aulas de físico-química neste momento estão...
3: Tudo certo. Eu não estava à espera de fazer esta explicação agora, porque acho que é bem...
2: Porque
3: é bem complexo. Pronto, vamos para a terceira pergunta. Não são muitas mais. Qual é a relação... E esta tem rasteira. Qual é a relação entre o buraco do ozono e o aquecimento global? A. São o mesmo fenómeno. B. São problemas distintos, mas que se interrelacionam. C. Não estão relacionados.
2: Eu acho que é B.
1: É, porque parece ser mais correto.
2: São duas coisas
1: parece
2: diferentes.
1: Ser mais razoável, sim.
2: Não, são duas coisas diferentes, de facto. Porque...
1: Mas, sim, mas devem relacionar-se de certeza a certa altura.
2: Sim,
1: não é?
2: Sim, porque de repente o calor entra mais facilmente na atmosfera e ficamos todos cheios de calor.
1: Mas aqui a questão é mais depois é o não sair do aquecimento global.
3: Exatamente.
2: Pois é que entra e depois não tem. É que entra mais facilmente e depois não tem outro buraco para sair.
1: Mas é que não sai pelo buraco de cima.
3: Então vamos bloquear a opção.
1: Física para totós.
3: Vamos bloquear a opção B?
1: Vamos lá ver.
3: Então, a resposta certa é a opção B.
1: Muito
3: o buraco
1: bem.
3: Do ozono não. E agora vem aqui o disclaimer que vocês estavam a falar muito bem, que é o buraco do ozono não faz necessariamente aumentar a temperatura da Terra só porque tem ali uma zona mais rarefeita. O buraco do ozono é uma camada protetora da radiação UV, que é nociva para nós, portanto é ela que nos impede de não ficarmos aqui cheio de problemas de saúde. E sem esta proteção, ela pode efetivamente interferir com alguns mecanismos no ecossistema. Por exemplo, e isto é só uma das formas, prevê-se que o aumento da radiação ultravioleta suprima a produção primária de plantas terrestres ou fitoplâncton marinho, que reduz a quantidade de CO2 que eles vão absorver para fazer a sua fotossíntese. E isto aumenta o efeito estufa. E se há mais efeito estufa, a temperatura na troposfera, que é a camada onde nós estamos da atmosfera, onde há as tempestades, onde nós vivemos.
2: Onde há festas também.
3: Exatamente. Exatamente. Ela aquece. E o que se tem verificado é que quando esta zona, esta camada da troposfera aquece, a estratosfera arrefece, o que favorece, como eu disse há pouco, as reações químicas que danificam a camada, ou seja, as reações do cloro. Portanto, não está diretamente, ou seja, não existe um aumento da temperatura porque temos uma camada do ozono mais rarefeita, mas de facto elas interrelacionam-se de algumas formas. Além disso, os CFCs também são gases potentes de efeito estufa, ou seja, hoje em dia já não se comercializa, já foram banidos, mas tiveram este efeito duplo de destruir a camada do ozono e aquecer, portanto, não foi bom. Vamos à última pergunta.
2: Vamos a isto, vamos a ganhar.
3: Como se encontra atualmente o buraco do ozono? Opção A, continua a aumentar. B, está em recuperação. C, já fechou por completo.
1: Está em recuperação.
2: Está em recuperação.
1: Está a sarar.
3: Está a sarar.
1: Nós lemos essa notícia esta semana.
3: É verdade, está em recuperação e este foi o resultado de um tratado internacional, o Tratado de Montreal, assinado em 1987, que serviu justamente para proteger a camada do ozono através da redução progressiva destes compostos que destroem a camada, nomeadamente os CFCs. E este tratado, para mim, é muito inspirador, porque foi... É conhecido por ser o tratado ambiental mais bem sucedido da história devido ao consenso global. Portanto, todos os países assinaram isto.
1: Ou seja, a malta de facto remou para o mesmo lado.
3: Exatamente, e houve resultados. Eu gostava era que só fizesse isso com os combustíveis fósseis, mas está difícil.
2: Uma luta de cada vez. Agora eles percebem sim.
3: Já conseguimos, conseguimos duas.
2: Exatamente, afinal conseguimos, podemos expandir isto.
3: Isso. Também agora... havia, facilitou porque havia uma solução para os CFCs, que é os HFCs.
2: Ah, ok.
3: É parecido.
1: De repente parecem menos McDonald's.
3: Olha, mas queria deixar aqui uma nota, porque esta semana saiu uma notícia que mencionava o aumento anormal do buraco da camada, e isto pode dar a ideia contrária da sua recuperação, porque normalmente nesta altura o buraco aumenta, nesta altura sempre.
2: Ah.
3: A recuperação do ozono estratosférico é oscilatório, digamos assim, eu estou a usar aqui um bocalão, porque a tendência mostra que ele efetivamente está a recuperar e prevê-se que a partir de 2040 até 2066 já temos essa recuperação feita, mas como disse, nesta altura do ano, que é a primavera antártida, há uma diminuição da camada porque está mais frio ainda do inverno e é quando começa a haver luz, radiação solar, porque antes era noite polar. O que significa que acontecem estas reações que falei há pouco, ou seja, é normal, ele depois, eventualmente, novembro, dezembro, começa a sua tendência de recuperação, mas infelizmente não é uma coisa linear, ou seja, todos os dias ele não está a melhorar, o padrão de recuperação é que efetivamente está a ser portanto, positivo. E isto, lá está, esta questão de não ser linear tem a ver com as alterações climáticas que também afetam esta recuperação e também porque as estações da Antártida também nem sempre são favoráveis para estas reações. Às vezes favorecem, outras que não. Muito bem, eu acho que vocês ganharam este desafio. Tenho a dizer. Eu achei que...
2: Estou bastante surpreendido connosco.
3: Pronto. Eu para a próxima posso fazer o mais difícil.
2: Não é preciso também, olha,
1: não,
2: Tiago.
1: Não, está ótimo.
2: Mas eu acho que, olha, estou bastante surpreendida com as minhas aulas de estudo do meio.
1: É verdade.
2: Do quarto ano, porque me lembrei dos CFCs
3: e dos
2: frigoríficos.
3: Exatamente.
1: Parabéns a todos envolvidos.
3: E hoje em dia ainda se fala muito dos CFCs porque acho que as pessoas ainda não sabem que eles são banidos. Ou seja, se calhar quando uns falam em ar-condicionados ainda pensamos, já tem CFCs, vai destruir.
2: Já não tem. Agora tem HFCs.
3: Não sei se eles foram substituídos, eu assumo que sim, mas não sei se a tecnologia é a mesma.
2: Tem
3: com as bombas de calor, não sei responder a isto.
1: E o long play?
3: Então, para Long Play, temos uma conversa com o Paulo Pimenta de Castisselma Pena, onde fazemos um rescaldo dos incêndios deste verão e discutimos aqui algumas soluções entre aves aos problemas dos incêndios em Portugal. E ainda amanhã temos consultório ambiental ao vivo na cidade do Zero, no Parque Eduardo VII, às 2h30, no Parque Mobilidade do BICM Lisboa. Por isso, quem tiver por lá, apareça.
2: Que grande, maravilha. Telo, obrigado.
1: Obrigado.
3: Até para a semana.
1: Até para a semana.
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1: Mas não quer ser o portador de más notícias, mas já que falamos em combustíveis fósseis, fica a informação. Tudo indica que se fará a história a partir de segunda-feira, o preço mais alto de sempre da gasolina.
2: Não metam um já.
1: Em Portugal.
2: Ou então vão de bicicleta.
1: Aparentemente vamos chegar aos 2,5€ por litro. Portanto, sem querer apelar a grandes filas, se calhar é melhor a testar, meter a gota durante este fim de semana, porque as subidas acontecem a partir de segunda-feira. Senhor Governo, se quiser baixar os impostos, também está à vontade.

0: ainda na ressaca deste belíssimo concerto, Thundercat, que é a colaboração com o Mac Miller na RTP Antena 3, She Knows Too Much. Patrícia.
1: Bom dia! Hoje é para desejar os parabéns à Catarina Palma e bem-vinda aqui às manhãs da 3.
2: Obrigada.
1: Obrigada, gosto muito da vossa dinâmica.
0: Boa.
1: E espero que tenham um bom dia também.
0: Yes.
1: Eu com em 92 tinha 12 anos e ia começar a estudar em Braga, embora eu seja Débora.
2: Bem, que longe.
1: E pronto, é okay. Isso. Já sou uma velhinha. Beijinhos.
0: Velhinha, tu não és velhinha, Patrícia, madura. Tu és madura. É
2: como
0: muito
2: vinho.
0: Diferente.
2: Vinho maduro, é bom. Vinho sem álcool, claro.
0: Disse nunca ninguém.
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0: O tempo para hoje?
2: Ora bem, hoje que é dia 18 de setembro, sexta-feira, hoje também temos um aniversariante chamado Ruben Costa, que enviou uma mensagem a dizer assim: neste dia 1992 também eu estava a nascer. Muitos parabéns, Ruben. Hoje o tempo vai estar agradável, 23 graus de máxima para Aveiro, 24 em Guarda, aliás, na Guarda, peço imensa desculpa a todos os guardiões. 24 graus
0: de máxima.
2: 24 graus de máxima para Guarda, Ponta Delgada e Viana do Castelo, 25 em Sagres e Encines, 26 em Bragança e também no Porto, 27 em Faro, Funchal, Leiria, Vila Real e Viseu. Lisboa chega aos 28 graus de máxima, temos 29 em Braga e em Setúbal, 30 graus de máxima em Porto Alegre, 31 em Beja, Castelo Branco, Coimbra e Évora. Santarém é a cidade mais quente e chega aos 32 graus de máxima.
0: Num dia em que é
2: lindo, maravilhoso, e o meu aniversário.
0: E também
2: Sexta da Música Nova, pois é.
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0: Vamos até a Vila Nova de Gaia. Sou muito fã do Ed. Artista que tem single de lançamento Desculpa Para Sempre. Viciei muito. É backing vocal de Chico da Tina, participou no último álbum de Last, Violeta, e aqui tem Quase Nada. É o novo single de Ed, ouviram aqui primeiro na RTP Antena 3.
2: É muito lindo.

0: Adoro artistas que despem as amarras dos géneros em que estão muito inseridos. O Ed está ligadíssimo ao mundo do hip-hop, mas a solo traz-nos esta energia espetacular.
1: Que é isto? Que música linda!
0: Acabámos de ouvir quase nada na sexta música nova. Ed, o artista de Ilha Nova de Gaia, encontrou no Instagram pesquisando por Ed com uns 7 ou 8 Ds seguidos.
1: Ed.
0: E depois uns underscores.
1: Bem, que coisa linda. Meia.
0: Muito, muito, muito bom. Temos Alabama Shakes. Daqui a pouco celebramos não só os 34 de Catarina Palma. Parabéns, Catarina.
1: Obrigada. Mas também celebramos o primeiro ano de Casa Capitão.
0: Um ano de Casa Capitão é impressionante. Lembro-me perfeitamente da emissão de abertura. Ai, passa tão próximo.
1: É rápido. Muito rápido.
0: Estão nos concertos que vi este ano na Casa Capitão. Já lá vamos.

0: I Feel Hope Coming. Pensamento que nada é normal ter no meio da pista de dança da Casa Capitão. I Feel Hope Coming.
1: É normal ou normal?
0: Nada é normal.
1: Nada é normal, é verdade.
0: Portanto, completamente normal. Eu fui dar uma grande volta.
1: Fica confusa com essa construção frásica, mas tu é que sabes. É verdade, Casa Capitão, que abriu há um ano já. Um ano de
0: passou
1: casa
0: um
1: capitão.
0: Ano, é impressionante. Temos connosco. É, não é? Gonçalo Riscado, diretor do projeto. Olá,
1: olá,
0: muito
1: Gonçalo, muito bom dia.
2: Bom dia.
1: Olha, parabéns por este primeiro ano de Casa Capitão. Antes de tudo, quero saber como é que tu estás, se estás nostálgico, se
0: tens dormido.
1: Se tens dormido, se te sentes finalmente. Ok, passou um ano, está-se bem, aguentámos. Agora vamos ao segundo.
2: Passou um ano, está-se bem, aguentámos, sim. Mas o segundo ainda também vai ser difícil, o terceiro também vai ser difícil. Sabes, quando tu pensas um projeto com todas estas valências e com a dimensão da casa, é esta lógica, tu estás a concretizas um sonho, não é? Um sonho que é síntese de muita coisa.
1: Uhum.
2: E depois quando ele começa a acontecer, dá muito trabalho, não é?
0: Claro.
2: E dá muito trabalho pôr isto de pé e muitas pessoas a trabalhar para isto. E por isso acho que é uma avaliação muito positiva deste ano, não é? Que eu estava a dizer, parecem 10, tanta coisa que fizemos.
1: Sim, sim.
0: E acontece muita coisa na Casa Capitão, porque temos de mencionar não só o fenómeno dos três andares, não é? Ou seja, são muitas as salas, ou seja, só em concertos por semana, dezenas a acontecer. Há ainda o terraço lá embaixo.
2: Tenho um número.
0: Tens um número?
2: Tenho um número.
0: Fantástico.
2: Estamos a contar. Vou-vos dizer. Nós fizemos 633 atuações musicais.
1: Mãe, que loucura.
0: Em 52 semanas.
2: Em 52 semanas. E
0: é impressionante.
2: Tivemos 2.253 artistas em palco num ano. Pronto, isto.
1: Isto é uma loucura. A Casa Capitão, para quem não sabe e nunca foi ou nunca veio, é um sítio onde nós podemos, por exemplo, ver muitos artistas emergentes a darem os seus primeiros concertos, a abrirem os seus primeiros palcos, a cantarem as suas músicas para o seu primeiro público. Concertos que, por exemplo, eu fui ver, eu este ano estive a voltar um bocadinho lentamente à vida social.
0: E depois de
1: ter um bebê.
0: Depois de uma filha.
1: Sim, exatamente, não é porque simplesmente decidi ser inimita, não. E fui ver o concerto da capital da Bulgária. Foi a minha primeira vez na Casa Capitão, nesta nova vida. E que sala incrível, que vibe inacreditável e que concerto tão bom. E pensei, meu Deus, quem me dera fazer isto todas as semanas.
0: É espetacular, sim. É uma sala que lá está, que tem muito isto que a Catarina dizia, do sangue novo, não é?
2: Tem. Quer dizer, acho que vamos conseguindo combinar sangue
0: equilibrar.
2: Novo,
0: claro.
2: Coisas
0: claro.
2: Já mais consagradas, com alguns projetos internacionais.
1: Os Bateu Matou tem lá quase uma residência, não é?
2: É verdade, é verdade. Mas também ser um espaço que não é só música, não é? E portanto também tivemos
0: esplanada,
2: atividades,
0: também,
2: não, mas de conferências, exibições de filmes, lançamentos de livros. Por aí fora.
0: Mas passa onde a cultura está a acontecer, no fundo, não é?
2: A cultura está a acontecer e também foram centenas de atividades não musicais que ali aconteceram, para além do que estavam a falar há pouco, da pista de dança e das nossas noites de clubbing.
0: Que vão até às 6 da manhã, sim.
2: Quintas, sextas
0: que neste momento, para mim, dou-te já essa nota pessoal.

0: nós acho que vamos sempre tendo o nosso spot, não é? Vai variando o nosso spot, mas quando vamos sair, há um sítio que é a primeira ideia. Neste momento a Casa de Capitão é a minha primeira ideia em Lisboa. Bom. Sim, seja, já foi o Tóquio, já foi o Lux e atualmente, se é para isso aí, é a Casa de Capitão.
1: Olha, mantém.
0: É para manter, é para manter sendo
2: para ir jantar. Estava há pouco a falar com o Gonçalo que fui jantar ao Mesa, que é o restaurante da Casa Capitão. Que é delicioso! Que comida boa! Que ainda por cima muito baseada na gastronomia portuguesa, não é?
1: Verdade, é verdade.
2: Com muita coisa nacional.
1: Mesmo.
0: Mencionavas um preço acessível, não é? Que hoje em dia em Lisboa começa a ser raro.
2: Não é preço de tasca, mas também não é preço de loucura de Beira Rio, parece que estamos a vender alma aos turistas.
0: Sim.
2: Não. É verdade. Super aceitável. Bom.
0: Gostava imenso de saber se tens alguma noite preferida deste último ano. Eu sei que é uma pergunta envenenada. Eu sei.
1: É muito difícil. Não me façam essa pergunta. É mesmo.
0: Vai ser o festejo do primeiro ano.
1: Vai ser agora. Ser o festejo do primeiro ano.
0: O que é que vai acontecer?
1: Olha, não, vou-te dizer. Adorei a combinação de programação que fizemos no 25 de Abril, por exemplo.
0: Ah, boa.
1: Acho que ninguém leva a mal. E foi mesmo um momento daqueles em que a casa funcionou como casa, não é? Com centenas e centenas de pessoas. Ainda por cima, num dia muito especial.
0: Claro que sim.
2: Casa Capitão, que nós podemos ir jantar, beber um copo e ficar lá para sair. Portanto, é uma coisa que é um plano para o dia inteiro, não é? Principalmente estávamos a falar agora ao fim de semana, está aberto a partir das 10 da manhã. Portanto, nós podemos entrar às 10 e sair lá às 6. Meu Deus.
0: É muito permeável. É muito permeável.
2: Olha, mas durmam e tratem bem de vocês, bebam água e comam saladinha, está bem?
0: Exatamente. Gonçalo. Como é que celebra o primeiro aniversário de Casa Capitão?
1: O primeiro aniversário, vamos fazer uma festa aberta à cidade, de entrada livre até à meia-noite, portanto, separando sempre aqui o dia da noite, o clubbing é pago, mas toda a programação diurna não é. E falando de comida e de mesa, vamos começar com um almoço, que é um cozido, a partir do meio-dia.
2: Que bom!
1: Maravilha, a Grela, o nosso chefe, preparou um cozido, que vai ser acompanhado por uma gravação de um programa de rádio em direto, o telefone vermelho, e depois temos uma série de DJ sets na nossa terraço.
2: Uhum. Isto tudo entrada livre?
1: Tudo entrada livre.
2: Que maravilha. Onde é que eu vou celebrar o meu aniversário? Amanhã?
1: Depois temos uma sessão de contos no primeiro andar.
0: Deixa-me só ensinar, porque ficou pendurado o programa de rádio Telefone Vermelho da Rádio Futura.
1: É da Futura, exato. Desculpa, sim, exato. Depois vamos pela primeira vez a Madu preparou uma roda de samba especial só compositoras femininas. Depois temos um concerto da Maria Alice no Resto de Chão, Vares Mondar, Clayton Rasta e Vitor Sena, concertos de Mangual, 800 Gondomar. Tudo isto de entrada livre.
0: Entrada livre.
2: Bem, eu estou tão entusiasmada para amanhã.
1: Depois o clubbing de aniversário. É o regresso de Quântico, que já teve, teve cá este ano e fez um set incrível. Portanto, vamos nos três pisos que temos sempre de clubbing. No Resto de Chão vamos ter o Quântico, o João Gomes e o Kamaleia Okun. Depois no primeiro andar The Great Tits com Emma Thomas, Katari e Lisa Tron. E no nosso sótão Talil Suleiman e o DJ Plit.
2: Bem, olha, parece-me uma ótima maneira de celebrar
0: espetacular
2: o primeiro ano. Gonçalo, eu faço anos hoje?
1: Parabéns.
2: Obrigada. Depois de tirarmos este elefante na sala, amanhã a minha festa vai ser na Casa Capitão, tenho a dizer.
0: Fica combinado. Gonçalo Riscado, diretor do projeto Casa Capitão, muitos parabéns por este primeiro aniversário.
1: Obrigado.
0: Encontramos-nos por lá este fim de semana para festejar. Este é fim de semana e todos os fins de semana. Encontramos-nos por lá. Obrigado.
1: Obrigado.
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0: Já a seguir, vamos numa investigação.

0: Charlie XCX na RTP Antena 3. 17 minutos para as 10 da manhã.
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0: E se reabre o Teatro Nacional Dona Maria II, já a seguir falamos sobre o encenador. Antes, as estradas, Catarina Palma.
4: Ora bem, há acidentes na A28, há paragens na zona do aeroporto de Viana do Castelo para o Porto e filas da Ponte de Lessa até à Avenida Sidónio Paes, no sentido oposto. Há um acidente a seguir ao nó da A41 com demora. Há filas também na A13 e na VCI. Temos atenção ao Rally Legends Luso-Bussaco. Vai decorrer de hoje até domingo e vai passar pelos concelhos de Mortágua, Penacova e Mialhada. O trânsito estará condicionado em alguns locais. Há um acidente no IC19, na reta dos comandos da Amadora. Mais à frente há filas de Alfragide para a segunda circular, que tem as filas do costume, tal como a A5, Eixo Norte-Sul e também a Ponte 25 de Abril, com filas na subida do Pragal. Isto de Almada para Lisboa. 821-0101 é a linha gratuita do Serviço Nacional de Trânsito da RTP.
0: Vamos lá então perceber.
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6: Mais um dia à procura de Luzia Maria Martins. Sabem aquelas pessoas que vocês descobrem e se questionam como é que eu nunca tinha ouvido falar sobre ela? Foi como aconteceu com a Luzia Maria Martins, encenadora e fundadora da companhia Teatro Estúdio de Lisboa, e agora estou a fazer uma reportagem sobre ela. Tenho andado por arquivos de diversos tipos, conversado com pessoas que a conheceram em vida e de vez em quando faço pesquisas no OLX à procura de pérolas relacionadas com a Luzia. Desta vez encontrei duas revistas Honesto Casa, uma dos anos 60 e outra dos anos 70. E quando finalmente vi as revistas ao vivo, não consegui conter a emoção. Luzia foi uma mulher muito à frente do seu tempo. Isso, por um lado, é frustrante pensar que o tempo não foi justo a reconhecer o legado dela na história do teatro português. Há qualquer coisa entusiasmante na ideia de poder voltar a falar sobre ela e ir buscar estas histórias que estão perdidas nos arquivos.
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0: A voz que ouvimos é de Carolina Franco, e a Carolina Franco está em estúdio de diretora do X. Muito bom dia, bem-vinda à emissão.
7: Olá,
0: das manhãs da RTP.
7: Isto foi assim um misto de cringe de estar a ouvir.
0: Porquê?
7: E emoção ao mesmo tempo.
0: Ai, mas estás ótima, espetacular.
4: Ótima, eu vou-te explicar. Nós há pouco tempo estávamos a fazer, enfim, o nosso Doom Scroll e acabámos por encontrar uma coisa extremamente interessante, que foi o teu reel e esta tua pesquisa sobre esta encenadora. E já que hoje, a passar 3 anos, o Teatro Nacional Dona Maria II volta a abrir as portas, não é? E há a emissão da Antena 3, da RTP Antena 3, a partir das 4 da tarde, por lá nós decidimos chamar-te a ti para nos falar sobre esta tua pesquisa sobre esta encenadora, em que não há muita informação, não é? E tu estás a fazer esse favor ao mundo e a Portugal.
7: É verdade. Olhem, obrigada. Eu disse que me emociono e eu sou uma pessoa muito empática.
4: Olha, Carolina, eu amo.
0: Junta-te ao clube.
4: Eu amo, a Carolina já está com uma lágrima no canto.
7: Mas sabem porquê que eu estou? Porque a última encenação da Luzia Maria Martins foi no Teatro Nacional Dona Maria II.
4: Bem,
7: foi
4: lindíssimo.
7: A única vez que ela encenou uma peça lá. Não sei se por opção, isto é assim, também tem muito a ver com a história da vida dela,
4: claro.
7: Mas, e da companhia dela. Em que ela foi orgulhosamente só, ou seja, ser independente foi uma escolha, mas a última peça que ela encena depois de anos fechada em casa foi no Teatro Nacional Dona Maria II. Então isto é assim
4: um... Que bom ciclo.
7: Sim, foi lindo vocês terem feito essa ponte.
0: Eu gostava de perceber, e que me levasse ao dia, em que tu decides, eu vou mesmo fazer esta investigação.
7: Então eu acho que tenho que começar por... o início da história, que foi como é que eu descobri a Luzia Maria Martins, que foi numa página da Wikipédia. Acho que isto é muito sabe, pessoa que cresceu no, com a internet.
0: Sim, sim.
7: Mas foi numa página da Wikipédia para um projeto que tenho com uma amiga, que é Ana Bragança, um projeto em cemitérios de Lisboa, que se chama Projeto Perpétuas. E é um projeto em que nós nos propomos a olhar para os cemitérios de Lisboa com uma perspectiva feminista e a resgatar alguns nomes que ficaram esquecidos na história.
4: Que bonito e interessante.
0: Lindíssimo.
7: E então, nós estávamos a trabalhar a partir do cemitério de Benfica e a perceber quem é que são estas pessoas que foram sepultadas no cemitério de Benfica.
0: Uhum.
7: E descobrimos na Wikipédia, por acaso até foi das pessoas mais fácil de... pronto, assim, em que o processo não foi tão difícil, estar a perguntar a pessoas coisas que não estavam na internet e a tentar chegar a pessoas que não estavam listadas na página da Wikipédia do cemitério de Benfica. Tinha lá o nome de Luzia Maria Martins, é senadora. Pronto, nunca ouvi falar sobre esta pessoa. E depois, à medida que comecei a pesquisar sobre ela e a ver entrevistas dela no TV Palco, que foi um programa icónico da RTP apresentado pelo Igreja Esqueiro, eu pensei, eu estou obcecada por esta pessoa, eu quero saber tudo sobre esta pessoa. Inicialmente foi uma obsessão pessoal, sou muito sincera, era uma coisa, sei lá, uma pesquisa que eu fazia nos meus tempos livres.
0: Mas depois lembraste que a tua profissão pode ser espetacular para este assunto.
7: Sim,
0: não é?
7: E pronto, e depois candidatei-me a um prémio de apoio aos jornalistas da Câmara Municipal de Lisboa, o Lisboa Cultura e Mídia, e pensei, olha, não tenho nada a perder, ainda por cima estava-me a despedir do meu antigo emprego, pensei, olha, se der certo, vou fazer muitas figas para dar certo. E deu certo, e portanto eu propus-me a fazer uma reportagem sobre a Luzia Maria Martins e a Companhia Teatro Estúdio de Lisboa.
4: E como é que está a correr?
7: Está a correr bem.
4: Ok.
7: E sinto que ainda tenho muita coisa para... ainda tenho muitas idas ao arquivo para fazer. Porquê? Porque se vocês fizerem esta pesquisa, que eu também fiz inicialmente, na internet não há grande coisa sobre a Luzia.
0: Onde é que tens ido?
7: Então, eu tenho ido à Hemeroteca, que é o arquivo da...
4: como é que se diz?
7: Hemeroteca.
4: Hemeroteca.
7: Hemeroteca, que é o arquivo da imprensa. Portanto, okay, tudo o que é revistas, jornais antigos, vocês podem consultar lá. Qualquer pessoa pode ir.
4: Para o público. Bem, sim, isso é muito interessante. Hemeroteca.
7: É incrível, sim.
4: Ok, nunca tinha ouvido falar. Se calhar ignorância minha.
7: Pronto, vai e perde-te lá. Vai ficar lá uma tarde inteira a ver coisas.
0: Pois claro, mas é, onde é que é? Onde é que é já agora?
7: É em Sete Rios.
4: Em Lisboa.
7: Sim, e é um equipamento da Câmara de Lisboa. Portanto,
4: muito bem.
7: Acho que até pertence às Bibliotecas de Lisboa. Depois, na Torre do Tombo, temos o arquivo da PIDE, e isso é super importante para este trabalho, porque a Companhia Teatro de Lisboa foi, eu ainda não posso dizer que foi a mais censurada em Portugal, mas foi sem dúvida uma das mais censuradas, e numa das entrevistas que fiz para este, ao longo deste processo, e há outras que terei de fazer ainda, é uma das pessoas que trabalhou no Teatro de Lisboa, nada mais nada menos que Filipe Laferia. O Laferia dizia que trabalhou em várias companhias no período do Estado Novo, mas que nunca sentiu a censura tão dura como naquela companhia. E porquê? Porque era uma companhia gerida por mulheres, pela Luzia Maria Martins, pela Helena Félix, que era atriz e que foi a pessoa que alinhou neste sonho. O sonho nasceu delas as duas. E depois tinha uma terceira pessoa que tratava mais das contas, que era a Valentina Trigo de Sousa, mas era uma companhia mesmo gerida por mulheres. E claro que no Estado Novo há um desafio, não é? Claro. Há um desafio sendo artista e há um desafio sendo mulher, ainda por cima sendo uma mulher que está a propor encenar peças e também a escrever, porque ela também era dramaturga, e a traduzir textos que desafiam muito as convenções e desafiam muito as regras do que é permitido ou não é permitido durante a ditadura. E portanto foi uma pessoa que sofreu muito e que resistiu muito ao longo de muitos anos e que acabou por se cansar também, não é? Porque depois de 25 de Abril houve outro problema, que foi a falta de financiamento, porque esta foi uma companhia que partiu muito de investimento pessoal, do dinheiro da Helena e da Luzia Maria Martins. Portanto foi mesmo um sonho.
4: Isso é muito interessante.
0: Porque... é lindíssimo assistir à tua paixão por isto. É mesmo emocionante, quase. Costuma-se dizer que as pessoas só morrem quando a última pessoa que está viva a esquece, e parece que tu estás aqui a renascer um bocado a Luzia Maria Martins.
4: Ela estava mesmo, se fosse o filme do Coco, ela estava mesmo quase a desaparecer, provavelmente, e de repente
0: aqui uma fonte.
4: E ela tipo, ok.
0: Sim, isto é magia. Estás a fazer, não é? Para esta pessoa. Isso é lindo. Como é que podemos acompanhar isto? É no Shifter?
7: Sim, vai sair no Shifter. A reportagem vai sair no próximo ano no Shifter. Dizer também que no próximo ano seria o centenário da Luzia Maria Martins, portanto ela faria 100 anos. E a reportagem vai sair no Shifter no próximo ano. E até lá, vou partilhando nas minhas redes sociais estes videozinhos e pequenas coisas que... Pronto, que vou descobrir.
4: Pronto, foi assim
7: processo.
4: Que nós descobrimos.
7: E foi assim que vocês.
4: Olha, por falar em Shifter, tu és diretora do Shifter, uma revista independente, online. Vai haver festa daqui a dois fins, neste fim de semana, no próximo?
7: Sim, vai haver uma conferência. Sim, também é meio festa, vocês tiveram aqui o Gonçalo Riscado e vamos ter um DJ set na Casa Capitão.
4: Lá está a festa com DJs, isto é uma coisa ótima.
7: Mas vai ser uma conferência chamada Inferência, que é assim o primeiro grande evento do Shifter, que é uma conferência sobre jornalismo, inteligência artificial e direitos de autor. Portanto, nós quisemos juntar pessoas que normalmente não falam sobre estes assuntos no mesmo espaço, e por isso convidamos jornalistas, políticos, investigadores, uhum. E vamos juntá-los todos no Unicorn Stage, que é mesmo ao lado da Casa Capitão, durante duas tardes para pensar sobre estes temas. Daí vai surgir depois um livro que vai ser a materialização destas reflexões e que nós pretendemos que seja também uma espécie de manual de boas práticas para pensar na presença da inteligência artificial no jornalismo. E vai haver um momento de festa, porque é assim, também é importante as pessoas,
4: claro,
7: conhecerem-se, claro, e divertirem-se. Portanto, no sábado vai haver esse momento na Casa Capitão.
4: Isto no fim de semana de 26 e 27 de setembro. Inferência, o primeiro evento assim grande organizado pela Shifter. Carolina, eu sei que ser jornalista é complicado, mas tu divertes-te no teu trabalho?
7: Assim, eu divirto-me e emociono-me, mas também é preciso não romantizar, não é? Porque o Shifter é um projeto que só tem uma pessoa empregada a tempo inteiro, ou seja, só uma pessoa que recebe salário, e é o salário mínimo.
4: Isso é muito importante todas as pessoas saberem disso.
7: Saberem mesmo. E neste momento eu consigo também dedicar-me ao Shifter porque recebi este prémio que me permitiu fazer a investigação sobre a Luzia Maria Martins, vou fazendo outros freelances. E no fundo o meu trabalho para o Shifter acaba por ser não remunerado. E é importante dizer isso. E além de mim está também outro colega nosso, estou eu, está o João Ribeiro, que é editor, e ele sim o grande especialista em inteligência artificial. E está outro colega que é o Marco Brandão, que trabalha na comunicação, mas que todos nós fazemos isto com muito sacrifício e abnegação, não é? Porque é divertido, mas é muito precário e não temos férias. Portanto, não tive férias de verão. E trabalho 7 dias por semana.
4: E nós podemos ajudar, não podemos?
7: Podem.
4: Como?
7: E devem.
4: Como é que podemos ajudar?
7: Então, antes de mais, acompanhar o Shifter, acho que seguir-nos nas redes sociais, acompanhar o nosso site, dizer também que temos uma revista que sai 3 vezes por ano. Eu até trouxe aqui a primeira que saiu este ano, foi sobre comida. A última foi Desordem Mundial, era o tema, e a próxima vai ser sobre animais e a relação entre animais e humanos. E podem comprar a revista, não é? Portanto,
4: onde?
7: Essa é outra
4: online
7: forma de apoio.
4: Ou...
7: online. Okay. E em Lisboa vendemos na Wellread, que é uma livraria na Calçada de Santana. E no Porto estamos na Livraria Trama. São os únicos pontos de venda. De resto, assim, oficiais, digamos, mas de resto vendemos no nosso site. E super importante, podem apoiar-nos a partir de 2€ por mês, e tornarem-se apoiantes do Shifter. Se tornarem apoiantes do Shifter, mesmo que num dos planos anuais, mesmo que nesse que é o equivalente a 2€ por mês, ganham uma revista grátis.
4: Boa.
7: Portanto,
0: fantástico.
7: Ficam sempre a ganhar.
0: Carolina Franco, nas manhãs da RTP Antena 3 sobre Luzia Maria Martins, acompanhem nas redes sociais do Shifter. Muito obrigado pela tua presença.
4: E ajudem o jornalismo independente.
7: Sim,
0: obrigada,
7: por favor,
0: Carolina.
7: Obrigada. Muito obrigada pelo convite.
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0: Catarina Palma, muito parabéns pelos 34
4: Ai,
0: anos.
4: É verdade, já me tinha esquecido de fazer anos.
0: Adorei
4: este momento.
0: Aproveita.
4: Obrigada, vou aproveitar.
0: Festeja muito, bom fim de semana, e cá nos encontramos a partir de segunda-feira às 8 da manhã.
4: É,
0: vamos
4: verdade.
0: Repetir mais uma semana.
4: Agora é
0: anos.
4: Para sempre, não é? Que
0: é
4: isso.
0: É.
4: Ora, bolas.
0: Houseplants para fechar.

0: Houseplants na 3. A voz de Guilherme Correia a abrir a hora. O alarme a tocar agora, sim senhora. Inveja. Sexta-feira. Desde amanhã no continente e na Madeira são 9 nos Açores. 18 de setembro no calendário. Informação com Carolina Bordal Soares. Bom dia, Carolina. Já a seguir a Ricardo Sérgio.
1: Olá, bom dia. Joaquim Miranda Sarmento diz que os ministros das Finanças vão defender já hoje a proposta que 6 países apresentaram à Comissão Europeia para taxar os lucros das petrolíferas ao nível europeu. O ministro das Finanças diz mesmo que a Comissão Europeia pode olhar para o exemplo de Portugal e para o que o país está a propor fazer ao nível nacional.
2: Portugal não deixa de ter o facto de que já avançou, está em discussão no Parlamento uma proposta e, portanto, até a própria metodologia portuguesa pode servir de ponto de partida para a definição de uma metodologia europeia. As nossas regras são simples, é 20% da média dos últimos 2 anos é tributado e, portanto, a Comissão pode olhar e usar essa metodologia como base de trabalho.
1: Joaquim Miranda Sarmento, o ministro português das Finanças, a falar à entrada para uma reunião informal em Dublin. Polónia e Eslováquia vão estar hoje representadas em Kiev. Os primeiros ministros dos dois países vão falar com o presidente ucraniano sobre defesa e sobre sanções contra a Rússia. Esta viagem acontece numa altura em que sobem de tom os alertas sobre eventuais ataques da Rússia contra parceiros da Ucrânia. Ora, o líder da Polónia prefere deixar a ingenuidade de fora. Donald Tusk sabe que a Rússia não vai parar.
3: Estamos focados na proteção da Polónia e não em questionar se a Rússia está a planear algo mau, porque sabemos que ela está a planear algo. Certamente não aceitaremos ingenuamente as alegações de que a Rússia tem boas intenções e de que vai começar a comportar-se adequadamente. Não há indícios disso. Devemos basear as nossas ações em factos e esses factos são inequívocos.
1: A Polónia tem informações de que a Rússia vai intensificar os ataques contra os parceiros da Ucrânia. O plano é fingir que os ataques são acidentais para evitar um envolvimento da NATO. Mas, de acordo com Donald Tusk, as investidas vão mesmo continuar a acontecer. Uma perspectiva partilhada também pelo líder da Eslováquia, Robert Fico, que acredita que a Europa está mais perto do que nunca de uma guerra em larga escala. Donald Tusk, da Polónia, e Robert Fico, da Eslováquia, chefes de governo de dois países europeus que estão hoje de visita à Ucrânia. Para fechar, depois de 3 anos em obras, o Teatro Nacional Dona Maria II reabre hoje com a peça Macbeth, um texto de William Shakespeare, encenado por Pedro Penin e com José Raposo e Bárbara Branco nos papéis principais. É uma obra histórica, tem 4 séculos e que, na perspectiva do diretor do Departamento de Estudos Anglo-Saxónicos da Universidade do Porto, tem ainda muito a dizer ao nosso tempo esta peça. Ora, Rui Carvalho Homem destaca a homenagem da peça no que diz respeito aos perigos do poder.
4: A maneira como o poder pode corromper e o modo como é possível, por vezes, dinamizar seguidores de quem é detentor de um certo poder para ações que, se calhar, num outro contexto, não os tentariam de maneira tão pronta. Penso que sim, não é? Que o Macbeth também pode proporcionar, na era dos populismos em ascensão, algumas reflexões produtivas, acho que sim.
1: A leitura de Rui Carvalho Homem sobre a peça Macbeth, que inaugura hoje a reabertura do Teatro Nacional Dona Maria II, em Lisboa. Ao longo de 4 séculos, o público tem encontrado nesta obra de Shakespeare um espelho do próprio tempo, porque esta peça permite interpretações várias sobre política e também sobre poder.
5: E a Antena 3 também vai lá estar esta tarde para uma tarde de emissões para assinalar a reabertura do Dona Maria II em Lisboa. Quanto às notícias, voltam às 4 da tarde. Bom fim de semana, Carolina.
1: Bom fim de semana.
5: Estão no sítio certo, 4 minutos depois das 10. Bom dia.
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5: É isso mesmo. Hoje sou eu que fico convosco até à 1. Vamos lá, começamos a correr com C-Mat e este Running, Planning. Depois temos Kneecap na 3 com Kate Tempest. Bom dia, boa sexta-feira.

É o Irish Goodbye dos Nick Cap com a ajuda de Kay Tempest. Lá para trás ficou e abrimos com C. Matthias Running Planning. São 10 horas 13 minutos.

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1: Até já para a semana com a 3 e também vamos lá estar para já Richie Campbell na 3. Não se esqueçam que hoje é a sexta de música nova. Há mais para ouvir daqui a pouco. Bom dia, boa sexta com a 3.

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1: Podia ser a canção do novo filme de 007, mas não é. É I Will Overcome Ray, na 3, lá para trás. Richie Campbell, Look What You've Done. 10 horas 21 minutos, bom dia.
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1: E já aí vem mais uma música nova daqui a pouco. Para já, vamos ver o que é que nos traz esta semana a dona da casa.
5: E falares em crioulo, cantares em crioulo, pode-te fechar portas a um certo público que não compreende e que também não quer compreender?
6: Fecha, porque as pessoas querem... 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A Guiné-Bissau tem uma língua nacional, que é a língua crioula. Não é um dialeto, tem gramática. Então... Porquê que eu não exijo ao músico americano para cantar em português? Ele pode morar em Portugal e canta em inglês, está tudo bem.
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1: E esta semana com Karina Gomes, cantora da Guiné-Bissau, que conversa este sábado de manhã com Catarina Marques Rodrigues. 10h23, vamos então à sexta da Música Nova.
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1: A esta hora recebemos música nova, sim, em português também, dos Napa. A banda madeirense está a preparar novo álbum, há de chegar agora em outubro, dia 16 de outubro. Já conhecemos uma dessas canções, Surtudo, tem rodado muito aqui na 3. Hoje chega uma canção nova, uma coisa simples chamada Coisas Simples, música nova dos Napa, nesta sexta.

Coisas Simples, uma canção simples dos Napa nesta sexta da Música Nova, faz parte do novo álbum que há de chegar em outubro. Siga a música, seguimos com The Strokes na 3, Lonely in the Future, depois a Libra e Kasabian. Boa sexta-feira!

0: Sweet Hallelujah, Royal Otis na 3. Lá para trás, nos últimos minutos, ficaram Kasabian, também Libra e The Strokes. Faltam 21 minutos para as 11. Estão com a Antena 3.
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0: Vai ser, aliás, toda uma tarde dedicada à reabertura do Dona Maria II, a começar das 4, com o Logo Se Vê, e depois então com a prova oral, a partir das 7 da tarde. Hoje é sexta-feira, é...
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0: E agora com mais uma, desta vez atravessamos o mar, vamos até aos Estados Unidos com Anderson .Paak e Corday. Trazem-nos, depois de Coisas Simples de Napa, A Good Day é o que promete este novo de Anderson .Paak, com um sample do clássico Lovely Day de Bill Withers. Esta é uma música para mais um álbum colaborativo na carreira de .Paak, desta vez com Corday. Chega daqui a um mês o álbum, a 23 de outubro. Um dos singles chega hoje, chama-se A Good Day. Aí está Anderson .Paak and

Ouve-se bem lá por baixo esse sample do clássico de Bill Withers neste A Good Day, Anderson .Paak com Corday, mais uma para esta sexta de música nova. Faltam um quarto para as 11, seguimos com Return to Bebo e Barry Can't Swim na 3, depois seguimos à la portuguesa com Rossana. Bom dia, boa sexta, bom fim de semana, porque não? Com a 3.

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0: Filipe Carlson a segurar firme com a ajuda de Michael Knight. Lá atrás, à la portuguesa, ouvimos Rossana. Já que ouvimos duas em português, duas à la portuguesa, por que não espreitar o A330? Vamos espreitar as três mais votadas da última semana?
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0: Já ouvimos a música nova deles, Coisas Simples. Esta ainda é Sortudo. Estava em segundo lugar, está agora no terceiro lugar do pódio. Em segundo está Mirror People e Quiet Quest com este I Feel For You. É o novo número 2 da semana.
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0: É já um caso de sucesso no A330. Benjamin pela quarta semana em primeiro lugar. Todo o último mês, já em primeiro A330 com os Dias do Nada.
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0: Sábados às 6, exatamente, com André Santos. As votações continuam abertas ainda em antena3.rtp.pt. À hora certa vamos receber o domínio público. Até lá seguimos com Morning Dew, Donk, é Beyoncé na 3. Bom dia, boa sexta.

0: 11 horas em ponto, 10 nos Açores. Bom dia, estão com a 3?
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0: Com Teresa Vieira. Bom dia, Teresa.
2: Bom dia, Ricardo. Vamos começar com novidades em primeira mão. Anunciado concerto de Primitive Reason em Lisboa. Os Primitive Reason estão de volta a Lisboa depois do concerto de regresso em março, um momento de regresso da banda de enorme procura, rapidamente escutado no Love. Agora é anunciado um novo concerto, desta vez no LX Factory. Os Primitive Reason têm assim um segundo concerto deste ano. A data para este novo concerto é 21 de novembro. E eles juntam-se também The Skins, Meryl Streep e Bad Tomato no alinhamento da noite. Para a agenda então, 21 de novembro, Primitive Reason no LX Factory Lisboa. O concerto conta com o apoio RTP, a Teira 3. E vamos seguir com festivais, desde logo com o Queer Lisboa. Celebram-se 30 anos de festival e hoje tudo começa. João Ferreira, diretor artístico, dá-nos os planos para o arranque.
3: E arrancou hoje aquela que é a edição especial de aniversário dos 30 anos do Queer Lisboa. E excepcionalmente, por serem os 30 anos, vamos ter, na verdade, duas sessões de abertura. Vamos ter a nossa abertura oficial, como de costume, às 21 horas na Sala Manuel de Oliveira do Cinema São Jorge, onde vamos estrear a nova longa-metragem de Ira Sachs, The Man I Love, um filme que nos vai levar para Nova Iorque dos anos 80, protagonizado por Rami Malek, e que nos vai falar sobre este período conturbado da epidemia da SIDA. Nesta sessão de abertura vamos ter também uma atuação especial do coro LGBTQ+, o Zalarido, e temos também uma abertura especial, uma segunda abertura do festival, que vai ser a da retrospectiva, que este ano vamos dedicar a filmes queer que foram realizados na sua maioria antes de 1997, o ano da abertura do festival. E vamos abrir com um documentário emblemático, Word Is Out, Stories of Some of Our Lives, assinado pelo da Mariposa Film Group, de qual, aliás, fazia parte um ainda muito jovem, Rob Epstein. E fica então o convite para este primeiro dia do Queer Lisboa. Communal
4: culture. I mean, the other thing is that we had a lot of fun.
2: We were also... Não uma, mas duas sessões de abertura então da edição 30 do Queer Lisboa. O festival regressa ao Cinema São Jorge e à Cinemateca Portuguesa. Começa hoje e segue até dia 26 de setembro e conta com o apoio RTP, Antena 3. E agora seguimos até a Leiria, até Carvide especificamente, onde hoje começa o Pigs Rocks Festival, um festival icónico da zona que conta com dois dias de programação.

0: Vamos ao cartaz. Hoje, Call Me, vencedores do concurso de bandas de Oeiras, os Green Play, um tributo aos Green Day e ao Estar a Perdida, que assinalam 30 anos de carreira. No sábado, o palco recebe os Damn Flying Monkeys, os Pluto, projeto de Manuel Cruz, e os Black Dogs, que encerra o festival com tributo aos Led Zeppelin. São os planos do Pigs Rock Festival, um festival em Leiria, Carvide, que conta com o apoio RTP, Antena 3. E vamos fechar com música nova, vamos a outro universo sonoro. Troye Sivan lançou o segundo single de avanço do disco She's the Best. A canção chama-se Party. E conta como sample, vou aqui fazer o desafio a Ricardo Sérgio para identificar que sample poderá ser.
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0: vocês não poderão estar a ver aquilo que está a acontecer isto tudo, mas neste momento estou a olhar para as expressões de Ricardo Sérgio e está a perceber. Então, Ricardo Sérgio, como é que é essa?
1: Está bastante acelerado.
0: Está um bocadinho acelerado.
1: Está acelerado.
0: Sim. É uma party, não é? É a party de Troye Sivan, conta com um sample de Music de Madonna. E sobre a canção, Troye partilhou que a música de dança soa muito diferente numa pista do que quando sai do altifalante do portátil. Acho que podemos todos concordar. A repetição torna-se quase hipnótica e quis trabalhar com a estrutura dessa forma. O resultado já está então aí. O disco She's the Best sai a 9 de outubro.
1: Antes disso, muito antes disso, volta o domínio público, já daqui a bocado, daqui às 2 da tarde, Teresa, a fã falou de Music.
0: É isso, até já.
1: Não era nada disto, não era nada disto, isto já foi para o ar, não foi?
0: É verdade. Mas podemos ter mais um bocadinho de party, se quiser.
1: Vamos seguir, porque isto não pode ficar aqui parado, sempre em loop, no mesmo sítio,
0: claro.
1: Enquanto nada acontece.
0: A vida tem que avançar.
1: A vida tem que avançar e vai avançar, sabes como?
0: Como?
1: Vai avançar assim. Não é assim.
0: Não é assim também.
1: Olha, avancemos.
0: Sim, estamos preparadíssimos.
1: Avancemos. Quando a máquina quiser deixar. Bom, Teresa, até logo às 2 para o domínio público.

0: Agora fiquei com a música da Madonna na cabeça e espero que todas as pessoas estejam a ouvir esta emissão também.
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1: E com tanto tropeço já devem ter percebido.
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1: 11 horas e 6 minutos. Vamos lá. Vamos tirar o eletrocardiograma. Femme Falafel.

0: Retirado o eletrocardiograma, a FEM fala a FEL, 11 horas 10 minutos, estão com a 3.
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0: Seguimos com You're Gonna Need a little Music, são os Yard Act na 3. Depois vamos esperar por Prof Jam. Bom dia, estão com a 3. Boa sexta-feira.
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0: por Prof Jam, aí está ele. Esperar lá atrás, Yard Act, You're Gonna Lead a Little Music. E se estão à espera de uma Little Music, temos mais uma.
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0: Esta chama-se Run Away, está de volta aos discos um senhor chamado Beck Anson, quase com 60 anos. O novo é produzido com Nigel Godrich, chama-se Ride Lonesome. Termina uma trilogia de Broken Hearts, coração partido, primeiro com Sea Change, de 2005. Entretanto, Morning Face chegou em 2014 e agora em 2026 há de chegar este Ride Lonesome. Já conhecemos uma dessas primeiras canções, aí está, Run Away, Beck. Na 3.

0: Deixamos Beck Hansen fugir com esta Runaway. Ele volta aos discos em... há de voltar lá para outubro com Ride Lonesome, novo álbum de Beck, música nova na 3, 10, 11, 11 e 24.
1: 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RTP Antena 3, na reabertura do Teatro Nacional Dona Maria II. Esta sexta-feira, a partir das 4 da tarde, logo se vê e a prova oral em direto do Rossio, em Lisboa, para... Uma tragédia de emissão.
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0: É isso mesmo, uma tragédia de emissão tal como esta, tal como esta. Uma tragédia de emissão acontece a partir das 4 na 3, tem estado a acontecer, aliás, desde as 10. Este foi ontem.
3: Olá, olá, são 10 anos de festa, uma festa que já começou, imagino que já se possa ouvir estes primeiros instantes deste festival iminente. Eu venho direto de Coimbra com passagem na Marechal Gomes da Costa, claro, para vos dar um beijinho, mas depois vim a correr para aqui. Vamos ter por cá Ana Lua Caiano, à altura em que começarmos a emissão, vamos estar aqui em direto a partir das 8 da noite e vai estar a tocar Ana Lua Caiano, vai começar precisamente quando nós começarmos, portanto, aqui uma coisa quase, quase combinada. E depois, nomes bastante diversos. Temos Gisele João, por exemplo, vamos ter Sam the Kid, depois Capicua, Mind the Gap, enfim, são muitos os nomes que só hoje vão estar por aqui, estes são apenas alguns.
0: É verdade, foi ontem o João André Oliveira a dizer olá à Teresa e ao Tiago a partir do iminente festival que voltamos hoje à noite na 3. Agora, está na hora de recebermos o disco da semana.
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0: E o disco desta semana é o novo dos Bloc Party, o regresso dos Bloc Party. Temos estado a escutá-lo toda a semana. Hoje vamos ouvir este Now We Can't Be Friends.

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1: E ficamos assim, por agora não podemos ser amigos dos Bloc Party, álbum novo, disco da semana, esta semana na 3. RTP Antena 3. Are you listening yet? É a nova de Harry Styles. Depois recebemos Bad Bunny e Cassete Pirata na 3. Bom dia, boa sexta-feira. 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

0: Beata, são gente outra vez de regresso com este. Lá está, são gente outra vez. Lá atrás ouvimos com Friends é Bad Bunny na 3. Faltam 20 minutos para o meio-dia, vem aí a fricção científica, já a seguir.
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3: Olá, muito bom dia para quem saiu agora de casa. As estradas estão muito complicadas. BCI, Eixo Norte-Sul, Segunda Circular, tudo com trânsito a acumular. A única coisa que me resta dizer é, olha, boa viagem.
4: Ora, muito bom dia. Para hoje temos céu aberto norte a sul. As máximas chegam aos 27 graus em Lisboa, Porto, Braga. O Algarve ligeiramente mais quente. Vamos a isto?
3: Olá, bom dia. Preparada para começar a semana?
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0: Agora sim, vamos à fricção científica. Hoje, Isilda Sanches revela-nos os benefícios do tomate.
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7: E se comer tomate transformasse o nosso cérebro? Investigadores espanhóis colocaram a hipótese e desenvolveram um estudo para testar. Ao longo de 3 meses, 42 adultos, entre os 40 e os 55 anos, consumiram diariamente 35 gramas de extrato de tomate. Findo esse período e após a realização de alguns exames, incluindo imagens ao cérebro, os cientistas concluíram que essas pessoas tinham melhor memória seletiva e aumento na memória associativa. Embora não haja certezas absolutas, porque o tomate está cheio de vitaminas e nutrientes, isto parece dever-se ao licopeno, que além de dar a cor vermelha ao tomate, é um potente antioxidante capaz de atravessar a barreira hematoencefálica, podendo ajudar a reduzir a neuroinflamação. Não é a primeira vez que o licopeno é associado a um melhor desempenho cognitivo. As conclusões deste estudo, publicado na revista Antioxidants, concordam com estudos anteriores, sugerindo que o consumo de tomate pode favorecer a função cognitiva e modular a conectividade cerebral em adultos saudáveis de meia idade.
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0: Não tenham pena do licopeno, que ele faz bem. 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Está na hora de andar aos tiros. Bang, bang, bang, são as Lambrini Girls. Depois há Vítor Bacalhau e Chanel Trez. Bom dia, são com a 3.

0: Chama-se Red Blossom 5 PM, é a Kosha Sklay na 3. Lá atrás estivemos exatamente com o Channel 3 e o seu Pop Pop. Abrimos esta conversa com Bang Bang Bang, mais uma da sexta da música nova, as Lambrini Girls, com novidades para o novo álbum da dupla britânica, lançamento marcado para janeiro. Ouvimos então Bang Bang Bang. Por falar em música nova...
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0: É assim aqui na 3, música nova todo o fim de semana.

0: Antena 3, boa tarde, é meio-dia e 11 e 1 nos Açores. Estão no sítio certo, venham comigo.
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0: Fico convosco ainda até à uma. Seguimos com Dutch Chic. Temos Lovin' and Groovin' agora na 3. E que nada, recebemos mais uma da música nova já a seguir. Bom dia, boa sexta-feira. Fiquem com a 3. Temos muito a acontecer nesta sexta-feira.

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1: Esta é mais uma. Esta chama-se Heart of Gold, é o regresso de Chaka Khan, está em Shaqzilla, disco novo de Chaka Khan que chega hoje aos escaparates. Heart of Gold é Chaka Khan na 3.

É o Coração de Ouro da Shakzilla, Chaka Khan. Música nova chega no mesmo dia do novo álbum da cantora. 11 horas, aliás, 12 horas e 9 minutos, meio-dia 9, melhor assim. Seguimos com música made in Portugal. São os Birds Are Indie. Esta chama-se Useless Effort. Depois chega Phoebe Bridgers e um demónio chamado Extra Zen. Estão com 3, fiquem com 3. Boa tarde, boa sexta-feira.

0: Um regresso a 2007 com Charlie XCX, lá atrás Demon de Xtrazan, também Phoebe Bridgers e o seu Bobby. Meio-dia e 21, estamos na 3.
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0: É hoje à noite, mais uma noite no Iminente com a 3 e também, aliás, aqui na 3. Quem também vai estar no Iminente? Não, antes do Iminente, vamos estar em direto do Teatro Dona Maria II, uma emissão a partir das 4 para a reabertura do Teatro Nacional Dona Maria II com a peça Macbeth. Vai lá estar o Logo Se Vê a partir das 4 às 7. Lá está Fernando Alvim para a prova oral em direto do Rossio em Lisboa. Quanto à emissão de ontem da prova oral, os convidados foram Ana Markel, Bárbara Rosa e António Brito Guterres. Vieram falar sobre o Festival Política, que acontece em Lisboa, Loulé, Coimbra e Torres Vedras. A conversa deu para tudo, até para Alvim perguntar: será que Ana Markel se conseguiria apaixonar por alguém com ideias políticas diferentes das suas? Uma pergunta que podia ser feita a qualquer um de nós.
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3: Eu acho que há coisas que são inegociáveis, e se essa cor, preferência partidária, política, ideológica, mexer com valores que tu defendes, epá, eu acho que pessoalmente não conseguia. Não me sentiria atraída por uma pessoa que estou assim a pensar em casos um bocado mais extremos, não é? Mas eu preciso muito que as pessoas estejam mais ou menos alinhadas comigo, até mesmo aos valores da chamada cultura woke. No início, como toda a gente, a minha primeira reação como pessoa ainda muito pouco desconstruída foi: ei, que exagero, que exagero, que exagero. E depois, à medida que o tempo foi passando, eu pensei: não, isto são lutas totalmente válidas.
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0: A partir das 7 há mais prova oral hoje em direto do Teatro Nacional Dona Maria II. Esta que ouvimos ficou guardada em antena3.rtp.pt. Vale a pena ouvir e se calhar vale a pena questionar-vos, todos nós, o que é que faríamos nessa situação. Para já, voltamos à música.

Crazy, Scary, Spooky Larry, TV Off é Kendrick Lamar, lá atrás Dembélé com Julinho KPST. Desligamos a televisão para olhar para o relógio, é meio-dia e meia, meio-dia e 31, mais exatamente. Temos muito amor nos próximos minutos. Konnichiwa é Future na 3, depois temos Spam Tricana na 3. Boa tarde, bom fim de semana.

0: Há pouca vez é que tínhamos muito amor para dar. Aí está All The Love MXGPU, que é como quem diz Molinex GPU Panic. Lá atrás ficou a Karina de Spama Tricana. Faltam 20 para uma.
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0: Seguimos a caminho da hora do almoço com Picas e este Quem Eu Quero Agora. Depois chega Rachel Shinoriri e Groove Armada na 3. Boa tarde, boa sexta-feira.

0: Superstyle. Os Groove Armada na 3 com um clássico lá para trás, Rachel Shinoriri, Make Believe. Está na hora de mais uma música nova?
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0: Desta vez, Nicky Moss e Made of Gold. Música nova nesta sexta-feira.

0: Made of Gold é Nicky Moss na 3, nesta sexta da Música Nova. Estamos a 5 minutos da 1 e a pouco mais do fim de semana.
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0: E exclusivamente na 3, depois da 1, chega a Valentina Jesus. Eu despeço-me com Pre-Sixers, Damn Flying Monkeys. Boa sexta, bom fim de semana com a 3.

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4: Agora regresso à música com Bonobo e Joy Crooks juntos neste Always On Your Side. Ainda Emalian com White Whale. Boa tarde, uma excelente sexta-feira.

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3: André Ventura classificou como disparate as insinuações de que poderá ter sido alguém do próprio partido em encenar a invasão do gabinete na Assembleia da República e pede provas.
4: Se as autoridades concluírem que não foi ninguém de outro partido, só resta uma hipótese. 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Agora espero que apanhe esse tufão e o mandem de volta para a terra dele.
3: A atriz Sydney Sweeney está a ser muito criticada por aparecer quase nua no anúncio a uma empresa de apostas desportivas. 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
5: E enquanto os nossos ouvintes que ainda não viram a campanha vão correr procurá-la, abrimos as nossas linhas a quem queira opinar sobre o tema. A questão do nosso fórum é: a Sydney Sweeney pode fazer o que quiser com o corpo dela ou tem de pedir autorização à Fernanda Câncio? E a primeira ouvinte a ligar é precisamente a jornalista Fernanda Câncio. Ora viva!
6: Olá a todos. Eu defendo o tema My Body, My Choice. E também o body da Alenka, My Choice. Se bem se lembram, critiquei muito o facto de Alenka aparecer como uma espécie de baby doll no preço certo. O corpo dela parecia mais um produto ao lado da Bimbi e da farinha mágica, quer dizer. E mesmo se aplica à Sydney, uma camisa apertada até ao queixo ficava-lhe bem melhor.
5: Obrigado, Fernanda.
6: Buraco és tu.
5: Ok, obrigado. Vamos agora ouvir a Ruth Sousa, do Movimento de Mulheres Conservadoras. Bom dia.
7: É sim, filhinhos, lá está. Não bueno, não bueno. Se as feministas acham mal, nós achamos bem. Desde que o namorado da Sofina lhe tenha dado autorização, está tudo bem. E desde que ela não deixe de fazer o jantar ou engomar-lhe as camisas para andar a filmar anúncios, claro. Ok? Passar bem, filhinhos.
5: Obrigado, Ruth. Temos agora em linha o Presidente da República, António José Seguro. Bom dia. A sua opinião, por favor.
8: A minha opinião é que, naqueles preparos, a Sydney Sweeney ainda se constipa. Aponha pelo menos um casaquinho pelas costas para se proteger das correntes de ar, que são um perigo. Por favor, não se constipe.
5: Fica o sábio conselho, muito obrigado, e as nossas linhas encerram neste momento. No próximo fórum vamos perguntar se acha que as empresas de inteligência artificial deviam contratar o José Rodrigues dos Santos para anunciar que
9: vamos morrer todos.
3: E esta semana a ficha técnica será lida pela conservadora Ruth Sousa.
7: Então cá vai, filhinhos, o Portugalex é um programa com Manuel Marques e António Machado. Os textos são da Patrícia Castanheira, que devia estar em casa a cozer meias. E a sonoplastia é do Tomás Anaori. Passar bem, filhinhos.
0: Foi assim o Portugalex. Agora está na hora de irmos até à primeira música nova desta hora, nesta sexta-feira, de Bands com Dance Away. A jovem banda de Nashville editou hoje o seu primeiro longa duração, If You Insist. Por lá está este Dance Away para ouvir agora.
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Dance Away, mais uma para esta sexta da música nova. A banda de Nashville editou hoje o seu primeiro longa duração, If You Insist. Agora para ouvir Dame Dame é com Fire Burning Through the Rain. Ainda os Glock and Wise com a sua guerra.

0: Myself, a marcar também presença nesta hora pela RTP Antena 3. Daqui a pouco chega mais uma da sexta da Música Nova.
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0: E voltamos à sexta da Música Nova. Rita Red Shoes lançou ontem o terceiro single de avanço do novo álbum. Diz que será composto exclusivamente por canções escritas por autoras portuguesas. O tema Fala Bem foi escrito por A Garota Não e apresentamos agora na sexta da Música Nova.
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0: Cá estão os Alabama Shakes com este Friends, mais um dos avanços de I Must Be Dreaming. Daqui a pouco a Gui Ali.
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0: Reta final para mais uma hora pela RTP Antena 3, tal como prometido agora para ouvir Gui Ali.
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0: Traz November ainda os Get Down Services para nos levarem até às 2 da tarde, hora em que vamos ter em antena o domínio público.

0: Duas da tarde no continente e na Madeira, uma da tarde nos Açores. Vamos ao domínio público.
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0: Edição de Teresa Vieira. Boa tarde, Teresa. Que novidades tens para nós?
2: Boa tarde, Valentina. Vamos a planos para hoje, desde logo no Porto. Mais uma sessão de apresentação do livro Rimas e Batidas, uma década de mudança na música portuguesa e global, 2015-2025. Rui Miguel Abreu, diretor da revista digital, fala-nos sobre o evento de hoje e o próximo, dia 25, em Lisboa.
3: O livro que o Rimas e Batidas lançou há algumas semanas e que reúne textos que fomos publicando ao longo dos primeiros 10 anos de vida, de 2015-2025, tem vindo a ser apresentado em várias sessões. Agora vamos até ao Porto, já hoje, dia 18 de setembro, até à Matéria-Prima, outra das minhas lojas favoritas neste país, e no próximo dia 25 estaremos em Lisboa, na Jazz Messengers, sempre ao final da tarde, pelas 17h30. No Porto vão-se apresentar, no âmbito desta apresentação do livro, vão-se apresentar ao vivo Hugo Danin e Azar Azar. Eles repetem a dose em Lisboa no dia 25 e estarão também acompanhados por Rodrigo Amado. É uma forma de celebrar a música ao vivo, em direto, juntamente com as pessoas que seguem também o Rimas e Batidas e que gostam de ler sobre música. Convido toda a gente a estar presente, como é óbvio. Há muitas palavras para serem ditas, mais ainda para serem lidas e música para ser escutada. Acho que não há melhor maneira de fazer isto.
2: Hoje, na Matéria-Prima, no Porto, às 6 da tarde, apresentação do livro Rimas e Batidas. E seguimos para Lisboa, mais um concerto de noites de verão, organizadas pela Filho Único. André Ferreira, da Filho Único, fala-nos do momento de hoje.
4: Sexta-feira recebemos na Quadrum Lorraine James. A londrina é um dos nomes mais importantes da eletrónica atual. Lançou na primavera Blackbird Dub, Detached from the Rest of You, e já este mês um novo álbum surpresa, It's Nothing Personal, que pode-se apanhar o digital free no Bandcamp, tendo também uma edição em CD. Está fantástico, realçando a dimensão mais glitch do som de James. IDM, grime, breakcore, drum and bass, é a ciência do beat, como só ela, no próximo Porto Sol, pelas 19, entrada livre, na Quadrum, em Alvalade.
2: Hoje, então, a partir das 7 da tarde, a Lorraine James, no Jardim da Galeria Quadrum, em Lisboa, parte do conjunto de concertos Noites de Verão, organizadas pelo Filho Único. E vamos agora até Marco de Canaveses, isto porque começa hoje a 8ª edição dos concertos que nunca existiram em Alpendurada, Várzea e Torrão. Luís Sobreiro, da Organização dos Concertos que Nunca Existiram, fala-nos do evento deste ano.
5: O que é que eu vos posso dizer sobre a edição dos concertos que nunca existiram em 2026? Não somos um festival, somos um caminho e este ano seguimos a memória. Nesta 8ª edição não vão faltar concertos, caminhadas, sítios especiais, um lançamento de um livro resultado de uma residência entre o fotógrafo Dinis Santos e José Pereira, fotógrafo local, dono do arquivo que deu origem à identidade deste ano. Não vão faltar a banda que nunca existiu, projeto com músicos da terra e o artista galego Juan Malodo, resultado de outra residência. Não vão faltar os concertinhos que nunca existiram. Não vão faltar surpresas que não estão no cartaz. Não vai faltar um jantar bailarico à mesa com toda a gente inscrita no evento. Não vai faltar o grupo de amigos que faz a Associação Seu Rústico. Tudo durante 3 dias. O evento continua a ser feito da única forma possível, que é em coletivo. O evento esgotou antes de lançar o cartaz, o que quer dizer algo, mas ainda podes ver um bocadinho desta 8ª edição. Em breve vai ser disponibilizado um bilhete noturno só para sábado à noite.
2: Hoje o concerto inaugural é com Angélica Salvi, mas há muito mais ao longo destes 3 dias de concertos que nunca existiram. E vamos fechar com música nova. Está confirmado o lançamento da banda sonora do GTA, um novo momento para a série de bandas sonoras de videojogo. Hoje chegam-nos algumas das 34 canções de Grand Theft Auto 6 e temos 6 singles, um deles de Travis Scott.

0: Ouvimos Rhino, de Travis Scott, uma das 6 canções reveladas hoje da banda sonora do GTA. No conjunto de canções temos Young Lean com Future e Metro Boomin, com That's It, Catriel, Paco Amorosa, Pink Pantress, Fred Again, Etienne de Cressy com Sexy Magic, Ro Alejandro com Macacoa 2000 e mais já disponível banda sonora Grand Theft Auto 6. É lançada na sua totalidade, na mesma data que o jogo, 19 de novembro.
1: Obrigada, Teresa Vieira, nos trazer o domínio público agora às 2 da tarde. Bom fim de semana.
0: Bom fim de semana.
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1: Passam agora 6 minutos das 2 da tarde, 1:06 nos Açores. Está aberta mais uma hora pela RTP Antena 3. Tarde de sexta-feira comigo, Valentina Jesus, até às 4 da tarde e agora com o Capitão Fausto.
2: Valentina Jesus. Valentina Jesus.

0: Seleção Nacional para Capitão Fausto.
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0: E agora o regresso à música ao som de Dahi.
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0: E Childish Gambino neste Running, ainda Dave e os

0: vez, eles que têm já a presença marcada para Portugal no próximo mês de dezembro.
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0: Agora temos mais música nova nesta sexta-feira. Jaca traz Queixume, o músico do Porto que tem estado a trabalhar na construção de um novo disco que lança hoje. Música nova é este Queixume.
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0: Cá está Jaca, o artista do Porto, com música nova, este queixume. 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
0: Agora Jessie Ware com Super Bloom, ainda Afonso Cabral e Almost Monday. Uma boa sexta-feira e já agora um excelente fim de semana.

Last Monday com esta French Kids, um dos avanços de Thank God It's Almost Monday, álbum já de 2026. Agora, Vanzi, cartas na mesa.

0: Vamos aí com as suas cartas na mesa, um dos avanços de Tá Calor e a Culpa é Tua. Daqui a pouco chega mais uma nesta sexta da Música Nova.
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0: Agora vamos até a mais uma da sexta da Música Nova. Sai hoje o disco da dupla Boy Archer, tem por título Get Mean, e dentro está este Faulty que hoje apresentamos.
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A dupla Boy Archer com o novo disco Get Me In. Dentro está este Faulty e soa tão, tão bem. 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Agora Richie Campbell, Look What You've Done, um dos avanços de Elephant in the Room, ainda Fat Dog e os Soma Please.

0: Os luso-britânicos Soma Please com esta Packets on My Sleeves.
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0: Agora o regresso à música com Frank Ocean.
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0: Ainda Chico Tatiana para nos levarem até.

e um nos Açores. Está aberta mais uma hora pela RTP Antena 3, tarde de sexta-feira. Eu sou a Valentina Jesus, continuo por cá até às 4 da tarde, agora com T-Rex. É música, traz-nos Macarena, assim aqui.

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1: Agora, por mambo, são os Buraca Som Sistema.
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1: Ainda Sampa the Great e Bad Tomato.

Canção Nacional para Batomeiro com este Get Up Now. Agora é Catriel com Paco Amoroso juntos em Vida Louca. Ainda nesta hora, há para ouvir, para descobrir mais músicas neste...

0: Paco Amoroso nesta Vida Louca. Passaram no passado domingo por Lisboa, e que grande concerto.
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0: É já daqui a pouco essa tragédia de emissão. Agora a música nova para descobrir nesta sexta da música nova. Sara Negra lança Homem Lagarto, um novo single em colaboração com a compositora e produtora Sonia Trópicos, a história de um caçador que se torna numa presa.
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música nova de Sara Negra com Sónia Trópicos. Mais uma nesta sexta da música nova pela 3. RTP Antena 3. Agora Carly Rae Jepsen traz-nos este After All à befajada e Harry Styles.

You ready, steady, go? A marcar também presença nesta hora pela RTP Antena 3. Agora, Spama Trincana. 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Com a sua Karina, ainda e Bibi Sound Machine e Lineker.

0: Cá está a Lena Carr com este charme. Daqui a pouco temos mais uma nesta sexta da Música Nova.
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0: Há novo disco de Benjamin, Crónicas do Monte Zeus. São 8 novas canções. Esta que hoje apresentamos com uma companhia muito especial, a de Lena D'Água, O Fim da Greve.
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0: Benjamin com Lena D'Água juntos no fim da greve. É um dos avanços para Crónicas do Montseus, novo trabalho de Benjamin e mais uma nesta sexta da Música Nova.
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0: Agora Arctic Monkeys, Opening Night.

0: Turner e companhia são os Arctic Monkeys nesta Opening Night. Daqui a pouco ainda para ouvir Jasmine e Interpol.
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0: Uma excelente sugestão para o vosso fim de semana. É já daqui a pouco, depois das 4 da tarde, que vamos ter uma emissão especialíssima para a reabertura do Teatro Nacional Dona Maria II. Vamos estar na Praça Dom Pedro IV, no Recio, em Lisboa, para uma emissão especial, como dizia, que acontece a partir das 4 da tarde.
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0: E para nos levar até lá, contamos com Jasmine, o seu caracol, ainda Interpol, e às 4 da tarde temos a informação.

0: 4 da tarde no Continente e na Madeira, 3 da tarde nos Açores. Vamos agora para a informação com o jornalista Luís Peixoto. Boa tarde.
1: Boa tarde. A A1 está cortada por causa de um fogo em Airol, na zona de Aveiro. Neste momento, mais de 200 bombeiros combatem as chamas. José Costa, da Proteção Civil, faz o ponto de situação.
2: O incêndio não está dominado, encontra-se ainda ativo. Estão a decorrer operações de combate com processamento de meios e a autoestrada 1 está interditada em ambos os sentidos, entre o nó de Aveiro Sul e o nó de Albergaria Velha.
1: Não há por agora previsão para a reabertura da A1 na zona de Aveiro. O próximo relatório anual de segurança interna vai incluir dados sobre nacionalidade, país de nascimento e situação documental de estrangeiros que sejam suspeitos de crimes em Portugal. Luís Neves já tinha admitido a possibilidade no Parlamento e o gabinete do Ministro da Administração Interna afirma agora que o relatório deste ano, que será publicado em 2027, já vai conter os dados sobre estrangeiros que já são recolhidos pelas autoridades desde julho. Sobre as sucessivas apreensões de lanchas relacionadas com o tráfico de droga, Luís Neves admite que será preciso outra abordagem no combate ao narcotráfico.
3: Nós vamos ter que encontrar outros instrumentos e estamos a trabalhar para encontrar outros instrumentos que possam enfrentar estas organizações. Há muito dinheiro a circular neste tipo de tráfico. Muito dinheiro. Mas nós devemos encontrar caminhos.
1: Luís Neves, à margem da cerimónia de aniversário da Polícia Municipal de Lisboa. Os técnicos superiores de diagnóstico e terapêutica vão avançar para a greve a 9 de outubro. Em causa está a revisão salarial, assinada por alguns sindicatos. Depois de consultar os associados, o Sindicato Nacional de Técnicos Superiores de Diagnóstico e Terapêutica, que não subscreveu o acordo com o Governo, vem agora considerar que esta revisão é injusta, porque, entre outras coisas, resulta na perda de pontos acumulados na avaliação de desempenho durante a transição para a nova carreira. Já é conhecida a primeira convocatória de Jorge Jesus como selecionador nacional. O técnico português trouxe algumas novidades para os jogos da Liga das Nações com o País de Gales e a Noruega.
4: Diogo Costa, Rui Silva, Samuel Soares, João Cancelo, Diogo Dalot, Ruben Dias, Tomás Araújo, Renato Veiga, Gonçalo Inácio, Nuno Mendes, Nuno Tavares, João Palhinha, Ruben Neves, Vitinha, João Neves, Bernardo Silva, Francisco Conceição, Francisco Trincão, Rafael Leão, Pedro Neto, Bruno Fernandes, João Félix, Cristiano Ronaldo, Gonçalo Ramos e Fábio Silva.
1: E fechamos esta edição com os 25 eleitos de Jorge Jesus.

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4: E é exatamente aqui que estamos em direto do coração da cidade de Lisboa, da capital portuguesa, para um dia de festa. Cantam as nossas almas radiofónicas.
5: Cantam as nossas almas. Olha, eu não sabia cantar os parabéns.
4: Pois não, isto foi.
5: Falhei, melodia não foi.
4: Isso é uma música da Mongólia.
5: Bem, nós estamos muito contentes e sim, isto é uma festa porque estamos a reabrir, estamos também nós aqui a ajudar a reabrir. Nós não estamos a fazer nada, na verdade. Não sei que estão a ter o trabalho.
4: É um clássico português.
5: Mas estamos a reabrir o Teatro Nacional Dona Maria II, que esteve fechado para obras desde 2023, esteve em Odisseia Nacional. Portanto, hoje vamos perceber o que é que acontece cá dentro. Vamos ouvir os preparativos. Tu, Tiago, daqui a bocadinho vais estar à conversa com o Pedro Peni e também com o Hugo Vandardinho, não é? Que agora devem estar ali no...
4: Que é uma coisa que faço raramente, sobretudo com o último, deste que foste, que citaste. Nós, na verdade, temos muitos protagonistas deste dia de festa, aqueles que estão em cena, aqueles que ajudaram a fazer parte da história também dos últimos anos do Teatro Nacional, de todo o Teatro Nacional, e ainda, claro, porque esta uma arte que toca-se e se envolve com tantas outras formas de expressão artística, vamos dar particularmente vez à música nesta sexta-feira. Temos muitos convidados dentro desse hemisfério que também estão alinhados com o teatro.
5: Já temos dois ali a ensaiar, portanto vamos ter uma atuação daqui a bocadinho. Tudo isto no Rocio, que é onde nós estamos. Portanto, se quiserem passar por cá, se estiverem por perto, venham ter connosco, digam-nos um olá e digam um olá ao Teatro Nacional, que merece agora todos os olás do mundo, não é? Esteve fechado desde 2023, portanto venham cá receber o teatro.
4: E uma história cheia de peripécias que na quarta-feira vem a Mariana fazer uma espécie de resumo Europa-América. Mariana, que é a nossa tutora do teatro no universo das coisas culturais da RTP Antena 3 e uma das grandes responsáveis e culpadas de estarmos aqui nesta emissão. Alô, Mariana.
6: Olá, Mariana.
7: Alô.
4: Como é que estamos?
7: Eu sinto que quando me introduzes como pessoa da cultura, eu sinto que envelheço logo uns 30
4: sim,
7: anos.
4: Sim, sim, não. Sim. Ficas com estatuto.
7: Uma gravitas.
4: Exatamente. Sim. Olha, como é que o teu coração de pessoa que ama teatro, como é que bate nestas horas que antecedem um bocadinho a reabertura deste espaço? E a arte precisa sempre de um espaço, e o teatro, muito em particular, precisa da sua casa.
7: Epá, acho que estamos todos, estou a dizer todas as pessoas que se têm aproximado do teatro, espectadores, curiosos, há uma alegria, não é? Uma pulsação qualquer vibrante, porque de facto temos memórias, acho eu, todos aqui muito fortes neste edifício e neste espaço, e claro que o teatro não parou durante estes 3 anos e mais 3 anos e meio que esteve fechado, mas epá, em resumo, é uma alegria, acho eu, voltar aqui.
5: Será que isto é voltar a casa ou será que é uma casa nova?
7: É uma casa com, por acaso, é uma coisa que havemos de falar nestas conversas ao longo da tarde, porque isto não é bem um querido mudei o Teatro Nacional de Maria
4: II. Pois não.
7: As mudanças são ligeiras, mas são, digamos, para preparar o teatro para um futuro, para outros 180 anos que por aí venham. Mas acho que sim, acho que estamos todos muito contentes com este regresso.
5: Pois estamos.
4: Temos muitas histórias aqui entrelaçadas na história deste mesmo teatro. Ele faz parte, obviamente, da história de Portugal. Teríamos de viajar aos idos século XIX, e nessa história, quem mandou construir, quem pensou neste lugar, o primeiro de todos, que atirou a primeira pedra, muito ao longe, que ele nunca tocou numa pedra na vida, Dom Pedro IV, ainda também a inauguração. Há que dizer que, quando Dona Maria II fez e cumpriu 26 anos, a festa de aniversário dela, agora pensem nas vossas histórias de vida, a festa de aniversário dela teve como mote principal a abertura desta coisa, deste porta-aviões aqui.
5: Disseram-lhe assim: Maria,
4: temos uma surpresa.
5: Isto é para os teus anos, vamos te dar uma coisinha.
4: Sim, fizemos uma vaquinha, entre toda a corte.
7: Uma coisinha sem importância. É uma lembrança.
4: É uma lembrança. Não tem voucher para devolver.
7: Sim,
4: não tem
7: lá
4: voucher.
7: Simbólico é.
4: Olha, muito simbólico termos uma das maiores figuras da língua portuguesa, porque o teatro também é um elogio à língua e à história do seu próprio país. Estamos de olhos bem colocados para ele. Na verdade, é ele que nos está a olhar bem ali de cima, Almeida Gar, o homem que ficou incumbido dessa missão de votar um teatro maior do que todos os outros teatros. E se fizéssemos uma viagem a essa Lisboa, ela estava também pejada de teatrinhos pequeninos em cada canto, mas este ia ser a casa das casas.
5: É muito bonito este teatro. Agora que estamos aqui a olhar para ele, é demasiado. Primeiro tem uma presença, ele faz o Rocio sozinho, não é?
4: Exatamente.
5: Portanto, ele com portas fechadas não faz sentido nenhum, não fazia sentido nenhum.
4: Pois não. É isso mesmo. E nós estamos cá para cumprir essa festa, essa fita que vai ser cortada e da festa do teatro, que se faz, obviamente, com muitas peças. E uma peça de teatro, prestem bem atenção a isto, uma peça de teatro é um organismo muito complexo, de
5: muita gente
4: que nós nem imaginamos.
5: E vamos já pôr aqui os pontos nos is. Nós podemos dizer o nome da peça, só não podemos lá dentro.
7: Cá fora está a valer.
5: Cá fora está a valer.
7: Portanto, lá dentro também está.
4: Eu só digo peças escocesas. Não contam comigo peça brincadeira, que isto depois
5: Mas a superstição também vale cá fora.
4: Quando é uma superstição, é melhor não brincar com nada.
7: Eu acho que para os supersticiosos está a valer em todo o lado. Para os não supersticiosos não valem lá
4: dentro. É isso,
5: então já fui.
4: Fiquem connosco, estamos no ar até às 8. Sim, até às 8. Fernando Alvim faz parte desta missão. Ele próprio, uma peça de teatro assenta em duas pernas, vai fazer e cumprir a sua prova oral depois das 7 aqui em direto da Praça Dom Pedro IV, a.k.a. o Rocio, da cidade de Lisboa.
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bom fim de semana. Este é o Logo Se Vê e estamos neste momento no sítio mais acessível do país. Estamos à frente do Teatro Nacional Dona Maria II, que reabre portas hoje. Estamos aqui para vos contar tudo deste dia, que é um dia de festa e é também um dia de, claro, muitos nervos. Estamos a falar de atores e de uma grande equipa que preparou-se durante muito tempo para esta reabertura. Portanto, daqui a bocadinho temos o Tiago Ribeiro lá por dentro, nas catacumbas do teatro, para falar com Pedro Penin e também com Hugo Vanderding. Vamos ouvi-lo daqui a bocadinho.

Vince Staples com White Flag, e aqui atrás o barulho de uma grande cidade, que é a cidade de Lisboa, porque estamos precisamente no meio do Rossio, estamos à frente do Teatro Nacional Dona Maria II, que reabre portas hoje. E se acham que vamos ter só conversas, enganam-se. Temos o Tiago Ribeiro daqui um bocadinho pronto para falar com o Pedro Penin, diretor artístico do Tiago e do Teatro, aliás, e também com o Van der Dink. Mas temos aqui também à nossa frente Fado Bicha, prontos para atuar já daqui a nada, e vão poder ouvir tudo em direto na RTP.

0: Antena 3, Nicky Moss, Getting to the Bottom. E nós, na verdade, vamos mesmo lá dentro. Nós estamos no estamos à frente do Teatro Nacional Dona Maria II, mas chegou a altura de entrarmos mesmo lá dentro.
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0: Dona Maria II, eu acho que o momento que segue não vai ser uma tragédia. Tiago Ribeiro está neste momento, se não me engano, com Pedro Peni e com Hugo Vandardinho, portanto, certeza que com muitas emoções também aí à volta, não é assim, Tiago? Olá.
2: Deus meu, eu vou-te dizer uma coisa, se há sítio em que eu entro e entro num modo de solenidade máxima, o teatro é uma delas, e os corredores do teatro, e mais ainda, um teatro que está pintado de fresco, abriu, hoje é o grande dia das portas abertas ao público. Estamos no Dona Maria II e estamos com o diretor, Pedro Peni. A primeira palavra desta emissão é tua, também com essa responsabilidade. Pegar num clássico e atirá-lo para o futuro é um bocadinho essa pedra arremessada que hoje tem o seu tiro de partida.
3: É e não é, porque na verdade sim, interessa-nos fazer uma obra contemporânea, porque ela é 2026 e os atores são estes, e isso já tem uma linguagem muito própria e que obviamente já atualiza de alguma maneira a peça. Mas depois o gesto criativo, e que me parece mais substancial, é não estarmos necessariamente a inventar e a tentarmos ser contemporâneos, mas a respeitar o Shakespeare, porque se acredita que aquela peça já tem tudo e que já não precisas de acrescentar nada. É uma peça que cada frase já corresponde a uma cosmologia inteira. Cada frase é tão rica que acrescentar camadas por cima disso pareceria estar a chover no molhado. Então, nesse sentido, somos muito reverentes ao Shakespeare, tentamos ter pouca graça porque é uma tragédia, enfim, há momentos em que são para rir, mas são tal e qual como ele os escreveu. E sim, ou seja, tem um bocadinho essa duplicidade. É uma peça do passado que foi escrita há 400 anos e que tem esse peso, mas ao mesmo tempo tentamos-la fazer para, obviamente, quem está vivo neste momento, quem está morto.
2: Já chegou tarde. Spoiler. O Hugo Vandardinho faz parte deste elenco, dessa peça escocesa. Shakespeare, um autor perfeito para viver um momento também que é perfeito artisticamente em cima deste palco, deste lugar.
4: Sim, isto é um até posso dizer, uma emoção e um luxo estar aqui no Teatro Nacional, fazer um bocadinho parte da história desta reabertura, desta peça que pelo menos formalmente não é apresentada há 62 anos, desde que em 1964 estava precisamente em cena, quando o teatro... É um tabu mesmo. E acho que respeitamos todos um bocadinho, não dizer o nome. Já aconteceram algumas coisas, já caiu uma pomba... Não sei se te contei. Caiu um pombo morto na Rua do Céu. Não foi... Não.
3: E ardeu Nicola, quando nós estávamos
4: ardeu em cena. Ardeu Nicola. É muito incrível. E em relação ao Shakespeare, é tão engraçado pensar... Como o Pedro estava a dizer, a peça quase vem pronta, nesse sentido. E um homem com há 400 anos parece que conhecia os tempos todos, de que funciona agora e agora se é que existe, agora toma lá disto e agora faz isto. É só mudar as moscas porque a peça é mesmo.
2: Peni, deu-te ontem à noite a possibilidade de andares aqui nos corredores disto e sentires um bocadinho o peso da responsabilidade desta aventura que vai recomeçar, e essa palavra em si própria que tem essa alavanca outra vez.
3: Sim, eu tento, estava a ouvir a Bárbara Branca dizer exatamente a mesma coisa que vou dizer, tento relativizar e não me deixar necessariamente levar por essa nervoseira ou por esse peso institucional ou o peso de estar a apresentar a peça, e a minha tendência é sempre relativizar e estar mais descontraído, até porque eu sou assistente de espetáculo e também traduzi a peça, mas já não posso fazer nada hoje porque não entrou em cena, portanto a responsabilidade está toda nas costas dos atores, por isso acho que tenho que me permitir agora a fluir um bocadinho mais, mas sim, já andei por aí sozinho nos corredores, é verdade, e na rua ontem, depois do espetáculo de ensaio geral, andei assim sozinho na rua a pensar o que é que nós fizemos, o que é que nós fizemos.
2: Está aqui uma bela obra.
3: Sim, sim, com acertos ainda a fazer, mas sim, muito contente com o resultado, claro.
2: Hugo, pouco mais de uma hora para a aventura agora com as portas abertas. Para quem está a ouvir, o que é e por que razão é que não deve perder este momento da própria história do país?
4: Sim, celebrar o Teatro Nacional, celebrar esta também a viagem incrível que o teatro fez nestes anos aí pelo país inteiro com a Odisseia Nacional, vir receber o teatro na capital do Império Português e ver este espetáculo incrível que faz... Mais um espetáculo do Pedro. É horrível estar a fazer de ser grandes elogios quando se está sentado ao lado do próprio. Então fica a trocar. Então faço os meus próprios e depois fazes os teus. E é ver mais um espetáculo do Pedro, tanto na diversidade das coisas que ele tem feito, e esta, ver o seu gênio através do gênio de outra pessoa, que é muito incrível. Não é uma adaptação da peça do Shakespeare, bem, é sempre, mas até porque é a tradução e a encenação. Mas nós estamos habituados a ver as coisas do Pedro, como vimos na farsa de Inês Pereira, que é uma versão em esteroides do Gil Vicente. Aqui é respeitando o texto, respeitando até muito da concepção do espetáculo, e ver, conseguir ainda assim ver o gênio do Pedro ali dentro, acho que é muito emocionante. Quem segue a carreira deste miúdo,
3: queria dizer, o mau gênio.
4: Portanto, isso vale a pena ver, e vale a pena ver também algumas belíssimas interpretações, ou todas, exceto a minha,
3: nomeadamente o Hugo van der Ding, que não tem uma pinga de graça neste espetáculo. Tantas pessoas vão estar à espera de vê-lo fazer, enfim, rir, como é costume.
2: Partilha a receita connosco depois.
3: Sim, é Shakespeare. O Shakespeare é que é o responsável. Mas eu acho que isso é muito comovente, de vê-lo a fazer a personagem de banco, que ainda mais é uma das personagens centrais desta trama, aquele que depois vai dar origem aos vários reis que vão suceder depois a Macbeth, e de vê-lo fazer com uma seriedade desconcertante, e não só fica muito bonito em cena, com o figurino maravilhoso da Behan, como é muito convincente, e está com um grande ator, e também estamos aqui no camarim da Soudana Mel Reclasse, não sabia. Não sei
2: se... Estamos? A sério? É este?
3: Mentira! Está fechado, não está?
4: Ardeu.
2: Já foi, já era. Spoiler. Olha, muito obrigado por permitirem também este momento, que é muito anti-pré-espetáculo, também para a Rádio Pública Portuguesa. E a festa depois vai continuar, atenção. Segue Noite Fora.
3: Sim, sim, por favor, venham ao Rossio a partir das 9h30. Vamos ter a Rita Blanca a fazer de Dona Maria II. Vamos ter o Rui de Carvalho, com 99 anos, a interpretar uma parte do Monólogo do Vaqueiro, a peça fundadora do teatro português, ou assim considerada. Depois, DJs durante toda a noite. Vamos ter um videomapping absolutamente extraordinário na fachada do edifício, que vai contar a história dos 180 anos desta instituição, porque estamos a comemorar essa efeméride. E vai ser uma noite de festa, por isso venham aqui ao Rossio a partir das 9h30, que vai valer a pena.
4: Dou-te 5€, disseres, vai ser até vir a polícia.
3: Vai ser até vir a polícia.
2: Pronto, está feito. MBWay segue e nós seguimos nesta emissão. Até já, Teresa.
0: Até já, Tiago. Vem para aqui rápido porque temos uma atuação já a seguir, e para quem não percebeu onde estamos, também não sei como, estamos aqui.
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0: Que não está a ser uma tragédia, não está a ser tragédia nenhuma, e não vai ser. Vai ser sim uma grande festa, porque é isso que acontece quando há a reabertura do Teatro Nacional Dona Maria II, porque é isso que estamos aqui a fazer hoje. Daqui a bocadinho temos então a atuação de Fado Bicha, eles já estão bem prontos aqui, bem no Rossio, que é onde estamos também. Por isso não percam tudo isto a partir da... De agora, se chegaram agora, é ficarem até às 8 da noite, que é onde nós vamos estar também.

0: RTP Antena 3, tarde de sexta-feira, a caminho do fim de semana, em direto do Rossio, em Lisboa. Uma emissão dramática, unicamente pelos motivos do teatro. Reabertura do Teatro Nacional Dona Maria II hoje. E já a seguir temos música na 3.
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0: E é para lá que voltamos a partir das 8 da noite em direto, o iminente na RTP Antena 3.
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4: Do Dona Maria II.
0: Logo se vê.
4: Estamos sempre em teatro e falamos assim.
0: Clássica. Olha, um clássico também dos nossos dias contemporâneos. Esta dupla que tantas alegrias já nos deu, tanta música nos deu. Quem são elas?
4: Eles são, na verdade, Lila e João, mais conhecidos por Fado Bicha. Já os ouvimos cantar tantas vezes, de tantas formas. A última vez que eu vi foi na Casa Portuguesa.
0: Com certeza.
4: Casa Portuguesa, bem com certeza. Lembro. Vamos ouvi-los aqui em direto do Rossio.
0: Sim, primeira música e depois vamos à conversa. Ao vivo, no Rossio. Eu nasci para dizer esta frase. Ao vivo, no Rossio. As Fado Bicha, para todos nós, na RTP Antena 3.

0: Fadista! Fadbicha, em direto aqui do Recio, mesmo em frente ao Teatro Nacional de Dona Maria II, que reabre hoje e que vem neste momento aqui ter connosco para falar connosco, não é?
1: Sim, Ricardo? Sim. Eu estou em crer
2: vamos
1: que...
2: Vamos aí ou ficamos aqui?
0: Mas se calhar ficam aí, não é?
1: Eu gostava que viessem cá, aqui, sim, para ficarmos pelo menos todas juntinhas nesta viagem, nesta tarde de sábado, em direto na RTP Antena 3. Uma Lisboa não sejas francesa, com um update 2026.
0: Sim, sim.
1: Diria, um update mais do que necessário.
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1: Daqui a pouco vamos às áreas técnicas que compõem também esta aventura do teatro. Pessoas que, à partida, quando compramos um bilhete para uma peça, não imaginamos que fazem parte disto. Quem anda a tratar do...
0: Guarda-roupa.
1: Guarda-roupa, por exemplo. Uhum. De quem trata da bilhética, da parte do palco. E agora este palco, em particular, teve tantas e boas alterações. Um palco atualizado. É um teatro do século XXI. Vamos, portanto, andar à solta no teatro. E eu vou-te dizer uma coisa.
0: Solta-me.
1: No teatro. Eu estava a contar isto há pouco, quando cheguei aqui, da reportagem, com o Penin e também com o Hugo van der Dink. E há uma coisa, há uma solenidade no ar, há uma tensão no ar. Uhum. Claro que sim, é um teatro, é uma peça a sério, é uma peça atrevida.
0: E foram, e foram alguns anos também à espera deste momento.
1: Deste
0: Eu acho
1: momento,
0: que isso, essa
1: claro.
0: Expectativa e esse tempo também faz com que este dia seja ainda mais especial, não é?
1: Pois, olha, e as nossas convidadas que seguem nesta emissão da RTP Antena 3 são também figuras sempre, de quando em vez, ligadas, que emprestam o seu talento e a sua arte ao teatro. Bem-vindas.
2: Obrigado.
1: Fado Bicho. Nesta tarde de sexta-feira, esta arte do teatro, o que é que mexe aí dentro de vocês? O que é que provocou? Lembra-se da primeira vez que se apaixonaram pela ideia de que este palco, executar um texto, viver um texto em cima de um palco, é uma coisa muito especial mesmo?
4: Olha, posso começar? Eu na verdade comecei a fazer teatro antes de começar a cantar. Eu comecei a fazer teatro com 17 anos na faculdade. Fiz teatro académico durante muitos anos e depois, quando terminei a faculdade, criámos um grupo de teatro semi-profissional, ainda fizemos uma peça no Teatro do Bairro. Portanto, e mesmo antes de entrar para a universidade, o teatro era uma coisa que me fascinava muito. Acho que, enfim, é muito comum as crianças bicha fascinarem-se com o teatro, porque é um palco de possibilidades, de poder viver outras vidas e também de ornar, não é? De ornar a realidade, de tornar a realidade, de embelezar a realidade de alguma forma. Não tem de ser só isso, muitas vezes não é. E eu gosto particularmente de teatro político e teatro duro e de teatro documental também, por exemplo. Mas acho que aquilo que primeiro me fascinava era essa possibilidade de ornamento.
0: E depois descobriste que cantavas.
4: E depois, sim, fui descobrindo...
0: Mas será que é tão giro? Se eu abrir a boca...
4: Descobrindo que cantava. Depois eu fiquei sem fazer teatro durante muitos anos. Uhum. E, na verdade, depois, quando começámos o Fado Bicha, depois, 2 anos depois, o Penin convidou-nos para fazer um espetáculo com ele ainda no São Luís, ainda de
1: com
4: Teatro
1: Praga.
4: Praga,
1: não é?
4: Sim,
1: pois, recordo-me disso.
4: Quando voltei ao teatro.
0: E como é que foi contigo, João?
5: Olha, comigo foi no Extraordinário, só no Teatro São Luís, ou seja, a pessoa estuda música e de repente está no Teatro São Luís para fazer teatro, que nunca tinha feito. Mas como ele está a dizer, eu acho que qualquer adolescente, criança bicha e depois adulto bicha, o privilégio que tu tens de poder estar num palco, primeiro ser visto e poder encarar as pessoas de frente, tem uma particularidade muito própria, porque é também a ligação com o risco, que é a qualquer momento a peça pode cair. Tu fazes sempre a mesma coisa, todos os dias a mesma, ensaias o texto, preparas tudo, mas há aquele risco que, por exemplo, no cinema não há, não é? Que as coisas são gravadas,
1: controladíssimo,
5: ficam,
1: claro,
5: hiper controlado,
1: claro.
5: Cada cena

0: tu consegues ir ver a seguir à câmara como é que ficou o teu olhar e corrigir, fazer essas coisas todas, mas no teatro não, há sempre aquela linha em que a qualquer momento a peça pode desabar. Eu lembro-me, por exemplo, quando nós fizemos a peça, acho que foi em São Miguel, na Odisseia, a Casa Portuguesa, deu-me uma branca na nossa introdução na Casa Portuguesa e eu fiquei a olhar para a Lila e ficava naquela frase e não passava da frase.
1: E o que é que saiu?
0: E não passava. A Lila salvou-me e a Lila olha para mim e diz: tu queres-me perguntar? E disse: era exatamente isso.
2: Mas ninguém percebeu.
1: Tiraste umas palavras da boca.
0: Exatamente.
3: E falando aqui um bocadinho, primeiro na tua guitarra, que é uma guitarra super diferente, não nos queres descrever para quem não está a ver, que pode ver as imagens no nosso Instagram, mas
0: é verdade. É uma caixa de óleo antigo. Foi feita pelo Paulo Meirinhos, dos Galandunga Lundaina, no norte do país, que fez já alguns guitarros, é assim o nome que se chama, alguns guitarros, e fez esta propósito para mim, a pedido, e é muito especial porque, assim como a Fado Bicha, vem um bocadinho do lixo, vem um bocadinho do chão, não é?
3: Da reinterpretação.
0: Exatamente, daquilo que ninguém quer, daquilo que fica geralmente à margem, que ninguém até dá um bocadinho nojo de pegar, de ressignificar, de trazer para nós, e é um bocadinho isso, essa ideia também deste guitarro.
2: E tem um som lindo.
0: E tem um som lindo, claro. Como nós.
3: Sim,
0: como nós.
3: Ainda por cima, nós podemos ouvir através de um fado que é, se não me engano, de 52, Lisboa, não sejas francesa, da Amália. Como é que foi torná-lo assim um bocadinho mais atual?
2: Olha, esta nova letra que nós escrevemos foi em 2019. Imediatamente após, ou seja, o evento que engatilhou a vontade de escrever esta música foi, como é referido também na música, a entrevista que o Manuel Lisgocha fez ao Mário Machado num programa da manhã. E eu senti, eu vi a entrevista, porque vi assiduamente o programa do Gocha, claro, e aquilo, eu senti quase como se aquilo fosse um aviso, um aviso muito aziago, muito ominoso do que a história portuguesa estaria para revelar-nos nos anos seguintes. E 7 anos depois, acho que foi exatamente isso. E então escrevemos essa música nessa altura. Durante muito tempo não podíamos gravá-la porque a música foi composta pelo Raul Ferrão, que foi um compositor de fado, e não pudemos gravá-la porque não nos deixaram gravá-la com a letra nova, mas entretanto entrou em domínio público. E então agora já podemos estar tranquilamente a cantá-la e vamos gravá-la também.
1: Eu imagino quase à espera do dia olharem para o calendário.
2: Total.
1: Dia 19 de maio, ok.
2: Não, é dia 1 de janeiro, sim. Porque é quando faz 70 anos da morte.
1: Perfeito, não a morte do senhor.
2: Não.
1: Mas pronto. Também ficou em boa hora, bem entregue, esta releitura, infelizmente, e pelos piores motivos, também entrega uma espécie de pertinência cuja atualidade parece ultrapassar-se a si própria. Sim. E quando fazemos
2: esta... Eu acho que nos cabe a nós também, não é? Pessoas brancas, artistas brancos, não deixar a responsabilidade de ter-te sempre... Da queixa e de apontar o dedo, ter de estar sempre às costas das pessoas negras, e nós fazemos parte disso e atuarmos como amplificadoras dessa denúncia.
1: Olha, nós estamos num sítio muito especial, demasiado especial, para não fazer a pergunta...
2: Há um século estava aqui a ser queimada, não é?
1: Sim, exatamente, e ali do lado direito, onde está o nosso estúdio, queimaram-se, por exemplo, os judeus que emigraram para uma Holanda e fizeram desse o país, talvez, um dos mais ricos de sempre da Europa. Criaram-se aqui tragédias do mais horrendo que há, humanamente falando, e também tragédias que afetaram a cidade, ainda a nossa contemporânea, o grande incêndio nos armazéns do Chiado. Portanto, é um sítio com felicidade, é um sítio com muita dor também, mas olhando hoje para esta sexta-feira de muita felicidade e com tantos amigos e amigas incluídos nesta aventura, como é que vocês se sentem a olhar para esta casa, que é uma casa de oportunidade para todos?
2: Olha, eu estou emocionada, confesso. Nós não gostamos nada de estreias no teatro, porque é todo um ver e ser vista e ter de falar com toda a gente, e nós ficamos assim um bocado nervosas. Mas como era a abertura do teatro, decidimos, não, temos mesmo de ir.
1: Ai, eu adoro um bom cocktail, um bom croquete.
2: Mas tu és um animal social.
3: Tu és uma borboleta social.
1: Tudo por isso.
2: E toda a gente gosta de ti, então é fácil. Não, mas eu estou muito animada. Obviamente temos muitas pessoas amigas na peça, o Pedro tinha nosso amigo e muitas pessoas que entram na peça também, mas eu acho muito especial esta coisa, como estavas a dizer, das tragédias, do que passa num território, é o mesmo território, né, onde durante a Inquisição se queimaram mulheres acusadas de bruxaria, onde houve aqui na Igreja de São Domingos, começou o pogrome de pessoas judias no século XVII, onde está ali o Convento do Carmo, que não nos deixa nunca esquecer do terremoto de 1755. Ou seja, tanta coisa acontece num território, mas há sempre uma reinvenção, há sempre um renascimento. E eu acho muito belo isso, e olhar para o teatro que também já foi o Palácio da Inquisição.
1: Pois.
2: E desde há 180 anos, não é, que faz?
1: Exatamente.
2: É o Teatro Nacional Dona Maria II, que também, obviamente, é um espaço de muitas exclusões e que estamos sempre a trabalhar para conseguir ultrapassar isso. Mas vê-lo a reabrir, dá-me assim um... eu acho emocionante.
1: Uhum. Olha, o que é que vocês estão a fazer?
2: É quase um testemunho da nossa resistência, claro. apesar de tudo o que acontece.
1: Enquanto coletividade também. Sim. E de superação.
2: Total, total.
1: O que é que está a acontecer com a empresa... Fatbicha Limitada.
0: A multinacional. Olha, nós estamos muito entusiasmadas. Vamos no final do mês à Islândia, a Reykjavik, cantar no Festival de Cinema de Reykjavik.
1: Uau.
0: Vamos fazer um dueto com a Björk.
3: Estou
0: a brincar.
3: Ai, não vai fazer.
2: Um dueto com a Björk, não.
1: Mas vamos fazer a primeira parte, é verdade.
2: A primeira parte é verdade.
1: Ah, ela costuma estar em todo lado.
3: Pois.
0: Sim. Vamos fazer vai ter uma participação no nosso concerto de um coro islandês. Sabemos que a Islândia tem uma tradição muito antiga de coros islandeses. Uhum. E vai fazer parte do nosso concerto. E quem sabe vamos cruzar com a Björk.
2: Eu vou desmaiar.
3: É um país muito musical também, não é?
0: É super musical e com bom gosto musical, assim, muito, muito estranho, muito oceânico. E muito
2: experimental,
0: sim. E isso entusiasma-me muito.
2: E para além disso, estamos a começar a compor para o nosso segundo, próximo disco.
1: Uhum. Para o próximo ano, há perspectivas de habitar
2: nos nossos ouvidos? Não sabemos ainda bem quando, mas eu gostaria que fosse no próximo ano. Já temos algumas composições feitas e estamos a gostar muito. Vai ser uma coisa bastante diferente do que foi o primeiro álbum. Passaram muitos anos, tivemos muitas experiências boas e más. Isso também, de certa forma, fica refletido naquilo que o álbum também consegue ser, não é? Porque um álbum não é só a música que as pessoas, nomeadamente artistas independentes, é também a música que as pessoas conseguem fazer. Com os meios que têm, com os recursos que têm, as pessoas a quem conseguem chegar. Mas é um álbum que, pelo menos no caminho que está a trilhar, vai refletir muito da nossa zanga, da nossa insatisfação com o estado das coisas e também da nossa potência, da nossa beleza, não é?
0: Claro.
3: Então temos um 2027 com novidades?
2: Opa, sim, espero que sim.
1: Venham elas e cá estaremos para ouvi-las. Fatbicha em direto do Rossio, da cidade de Lisboa, nesta emissão especialíssima da reabertura do Teatro Nacional. Dona Maria II, muito obrigado mesmo por este momento que nos ofereceram aqui a todos os nossos ouvintes.
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0: ora. Mas pronto, espero cá. Hoje a gente vai parar.
1: Parar, música mais nova de Prof Jam na RTP Antena 3. Estamos a 7 minutos das 5 da tarde e em direto na rua, à solta, com esta emissão, com esta missão também especial de reabertura do Teatro Nacional Dona Maria II, numa tarde incrível.
2: Uma tarde incrível, mas também muito quentinha, pois. Porque este Rossio fica bem quentinho, ainda por cima há muita gente a passar. Isso é o giro, é a parte gira de ser aqui também ao ar livre e estarmos aqui ao ar livre. É que hoje a festa acontece também aqui, não é? Portanto, muita gente vai passando e vai perguntando: o que é que acontece aqui hoje? O que é que se passa
1: aqui
2: hoje?
1: Perguntam-nos,
2: nós podemos ir? Podemos ficar? Nós dizemos, claro que sim, é a reabertura do Teatro Nacional Dona Maria II. Portanto, já tivemos... tu estiveste à conversa com o Pedro Penin, com o Hugo Vandardinho lá dentro, mesmo dentro do teatro, no meio daquelas emoções todas, no meio daqueles nervos todos, já tivemos aqui Fado Bicha também a atuar e a conversar connosco. E o que é que teremos a seguir é uma boa incógnita, mas uma tragédia não vai ser, de certeza.
1: Pois, esperemos que não. Pelo menos para o nosso lado. É o que não queremos. E sabem o que é isto aqui?
3: Apá! Apá! Toquem a revolta! Assassínio! E traição! Banquo! Malcolm! Donald! Depressa! Despertem do conforto do sono essa morte contrafeita e vejam a morte.
1: Sabem quem é? Esta é a Bárbara Branco. Estamos a ouvir um excerto da peça escocesa que hoje, a partir de hoje, está em cena. Eu tenho medo de tudo.
4: Eu já disse.
1: Achas?
4: Sei lá o que é que me vai acontecer.
1: Sim, sim, fantasmas depois logo à noite e não sei o quê.
4: Eu posso.
1: O rol de histórias em torno desta peça é tão fascinante quanto a própria qualidade da peça. Histórias por todo o lugar, por onde andou. A própria peça aborda, obviamente, essa espécie de fome que nos ultrapassa a todos e que nos leva a ter pensamentos às vezes super-humanos.
3: O quê? Na nossa casa?
1: Viver aqui é humano. Esperar e desejar coisas não é necessariamente humano. E há aqui muita gente envolvida e há um trabalho incrível. É um texto clássico, obviamente, e vai ser executado tal como foi pensado há precisamente 400 anos por Shakespeare.
2: Shakespeare.
1: 6 minutos para a hora certa.
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7: Olá, muito bom dia para quem saiu agora de casa. As estradas estão muito complicadas, BCI, Eixo Norte Sul, Segunda Circular, tudo com trânsito a acumular. A única coisa que me resta dizer é, olha, uma viagem.
8: Ora, muito bom dia. Para hoje temos céu aberto norte a sul. As máximas chegam aos 27 graus em Lisboa, Porto, Braga. O Algarve ligeiramente mais quente. Vamos a isto?
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1: E é aqui que estamos.
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1: E há que dizer...
4: A 4.
1: Mais... Pois. Há que dizer ainda mais coisas, que é, por exemplo, o telejornal da nossa RTP1. Hoje vai acontecer aqui, em direto, do Rossio. E, ladeado às suas costas, vai estar o apresentador. Por acaso, não sei quem é que vai apresentar hoje o telejornal. Mas vai estar com o Teatro Nacional da Dona Maria II às costas. É daqui que vai sair hoje esse mesmo jornal. Mas antes, e porque quando falamos de teatro, de peças de teatro, falamos muito do que vemos e do que se veste no teatro.
2: É verdade. A verdade é que o teatro vive de tudo aquilo que nós também não vemos, das pessoas que trabalham em todas as coisas que aparecem em cima de um palco, e neste preciso momento vamos saber mais sobre o guarda-roupa.
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2: Mariana Oliveira, à tua frente deves ter, sei lá, eu, quantas coisas, quantas peças de roupa. Como é que está tudo dentro do Teatro Nacional Dona Maria II e com quem é que tu estás? Olha, é verdade, eu vim aqui pelas entranhas do Teatro Nacional Dona Maria II descobrir os segredos do que se passa aqui nestes bastidores, que depois, onde se passam as coisas que brilham depois em cena. Ora bem, estou com a Aldina Jesus, a mestra de guarda-roupa do Dona Maria II, e também com a Paula Miranda, responsável também pelo guarda-roupa do Dona Maria II. Aldina, para já obrigada por me receberem aqui neste vosso espaço. Aldina, o que é que faz uma mestra de guarda-roupa de um teatro nacional?
4: Uma mestra de guarda-roupa do teatro é quem coordena o guarda-roupa, é quem faz a parte de modelagem, de corte, confecção também, por vezes é necessário, e a parte de pesquisa de materiais e fazer todo um trabalho para tentar ajudar o figurinista a projetar os figurinos.
2: Eu gostava que me explicassem, Paula, posso pedir que se chegue um bocadinho mais para aqui? Eu gostava que me explicassem como é que isto se processa. Um encenador tem uma ideia, fala com vocês, a construção começa do zero. Como é que se desenha, como é que começa esta construção para os figurinos do espetáculo?
6: Não, por norma o encenador fala com o contrata, digamos, ou escolhe um figurinista. E depois sim, o nosso trabalho da Alina principalmente é diretamente com o figurinista, pronto. Que tem as diretrizes do que o encenador quer neste caso, pronto. Neste caso o Pedro Penin e a Joana trabalharam.
2: Joana Duarte,
6: exatamente, e depois a Joana em parceria com a Aldina para chegarem estes materiais todos, a estes moldes e estes desenhos, não é? Ao corte, à confecção, e depois na minha parte mais relacionado com busca no nosso acervo de peças que pudessem ser utilizadas para complementar aquilo que foi criado de raiz aqui no nosso guarda-roupa.
2: A parte da Paula é vasculhar no que já existe. Que é um manancial incrível, imagino.
6: Exatamente. Temos
4: sempre a aproveitar todas as peças que temos do acervo e que possam servir para o propósito que a Joana Duarte pensou e que não é tudo construído de raiz. Tentamos sempre ir ao acervo e aproveitar, fazer algo de reciclagem e poder transformar também.
2: Dê-me assim um exemplo de um grande desafio de costura. Estamos aqui ao pé é uma Singer, não é? Isto é o vosso ferramenta de trabalho.
4: Esta é para desenrascar algumas situações.
2: Okay. Mas, por exemplo, nas conversas com a Joana Duarte, a BRN, que fez os figurinos para o espetáculo para o Macbeth, o que é assim um grande desafio? A Joana, ou em conjunto, pensou, será que é possível fazer um vestido com uma colcha, como já aconteceu no espetáculo.
4: É possível, tudo é possível. Com a Joana Duarte, tudo é possível. Ela lança-nos desafios e acabamos por ter, para já, que pensar bastante como fazer, o que podemos acrescentar para lhe dar aquele ar mais glamouroso ou não, ou tentar fazer com que a peça que está nova pareça velha, dar-lhe ali um ar mais rústico.
2: Como é que isso se faz, uma peça nova parecer velha?
4: Ai, pegamos numa lixa e mãos à obra.
6: Corta-se, lixa-se, raspa-se, pinta-se, depende muito também de qual é a ideia do figurinista.
2: Qual é o objetivo? Podem fazer uma visita guiada, o que é que temos aqui? O que é que está aqui?
6: Estas aqui são, digamos, roupas suplentes, duplas, que são aquelas que são trocadas numa base diária. Camisas, camisolas interiores.
2: Esta é uma camisa branca, esta eu consigo reconhecer.
6: Sim. E, por exemplo, temos aqui as de época. Isto é do nosso acervo, por exemplo. Okay. Fomos à procura de camisas que se adequassem à época do Macbeth, da ideia da Joana e do Pedro, e que aproveitamos, como vês, tem punhos em renda, tem fitas aqui, rendinhas e folhinhos nos colarinhos, pronto, que vão de encontro à ideia que eles queriam, e arranjámos imensa coisa. Sim.
2: Okay. Muito obrigada, vou-vos deixar trabalhar. Quero só uma última pergunta. Dê-me uma imagem assim, da coisa que tenha sido mais difícil conseguir em termos até práticos de execução, assim, um grande desafio. No vosso ofício, que tenha acontecido num espetáculo recente. Não para você de ser nenhum.
4: Este teve alguns pontos.
2: Os fatos das bruxas. Okay. Foi difícil.
4: Foi difícil, porque tivemos aqui que fazer uma junção entre vários tipos de tecidos e fazer um patchwork em que, para construir o tecido, não é? São dois, três tipos de tecidos, depois cortamos em retângulos, não é? De 15 por 5 e depois vamos juntando para depois cortar.
6: Quantos metros para depois cortarmos a peça, não é?
2: Okay. Muito obrigada, Aldina e Paula. Vamos deixá-las trabalhar aqui no sala onde se costura as entranhas dos espetáculos de Dona Maria II. Até já.
6: Até já, Maria.
1: Beijinho, Mariana Oliveira à solta pelos corredores do Teatro Nacional.
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1: Isto é tão engraçado. 5 horas e 3 minutos, 4 e 3 nos Açores. Esta hora as notícias com o Luís Fachoto.
13: O gasóleo aumenta 6 cêntimos e meio, a gasolina 5 cêntimos por litro. Os valores do novo aumento dos combustíveis acabam de ser divulgados pela Associação de Revendedores de Combustíveis. Estes números já integram o desconto no ISP, revela a porta-voz Mafalda Trigo.
14: Em média, o gasóleo vai aumentar 6 cêntimos e meio e a gasolina 5 cêntimos.
6: Temos desconto no ISP, o Governo anunciou, sabemos qual é o desconto no ISP?
14: Portanto, o que o Governo costuma fazer é contrabalançar o aumento ou baixa da taxa do IVA na mesma proporção relativamente ao ISP. Ou seja, se o gasóleo, por exemplo, subir 10 cêntimos, aproximadamente 2 cêntimos por litro é IVA.
13: As contas da Associação de Revendedores de Combustíveis por causa do novo aumento previsto para a próxima semana. O próximo relatório anual de segurança interna vai incluir dados sobre nacionalidade, o país de nascimento e a situação documental dos estrangeiros que sejam suspeitos de crimes em Portugal. Luís Neves já tinha admitido a possibilidade no Parlamento. Agora, o gabinete do Ministro da Administração Interna confirma que o próximo relatório de segurança interna vai incluir estes dados sobre estrangeiros, dados que já estão a ser recolhidos pelas autoridades desde julho, sobre as sucessivas apreensões de lanchas relacionadas com o tráfico de droga. Luís Neves admite que será preciso outra abordagem no combate ao narcotráfico.
15: Nós vamos ter que encontrar outros instrumentos e estamos a trabalhar para encontrar outros instrumentos que possam enfrentar estas organizações. Há muito dinheiro a circular neste tipo de tráfico, muito dinheiro, mas nós devemos encontrar caminhos.
13: Luís Neves à margem de uma cerimónia em Lisboa. Os técnicos superiores de diagnóstico e terapêutica vão avançar para a greve a 9 de outubro. Em causa está a revisão salarial assinada por alguns sindicatos. Depois de consultar os associados, o Sindicato Nacional de Técnicos Superiores de Diagnóstico e Terapêutica considera que esta revisão é injusta porque com a transição para o novo sistema, entre outras consequências, significa a perda de pontos acumulados durante as avaliações. A A1 continua cortada por causa de um fogo em Airol, na zona de Aveiro. Neste momento, mais de 200 bombeiros combatem as chamas, com o apoio de 13 meios aéreos. José Costa, da Proteção Civil, faz um ponto de situação.
16: O incêndio não está dominado, encontra-se ainda ativo. Estão a decorrer operações de combate com precisamente meios e a autoestrada 1 está interditada em ambos os sentidos, entre o nó de Aveiro Sul e o nó de Albergaria Velha.
13: Não há previsão por agora para a reabertura da A1 na zona de Aveiro. Na atualidade internacional, Emmanuel Macron pede uma solução diplomática para a reabertura do Estreito de Hormuz. O presidente francês lembra que o conflito em curso no Médio Oriente está a agravar a crise energética mundial. O valor dos combustíveis está a atingir recordes um pouco por todo o mundo, incluindo em França e nos Estados Unidos. A Rússia reivindica um ataque a 3 embarcações que abasteciam o exército ucraniano no Mar Negro. Um dos navios era um petroleiro. Esta sexta-feira, a Agência Internacional de Energia Atómica revelou que foi informada pelas autoridades de Moscovo de um ataque com um drone a uma torre de refrigeração da central nuclear de Kursk.
1: O Luís Peixoto com as notícias na RTP Antena 3, de regresso às 6 em ponto. Bom fim de semana. Esta é a vossa alternativa pop em direto do Rossio.
2: Eu acho que tu estás completamente viciada em dizer em direto do Rossio, Tiago.
1: Claro, é. Claro. Eu tinha ali uma boutique à minha espera para o resto da vida, para trabalhar, e de repente estou a fazer rádio. E estamos a fazer rádio, rádio pública portuguesa, e em direto de um dos sítios mais incríveis de Portugal, com este privilégio deste tempo, em segurança, A vida é linda.
2: A vida é linda.
1: A vida é linda e o trânsito é lixado.
2: E o trânsito é que é um bocadinho chato.
1: Pois, e nós vamos lá daqui
2: a vamos lá daqui um bocadinho. Mas antes disso, queremos dizer que é a reabertura do Teatro Nacional Dona Maria II. Podem ver imagens no nosso Instagram. É só pesquisarem a Antena 3 no Instagram. Podem passar por aqui. Se imagina que andam a passear pelas colinas.
1: Claro, imagina.
2: Pelas colinas de Lisboa. Passam aqui pelo Rossio. Dizem um olá. Vem o teatro, claro. Vem o que é que mudou aí e sentam-se aqui à frente como se fossem aqueles, como nós dissemos esta semana, aquele Instagram dos velhos nas obras.
1: Eu sou um velho ver
2: um
1: obras.
2: Um velho nas obras, sentam-se aqui à frente e dizem, ah, muito bem.
1: Ah, mas estás a dizer muito bem, estás a lembrar muito bem, não venham de mãos a abanar, aceitamos pastéis de nata,
2: claro que sim, pastéis
1: qualquer
2: de
1: tipo
2: leite.
1: De pizzaria portuguesa.
2: Sim, se quiserem trazer um bolo daqueles grandes de aniversário, claro, também podem.
1: Claro, estejam completamente à vontade. Daqui a pouco vamos perceber de quem meteu mãos na obra e olhou para este edifício, que já é uma maravilha da arquitetura, e fazendo um upgrade, olhando para o século XXI, modernizando este edifício, mas sem o descaracterizar, mantendo, claro, e continuando a ser a beleza que é.
2: Deve ser uma missão muito difícil, não é? Uma grande responsabilidade, responsabilidade de Francisco Pólvora, que vamos ouvir também daqui a bocadinho nesta emissão.
1: Já lá vamos, sejam bem-vindos. Início desta hora do meio do Logo Se Vê, aqui.
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1: Sejam muito bem-vindos, isto habitualmente e sem querer partir a quarta parede da rádio, nós temos tudo muito previsto, tudo muito bem organizado, os convidados, os momentos musicais, mas sabem o que é que está a acontecer? Isto é teatro, isto está a viver também uma espécie de fio da navalha, porque hoje não somos protagonistas de nada aqui, estamos só a vivenciar um teatro que se vai abrir, uma peça que daqui a pouco vai estar em cena. Portanto, está aqui um lupa-lupa do caraças.
2: E tu disseste uma coisa engraçada que nos une aqui aos dois, ao teatro e à rádio também, porque tudo aquilo que acontece em direto acontece espontaneamente,
1: claro,
2: com todos os acidentes que envolve, com todas as coisas bonitas também que acontecem às vezes que estão fora de guião. Portanto, Fado Bicha, falaram sobre isso também daqui a bocadinho. E neste momento a Mariana Oliveira já está com Francisco Pólvora, arquiteto desta obra, Teatro Nacional Dona Maria II, uma obra com muita responsabilidade.
1: Uma obra mesmo assim.
2: Vamos saber como é que tudo aconteceu.
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1: A pessoa com mais jeito para obras na equipa da RTP Antena 3, Mariana Oliveira, estás onde? Oh, não temos
2: ainda
1: Mariana.
2: Não temos. Sabes que ela deve estar também neste momento a apreciar a arquitetura primeiro.
1: Está aqui feito um bico de obra.
2: E apreciar a arquitetura também é uma coisa que se faz em cima.
18: Olha, estou...
2: Ah, já cá está.
1: Oi.
18: Com o Francisco Pólvora na entrada do Teatro Nacional e o Francisco está na sala. Alô?
1: Olha, nós convidamos a Mariana a colocar-se num sítio estrategicamente possível para termos uma melhor cobertura, porque está a aparecer-nos um membro dos Daft Punk neste momento, na emissão da RTP Antena 3. Mas, Mariana, quando estiveres...
18: Conseguem? Alô?
1: Já cá estamos.
18: Ora, já cá estamos. Aqui estamos. Francisco, muito obrigada. Ora bem, estou com o Francisco Pólvora, o arquiteto responsável pela intervenção que fechou o teatro durante este período, que reabre agora renovado. Francisco, é um arquiteto muito, muito experiente, com muito trabalho feito, mas uma empreitada destas, a hipótese de renovar um teatro nacional, é uma coisa que não aparece assim tantas vezes na vida de um arquiteto.
19: Sim, sem dúvida. E, portanto, eu estou aqui como arquiteto coordenador, mas faço parte de uma grande equipe.
18: Claro, claro.
19: De muitos arquitetos e de mais de 20 especialidades que intervieram neste projeto. Este projeto foi para nós, de facto, muito desafiante e apaixonante. Por um lado, porque estamos a intervir num edifício que é um edifício que tem um alto, um elevado valor patrimonial e arquitetónico, mas também um grande valor simbólico por tudo aquilo que ele representa para Portugal e para a cidade de Lisboa. E, portanto, foi para nós um desafio muito entusiasmante.
18: As intervenções não são assim tão visíveis para o espectador comum. Por exemplo, na sala Garrett tem sobretudo que ver com conforto e climatização, mas intervenções, de facto, muito minuciosas, por exemplo, relacionadas com a cor que vemos dos veludos do teatro, que vieram de Itália. Conte-nos essa história.
19: Sim, sem dúvida. Portanto, isto foi, nós tivemos, intervimos, há aqui uma questão de fundo importante de se dizer, é que é uma intervenção muito abrangente em muitos espaços do teatro, mas não é uma intervenção integral, ou seja, intervimos em muitos espaços separados. E por isso tivemos que criar um método muito claro para conseguir no final atingir uma coerência e uma unidade. O que fizemos foi conhecer em fundo o edifício que existia, aí foi muito importante, por exemplo, como referi ao estudo de cor da autoria do arquiteto João Pernão, que fez uma análise minuciosa de todas as cores existentes para depois definir uma nova paleta muito em continuidade com o que existia, mas afinada, que nos depois conseguiu dar regras para a recuperação dos espaços. Estava há pouco a falar na Sala Garrett, onde existia já um grande valor arquitetónico a preservar ao nível dos recostamentos e acabamentos, e portanto aí tentámos ser invisíveis, portanto, aumentar o desempenho da sala.
18: Notasse a mínima diferença.
19: Isso mesmo, isso mesmo. Já noutros espaços, como lá em cima na sala da antiga cenografia, agora aos escritórios, já tivemos outra liberdade, por assim dizer.
18: A transformação foi maior.
19: Foi maior e é mais visível, com uma linguagem contemporânea, mas em linha com o que existia. Optámos sempre uma linha de continuidade e não de ruptura. Tentámos corrigir situações que eram dissonantes, por exemplo, encontrámos muitas paredes que estavam encerradas para o exterior, que abrimos e aumentámos a relação do edifício com o exterior, de forma a torná-lo mais aberto para a cidade, mais convidativo, mais democrático, por assim dizer.
18: Justamente sobre isso eu faço-lhe uma última pergunta e deixo-me ir já para o espetáculo. Este teatro ardeu em 64, não é? Ficou só paredes e fachada, e depois foi reconstruído e, portanto, o edifício que temos hoje é o que resultou dessa reconstrução e que gerou essas tais questões de janelas que já não eram janelas funcionais. Não é que não abriam para o exterior. Eu gostava de lhe perguntar, se o Francisco fosse, no exercício especulativo, chamado a pensar essa reconstrução do zero, como foram os arquitetos nesses anos 60, o que é que teria feito de fundamentalmente diferente no desenho deste edifício?
19: É uma pergunta exigente, difícil, mas a intervenção que foi feita tem muitas virtudes. Por exemplo, do ponto de vista cénico, os arquitetos Guilherme e Rui Rebelo de Andrade fizeram uma viagem pela Europa a ver o que melhor se fazia na altura e trouxeram para cá o que havia de melhor, e temos o palco giratório dessa altura, agora foi melhorado. Mas talvez tenha estes aspectos que eu referi, por exemplo, a relação do edifício com o exterior, talvez resolvesse de outra forma, não é? Cada um tem a sua forma de ver e talvez fizesse de outra forma essa relação.
18: Francisco, muito obrigado, duplamente obrigado por ter estado aqui connosco e por ter sido responsável por esta renovação do teatro, que é também nosso. Muito obrigada. Muito
1: Mariana, Mariana, saca o contacto, por favor.
18: Escutem-me.
1: Pode-nos dar jeito para o futuro.
18: Precisas de umas obras lá em casa.
1: Sim, okay. Sim. Querido, vou fazer obras.
2: Querido, mudei o Teatro Nacional da Ana Maria II.
1: Beijinho.
2: Obrigada, Mariana.
18: Beijinho,
1: Mariana
18: já.
1: Oliveira, em direto também, algures pelos corredores, pelas salas maravilhosas, agora completamente restauradas. Essa palavra também é tão bonita, não é?
2: Pois é.
1: Uma coisa que é valiosa e que foi agora restaurada.
2: Sim, sim, dá um bocadinho aquela ideia daquela técnica japonesa de uma racha numa coisa de cerâmica que depois foi feita com ouro.
1: Uma palavra, um conceito mesmo,
2: não é?
1: Isso mesmo.
2: Agora
1: sim.
2: Não me lembro.
1: É um kachokachokuchugi.
2: É um kachokuchugi. Mas é no fundo olharmos para uma coisa que teve uma vida e darmos-lhe uma vida nova também, tal como fazemos connosco todos os dias, cuidar de nós um bocadinho. Daqui a bocadinho vamos falar da importância também do teatro quando somos mais pequenos.
1: Verdade.
2: O teatro na escola. A primeira vez que fizemos teatro, a primeira vez que se vai ao teatro, muitas vezes é na escola. E por isso daqui a bocadinho vamos falar com Raquel Castro sobre tudo isso.
1: Claro, e muito mais. Sejam bem-vindos.
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0: Temas de A$AP Rocky com Brand Fayaz, chama-se Stay Here for Life, nesta tarde de sexta-feira. Bom fim de semana com a RTP Antena 3. Já percebemos, confusão está montada no domínio do trânsito. Precisamos do teu olhar sábio sobre o trânsito. Teresa Oliveira, o seu a seu dono, como está o país neste regresso a casa ou a partida para o fim de semana?
1: Vamos lá saber então como estão as estradas e começamos pela Estrada Nacional 103, vários quilómetros de fila para entrar e sair de Barcelos pela Ponta Oeste. Sobre o Rio Cávado, são trabalhos, a VCI é esta hora lenta do Estádio do Dragão para a A3. E a A25 está parada com um acidente na zona de Cacia Aveiro, com alguns quilómetros de fila de sul para norte. A A1 está cortada e sujeita à demora nos dois sentidos, com um incêndio a ser combatido na zona de Aveiro. Corta entre o nó da Albergaria e Aveiro Sul, exatamente, de sul para norte. Há filas com quilómetros na A1 para sair em direção a Aveiro Sul e mais à frente, nesta alternativa, este acidente demorado na A25 na zona de Cacia. E o que é que temos mais? Temos também a Cril esta hora com acidente junto à zona comercial de Odivelas, com fila no sentido Algés Sacavém. Ponto 25 de Abril, sentido Lisboa-Almada. De sentido Almada-Lisboa, assim aqui é, há um acidente no final do tabuleiro. A via esquerda está ocupada, trânsito parado no tabuleiro para chegar a Lisboa. A segunda circular também demorada entre o Estádio da Luz e a Rotunda do Relógio, nos dois sentidos. Temos uma linha para trocarmos informações de trânsito, é a mesma de sempre, todos os dias, a DRTP 800-21-0101. Boa viagem.
0: Por acaso estava a pensar, o trânsito na rádio parece uma daquelas peças que está na Broadway para ir durante 37 anos. Está a dizer, é sempre a mesma coisa.
1: São sempre os mesmos sítios.
0: Mas é um best-seller, está sempre a vender, sempre. São 5h21. Estamos em direto do Rocio, da cidade de Lisboa. Já a seguir vamos ter mais uma conversa, claro, sobre teatro.
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1: E quando se ouve a palavra sumário, já sabemos que falamos de uma aula. Na verdade, falamos de Sumário, Alto da Barca do Inferno, segundo espetáculo da série Teatro Escolar da companhia Razões Pessoais. Falamos com Raquel Castro sobre a importância do teatro começar tão cedo na nossa vida. É assim, Raquel, olá.
0: Olá, bem-vinda, Raquel.
4: Obrigada.
1: É muitas vezes na escola que acontece o primeiro contacto com o teatro.
4: Sim, muitas vezes, não só através do texto dramático que é dado nas aulas de português, como muitas vezes isso inclui uma visita a uma sala de teatro para ver essas peças que são dadas no contexto escolar.
1: É a chamada visita de estudo em que os alunos dizem, hoje vamos ao teatro.
0: Sim, uma festa,
1: sim,
0: claro.
1: Sim. Depois chegam a casa a dizer aos pais, hoje fui ao teatro. E para muitos também pode ser o início de uma vida inspirada numa única visita de estudo, inspirada no teatro.
4: Pode ser, sim. Nunca se sabe.
1: Qual é que é a tua relação com o teatro?
4: Qual é a minha relação
1: com o teatro? Como é que começou a tua relação com o teatro? O que eu queria saber, na verdade, é se começou cedo, por exemplo.
4: Sim, tive algumas experiências como espectadora, vivendo em Lisboa, tive essa oportunidade de ver peças do Tio, mas nunca tive assim uma ligação muito, muito, muito próxima ao teatro. Foi mais tarde que comecei a descobrir, a fazer, e depois enverdei por esta vida.
0: Olha, esta aventura vai estar em cena a partir do dia 8 de outubro. Queres falar um bocadinho dos procedimentos, o caminho até nos apresentares, aquilo que nos vais apresentar? Obviamente o nome remete-nos inteiramente para um dos pais do teatro em Portugal.
4: O pai
0: himself. Conta-nos um bocadinho, qual foi a tua receita, este caminho para aquilo que nos vais mostrar a partir do dia 8.
4: Sim, o Gil Vicente é o pai do teatro português e está ali a olhar para nós, ali no topo do Teatro Nacional. É aquele senhor ali, aquela estátua.
0: No centro, não é?
4: No centro.
0: Sim.
4: E nós vamos invocá-lo até à sala estúdio. Esta peça é uma... quer tenta olhar para o Alto da Barca do Inferno com um olhar fresco e contemporâneo.
1: Que olhar fresco e contemporâneo é esse?
4: É, no fundo temos uma sala de aula em que há uma professora a ler, a aula em que vão ler a peça integral, e há um aluno que adormece durante a leitura e que sonha com Gil Vicente. E durante esse sonho e vamos levantando alguns temas que a peça transporta e tentando, no fundo, discutir a sua atualidade, não só na realidade, como nesse sonho em que o nosso aluno constantemente cai durante a aula de português.
1: E como é que foi pôr esta peça de pé?
4: É uma peça que todos demos na escola, que todos conhecemos, que tem uma linguagem quinhentista e, portanto, difícil. E, portanto, brincámos muito, estou a brincar muito, a tentar brincar muito com a linguagem, com a linguagem quinhentista, com a linguagem portuguesa contemporânea, com a linguagem dos adolescentes, que hoje também tem muitas palavras que eu própria não conheço.
1: Também eu, há tantas, e há sempre palavras novas a surgir, é impressionante.
4: Sim. Cringe, slay, estas até já
1: slay já está.
4: Low key.
1: Sim, agora é o farmar aura.
4: Farmar aura, sim. Pronto, eu tenho uma filha adolescente e é ela que me descodifica, sim, essas palavras. Sim. E, olha, portanto, essa brincadeira com estes vários tempos das várias linguagens, uh-huh, é uma forma que estamos a explorar, ou seja, uma exploração muito grande que estamos a fazer na peça.
1: E hoje acordaste para esta reabertura do Teatro Nacional de Ana Maria II, o que é que sentiste depois destes anos? À espera.
4: Como já estamos a ensaiar aqui há algum tempo, já estamos a viver esta reabertura desde o início de setembro, e é muito emocionante poder voltar aqui. Acho que é uma sala e um espaço que faz muita falta à cidade e que espero que agora volte, não é, a estar no centro dessas atenções do público. E, portanto, é muito bom poder, e é um grande privilégio poder estar aqui e poder participar, no fundo, de alguma maneira, nesta reabertura, e ainda por cima com Gil Vicente, que é um autor tão importante no nosso panorama teatral, e que lá está, é o paizão do teatro português.
5: O Big Boss. Olha, deixa-me aqui olhar para... Eu estou a olhar aqui para a ficha do próprio espetáculo, e há aqui uma referência muito importante. O público-alvo dele destina-se, obviamente, maioritariamente a um público escolar, em contexto escolar. Para quem possa estar a ouvir esta conversa, esta emissão da RTP Antena 3, há a possibilidade da sua escola fazer parte disto, entrar nisto?
4: Sim, sim, sim.
5: Inscrever-se? Como é que a coisa funciona?
4: É apressar-se, porque as sessões escolares acho que já estão bastante preenchidas.
5: Pois.
4: A informação está toda no site do teatro, penso eu, e é basicamente entrar em contacto, não sei o e-mail de cor, mas acho que é reservas, não sei, no site conseguem encontrar essa informação toda.
5: Pá, imaginem, reservas@gilvicente.com.
4: paizão,
1: e ele responde sempre.
5: Olha, Raquel, um dia feliz para ti também.
4: Obrigada.
5: Obrigado pelo trabalho.
4: Obrigada pelo convite.
5: E venha lá essa aventura do Teatro Nacional Dona Maria II. Estamos cá em direto, e quando dizemos estamos cá, estamos mesmo cá.
1: Estamos mesmo aqui, em
5: casa. De frente para o mesmo. Façam-nos companhia, estamos em direto por aqui até às 7 com o Logo Se Vê, logo depois também Fernando Alvim com a Prova Oral hoje.
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0: façam isto que os gansos estão a cantar. Não nos deixem. Não nos deixem de mão nesta emissão ao vivo do Rocio em Lisboa, a RTP Antena 3, na reabertura deste teatro.
1: Será que se nós fizermos aqui uma coisa temos reação? Se nós dissermos boa tarde, Rocio?
0: Oh, queres ver? Comentar? Olha o silêncio.
1: Um, dois, três. Boa tarde, Rocio!
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0: Foi a nossa equipa.
1: Mas olha, é uma grande equipa.
0: É uma grande equipa.
1: Verdade, nunca nos deixam.
0: Sim. Nunca. Olha, quem não nos deixa também é a sua arte, é a sua existência no meio de nós. Quem é o nosso próximo convidado para o domínio da música desta nossa emissão? Quem é ele? Cachupa Psicadélica. Alô, alô. Bem-vindo.
3: Hello, Antena 3, mundo.
0: Yeah. Olha, já vamos estar aqui à conversa, daqui a nada. Primeiro, vamos à música e àquilo que vais fazer aí, neste palco muito bem improvisado, no Rocio. Já tinhas tocado no Rocio?
3: Troco de umas moedas, mas não deu sorte.
1: Então vamos lá a isso, Cachupa Psicadélica, em direto do Rocio, em frente ao Teatro Nacional Dona Maria II, que reabre hoje mesmo.

0: Cachupa, Cachupa Psicadélica, ao vivo na RTP Antena 3. Vais seguir, é?
1: Improviso.
0: Era improviso? Olha, vem, podes falar aí connosco, eu acho que estás fixe, estás a sentir bem?
1: Sim, estava melhor, sem dúvida.
0: Estás?
2: Tens muita gente a olhar para ti neste momento. Como é que é para ti atuar aqui no Recio?
1: Nem sei dizer. Acima do tapete, melhor ainda.
0: Olha, nós estás aqui convocado, obviamente, porque a tua vida e a tua arte já se cruzaram muitas vezes com este universo que agora

0: começas a tua viagem, ou já tinhas algumas destas peças e destas canções já dentro da tua cabeça e da tua gaveta?
1: Foi mais a partir dos primeiros ensaios, o contacto com a diretora, com os atores, principalmente com os atores, tem sido, pá, algo incrível. São imigrantes como eu, alguns não falam português, ou não falam português mal como eu, né? Mas a gente se consegue comunicar, que é, acho que é a coisa mais importante que passa na peça. É a capacidade do ser humano, quando se escuta um ao outro, de realmente comunicar e chegar a um ponto.
2: E como é que foi estar em contacto com todas essas pessoas, muitas delas de vários países, e depois chegar a casa e transformar isso em música? Como é que foi o processo?
1: Para mim tem sido lindo, mano. Acho que nunca, apesar dessa Lisboa que é tão misturada, às vezes a gente não se encontra mesmo. Nunca tinha falado com calma com alguém que nasceu no Bangladesh, com alguém que nasceu no Irão. Então, pá, tem sido uma descoberta para quem gosta do mundo e das pessoas, como eu, tem sido incrível.
2: E como é que foram essas conversas? O que é que essas pessoas te ensinaram?
1: Pá, por acaso têm sido lindas essas conversas, que é meio inglês mal falado, meio português mal falado.
0: Uma língua nova qualquer aí, a meio. Falam da sua experiência, falam da sua chegada, da sua estada por cá. Falam de quê?
1: Eu acho que a peça já tem um bocado disso, porque elas tiveram que se entregar, né, no personagem, são eles próprios, não estão a interpretar um personagem, são eles. Então, normalmente vais tendo um bocado da experiência delas, tipo, quando é que chegaram a Portugal, as dificuldades, aqueles caminhos que acabas sempre por ter quando és um imigrante, né? Apesar de seres formado em ciências sociais, estás aqui a conduzir um Uber, ou se não estás a cuidar de pessoas idosas que precisam de assistência. Mas depois, quando a conversa estica, percebes que o Manop, que veio do Bangladesh, é um apaixonado pelo Paulo Freire, né? Lindo.
2: Olha, uau. E tu já estiveste lá dentro, aliás, vieste cá fora. Agora, o que é que se passa neste momento dentro do Teatro Nacional Dona Maria II?
0: Aquilo está mexido, não está lá para dentro.
2: Não é? Muitos ensaios, muita gente. Conta-nos lá.
1: Hoje, por acaso, tive indicações que era para seguir pelo elevador para evitar essa confusão toda, então não vi. Mas muita dinâmica, claro. Tipo, últimos dias de montagem, né? Hoje... não é, quer dizer, hoje começa hoje e os últimos dias têm sido muito isso, muita gente a subir, a descer, material, pessoal dos ensaios, pá.
2: Um rebuliço normal, não é? O último telefone público de Lisboa está em cena de 23 a 27 de setembro, é assim?
1: Exatamente.
2: Queres fazer um convite às pessoas?
1: Não, isso é uma chamada mesmo. Venham ver essa peça maravilhosa, a criação da Kelly Freitas, com participação, faço questão de dizer, esses nomes do Dionis, do Dinis, da Tia Domingas, do Manop, do Sajat, da Dina e da Pabrica. Incrível, diamantes para seres humanos incríveis.
2: Muito
0: uau,
2: bem.
0: Vamos fazer chamada e estar presente e marcar presença neste último telefone público de Lisboa. Dá para te perguntar se ainda tens um segundo capítulo para nós nesta missão ao vivo? Há aí qualquer coisa aí mais na tua...
2: Mas tu ias tocar aí mais alguma coisa? Não
1: por
2: foi.
1: Acaso não me lembrava, mas acho que podiam tocar uma da cachopa e tipo que esteja aí no computador.
0: Ok, era vamos pedir ao Disco Rígido para
2: obrigada.
0: Tratar desse assunto. Olha, muito obrigado
2: a
0: todos nós por esta tua colaboração também em direto nesta aventura no Rocio da cidade de Lisboa. Cachopa Psicadélica junto também connosco neste Logo Se Vê. Muito boa tarde e bom fim de semana.
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0: Já a seguir, e nos momentos que antecedem a grande execução ao vivo, e esta sim, totalmente pública, da peça, dessa peça escocesa que vai inaugurar...
4: O nome não pode ser pronunciado.
0: Eu não digo.
4: Coisas más acontecem.
0: Digam vocês que eu não digo, não quero nada me aconteça.
2: Mas também não se pode dizer só dentro do teatro.
0: Está bem. Mas o Rocio é tipo o teatro também.
2: Pois é, que isto já faz parte, não é?
0: Sim.
2: É o hall de entrada.
0: Opa, aquilo deve pagar um IMI, que é uma coisa terrível.
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1: 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Boa tarde, bom fim de semana.
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1: Faltam breves instantes para, finalmente, esta peça conhecer também ela, o seu público, público português que aqui vem presenciar essa dita peça escocesa. Já por aqui passou o encenador Pedro Penin, nesta emissão, também Hugo van der Ding, um dos atores, e quem mais agora?
2: E agora vamos ter nada mais, nada menos que, não um, mas dois grandes atores, não é? Vamos ter o José Raposo e vamos ter...
1: Ainda também nesta aventura, chamada aqui a prestar provas, a Bárbara Branco, algures na reportagem com a Mariana Oliveira. Alô Mariana, não sei se me estás a ouvir. Boa
2: Olá,
1: tarde.
2: Mariana. Ora, Tiago e Teresa, eu estou aqui com gente muito pouco recomendável, não na vida, mas na ficção que está prestes, que já daqui a nada vai por fim a este intervalo de mais de 3 anos em que o teatro esteve fechado para obras, Macbeth e Lady Macbeth, duas das personagens mais terríveis da dramaturgia mundial e dois dos atores mais amáveis do teatro português. Obrigada por estarem aqui a conversar.
3: E também um bocadinho terríveis, de vez em quando. Também
4: na vida.
3: Também na vida.
4: Isto é como toda a gente, não é verdade?
2: Ora, Bárbara Branco e José Raposo, o que é que passa pela cabeça de um ator e de uma atriz que estão a poucas horas de estrear, podemos dizer assim, um teatro novo que vai reabrir depois deste tempo fechado para obras?
3: Socorro! Socorro!
4: Não, a mim passa-me... Eu vou comer, porque eu, antes de qualquer estreia, ou antes de qualquer coisa na vida, gosto de me alimentar. Exatamente, forrar o estômagozinho. Portanto, a seguir vou comer. É coisa, para já, o que está na minha ideia.
2: Isto não funciona de estômago vazio.
4: Não.
3: Pois antes de passar a ruindade, passa um...
4: Exatamente, passa qualquer coisa para o
3: estômago. Uma espinha de legumes. Olha, no meu caso, não sei, eu acho que é uma estreia muito esperada, não é? Por todos, pelos espectadores, acima de tudo, que têm o teatro fechado há mais de 3 anos, pela equipa do teatro que vai finalmente abrir portas, está tudo num nervosismo imenso, e acho que para nós é uma responsabilidade, sim, mas também uma enorme alegria podermos estrear esta peça finalmente. Também estamos há 2 meses em ensaios, está a chegar finalmente o momento em que vamos abrir portas e vamos apresentá-la e torná-la de toda a gente.
2: Já fazia falta, não é, esse momento do confronto com o público. Falavas ali da palavra ruindade. Onde é que se aprende o mal para fazeres esta personagem terrível, não é? Cheia dela, de ruindade.
3: A vida está cheia de ruindade e de pessoas ruins e de coisas ruins. Eu acho que é um bocadinho estar atento, acho eu, e esse mal acaba por vir ao de cima. Eu acho que o texto ajuda muito. E no fundo, brincar. Brincar com o que estamos a dizer, brincar com o que estamos a fazer, porque podemos brincar com isto porque é ficção. E acima de tudo... Se estivermos a brincar com o que estamos a fazer, esse mal pode vir ao de cima sem ferir ninguém. E não sei, Zé.
4: É isso, eu acho que sim. É a velha história, esta coisa do representar é brincar, é isso mesmo. Mas brincar com estas coisas muito sérias que, eu vou falar no lugar comum, em todo o mundo está a passar o que está a passar, toda a gente sabe, não é? Portanto, e mais um lugar comum, esta peça faz sempre sentido, as peças do Shakespeare fazem sentido, porque depois isto são ciclos, não é? E atualmente tudo o que se passa no mundo, todos nós sabemos. E estas duas víboras representam um bocado as víboras que andam por aí a decidir o mundo, e até nesse sentido é muito interessante. Agora, o que a Bárbara estava a dizer é de facto, acho que tomamos esta consciência de que depois de 3 anos e meio de obras abre-se a Casa do Teatro, em Portugal, de facto, que é esta sala monumental, lindíssima, única, e isso é um ato histórico também, nesse sentido, de facto, somos uns privilegiados em estar a fazer este Macbeth como o reinício do Teatro Nacional.
2: Olhando para o espetáculo em concreto, qual é, e podem estar de acordo ou não, um com o outro, a cena mais difícil para vocês do espetáculo? A contracena mais levada da breca que têm nestas quase 3 horas para aí, não é, de espetáculo?
4: São todas, não é? Porque eu acho que o espetáculo é muito... Claro, há momentos mais icónicos, toda a gente sabe, mas o espetáculo, a peça é tão, tão, tão, tão, tão rica em relação às cenas, ao que nós encontramos a contracenar, porque é de altos e baixos, é de momentos mais eufóricos, momentos mais leves, e todas as personagens, quando dizemos estas coisas, todos nós sabemos, esta peça é a mais conhecida do mundo, não é? Já toda a gente fez.
2: No entanto, haverá sempre alguém a vê-la pela primeira vez.
4: Ai, claro.
3: E nós próprios a fazê-la todos os dias, sim, vamos, é como se estivéssemos a fazer pela primeira vez.
4: Sim,
3: não me canso de dizer isto.
4: É,
3: descobrimos sempre coisas novas.
4: Sim.
3: E este espetáculo, para além de ter muitas cenas muito complexas, porque o texto é complexo e porque os percursos destas personagens são complexos, tecnicamente é um espetáculo muito, muito ambicioso. E o Pedro investiu nessa complexidade técnica e bem, e está o teatro todo a funcionar, e plataformas a funcionar, e fogo a funcionar.
2: Carne toda no assador, não é?
3: Tudo.
2: Assador quase literalmente, porque há fogo.
3: Literalmente, quase literalmente.
4: Exatamente. São os outros atrativos, não é só as nossas cenas de atores, é tudo isso. Não, isso, tecnicamente é perfeito.
3: Isso. Sim, e por isso, para além da complexidade do espetáculo em si, sem essas questões técnicas, há todo um outro espetáculo de bastidores que está a acontecer e que por si só também é complexo. Portanto,
4: sim.
3: Temos aqui uma tarefa hercúlea.
4: Sim.
2: Mas eu não vos vou deixar fugir à pergunta. Uma cena que seja assim, um momento do espetáculo.
3: Olha, para mim, a cena realmente da morte do rei é muito complicada. A adrenalina dessa cena e tudo o que temos que gerir nessa cena, para mim é muito complicado, sim, manter o ritmo dela e o tom e a adrenalina sempre em altas.
4: Sim, para mim, eu acho que sim, essa cena...
3: É um ponto de viragem também.
4: É, um ponto de viragem na peça. E depois esta peça é tão urgente, tantas vezes se falou nisso, não é? E o Pedro falava muito nisso, que mesmo explicando-se o que vai acontecer, é sempre uma grande surpresa como acontece. E este momento da morte do rei Duncan é extraordinário.
3: Porque é muito trapalhão ao mesmo tempo, não é? É delegado uma tarefa, ele mata o rei, mas depois esquece dos punhais. Então toda essa trapalhice da cena.
4: Sim, loucura, é fantástica.
3: É difícil de gerir, mas é muito divertido ao mesmo tempo.
4: É
2: o início do descalabro, não é, de alguma maneira?
3: Sim.
2: Uma curiosidade muito prática, ou seja, na peça acontecem crimes terríveis, embora nós nunca os vejamos, não é? Eles estão sempre fora de cena. Mas, por exemplo, nessa cena, nós vemos às tantas a chegar com as mãos sujas de sangue.
4: Sim.
2: A minha curiosidade é muito prática, o que é que acontece lá atrás? É um balde de tinta vermelha e vocês mergulham, como é que é?
3: queres ter essa imagem? É que é a imagem mais básica,
4: imagem
3: de sempre.
4: É
3: um alguidarzinho, é tipo uma caixa com sangue. Sim, é só isso.
4: É básico.
3: E depois vem Isabel com uma bisnaguinha, passa assim em cima das mãos e nós entramos.
4: É isso. Os punhais é a mesma coisa, estão
3: mergulhados em sangue,
4: nessa
3: a cabeça de uma coberta também.
4: Também é tudo mergulhado em sangue. Sangue que é, por acaso é doce, sabes, eu já provei aquilo.
3: Já? Sim. Mas aquilo é combustível, é que disseram-me que não era combustível.
4: Olha, a mim sabe no morango, eu quero lá saber.
2: Vamos ver se não há problemas de estômago.
4: Exatamente.
2: Bárbara Branco e José Raposo, muito obrigada. O casal mais tenebroso da história do teatro. Obrigada pela vossa simpatia na vida.
4: Obrigado.
2: Para esta estreia desejo-vos aquilo que se deseja no teatro, não é? Em grande quantidade. E vou deixar-vos porque imagino que tenham mais com que se entreter nesta altura. Obrigada. E volto para aí, Tiago. E
3: obrigada, Mariana.
1: Beijinhos, Mariana Oliveira, à solta no teatro.
2: Queres saber uma coisa engraçada? Sabes então, o que é que se deseja isso no teatro?
1: O quê? Merda?
2: Sim, muita merda.
1: Vocês também são uma coisa que é a rádio fixe, não sei o quê.
2: Depois não se pode dizer
1: nada.
2: Na altura,
1: para dizer uma merda, não diz isso.
2: Exatamente. Diz-se isso, porque antigamente, quando chegavam muitas carroças,
1: sim,
2: era sinal que o teatro tinha muita gente. Portanto,
1: okay,
2: desejar muita merda...
1: Ah, era muita gente?
2: Era muita gente e era sinal de uma grande noite.
1: Olha as coisas que tu realmente... Tragam a vossa charrete para Lisboa, mas deixem-na bem afastada do Rossio. Atenção, um lembrete público, de utilidade pública. Esta parte é mesmo a sério. Esta circulação aqui na Praça do Rossio será interdita a partir das 19 horas, ou a partir das 19 horas não há carros, para simplificar aqui a comunicação.
2: Bastante... Também não há carroças, não há nada.
1: Sim. Eu acho que desde 2001 está proibida a circulação de charretes no centro de Lisboa. Ainda que...
2: Temos uns senhores agora aqui a olhar para nós.
1: Sim. Ainda que faça parecer que pelos estado da Avenida da Liberdade nos últimos anos, que tenham por lá andado muitos cavalos e muitas carroças. Tal era o estado da Avenida da Liberdade. Muito boa tarde, bem-vindos à emissão da Rádio Pública Portuguesa em direto do Rossio.
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1: É que é exatamente isso. Se pensavam que tínhamos dose única de rádio em direto neste fim de semana, estão muito enganadinhos. Hoje à noite voltamos para a nossa aventura do festival iminente. Juntamos Alexandre Guimarães, o André Santos, como aqui ouviram também, o João André Oliveira, para muita música e muita cultura urbana que está a acontecer lá para os lados de Marvila.
2: É verdade.
1: Que incrível aquilo que está a acontecer.
2: É verdade. E já ontem lá estivemos. Nós andamos em todo lado, realmente. Para quem acha que, ai, tal, o verão acabou, já não há nada a acontecer, não. Esperem só até setembro chegar, um teatro reabrir, que é nada mais nada menos que o Teatro Nacional Dona Maria II, onde nós estamos neste momento, aqui à frente no Rossio. Portanto, setembro é também este mês de as pessoas se reencontrarem depois de alguns meses, depois do verão, de saberem como é que vai a vida de sei lá, dos canais de televisão e de rádio também, trazerem novidades. Mas neste caso, o teatro reabrir é uma coisa inédita.
1: Eu acho que é o artista principal, diga-se, convocado para esta rentrée.
2: Sim, sim.
1: É o próprio teatro abrir as portas. E já aqui, obviamente, falámos muito ao longo das últimas horas e dos últimos dias desta aventura incrível que foi também ter o Teatro Nacional a caminhar, a palmilhar o país, auditórios mesmo, onde habitualmente estas peças não são executadas, estes textos.
2: Para mais de 100 municípios, não é?
1: Incrível, já viram? A itinerância do teatro público português. Que grande aventura é essa, a que se chamaram também de forma muito, muito incrível, muito generosa, de Odisseia.
2: Odisseia Nacional.
1: Exatamente. E numa Odisseia?
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1: Está numa odisseia ela própria, esta repórter da Rádio Pública Portuguesa, a nossa Mariana Oliveira, que ora entra no teatro, ela está a patinhar o teatro todo, aquele chão estava todo maravilhosamente limpo e agora aquilo está uma porcaria porque ela já entrou para dentro, para fora, está à solta, agora está na rua.
8: Felizmente não está a chover, portanto,
2: olá Mariana, onde é que
1: olá, Mariana, estás onde?
8: Olha, eu estou aqui a tentar perceber o que é que se passa aqui. Olha, vocês, vou-vos fazer esta pergunta. Qual desta... Oh, bolas. Era qual destas escritoras foi, em algum momento, diretora do Teatro Dona Maria II? Vocês sabem? Grande escritora portuguesa que tenha sido diretora do Teatro Nacional. Vocês acertavam? Esta?
1: Que?
2: Ah, tu estás mesmo a
1: desculpa.
2: Falar connosco.
8: Estava a falar
2: eu achava
8: convosco,
2: que estavas a fazer
8: convosco.
2: Um inquérito às pessoas.
1: Ah, desculpa.
8: Não, é porque eu, entretanto, perdi ali as opções. Foi Agostina Bessa Luís.
1: A primeira?
8: Não foi a primeira, mas foi, foi num momento da história, diretora artística do Dona Maria II. Ora bem, eu estou aqui, porque o Dona Maria, nós estamos na Praça do Rossio, temos um stand mesmo ao lado do Dona Maria II, e portanto está aqui montado uma espécie de jogo. Eu vou aqui um bocadinho à socapa perguntar à menina que aqui está. Olha lá, como é que te chamas?
9: Larissa.
8: Larissa, explica-me lá o que é que se faz aqui no stand do Dona Maria II.
9: Então... Carrega-se no botão, escolhe-se a questão aleatoriamente. Responde,
8: uma pergunta?
9: Sim, sim. Responde a pergunta. Acertando, ganha-se um brinde conosco.
8: Okay. Eu posso tentar fazer isto?
9: Claro, claro.
2: É? Vais saber tudo, Mariana.
1: Claro.
2: Mas é a montra final.
8: Então vamos lá.
1: Pois.
8: Sim, será que está a Lenca aqui?
2: Eu acho que sim.
1: Acabaste de falar com ela.
8: Teatro Nacional em miniatura. Ora, então vamos lá. É carregar no botão. É um botão qualquer. É iniciar. É este botão. Larissa, é este botão? É? Bom, se eu não souber, isto vai ser uma grande vergonha.
1: Vai.
2: Nada.
8: Qual foi a peça apresentada na inauguração do Dona Maria II? Frei Luís de Sousa, Alto da Barca do Inferno, o Magriço e os Doze de Inglaterra ou os Maias? Eu vou dizer o Magriço e os Doze de Inglaterra.
2: E a resposta está... E a resposta?
8: Ganhei! Eu tenho um brinde, não é? Eu vou querer o meu brinde, apesar
1: sim.
8: de estar a trabalhar, não é?
1: Uma caneta do Dona Maria II.
2: Qual é que é o brinde? Qual é que é o brinde?
8: Não, afinal ainda não é agora, eu tenho que fazer mais para ganhar.
2: Então bora mais uma.
1: Sim.
8: Ah, não, isto é para selecionar o brinde.
2: Ah.
8: Uma garrafa! Ganhei uma garrafa!
1: Olha, estás a empatar uma fila toda de gente.
2: Aí estás.
1: Que sente o seu serviço.
8: Obrigada a todos por me terem deixado passar. Obrigada, Larissa. Pois é, olha, ganhei aqui o meu
1: que lindo.
8: Teatro Nacional e uma garrafa de água. Muito obrigada por me teres deixado jogar. Portanto, quem quiser, acho que ainda vem a tempo, se estiverem no Rossio, podem vir até ao stand do Dona Maria II ganhar brindes. Todos gostamos disso, quem é que não gosta?
10: É verdade, não há festa sem brindes. Obrigada, Maria.
1: É isso mesmo. E a vez que a nossa repórter da Rádio Pública Portuguesa esteve mais próxima de uma garrafa de água, acabou de acontecer, o que também é um momento histórico.
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1: E das nossas teatrices, vamos à música que nos alimenta para a chegada das 6 da tarde, hora certa, na RTP Antena 3. É a mais nova de Barry Can't Swim e com ordem de dança para o vosso, para o nosso fim de semana. Chama-se Return to Bebo. Estamos em direto do Rossio, em Lisboa.

0: RTP Antena 3, muito boa tarde, bom fim de semana. No relógio, 6 em ponto, 5 nos Açores. As notícias com Luís Peixoto. Alô, Luís.
1: Boa tarde. Fogo em Airol, na zona de Aveiro, continua a lavrar com intensidade e ameaça várias habitações. A A1 permanece cortada nos dois sentidos. Quase 300 bombeiros combatem as chamas. José Costa, da Proteção Civil, fez há instantes um ponto de situação à jornalista Isabel Cunha.
2: O incêndio tem ainda duas tentativas em direção à localidade da Taipa e os meios estão posicionados para fazer a proteção dessas mesmas povoações. O incêndio tem alguma extensão, está muito vento no local e arde eucalipto.
3: E há casas na rota do fogo?
2: Sim, há casas na proximidade que estão a ser defendidas ou protegidas pelos meios que estão posicionados no terreno.
1: Continua difícil o combate a este fogo em Airol, na zona de Aveiro. O próximo relatório anual de segurança interna vai incluir dados sobre nacionalidade, o país de nascimento e a situação dos estrangeiros suspeitos de crimes em Portugal. Luís Neves, ministro da Administração Interna, anunciou esta tarde que o relatório do próximo ano já vai conter estes dados sobre estrangeiros que estão já a ser recolhidos pelas autoridades desde julho. Sobre as sucessivas apreensões de lanchas relacionadas com o tráfico de droga, Luís Neves admite que será precisa outra abordagem no combate ao narcotráfico.
4: Nós vamos ter que encontrar outros instrumentos e estamos a trabalhar para encontrar outros instrumentos que possam enfrentar estas organizações. Há muito dinheiro a circular neste tipo de tráfico. Muito dinheiro, mas nós devemos encontrar caminhos.
1: Luís Neves, à margem de uma cerimónia de aniversário da Polícia Municipal de Lisboa. Na próxima semana, o gasóleo aumenta 6,5 cêntimos e a gasolina 5 cêntimos por litro. Nova subida dos combustíveis foi divulgada esta tarde pela Associação de Revendedores de Combustíveis e já integra o desconto no ISP. Na atualidade internacional, Emmanuel Macron pede uma solução diplomática para a reabertura do Estreito de Hormuz.

0: O presidente francês lembra que o conflito em curso no Médio Oriente está a agravar a crise energética mundial. Os valores dos combustíveis estão a atingir recordes um pouco por todo o mundo, como em Portugal e também em França e nos Estados Unidos. A capital da Ucrânia está a ser alvo de ataques com mísseis, é o que avançam as agências de notícias internacionais. Esta sexta-feira, a Rússia reivindicou um ataque a 3 embarcações que abasteciam o exército ucraniano no Mar Negro, onde os navios era um petroleiro. Estes ataques acontecem numa altura em que as negociações de paz estão congeladas.
1: O Luís Peixoto com as notícias na RTP Antena 3. Atualidade em noticias.rtp.pt. 6 horas e 3 minutos. Boa tarde, bem-vindo.
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1: Yay!
3: Estamos em direto do Rossio, é a reabertura do Teatro Nacional Dona Maria II. Daqui a bocadinho vamos falar com um ator que de certeza tem histórias para contar. Acaba de chegar aqui. Muitas histórias para contar, porque começou a fazer teatro, imagina tu, aos 17 anos.
1: Bem-vindos!
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0: de Gandaia, uma das últimas aventuras que junta a Patty e também o Pedro Mafama na RTP Antena 3. Muito boa tarde, bom fim de semana.
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0: Não é nada, não é nada, nem uma tragédia, nem um drama. Mas também pode ser uma boa comédia, não sei. A conversa que segue nesta emissão da RTP Antena 3 com, eu vou dizer, um veterano.
2: É um veterano, chama-se Manuel Coelho e de certeza que tem muitas histórias para contar porque ele próprio é teatro. Começou aos 17, foi assim, Manuel?
3: 16,
2: bem-vindo,
3: sim.
2: Aos 16, muito cedo.
0: Bem-vindo, Manuel.
2: Como é que começou essa aventura? Foi em Campolide?
3: Essa aventura começou em Campolide, no grupo Teatro Campolide, que é hoje a Companhia Teatro da Almada. E tem uma história curiosa, porque eu costumo sempre dizer que comecei a fazer teatro a pagar.
2: A pagar?
3: Porquê? Porque eu estava, o Campolide estava sitiado numa sociedade de cultura e recreio, que é o Campolide Atlético Clube, e eu estava, era sócio dessa agremiação, e estava a jogar bilhar, snooker. E estava a jogar snooker.
2: E era bom jogar snooker?
3: Era regular. Acertava nos buracos. E então, um certo dia, eu estou a jogar snooker e vejo uma luz entre as portas entreabertas e vejo uma luz. E aproximei-me da luz, da porta.
2: Uau!
3: E ao aproximar-me da porta, há uma pessoa que me diz: tem uma coroa, por favor. Uma coroa eram 5 tostões, que era aquilo com que se podia fazer a chamada telefónica.
0: Ah, sim, um impulso, sim. O primeiro.
3: Pronto,
0: para arrancar.
3: Tem uma coroa, por favor. E eu, ingenuamente, tirei 5 tostões do bolso e dei à pessoa um grande riso. Onde é que eu estava? Estavam a fazer o ensaio da primeira peça do Teatro de Campolide, que era o Agostinho, uma peça do Agostinho Cozzani, o Avançado Centro Morreu ao Amanhecer, e uma gargalhada geral na sala, e ouço uma voz: queres entrar para o teatro? Era o Joaquim Benito.
0: Uau!
3: E eu disse: quero. E pronto, e aí começou a...
2: Foi um bocadinho por acidente.
0: Mas já nunca, não há aqui histórias com pais, no passado...
3: Não, não. Há uma história que é assim, o teatro estava comigo de certa maneira, porquê? Porque em jovenzinho, com 8, 9, 10 anos, hoje não sei se ainda existe, mas existiam as bibliotecas da Gulbenkian.
0: Itinerantes,
3: Itinerantes e a da Câmara Municipal. E essas carrinhas andavam nas ruas, nos bairros. E eu pedia livros para ler. E os livros que eu pedia eram, curiosamente, livros de teatro. Ah. E depois fazia as encenações com os meus amigos.
2: Ah, então já tinha.
3: Das peças do Cotoviana, e não sei o que, e fazia essas encenações. E, portanto, o bichinho estava lá, mas nada apontava para aí, porque entretanto eu estava a estudar, estava a jogar futebol no Águias de Campolide, portanto era jogador de futebol na altura, federado e tudo, e nada apontava.
2: Foi muito mexido, era assim
3: sim,
2: jovem.
3: Sim, isso não parava, isso não pois. Parava. E de repente o teatro vem ter comigo mesmo e pronto, e nunca mais me larguei.
0: E é uma história que nunca mais...
3: E eu nunca mais o larguei.
0: Que nunca mais me parou. O teatro é um estilo de vida, não é?
3: O teatro é uma forma de vida. Acima de tudo é eu costumo dizer que é uma militância. Porque é muito difícil mesmo viver no teatro. E nos dias que correm ainda mais, porque o teatro está sempre em crise, e sempre esteve, eu entrei em crise, saí em crise, e vai continuar em crise. Mas o grande problema é que nós, para todos os efeitos, não somos um país grande, como sabemos, e somos um país pequeno com um mercado curto, e um mercado, acima de tudo, muito fechado. Ou seja, as companhias têm os seus núcleos, de vez em quando agregam um ou outro ou outra atriz ou ator e estão fechadas entre si com os seus núcleos. Portanto, das duas, uma: um jovem saído do conservatório, da Escola Superior de Teatro, ou junta os seus colegas e criam uma nova estrutura, ou então deixar-se ficar como freelancer ao abrigo deste curto mercado torna-se um pouco difícil. Eu tive uma sorte fabulosa e de facto falo sempre nisso, porque foi uma sorte incrível.
2: Foi o quê? Foi talento?
3: Não, foi
2: uma sorte chamada talento.
3: Eu sei que a sorte também se conquista, mas eu tinha tido um professor na Escola Superior, na altura era Conservatório Nacional, que foi o Costa Ferreira, e que simultaneamente, quando o teatro reabriu após o incêndio em 1978,
0: estava cá.
3: Eu comecei
0: com a Companhia Rei Colasso, Robles Monteiro.
3: Não, a Companhia Rei Colasso, Robles Monteiro acaba, de certa maneira, ainda se manteve depois do incêndio.
0: Com incêndio.
3: Ainda fez uma incursão no Teatro São Luís, que se chamava a Companhia Teatro Nacional 1.
0: Okay.
3: Pronto, ainda com a Amélia Regulasso, mas a Companhia Robles Monteiro praticamente termina anos depois do incêndio. O teatro ficou fechado durante 14 anos.
0: 14 anos. Lembra-se disso?
2: 14 anos é muito.
3: Sim, eu lembro-me do incêndio quando era miúdo, sim.
0: Ok, ok.
3: Em 64, se não.
0: E desses 14 anos demoradíssimos, falava-se, ansiava-se esse...
3: Nesses 14 anos aconteceu uma coisa, porque aí já falávamos, porque aí já tinha eu alguma consciência política e sabia-se que a primeira coisa que o Salazar mandou fazer foi um telhado, portanto, obra de fachada, e fechar as janelas para que pensassem que o edifício estava funcional, e não estava, não é? E depois demorou 14 anos, as obras demoraram 14 anos, e só pós 25 de Abril é que são dadas ordens no sentido de fechar a obra, porque ela nunca mais acabava. Era estilo obra de Santa Engrácia.
0: Íamos fazer uma competição.
3: E então, aí sim, pós 25 de Abril, é dada a indicação para fechar a obra, e é aí que o Teatro Nacional, em 1978, reabre. Com uma direção da qual o Costa Ferreira fazia parte.
0: Ok.
2: E era o seu tal
3: foi
2: professor.
3: Foi meu professor. Eu, Costa Ferreira, obrigado. E eu recebo uma chamada do Costa Ferreira.
0: Mandou um WhatsApp.
3: A dizer-me, olha, estamos a formar elenco e eu gostava muito que tu pertencesses, como jovem, na parte de jovens, ao elenco do Teatro Nacional.
2: Que maravilha.
0: Um elenco de residentes.
3: O elenco de residentes.
0: Uau.
2: Como é que se sentiu? Eu sorte grande, não é?
3: Não tanto quanto isso, e eu explico porquê. Porque foi uma decisão, na altura, extremamente difícil. Embora eu tenha feito a decisão, tenha tomado a decisão certa, e difícil porquê? Porque eu nessa altura estava já na revista e estava a ensaiar a revista Aldeia da Roupa Suja com a Ivone, com o Henrique Santana, no Variedades. E nessa altura o vencimento, nessa altura que eu estava a ter, eram, não sei como é que correspondia hoje, mas eram 23 contos, era um vencimento muito bom.
2: Bom.
3: E quando eu sou chamado para o Nacional, o vencimento que me oferecem são 23 contos. Para se ter uma noção, 14 contos, para se ter uma noção da diferença de valores, eu pagava, na altura, tinha um apartamento maravilhoso onde pagava 4 contos. Portanto, eram menos duas rendas e ainda me sobravam mil escudos. Portanto, foi uma decisão difícil, em que eu pensei maduramente, mas eu disse, não, eu vou, porque, acima de tudo, o teatro que eu gostava muito, e eu adorei fazer revista...
0: Estava aqui...
3: E adorei fazer muita revista e depois voltei a fazer o Passa para o Primeiro Recio. Mas adorava fazer revista, mas o teatro chamado na altura, o declamado, era algo que me chamava, o teatro de texto, o teatro de autor. E pronto, e foi aí que eu não tive dúvidas e depois aceitei.
2: E por isso é que diz que foi a decisão certa?
3: Foi a decisão certa, foi. E portanto, depois disso foram 47 anos ao serviço de teatro nacional.
2: O que é que aconteceu a seguir?
3: A seguir foi muito bom, porque foram... Trabalhei com os enormes atores da nossa terra. Foi uma maravilha trabalhar com o Ribeirinho, com ele a dirigir-me. Foi uma maravilha trabalhar com o Barroso Lopes, com a Irene Isidro, com o Varela Silva, com o Rui de Carvalho, com o Corrado Ribeiro, com o Eunice Munhoz, com a Fernanda Alves. Era um núcleo único. A companhia tinha, na altura, quando se formou, portanto, o elenco residente, éramos 36 atores.
2: Pois.
3: Chegámos a ser 42. Hoje são 2.
4: Oh, Manuel, deixa-me fazer-te uma pergunta, já que falaste aí desse momento muito marcante na história do teatro também, que é o Passa por Mim no Rocio. Essa revista do Filipe Laferi, que esteve em cena mais de um ano, não é? Eu acho que foi um espetáculo.
3: Teve dois anos em cena. Uma turnê e fez 9 meses no Porto. E nessa altura eu também, independentemente de ator, era diretor de cena e diretor de turnê, e tive que mandar a chamar a polícia porque partiram as bilheteiras. quando nós fechámos o...
2: Era um filme.
3: Não fechámos a turnê, claro. Então partiram as bilheteiras, nitidamente. Tive que mandar a chamar a polícia.
4: É interessante porque hoje, revisitando, e até hoje estreia na RTP2 o primeiro episódio de uma série do Tiago Bartolomeu Costa, que foi também um filme.
3: Sim.
4: E onde esse momento às tantas aparece, porque aquilo foi também uma questão política, não é? Em Portugal, com responsáveis políticos.
3: Foi na altura,
4: sim.
3: Aliás, é nessa altura que o Teatro Nacional de São João é comprado para a revista se estrear no Porto. O Teatro Nacional de São João é comprado exatamente na altura. Era Primeiro-Ministro Cavaco Silva e Secretário de Estado da Cultura Pedro Santana Lopes,
4: justamente, sim. Que aparece a falar disso.
3: Que é Pedro Santana Lopes também que faz questão de a revista se fazer, não é? Porque a revista inicialmente ela não começa como uma revista, começa como uma antologia da revista. E quem era para encenar era o Ricardo Paes. Era na altura a Teresa Patrícia Gouveia, a Secretária de Estado da Cultura, e que tinha convidado o Ricardo Paes para dirigir essa antologia da revista. Entretanto, houve ali algumas confusões e também questões políticas. O Ricardo decidiu não fazer e entretanto, entra o Santana Lopes para Secretário de Estado da Cultura e é o Santana que insiste porque é ele que nomeia depois a Agostina Bessa Luís como presidente do Conselho de Administração do Nacional, e é o Santana Lopes que insiste então em chamar o Filipe Laféria para então se fazer a revista à portuguesa, portanto passa para mim no Cio.
4: Mas então houve bilheteiras partidas na
3: Afluência. Houve bilheteira partida porque o espetáculo esgotava, nós abríamos as bilheteiras à terça-feira.
4: Sim.
3: E à terça-feira esgotava logo para a semana inteira. Total. Pronto. E então em cada terça-feira esgotava. E quando nós decidimos, porque tínhamos mesmo que fechar o espetáculo, houve um grande burburinho e houve revolução no Porto.
4: E havia carneiros em cena, borregos em cena?
3: Não, borregos não, havia uma burra.
4: Uma burra, ok.
3: Que era a burra da Ariosa.
2: Entretanto, à medida que vai contando essas histórias, vão-se juntando pessoas aqui a ouvir, e acredito que na rádio também. Como é que é para si estar hoje aqui à frente do teatro e na reabertura do Teatro Nacional de Ana Maria II?
3: Eu estive ontem com os pelos em pé, com os cabelitos em pé, porque é evidente que foi um marco da minha vida, foi a minha casa, é a minha casa para todos os efeitos, e foram muitos anos cá, muitos anos com altos e baixos, como é evidente, em todas as circunstâncias, como acontece em todas as instituições, mas foram bem melhores os que não foram bons. Portanto, viver muitos e maravilhosos momentos, e guardo comigo o fim do meu tempo no Teatro Nacional com o maravilhoso espetáculo do Quis Saber Quem Sou no Coliseu dos Roqueiros, que o Coliseu completamente cheio,
5: e a homenagem
3: que foi feita nessa altura, que foi maravilhoso a forma como me presentearam na saída.
5: Oh Manel, é muito curioso, olhamos para esta fachada, olhamos para o edifício, mas ela é só uma ínfima parte daquilo que é o espírito do teatro. Ele sobreviveu à monarquia, ele viu chegar as primeiras conturbadas repúblicas.
3: Foi instalado sobre a Inquisição?
5: Exatamente. Ele está na lamaçal da Inquisição portuguesa. Ele sobrevive como pode durante o Estado Novo.
3: Era chamado o Teatro do Angrião, não sei se vocês estavam.
5: Não, não sabia.
4: Ah, porque era uma zona alagada, não é?
3: E então, como que cresciam aquelas ervas daninhas, não sei o que, era o Teatro do Angrião.
5: Mas este teatro, estamos em 2026, ele continua a ter uma missão, por excelência.
3: Sim, continua felizmente, e ontem eu tive o prazer de assistir ao espetáculo do Macbeth de reabertura. Curiosamente, um espetáculo que eu tinha feito
4: em 1989,
3: tenho, sim senhor, com o Jorge Luís Topado, em que eu fazia a Lady Macbeth.
4: E como é que foi?
5: Mas não dizias o nome lá dentro.
4: Pois, não se pode, não é?
3: Não, tínhamos combinado eu e o António Marques fazia o Macbeth e eu a Lady, e tínhamos combinado que sempre em bastidores, antes de entrarmos em cena, dizíamos uma parte do texto do Shakespeare, de outra peça, e então que era para... É a tal história do John não acredita em bruxas, espero que ela saia aí.
4: Sim, sim, sim.
3: E o que é um facto é que é uma história muito curiosa que se passou em Cascais. O espetáculo foi feito no Teatro Experimental de Cascais, pelo Teatro Experimental de Cascais, e o Luís Topado fez exatamente o espetáculo como se fazia na época do Shakespeare, onde as atrizes, as mulheres não podiam representar, e portanto teriam que ser só homens. E o Luís Topado fez a peça só com homens. E mudou o que é o elemento-chave da cena, e que o Penin aqui mantém, que é o fogo, não é? E mudou para a água. E o elemento no espetáculo do Luís Topado era a água. O teatro inundou.
4: Oh!
5: Ups! Mudou o elemento, mas a tragédia continuou.
3: O teatro inundou antes da estreia. Portanto, uma chovada imensa, e a água entrou por dentro do teatro, molhou o cenário.
4: Mas já agora este espetáculo também tem água em cena.
3: Este tem água e fogo.
4: Portanto, pois,
3: está defendido. Este está defendido.
4: Exato.
3: Para todos os efeitos.
4: E tem bombeiro lá atrás.
3: Mas estava eu a dizer que reabre de uma forma incrível e com uma dinâmica enorme, com uma companhia fantástica, com... Eu direi uma belíssima comunidade teatral, e com um espetáculo cuja direção do Peninho é magistral, extremamente incisivo, acutilante, e sobretudo enfrentando enfrentando os presságios e os maus presságios e enfrentando...
5: Os monstros, não é?
3: Os monstros, uh-huh. Com uma cena inicial que é escrita por ele, Pedro Penin, que escreve a cena inicialmente, que é no fundo exorcizar os fantasmas de tudo, não é?
5: E bem precisamos...
3: e põe as bruxas a fazer a cena.
5: Claro, e bem precisamos desse exercício.
3: Exato. Há que ultrapassar uma série de dogmas e de situações. Que...
5: Manel, um gosto imenso. Poder ouvir as
2: microfones aqui a tarde inteira a ouvir estas histórias.
5: Testemunho também da sua vida, este teatro e o teatro em Portugal foram também a sua vida. Muito obrigado.
3: Obrigado, Leon. Obrigado.
2: Obrigada.
3: Obrigado.
1: Oh, que tragédia! 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

0: turminha, os Giz, na RTP Antena 3, com a canção Paira na Nossa Cabeça e nos nossos ouvidos desde 2025. E para os vossos ouvidos, ao longo desta tarde de sexta-feira, a Rádio Pública Portuguesa está em direto do Rossio, em Lisboa.
1: É uma sorte para nós podermos sentarmos aqui à mesa com pessoas que têm tantas histórias para contar, muitas delas sobre o Teatro Nacional Dona Maria II, porque hoje é um dia de festa. Hoje este teatro reabre e se querem conhecer mais histórias ou outra forma de conhecer estas histórias, podem vê-las hoje na televisão.
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0: Olha, para mim já está a valer ter a voz da Amélia Recolasso a dizer um teatro de valores.
1: Um teatro
0: e na minha
1: de
0: altura.
1: Valores.
0: E a da RTP2 também é uma boa voz, diga-se. Uma das mais bonitas deste país.
1: Então, como ouviram aí bem, já daqui a bocadinho, às 20h15, vamos ter Alto da Casa, uma história do Teatro Nacional Dona Maria II, dividida em 3 episódios. Portanto, vamos ter várias histórias sobre este teatro que reabre hoje, o Teatro Nacional Dona Maria II. Neste país, moldado por diferentes regimes, com tanta gente a querer fazer as suas coisas, portanto, se estão por casa, não podem passar pelo Rossio, podem também viver esta reabertura do teatro na vossa casa com a RTP2.
0: Exatamente, e daqui a pouco, atenção, Fernando Alvim vai estar cá em direto com a sua prova oral e depois, claro, sempre das 7.
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0: Há as pancadinhas de Molière e há a grande pancada de Fernando Alvim, todos os dias, é para o varal. Na RTP Antena 3, tempo para o fim de semana.
1: Vamos lá saber como é que vai estar o nosso sábado, já ouvimos uns zum zum, vai ser um sábado quente, vamos ter aqui uma onda de calor a chegar ao nosso país, as temperaturas vão subir. Vamos ter um dia de céu limpo, o nosso sábado, isto no continente. Madeira e Açores, muitas nuvens no céu. Possibilidade
9: de água.
0: A menina veja como fala, porque está no Teatro Nacional.
1: Tens toda a razão, e estou a falar sobre a tua terra, não é? Sobre a Madeira, estou a brincar.
0: Mal.
1: Açores e Madeira também.
0: Mal.
1: Possibilidade de aguaceiros para amanhã. 24 de máximo amanhã em Ponta Delgada, Funchal, Aveiro e Guarda com 27 graus. Sines e Viana do Castelo com 28, Bragança, Sagres e Porto com 29 de máxima, Faro, Vila Real e Viseu amanhã com 30 graus, Setúbal e Porto Alegre com 32, Castelo Branco e Braga com 33, Beja, Leiria, Lisboa e Évora amanhã com 34 de máxima, Coimbra com 35 e Santarém amanhã com 36 graus. Bom fim de semana!
0: Bom fim de semana, e eu não tenho nada contra a Madeira. É fixe, nótica, é uma ilha com mar à volta, é fixe, é fixe.
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0: E não há nada trágico em termos a Rádio Pública Portuguesa à solta pelos corredores do Teatro Nacional Dona Maria II. Parece que vamos meter novamente mãos à obra, será?
1: Será? Será que a Mariana Oliveira neste momento está com Sofia Campos, que é nada mais nada menos do Conselho de Administração do Teatro Nacional Dona Maria II?
0: Alô, Mariana, o que é que nos contas?
10: Ora, Tiago e Teresa, eu neste momento estou com a pessoa que vai ajudar a responder a muitas das nossas dúvidas. Estou com a Sofia Campos, do Conselho de Administração do Teatro Nacional Dona Maria II. Ora, os espectadores sabem que o teatro fechou para obras, estão curiosos para ver o novo, entre aspas, edifício, mas aqui, Sofia, e obrigada por estares connosco, não vai ser como naqueles programas de remodelação de casas, em que as pessoas de repente entram num espaço completamente transformado e é preciso, e o sítio ficou muito, muito diferente. Porque aqui, mais logo, quando as pessoas daqui a nada começarem a reencontrar o teatro e a sala Garrete, não vão notar assim tanta diferença. Sofia Campos, és a pessoa certa, até porque acompanhaste este processo de muito perto, para nos explicar o que é que estiveram a fazer durante 3 anos e tal nas entranhas do Teatro Nacional.
7: Obrigada eu por estarem aqui e por se juntarem a nós neste dia de festa e de celebração, que é o regresso e a reabertura do Teatro Nacional Dona Maria II. O regresso ao Recio, o regresso a esta casa que todos já tínhamos muitas saudades. Como dizias, chegar, quando se chega aqui ao edifício, não é imediata a sensação do profundo trabalho que se fez ao longo destes 3 anos de requalificação do edifício.
10: Não é um querido mudei o Teatro Nacional.
7: Não é, absolutamente não é. Porque, na verdade, houve sempre esse cuidado de um equilíbrio difícil, não é? Entre aquilo que é um edifício que é classificado como monumento nacional e a vontade de o modernizar e atualizar do ponto de vista também técnico e de, no espaço existente, criar novos espaços que respondam àquilo que nós identificamos como necessidades primeiras a ter em conta neste projeto de remodelação. E aí eu pego exatamente na questão que para nós foi o grande motor deste projeto, desta empreitada, que foi a melhoria das condições dos espaços de trabalho das nossas equipas.
10: Muitos deles não tinham luz natural, por consequência da reconstrução que foi feita depois do incêndio?
7: Sim, é verdade que com o incêndio de 1964 e na recuperação que foi feita ao longo dos anos 70 e terminando em 1978, o que ficou do incêndio foram, na verdade, as 4 fachadas e a zona do átrio do edifício. E todo o interior foi reconstruído, portanto é quase como se tivéssemos construído um teatro dentro de uma caixa de 4 paredes. E isso criou alguns desajustes em relação àquilo que são, por exemplo, as janelas que nós vemos de fora do edifício. Como atrás foram construídas paredes, muitas das janelas que nós vemos do exterior são janelas que são aquilo que nós chamamos de janelas cegas, estão fechadas por uma parede atrás. E nesta intervenção, uma das coisas que nós, um dos desejos que partilhámos com o arquiteto Francisco Póvora, o responsável pelo projeto, foi sempre que fosse possível abrir uma dessas janelas, nós queríamos abrir, para deixar a luz natural entrar, para criar mais transparência entre o interior e o exterior do edifício, para criar uma ligação com a Praça do Rocio. Mas voltando um bocadinho à questão que estávamos a falar das condições, da melhoria das condições dos espaços de trabalho, que muitos deles não tinham luz natural precisamente por causa desta questão, mas também porque o teatro, quando foi pensado, era pensado sobretudo para acontecer na sala de espetáculo, na relação entre o palco e a plateia, e tinha muito menos serviços, mais, digamos, mais administrativos, como nós temos agora. Temos muitas equipas que trabalham mais em escritórios, não é?
10: As necessidades mudaram, não é?
7: As necessidades mudaram, as exigências, e portanto, ao longo dos anos foi sendo necessário criar zonas de escritórios, mais escritórios no edifício. Portanto, foram-se criando escritórios e improvisando, digamos, ao longo dos anos, escritórios em zonas que depois não reuniam as condições, digamos, nem dignas, nem adequadas de climatização, de iluminação, e, portanto, que eram pouco adequadas ao desempenho das funções das pessoas. E, portanto, esse foi um dos grandes motores deste projeto e desta empreitada que nós tivemos a fazer.
10: Por falar em motores, uma das coisas que muda e que essa sim as pessoas vão poder ver, pelo menos em funcionamento, é a maquinaria de cena. O palco de Dona Maria vai poder fazer coisas que não fazia até aqui, ou pelo menos que já não fazia há muito tempo, e muito disso vai-se ver já no Macbeth, o espetáculo de estreia.
7: Sim, acho que esse é o primeiro espetáculo que vai utilizar este potencial que nós recuperamos de um sistema do rotativo do palco. Portanto, é um sistema que permite que o palco possa rodar, que uma zona do palco possa rodar, que tem plataformas que sobem e descem, e portanto vai permitir que a imaginação seja bastante desenvolvida em projetos que vamos apresentar aqui.
10: Oh, Sofia, o que é que significa ter um lustre motorizado? O lustre, aquele grande candeeiro que vemos na sala Garrett.
7: Sim, é incrível, porque é mais uma conquista que nós conseguimos obter com este período de renovação. O lustre era sempre descido e subido manualmente pela nossa incrível equipa de manutenção.
10: Para limpeza?
7: Para limpeza, para manutenção, mudança de lâmpadas, por exemplo. Pronto. E de facto podem imaginar que é um lustre enorme, com um peso gigante, com uma corrente para permitir que de facto esse movimento fosse feito de forma segura, sempre, claro. E agora com esta, nós colocámos um motor no topo da sala Garrett, portanto as pessoas não o veem porque ele está para lá do teto da sala Garrett, e esse motor agora permite descer de uma forma muito mais ágil, descer e subir este grande lustre da nossa sala.
10: Vai ser mais fácil limpar os, eu sei lá, centenas, milhares de lágrimas.
7: Sim, das lágrimas de cristal que nós temos na nossa sala, sim.
10: Sofia Campos, muito obrigada. Boa festa, bom regresso, bom trabalho, bom descanso também. E obrigada por ter juntado à nossa emissão. Tiago e Teresa, tragédia de emissão de volta para vocês.
1: Já.
0: Obrigado com Sofia Campos, a nossa Mariana Oliveira. Quem diria que na Rádio Pública falar-se-ia de um lustre? Acho 6:30 da tarde, sim, é possível, porque é o lustre de todos os lustres. E agora já perceberam com essa inovação, por exemplo, mecanizada. Aliás, estas obras, temos dito ao longo destes dias, estas obras são sobretudo obras de mecânica, de apetrecho tecnológico, que não estão necessariamente à vista desarmada.
1: Por isso já dissemos aqui hoje que não é uma espécie de querido mudei o Teatro Nacional.
0: Pois não, pois não.
1: É uma espécie de querido, fiz umas pequenas mudanças que vão fazer toda a diferença, que tu não fez agora assim a olho nu, mas que...
0: Mas isto vai mudar a nossa vida.
1: Vai.
0: Contem com isto. Mariana Oliveira na aventura da Rádio Pública à solta.
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0: E já a seguir temos também música.
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9: Olá, muito bom dia para quem saiu agora de casa. As estradas estão muito complicadas, BCI, Eixo Norte-Sul, Segunda Circular, tudo com trânsito a acumular. A única coisa que me resta dizer é, olha, boa viagem.
11: Ora, muito bom dia. Para hoje temos céu aberto Norte-Sul. As máximas chegam aos 27 graus em Lisboa, Porto, Braga.

0: para o Porto, parada na zona da Apulia com trabalhos. Estrada Nacional 103, vários quilómetros de fila para entrar e sair de Barcelos pela ponte oeste sobre o rio Cávado, são trabalhos. A VCI a esta hora está lenta do Estádio do Dragão para a A3 e de Francos para a Ponte da Rábida. A A3 com fila de Pedrosos para a VCI e a A1 está cortada e sujeita a demora nos dois sentidos com um incêndio a ser combatido na zona de Aveiro. O corte é entre Nó da Albergaria e Aveiro Sul, inclusive. E temos uma linha para trocarmos informações do trânsito. A da RTP é o 800-21-0101. Boa viagem, bom fim de semana, boa vida, divirtam-se e fiquem connosco, nós estamos em festa.
1: Claro.
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1: Não é uma coisa habitual que eu faça, nem tenha particular gosto em fazê-lo, mas há que dizer que Catarina Palma incorporou um espírito do teatro nestes sons todos. Que...
0: Catarina Palma é atriz.
1: Pois
0: eu
1: é,
0: já
1: pois
0: vi,
1: é.
0: Já que falamos em teatro, já vi a Catarina Palma.
1: Porque ela é fiteira?
0: Fazer uma peça mesmo.
1: Ah, é mesmo?
0: Sim, sim. Portanto, estamos a falar também. A nossa equipa tem de tudo. Há atrizes aqui pelo meio. Agora, isto não é encenado.
1: Nada não, não,
0: está a acontecer
1: disso,
0: aqui
1: é
0: encenado. Já
1: nada.
0: Tivemos aqui grandes histórias. Falámos há bocadinho, por exemplo, com o Manuel Coelho.
1: Bem, a história das histórias.
0: Uma vida
1: dedicada aqui. 48 anos num sítio.
0: É muito tempo e começou aos 16, também muito novo. Já viste quando as pessoas começam a contar a história de vida e principalmente com os olhos assim, bem abertos e que tu percebes que vem a história de amor de alguém sobre uma coisa, fica toda a gente a ouvir. Toda a gente se junta à volta para ouvir. E eu sinto que este teatro tem muito esse efeito também. As pessoas que viveram aqui, que trabalharam aqui.
1: Muito.
0: Ficam muito com esse brilho nos olhos, não é? E a reabertura de tudo isso é também não só reviver essas histórias, mas também a possibilidade de histórias novas que vêm a partir daqui.
1: E é uma coisa óbvia, que é preciso também dizê-lo, é um teatro nacional, como temos, por exemplo, o Nacional São João, mas é um teatro da cidade, é o sítio onde todos os lisboetas também chamam de casa. Aqui estiveram com os seus avós, com os seus pais, portanto, estes lugares não são só a efemeridade das suas programações, eles são a nossa própria história que nele para sempre vai habitar. E atenção que esta festa faz-se obviamente num teatro com teatro, mas há muitas mais coisas a acontecer e há uma noite hoje que vai começar às 9h30 e que tem palavras, tem discursos, tem um monólogo, mas tem muita música, Teresa.
0: É verdade, música a cargo de quem? Se estão a pensar em Beat Bombers, estão a pensar muito bem.
1: Pois é, e a Mariana Oliveira está a algures à conversa com essa dupla. Mais logo também por aqui, Mar Fox e Zen Girl. Há videomapping de United VJs, porque a festa faz-se também com imagens, mas com muito som. Mariana, Beat Bombers.
3: Ora, meus amigos, pois é, mais logo à noite vamos ter festa, vamos ter Rocio em festa e alguém tem de dar música a essa festa. Eu estou com os Beat Bombers e com as duas metades que os compõem, o Stereossauro e o DJ Ride. Ora, obrigada por estarem connosco nesta tarde. Vocês já tocaram em muitos sítios, são músicos muito experientes, muito rodados, mas isto de tocar na fachada de um teatro nacional também é uma estreia, ou não?
4: Acho que sim.
5: Sim, até eu já toquei aqui perto, mas no Rocio mesmo, não tenho memória.
4: Sim, vai ser. Estou mesmo na expectativa e ainda por cima com o videomapping, que nós ainda não tivemos acesso, como agora está dia, né? Só à noite é que vamos conseguir ver o videomapping, que é mesmo, pronto, projetado na fachada, não há LED balls, né? Para aproveitar
5: o
4: edifício todo. Então estamos curiosos, eu quero estar aqui um bocadinho também no meio do público a tentar perceber e ver o
5: claro,
4: trabalho todo dos
5: DJs. E ouvir os outros sets também, claro.
3: O convite veio como? Lembram-se? Olha, é para tocarem neste dia no Teatro Nacional.
5: Vagamente, sei que foi o Luís e foi tipo, olha, vamos ir, vai ser a inauguração do teatro, portanto foi logo daquelas coisas assim, tipo com pompa e circunstância. E foi daqueles...
3: Luís Ferreira.
5: Sim, foi daqueles sims imediatos.
3: Para uma noite como esta, que, como estavas a dizer, não é um festival de música, não é uma competição, é uma festa ligada
6: não
3: à reabertura.
6: Não.
3: É uma... não é, não é? Ah, vocês vêm sempre em modo...
4: Não, estou a brincar, estou a
3: brincar. Nunca desligam o modo de competição. Mas gostava de perceber o que é que preparam para uma
4: Sim.
3: noite como esta, não é? Que, de reabertura de um teatro também.
4: Acaso, para hoje, sendo mesmo completamente honesto, nós ensaiámos, hoje é live act e mistura live act com DJ set, então... No início é só originais nossos, temos as nossas remisturas de música portuguesa, o Verdes Anos, pronto, para não, vou se calhar mandar um grande spoiler ao nosso set todo. E depois...
3: É um convite para as pessoas virem.
4: Exato, é os primeiros 15 minutos e depois o resto é um bocado ver o,

0: ver o feeling e aí sim vamos para o DJ set. Não é que no ensaio até estávamos no brainstorming a ver a músicas que tenham uma componente até quase teatral, com violinos e aquele clássico, a mistura entre a música clássica e música eletrónica. Não sei se vamos por aí, mas também é uma hipótese. Mas 100% é música para dançar, depois do nosso live act no início.
1: E nós, como estavas a dizer, já temos algum repertório, alguma experiência, e então nós vimos quase sempre, perdoe-me o estrangeirismo, mas over-prepared, tipo, deixa ver, ler a pista e ver para que lado é que a coisa vai, nós vamos adaptar, não é, não temos um set fechado para hoje. Não...
2: Tem muitos caminhos que podem
0: ser. Não é playback,
2: isso garantidamente.
0: Colegas, playback sim, estou a brincar, não hoje.
1: Temos muitos caminhos e muitas possibilidades, então
2: as ferramentas na caixa.
1: É um bocado também ver qual é a faixa etária, que tipo de sons é que o público está a reagir mais.
2: Por curiosidade, a vossa ligação ao teatro é alguma? Costumam?
0: Por acaso não. Eu vi quando na escola, mas sou mais do cinema, confesso. Se calhar pronto, vou ser cancelado, já não.
2: Acho que não.
0: Não, já não me convidam mais, estás a ver?
1: Eu sou muito dramático, mas é só isso.
2: Olha, para terminar, nós pedimos-vos, e vocês aceitaram, e obrigada por isso, que preparassem para nós uma espécie de aperitivo, de alguma maneira, do que vamos ouvir e vamos ver aqui logo à noite. Que presentinho foi este que prepararam para nós?
1: É fritaria, secretos, arranhado.
0: Temos algumas músicas do EP que lançámos, o Quatro Paredes,
1: com
0: samples, vezes, eu lembro-me, com samples do Carlos Paredes, do Mestre. E depois temos alguma eletrónica, mas acaba por se calhar a parte que nós vos demos é se calhar assim a intro, um bocadinho a intro, um exemplo de uma intro do que vamos fazer aqui, até porque nós tocamos das 10 às 11 ou das 11 à meia-noite.
2: Acho que é 11.
0: 11 à meia-noite, então também não é às 3 da manhã aquele rave full on, então pronto, acho que apareçam. Então,
2: um bocadinho da noite agora durante o dia na emissão da Antena 3.
0: Qualquer coisa.
2: Beat Bombers vão estar emoldurados por este extraordinário monumento nacional a dar música ao Rocio a partir das 11 da noite, mais coisa menos coisa, e depois de vocês ainda vem o DJ set do Mar Fox. Obrigada por estarem connosco e pela prenda, não é? Que vamos ouvir já de seguida, assim que os trágicos locutores desta emissão.
3: Ai, mal. Beijinhos, Mariana. Estereossauro, mais DJ Ride, eles são Beat Bombers. Deram-nos esta oferta. São um pouco mais de 5 minutos. DJ set. É um spip.
4: Sim, é um starter.
3: Isso, do que logo vai acontecer aqui na festa do teatro, da reabertura do Teatro Nacional Dona Maria II.

0: da aventura, do que vão fazer logo aqui a partir das 9:30 da noite. Rocio tem trancas à porta para a circulação de carros. A partir das 7 é a grande festa da reabertura do Teatro Nacional Dona Maria II. E para o final, e falámos muito ao longo desta emissão, as outras pessoas que emprestam também o seu talento, a sua arte, o seu tempo, a sua vida a esta casa, as áreas tendencialmente mais técnicas, aquelas que estão no escuro de tudo aquilo que andamos a ver.
1: São as pessoas que não aparecem em cima de um palco, mas que trabalham todos os dias e há muitos dias para pôr este teatro agora de pé. Mais uma vez, portanto, a Mariana Oliveira vai estar à conversa com a produção.
0: Alô Mariana, com quem estás tu a esta hora? Conta-nos tudo.
2: Alô, alô. Agora estou. Cheguei. Ora bem, se vai haver festa é porque há artistas, mas é também porque há quem torne isto técnica e logisticamente possível, esta grande festa que está aqui montada no Rocio. Ora bem, eu estou com o Pedro Pires, da Direção de Produção, e com o Frederico Godinho, da Direção Técnica do Teatro Nacional Dona Maria II. Ora, vocês estão habituados a fazer acontecer as coisas dentro do teatro, cá fora... É uma primeira vez montar esta operação que vai acontecer aqui no Rocio. Pedro?
3: Já fizemos coisas cá fora, efetivamente, mas esta é a primeira vez que fechamos aqui a Praça Dom Pedro IV para fazer um evento desta envergadura. São precisas muitas equipas, muita articulação, muita coordenação, não só do Teatro Nacional, mas com todas as entidades que colaboram connosco, como a Câmara Municipal, as várias empresas que estão aqui com serviços. Desde casas de banho, a cabos, a luz, a som, a vídeo. É preciso uma equipa muito bem coordenada, a vários níveis, dentro de vários setores. E são meses de preparação.
2: Sim. São aquelas costuras que é bom que as pessoas não vejam, mas que existem, que são muito prazeres. Frederico, o que é que envolve uma operação como esta?
4: Então, envolve muito planeamento a nível da montagem, da segurança das pessoas e dos equipamentos e portanto, cá fora, portanto, no evento cá fora. E coordenar as equipas, basicamente é o que a Direção Técnica está a fazer aqui, é coordenar todos os trabalhos referentes a todas as estruturas e equipamentos de som, luz, que estão cá montados.
2: Ora bem, isto é o que estás a fazer agora nestes dias de festa, mas quando voltarmos para dentro do teatro, o teu negócio é tratar da maquinaria de cena, ou seja, que foi uma das coisas que mudou agora com esta renovação. Portanto, o rotativo de palco foi renovado e agora é possível fazer coisas extraordinárias com aquele palco que se vão ver já neste espetáculo no Macbeth. O que é que é possível fazer com o palco de Dona Maria II?
4: Então, o palco de Dona Maria II tem um rotativo de 14 metros de diâmetro, em que se pode pôr uma carga de 47 toneladas. O peso dele só por si são 110 toneladas. Dentro deste rotativo tem duas plataformas de 10 metros por 3, que podemos pôr quase 15 toneladas em cada plataforma. Antes isto era tudo operado manualmente e neste momento temos uma nova consola. Portanto, foi tudo renovado a nível de quadros elétricos, de motores, de cabos de aço, de sistemas de segurança.
2: É possível fazer mexer aquilo com uma precisão milimétrica?
4: Absolutamente incrível, pronto. E neste espetáculo já se nota isso. A nível de opções artísticas, é muito mais milimétrico tudo o que seja necessário. As plataformas também inclinam, para além de subirem e descerem, e o rotativo mexe a diferentes velocidades e pode ser controlado e programado como uma mesa de luz é programada.
2: Olhem, antes de vos deixar ir dizer alguma coisa, Pedro.
3: Não,
2: parecia que as querias falar. Olha, antes de vos deixar ir, vocês são trabalhadores deste teatro. Nós, que somos espectadores, estamos a regressar, mas vocês, trabalhadores, estão a regressar também a casa, à vossa casa. A que é que vos sabe este regresso ao edifício do Rocio?
3: Por um lado é uma coisa estranha, uma nostalgia incrível, porque parece que ficámos 20 anos fora. Mas quase 4 anos é muito tempo.
2: Uma odisseia do Ulisses, de facto.
3: Sim, sim. E apesar de termos feito uma odisseia nacional incrível e depois de outros programas, voltar ao Rocio tem um sabor incrível, mas também tem muita surpresa, porque em tão pouco tempo, relativamente, a mudança é grande. E esperamos que, e já se nota um bocadinho com o nosso regresso, alguma mudança da vida aqui no Rocio. É engraçado porque...
2: Já transformou-se muito, não é? Em pouco tempo.
3: Muito, muito, sim. Muito mesmo. Em aspectos bons e aspectos negativos, como é normal,
2: Perdemos algumas tascas daqui.
3: Perdemos muitas sítios onde habitualmente íamos fazer refeições que já não existem. Vamos tentando agarrar outros espaços que ainda existem. Mas temos uma coisa muito engraçada nos sítios onde fomos a falar sobre esta reabertura. A felicidade das pessoas em saber que o teatro tinha regressado ao Recio é uma motivação incrível.
2: Essa alegria sente-se de facto nas pessoas. Frederico, para ti, como é que é regressar?
4: Para mim é incrível, porque foram muitos meses de preparação para voltar. Nós estivemos também durante as obras, estivemos durante todo este tempo, estivemos em digressão, estivemos no teatro, e neste momento houve uma fase de readaptação. Embora já conhecêssemos todos o teatro, foram meses agora para nos inteirarmos de todas as mudanças e para nos adaptarmos ao novo teatro e às novas condições. E por isso, finalmente vamos abrir.
2: E agora tens ali um brinquedo muito giro para
4: isso mesmo,
2: a maquinaria, o rotativo de palco. Pedro Pires e Frederico Godinho, da Direção de Produção e Direção Técnica de Dona Maria II, responsáveis também por pôr em pé a festa que vai começar, que já começou, não é? Porque já começou a festa durante a tarde, mas que se vai prolongar noite fora aqui no Rocio em festa.
0: E yeah, aí, Mariana, olha, um abracinho para ti, um obrigado por seres também uma boa culpada.
1: É verdade, obrigada,
0: nesta nossa
1: Mariana.
0: Missão à solta pelo teatro. Vou, antes de darmos o adeus final, esta emissão também, a rádio tem muitas semelhanças em muitas coisas, na sua forma como existe, a imaginação que existe cada um de nós, tem muitas semelhanças, tudo mais é o que aproxima do teatro do que aquilo que separa, aparentemente, dessa arte e dessa forma de expressão artística. Portanto, esta emissão de rádio não foi feita por estas duas vozes, nem por três, com a Mariana incluída. Foi feita por tantas mais vozes e pessoas que colocaram aqui também o seu talento e o seu tempo na produção deste evento, em direto do Recio, em Lisboa. Evelina Adam também, a Joana Lourenço e a Mariana Oliveira. Nas redes estiveram a Inês Queiroga, também o Jorge Carmona. No estúdio, um shout-out para a nossa Teresa Vieira, com uma estreia plena nesse trabalho.
1: Oi,
0: também tão silencioso. O som aqui no local do António Farinha e também do Francisco Lemos. A equipa do teatro, parte da equipa do teatro que nos acolheu, a Catarina Freire, a Joana Rebelo, o João Pedro Amaral, parte de uma equipa também que tão bem nos acolhe. Somos parceiros mesmo, a RTP, que vai ter um telejornal a partir das 8, em direto aqui do Rocio.
1: Jorge Carmona também na fotografia. Vamos ter aqui no Rocio, atenção, a partir das 9h30, a abertura com Rita Blanco e Rui de Carvalho. Ainda vamos ter um espetáculo de videomapping, vamos ter DJ Zen G, Ex-Girl, é exatamente isso. Assim que se diz. Temos também Beat Bombers e temos Mar Fox. Portanto, temos uma festa montada e a festa na RTP Antena 3 continua a seguir com quem? Com o Fernando Alvim, claro que sim, mas não vai estar sozinho. Não, ele deve andar aqui.
0: Está soltando.
1: Deve andar aqui, exatamente, à procura dos convidados, que vão ser três: Rui Catarino, Luís Sousa Ferreira e Cátia Trinca, já a seguir aqui a partir do Recio, em frente ao Teatro Nacional Dona Maria II, hoje a grande reabertura.
0: Que emoção estar aqui.
1: Olha, foi muito bom
0: fazer isto, este Logo Se Vê. E obrigado a todos vocês aí desse lado. Bom fim de semana.
1: Beijinhos.
5: Uma dupla tragédia. Tiago Ribeiro e Teresa Oliveira na reabertura do Dona Maria II.

0: RTP Antena 3, muito boa tarde, bom fim de semana. Agora 7 horas e 1 minuto, 6 e 1 nos Açores, as notícias com Luís Peixoto.
1: Em Aveiro, o incêndio em Airol está a ameaçar habitações. Mais de 300 bombeiros combatem as chamas com o apoio de meios aéreos. O fogo obrigou ao corte da A1 nos dois sentidos. José Costa, da Proteção Civil, faz o ponto de situação.
2: Se não tem ainda duas tentativas, em direção à localidade da Taipa, e os meios estão posicionados para fazer a proteção dessas mesmas povoações. O incêndio já tem alguma extensão, está muito vento no local e arde eucalipto.
3: E há casas na rota do fogo?
2: Sim, há casas na proximidade que estão a ser defendidas ou protegidas pelos meios que estão posicionados no terreno.
1: José Costa, em declarações à jornalista da Rádio Pública Isabel Cunha, não há por agora previsão para a reabertura da autoestrada A1. 70 alunos de uma escola da Maia estão com doença gastrointestinal depois de terem almoçado na cantina. Tudo aconteceu na escola básica Gonçalo Mendes da Maia, que em comunicado adianta que a cantina foi já encerrada por precaução. Na mesma nota da escola pode ler-se que de 600 alunos que almoçaram na cantina, apenas 70 apresentaram sintomas. Na próxima semana o gasóleo aumenta 6,5 cêntimos e a gasolina 5 cêntimos por litro. A nova subida dos combustíveis foi divulgada esta tarde pela Associação de Revendedores de Combustíveis e já integra o desconto no ISP. O Chega acredita que é desta que vai ver a proposta de comissão de inquérito a Luís Neves aprovada. André Ventura considera que a audição tem condições para avançar.
4: Nós vamos insistir em que esta investigação seja feita, conforme tive a oportunidade de dizer, porque entendo como princípio fundamental que ninguém pode estar acima da lei. Nem Luís Neves, nem nenhum outro. Também entendo, e tive a oportunidade de dizer ao Sr. Presidente da Assembleia da República, que é um mau sinal e um mau princípio quando nós começamos a obstaculizar uma vez, duas vezes, três vezes, um requerimento que é putestativo e que é um requerimento que é um poder de um grupo parlamentar.
1: André Ventura, em Vila Nova de Gaia. O maestro César Viana saiu da direção artística do Festival de Música Religiosa de Guimarães em protesto contra a aproximação do município a Israel. Em comunicado, César Viana explica que a decisão é motivada pelo profundo desacordo com a recente aproximação institucional e comercial entre a autarquia minhota e Israel. O presidente da Câmara de Guimarães, Ricardo Araújo, recebeu recentemente o embaixador israelita em Portugal. Uma reunião que mereceu a contestação a nível local de PS, CDU, Livre e Bloco de Esquerda. Da minha parte é tudo. Bom fim de semana.
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0: Ouvintes da Pravaral, bem-vindos a mais uma emissão deste extraordinário programa, onde desta vez escolhemos um cenário absolutamente idílico. Estamos aqui, estamos no Rossio, em frente ao Dona Maria, que hoje regressa depois de três, diria, penosos anos. Claro, não foram penosos, não sei, vamos já ver. Trouxemos aqui várias pessoas. O Luís Ferreira, que faz parte aqui do Dona Maria. Na verdade, o Luís Ferreira é adjunto da direção artística. Depois, o Rui Catarino, que é presidente do Conselho de Administração. E um grande melómano, que eu sei, já aí vamos. E ainda a Cátia Terrinca, que já não via há muito tempo, e que é atriz, encenadora, e tem aqui também uma função. Cátia Terrinca, qual é a tua função? És tipo consultora?
1: Eu acho que estou a descobrir ainda qual é que é a minha função, mas fui convidada em conjunto com duas outras companheiras, que é a Joyce Sousa e a Alice Azevedo, para fazer parte de um projeto que se chama Segundas Marias e que pretende, de alguma forma, acompanhar alguns projetos que o Nacional já tem em curso e, ao mesmo tempo, servir de suporte, apoio, retaguarda, ponto de discussão para as programações futuras. Temos um projeto nuclear, que se calhar é esse que vale a pena falarmos mais, que se chama A Última Sexta, que se debruça sobre as últimas sextas-feiras enquanto território simbólico também da questão da crise climática, da crise também social, e aproxima os jovens do teatro para que eles proponham um dia, a partir de alguns pensamentos diferentes sobre esta questão, que vai começar já nesta sexta-feira de setembro e que vamos descobrir como é que funciona, porque é, na verdade, a primeira, última sexta.
0: Então, mas espera, as pessoas vão lá dar ideias a isso? Discutir? Debater?
1: Também, pode ser. Ou seja, esta primeira sexta-feira já vem pré-preparada, de alguma maneira, mas há uma jornada de trabalho na próxima sexta-feira, que eu acho que é o dia 25 de setembro, que começa às 9h30 da manhã e acaba às 4h30, para quem estiver interessado em criar, em propor, em debater de forma mais ativa nesse período. E depois, a partir das 5 da tarde, é aberto ao público em geral e será objeto de partilha num espaço que dura mais ou menos 2 horas. Há uma instalação com uma componente audiovisual e alguns dossiês com escrita poética, com fotografias que eles foram recolhendo também, e que se debruça muito sobre a comunidade que aqui envolvente a zona do Rossio e também que tem relações afetivas com o Teatro Nacional e a forma como pensa a crise climática.
0: Ora, deixem-me só dizer-vos que eu conheço bem as três pessoas que estão aqui neste programa, portanto não façam cerimónia. Rui, há pouco quando disse três penosos anos, tu franziste assim um sobreolho, como tipo, não foram assim tão penosos, mas a verdade é que o Dona Maria, tal como qualquer casa que tem obras, também teve o seu atraso, isso é normal, e nem sequer foi muito, né? Na verdade, a ideia era basicamente um ano e meio, e resvalou para os três.
2: É verdade, não foram penosos, mas também foram penosos, e o atraso é sempre uma coisa relativa, não é? Quando demoramos mais tempo, mas a coisa fica mais bem feita e podemos fazer mais coisas, tanto na obra em si, porque tivemos financiamento adicional para ainda fazer, por exemplo, o rotativo do palco, como estarmos mais tempo inteiramente dedicados, ou quase inteiramente dedicados, a trabalhar no país todo. Por um lado, são coisas boas que advêm dessa demora adicional, mas por outro lado são outras coisas extraordinárias que nos permitiram estes 3 anos de edifício fechado, mas instituição muitíssimo aberta por todo o país, a fazer um trabalho que não parou.
0: Aliás, na verdade, o que aconteceu é que durante este período, vocês andaram de forma itinerante pelo país. Luís, como é que foi? E já agora, o que é que restou disso e o que é que foi essa experiência?
3: Foi uma experiência fantástica. Portanto, ou seja, mais do que andarmos pelo país, foi mesmo trabalhar com o país. Tivemos as digressões, que são aquilo que as pessoas conseguem imaginar mais de repente quando pensamos de um teatro pelo país, as digressões de grandes espetáculos, pequenos espetáculos, em multiformatos, mas tivemos também muitos projetos nas escolas, com as comunidades, a partir de lugares. Ou seja, tentámos, mais do que uma ideia do centro a circular, foi mostrar e partilhar e trabalhar em parceria com o país cultural que de norte a sul e ilhas.
0: Então, e agora que vocês regressam, não é? Tudo está concluído, as obras estão concluídas. Então, o que é que toda essa interação que existiu durante estes últimos 3 anos, vai haver alguma continuidade? Entendes a minha pergunta?
3: Claro, claro. A Odisseia Nacional foi o princípio, não foi o fim de nada. Portanto, e a abertura do... efetivamente precisávamos de abrir o edifício, até porque também temos um papel, uma missão nesta cidade e neste lugar, mas conseguimos conciliar, com um ritmo talvez diferente, todas as dinâmicas que temos desenvolvido no país. As oficinas de teatro nas baixas densidades, os espetáculos que vão a territórios de baixa densidade também, mas também as criações ligadas a pensar a democracia da cultura, os eventos de pensamento, tudo isso continuam a existir pelo país, e era impensável. Mesmo que quiséssemos, o país já não nos deixava voltar a fechar-nos no edifício, e não é de toda essa a nossa vontade, e continua, portanto o ritmo continua pelo ainda este trimestre, vamos continuar com uma série de atividades um pouco pelo país.
0: Entretanto, a nossa transmissão caiu, eu calculo que depreendo que seja o fantasma de Dona Maria, que é muito comentado aqui. Aliás, há uma série de mitos ligados ao Dona Maria, eu entretanto estive aqui a ler, há uma série de incêndios, na verdade dois que são fundamentais, e na verdade o Macbeth, a peça que vocês escolheram para esta reabertura, é uma peça um bocadinho maldita para a Dona Maria, porque um dos incêndios ocorre justamente quando a peça está em exibição. Aliás, o Teatro Dona Maria só a reabre, eu julgo que não vou cometer aqui nenhum erro, em 1978, a segunda vez, não é? Verdade. É isso.
2: Uhum. Ele fecha em 64, a 2 de dezembro de 64, há o tal grande incêndio quando o Macbeth estava em cena. Uhum. A única coisa que ficou foram as fachadas do teatro e uma parte ali da entrada e do Salão Nobre.
0: Bem, foi um incêndio total, não é?
2: Total, total. Ficou completamente destruído. Aliás, nos arquivos da RTP, que estão acessíveis online, há imagens da destruição total, e depois da Amélia Recolasso, que era a diretora da companhia do Nacional, a regressar. A única vez que ela voltou ao teatro depois do incêndio foi para ver os escombros de tudo aquilo que ele estava, e nunca mais voltou ao Teatro Nacional da Dona Maria II, nem depois de ele reabrir em 1978. E portanto, o teatro arde antes da Revolução e só reabre 4 anos depois da Revolução, na realidade. E sim, a Macbeth foi a peça que estava em cena, ardeu tudo, cenário, figurinos, etc. Mas uns dias depois, a companhia do Teatro Nacional, Amélia Recolasso Robles Monteiro, montou esse espetáculo no Coliseu, sem figurinos, com muito poucos adereços, para um Coliseu cheio, a afirmar que o Nacional continua.
0: Terrinca, chegar ao Dona Maria é o auge para qualquer atriz ou ator?
1: Não, acho que o auge é ser fiéis a nós mesmos, trabalharmos com rigor por aquilo em que acreditamos e com pessoas de quem gostamos, isso é que é o auge.
0: Sim, aliás, tu basicamente tens o teu pousio em Elvas, não é?
1: Estás desatualizado.
0: Já não é?
1: Não, tinhas de ter feito a pesquisa um bocadinho melhor.
0: Então, já estás aonde?
1: Olha, também não te sei explicar muito bem onde é que eu estou agora, mas...
0: Não deve estar longe.
1: Não sei, longe do quê?
0: De Elvas.
1: De Elvas estou perto, por acaso. Ah, eu neste momento estou em Porto Alegre, mas numa fase assim de entender o meu trabalho mais no âmbito regional do que no âmbito local, portanto é isso. Estou no Alentejo.
0: Ah, ok. E que tal?
1: É com vagar, é. Vai devagarinho, algumas lutas são mais pesadas do que outras, mas é o lugar onde eu gosto de estar, é o lugar onde eu me sinto parte.
0: É importante dizê-lo que os atores e as atrizes, eu pessoalmente sou amigo de muitas e muitos, na verdade é uma profissão que como direi, tem alguma instabilidade, não é? Não, nem sempre tem trabalho, mas quando tu és, por exemplo, ator do Dona Maria, é uma coisa mais fixa, não é? Estou a dizer alguma asneira?
2: Sim, quer dizer, há um contexto histórico para isto. Ou seja, durante muitos anos, décadas, havia uma companhia do Nacional. Ou seja, o teatro tinha um conjunto de atores alargado que fazia parte dos quadros do teatro, digamos.
0: Era isso.
2: A partir de 2000, houve uma reestruturação em que uma parte da companhia saiu e ficaram ainda alguns atores no quadro do teatro. E, na realidade, neste momento, temos no quadro do teatro dois atores. Extraordinários atores, que é um privilégio ter no quadro do teatro, que estão exatamente neste momento em palco, ali na Sala Garreta, a fazer o Macbeth.
0: Quem são?
2: Que são o João Grosso e o Zé Neves.
0: Portanto, são os únicos trabalhadores do quadro de Dona Maria.
2: Trabalhadores não, são os únicos atores do quadro de Dona Maria.
0: Desculpa. Então é isso, está bem. Trinca-te, portanto, não gostavas de pertencer aos quadros? Eu aqui a entalar a Trinca.
1: Acho que quadros postos no museu do qual eu gostasse não me importava de pertencer aos quadros do... Não sei, acho que é uma pergunta demasiado lata. Ou seja, claro que toda a gente ambiciona ter lugar que lhe dê estabilidade financeira. Eu tenho dois filhos, eu também tenho, como a maior parte das pessoas, algum sonho de estabilidade na vida. Agora, se essa estabilidade implicar alguma perda de agência sobre aquilo que eu vou fazer, então prefiro a agência sobre aquilo que eu quero fazer.
0: Já agora, deixem-me só dizer, ouvintes da Provaral, que estamos basicamente no dia da inauguração do Teatro Dona Maria, depois de 3 anos em que esteve basicamente fechado para obras. Destas obras, Luís, o que é que resultou? Ouço falar muito do palco rotativo. Eu diria que o palco rotativo é a grande vedeta desta renovação.
3: É, e no espetáculo que está agora em cena e que está a estrear neste momento, é um dos protagonistas, porque há muita coisa a rodar, a subir e a descer e a mostrar o potencial técnico, mas também artístico destas ferramentas. Não? Portanto, é um palco que de repente já era ímpar a nível nacional e agora está reforçado com uma série de dinâmicas muito precisas, muito seguras e com um potencial criativo muito, muito grande. E para este espetáculo, que é um espetáculo longo, mas que tem, usa muito, as pessoas, geralmente temos apetados que os atores entrem pela direita, pela esquerda, aqui podem subir, descer, é todo um complemento criativo muito, muito rico para a dramaturgia.
0: Já agora, o teatro está a mudar, cenicamente, por exemplo, as novas tecnologias estão a entrar no teatro, ou o teatro...
3: O teatro está sempre a mudar, O teatro nunca está acabado e está sempre a mudar. Como a vida está a mudar, o teatro tem que mudar. E claro, depois há lógicas mais analógicas, mais tecnológicas, digitais, mas há rumos para tudo. Nós aqui mesmo, no Dona Maria, temos clássicos de uma forma mais tradicional de representar, mas também temos linhas de atuação ligadas à inovação tecnológica, às novas tecnologias e experimentar esta lógica até de debate com a própria inteligência artificial e a relação com a performance. Portanto, há vários caminhos, não há um teatro, há vários, e o Dona Maria quer estar nesta lógica entre a memória e o futuro, portanto, nesta relação de apoiar este património, este legado, mas também sonhar e evidenciar novos futuros.
2: O teatro sempre esteve na vanguarda da tecnologia, na realidade, não é? O que é que era os teatros da Grécia Clássica, onde anfiteatros com 8 mil ou 10 mil espectadores, sem amplificação elétrica, e conseguia-se ouvir os atores, porque aquilo era desenhado de uma forma tão bem estudada do ponto de vista acústico, que uma coisa que nós hoje em dia achamos que é absolutamente banal, era uma tecnologia incrível. E como o Luís dizia, o teatro tem, os criadores teatrais têm o dedo no pulso da vanguarda tecnológica, e fazemos espetáculos em que... Do João Pedro Fonseca e da Karin Kur, em que o Albano Jerónimo contracena com um modelo de linguagem de inteligência artificial treinado em poesia e filosofia, que apresentámos...
0: Treinado em poesia e filosofia.
2: Exatamente. Todos os dias é um espetáculo diferente, porque as respostas vão sendo diferentes. Ou temos ainda na programação este ano um espetáculo absolutamente extraordinário, que recomendo vivamente que as pessoas venham ver, que se chama Blur, que é uma coprodução entre Taiwan e Canadá, do Craig Quintero e da Phoebe Greenberg, que é o espetáculo que nós já vimos, e digo nós porque alguma parte da equipa já viu esse espetáculo, que faz uma mistura absolutamente impressionante. É um espetáculo em que cada espectador tem uns óculos de realidade virtual, mas que faz uma mistura absolutamente impressionante e completamente sem espinhas, entre imagem real, imagem gerada artificialmente, atores, avatares. É mesmo muito incrível. E para mim foi a primeira vez em que eu vi um espetáculo destes sem ser só pela coisa tecnológica, sem ser um gimmick. É um espetáculo mesmo, é teatro, mas é outro teatro.
0: Peraí, Luís, o teatro imersivo já alguma vez foi experimentado aqui no Dona Maria? Ou é esta...
2: Maio do próximo ano, o mais imersivo espetáculo que se pode ver.
0: Há muitas pessoas que eventualmente ainda não tiveram essa experiência. Eu já tive várias vezes e confesso que sou um grande fã. Acho que é totalmente... Terrinca, já entraste numa peça de teatro imersivo?
1: Acho que sim. Agora, eu lembro-me...
0: Achas que sim?
1: Acho que sim, porque acho que a imersão também, às vezes, entramos em espetáculos imersivos que não são feitos para serem imersivos.
0: Ah,
1: a imersão, às vezes, é uma relação que tu querias com aquele momento, mas lembro-me perfeitamente um espetáculo que me marcou bastante enquanto espectadora. Foi um espetáculo, que eu agora não me lembro do nome, mas do João Trabeira de Goed na Culturgest, que se entrava mesmo por uma série de labirintos em que te aconteciam muitas coisas e não tinhas... Era, pareceu uma vida inteira, mas um momento ao mesmo tempo em que me aconteceu muita coisa, e aquilo tocou-me bastante pela vulnerabilidade em que eu fiquei ao longo de todo o espetáculo, e como de repente apareciam umas fotografias em Polaroid que eles tiravam em alguns momentos, eu não me lembrava daquilo ter acontecido comigo. Foi assim tudo muito rápido e marcou-me bastante. E é uma companhia cujo trabalho eu gosto muito. Imersivo no sentido dessas experiências às vezes que se fazem de... visitares algum espaço não convencional ou dito não convencional.
0: No fundo estás ali a acompanhar o ator, e tu entras na peça, tu estás no meio da peça, é como se estivesses no meio do palco, e depois podes escolher o ator que queres acompanhar. Aliás, há muitas pessoas que depois de irem a primeira vez ver aquela peça, até regressam a segunda para tentarem perceber o que é que ali acontece e escolherem outros personagens. Isso é muito divertido. Eu próprio fiz isso uma vez, assim, peraí, calma, vou ter que restar lá para perceber aqui mais umas coisas. E isso é muito interessante. Sim, quando nós estávamos a falar de novas tecnologias, já agora, passa aqui a publicidade, muito perto daqui, aqui no metro do Terreiro do Paço, inaugurou esta semana uma exposição com realidade virtual sobre o cosmos. Se puderem, ouvintes da Provaral, e vierem a Lisboa ou morarem cá, não percam uma oportunidade. Já agora, dão um salto aqui ao Darmania. Isso é que fazem muito bem. Vamos já falar da programação, mas eu quero deixar aqui um repto aos ouvintes da Provaral, isto porque estamos ao vivo e queremos ter chamadas e mensagens vossas. A nossa pergunta, basicamente, é: há quanto tempo é que não vem ao Dona Maria? Depois de responderem a esta, digam-nos: há quanto tempo é que não vou ao teatro? Portanto, são duas perguntas. Quando responderam é esta: há quanto tempo é que não vou ao teatro? Digam-nos qual foi a última peça que viram. O nosso WhatsApp é o do costume, 960386272. É este o número, deixem as vossas mensagens. Queremos sentir que estão do vosso lado e, sobretudo, que estão a pensar muito seriamente em vir cá ao Dona Maria, que é aqui no Rossio. 960386272. Ah, e agora? O que é que eu tenho que fazer? Ah, eu é que... Espera aí, espera lá, agora é que eu preciso aqui uma coisa. Agora sim.

0: 2.
1: Manda lá o vídeo.
2: Entretanto, porque aprendi que, na verdade, estou a dominar este estúdio aqui ao vivo. Eu acho que nunca fiz isto. Olhem-se. Ah, exatamente. Tenho aqui uma novidade para dar. Era previsível. A Sanna Marin, que tivemos a promover durante duas semanas, a ex-primeira-ministra da Finlândia, de facto esteve comprometidíssima em vir a este programa, dar-nos uma entrevista. Primeiro era quarta-feira, depois as coisas complicaram-se, já não conseguiu fazê-lo. Foi-nos prometido que seria justamente hoje de manhã. Uma equipa inteira estava, obviamente, ansiosa para que isso acontecesse. Mas, na verdade, Sanna Marin, não conseguimos. Portanto, é melhor não falarmos sequer neste assunto. Peço-vos que não falem neste assunto durante os próximos dois meses. Para eu me recuperar do trauma. Mas, rapidamente, levantamos-nos e quisemos que convidado pudesse esquecer Sanna Marin. E eu só me lembrei de um, que foi este.
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2: É verdade, é isso tudo. É megalómano, não é modesto. É uma pessoa incrível. Conhecem Pedro Cabrita Reis?
5: Tangencialmente, sim.
2: Foi terrível. Eu não o conhecia até há uma semana, mas era como se eu conhecesse, não é? Ele diz coisas muito, muito improváveis. Cátia Terrinca, o que é ser atriz?
6: Eu não sei bem explicar, porque também não me sinto atriz.
2: Não?
6: Não, acho que...
2: Mas és?
6: Também, entre outras coisas, mas não sei se sou... Não sei se me defino enquanto atriz. Sei que foi aquilo que estudei para ser. Sei também que me desencontrei muito de ser atriz quando comecei a trabalhar como atriz. Uhum. Em grande parte acho que tem a ver com algumas das práticas de trabalho que eu gosto de ver e que não encontrei enquanto atriz.
2: Uhum.
6: Também algumas relações de género e de poder, que é difícil suportar, ou é difícil passar por cima delas para se fazer alguma coisa que se quer fazer, e por isso fui transformando também esse lugar de atriz num lugar de pensamento, de criação, de companheirismo com os meus colegas de um coletivo, que é o espaço em que eu mais sou feliz a nível de trabalho, e continuo a ser, sem desprimor, Teatro Nacional, estamos a descobrir um caminho agora, mas o lugar do meu coração será sempre de um coletivo em que trabalho não só como atriz, mas acho que faço os projetos que faço para poder como atriz ocupar os espaços que quero ocupar e que são espaços também de luta cívica e de afirmação do lugar enquanto mulher, enquanto mãe, enquanto alentejana também, de certa forma.
7: E com o Teatro Nacional em parceria.
6: É verdade, é verdade. Vamos ter a Pândega no próximo ano e já tivemos também na Odisseia Nacional alguns encontros.
2: É, o que é a Pândega?
6: É a Pândiga.
2: Pândiga.
6: A Pândiga é um projeto entre o teatro e a música que convoca um arco de reflexão entre aquilo que foi o acolhimento que Portugal fez às pessoas ciganas há 500 anos, quando os ciganos chegaram a Portugal, com a aplicação das leis repressivas, e a forma como hoje em dia nós recebemos migrantes quando chegam a Portugal, com a aplicação de leis repressivas.
2: Olha, muito, muito a propósito.
7: A propósito, também é um espetáculo que vai marcar esta quinzena de abertura, que também tem a ver com isso. Um espetáculo da criadora Kelly Freitas, que se chama O Último Telefone Público de Lisboa, que também é uma criação que convocou uma série de imigrantes que vivem em Lisboa, e essencialmente aqui também na zona do Teatro Nacional, para fazer uma criação conjunta sobre esta Lisboa também presente, e é muito interessante. Vamos juntar várias nacionalidades de vários criadores que habitam a cidade, e vai estrear na próxima semana, e é um espetáculo muito curioso, porque é isto, o teatro também que está sempre a mudar e que reflete o hoje, e este projeto deixa-nos muito entusiasmados, porque foi uma call em que recebemos mais de 200 respostas a esta chamada, e que estamos a conseguir trabalhar com uma Lisboa que para muitos é invisível e que também é uma Lisboa de vizinhança e de proximidade, e queremos também, nesta lógica dos 3 anos que tivemos, de aprender outras lógicas, também trabalhar com o território, com o envolvente, com a vizinhança, e também de acordo também com o projeto que vamos ter agora no domingo, que é o Cor do Recomeço, que é um cor que resulta da confluência entre vizinhos e trabalhadores do teatro, em que vão fazer um projeto nos vários espaços do edifício e que estão a ensaiar há vários meses mesmo, para apresentar no âmbito da abertura. Portanto, é também muito simbólico estas relações de perceber que o teatro está sempre em transformação e que esta ideia de um teatro clássico e de que as pessoas se vestem para ir ao teatro está cada vez mais desmistificada, e queremos ter esta relação múltipla com as várias Lisboas e com os vários lugares do território.
2: Deixa-me fazer aqui uma pergunta ao Rui Catarino. Se, com verdade, vocês trabalhassem literalmente com os vossos vizinhos, então só trabalhavam com turistas. Porque estamos na
0: realidade, sim, na realidade, até isso é algo em que nós, enquanto instituição nacional e cultural, temos que refletir, não é? Que é a mudança na sociedade portuguesa, em que neste momento temos mais de 20% de habitantes em Lisboa que são estrangeiros, não, ou seja, temos muitos estrangeiros que são turistas, mas também temos muitos estrangeiros que são habitantes, e de que forma é que também esses cidadãos, ou podem não ser ainda cidadãos, mas habitantes, devem ter uma oferta cultural específica, e portanto, por exemplo, vamos começar a fazer muito mais espetáculos com legendagem em inglês.
2: Ah, ok. Vocês têm estatísticas, não é? Há muitos turistas que vão ao Dona Maria ver uma peça. Será...
0: Não há assim tantos turistas, porque o teatro ainda tem um bocadinho a barreira da linguagem, mas na realidade agora com uma parceria com o Turismo de Portugal também, mas não com uma perspectiva de é preciso trazer mais turistas, não tem nada a ver com isso, tem a ver com como é que qualificamos a oferta e como é que também fazemos com que uma cidade boa para visitar tem que ser essa cidade boa para viver. E como temos 20 e tal por cento de estrangeiros em Lisboa, também temos que cuidar da forma como eles vivem a cidade, para não estarem completamente alheados e isolados do que é a nossa comunidade. E por isso, essa oferta regular é muito importante. A partir deste sábado, todos os sábados, o Macbeth vai ter uma sessão legendada em inglês também.
2: Ah, ok. Sim, claro que isso é desde logo uma boa forma de captar outros públicos, né? Neste caso, os turistas. Mas até podia haver uma peça em inglês só para eles. Não. Porquê? Porque é o Dona Maria... É por causa disso?
0: Peças em inglês apresentamos, mas não só para turistas. Apresentamos espetáculos internacionais porque nos interessa apresentar determinados criadores, determinados espetáculos às várias comunidades que existem em Lisboa ou no país, porque às vezes também fazemos circular espetáculos. Fazemos coproduções com festivais, o Festival Almada, o Festival Alcântara, que trazem espetáculos internacionais e que nós acolhemos nas nossas salas, quando são em línguas estrangeiras, legendados para português.
2: Já agora deixem-me só dizer-vos que, a propósito desta conversa da inteligência artificial, um dos temas do momento, a entrevista com a Sana Marin era justamente com uma nova aplicação que faz tradução simultânea com a inteligência artificial, e que basicamente o que faz esta nova ferramenta é em real time traduzir qualquer idioma para a tua língua. O que aqui na entrevista iria acontecer era eu iria falar sempre em português, a Sana Marin iria falar sempre em finlandês, mas na verdade o público iria ouvir toda a emissão em português. Por acaso, bem, é melhor não falarmos.
0: É um trauma, não é?
2: É um trauma, é um trauma grande. Trauma. Eu vou ao psicólogo amanhã.
0: Vais ter o Pedro Cabrita Reis.
2: E viva a Dona Maria. Já agora, ainda não falamos uma única vez, é o que é que vai acontecer hoje. Sim, hoje nós estamos aqui no Recy, aliás, estão aqui algumas pessoas a olharem para mim, olá pessoas. mas a verdade é que vai acontecer aqui muita coisa. O que é que vai acontecer?
7: Está a acontecer muita coisa, e agora, para o que ainda vai acontecer, que as pessoas têm tempo de ainda chegar até nós, os estiverem mais próximos, a partir das 9h30 vamos ter a festa no Recio. Começamos com uma pequena rábula entre o Rui de Carvalho, Rita Blanco e o Pedro Penin, que depois é seguida por um videomapping, que foi criado de propósito pela United DJs, VJs, que tiveram a desenhar um projeto específico para os 180 anos do teatro.
2: E depois isso a que horas?
7: Começa tudo às 9h30 da noite.
2: Isso é imperdível.
7: Sim, no fundo a fachada, porque no fundo estamos a comemorar o edifício e será sempre a fachada ao palco de tudo que está aqui a acontecer, será sempre junto à fachada do teatro. E o videomapping vai ser intercalado por três grandes DJs nacionais, a Zen Girl, os Beat Boomers e o DJ Mar Fox, que vão estar a criar festa, baile, dança, porque é importante que a cidade celebre a reabertura de um teatro, e até à 1h.
2: Já agora deixem-me só dizer que os ouvintes, em solidariedade com o meu trauma, enviaram algumas mensagens. Silvia Cassiano é a primeira aqui a entrar. Eis o que diz a Silvia Cassiano.
1: Olá, Débora, olá, Alvin, olá, os convidados. Eu também sou grande fã do Teatro Imersivo, Alvin, grande fã. Eu a primeira vez que, já não lembro o nome das peças, mas a primeira vez que fui ver foi uma peça já há alguns anos, que foi ali no Júlio de Matos, completamente aterrorizadora e espetacular, tinha a ver com lobotomia e e etc. Foi espetacular. A segunda, até levei o meu miúdo, que na altura tinha 12 anos, foi também, acho que era no Hospital Militar, e era qualquer coisa do Fernando Pessoa, também foi incrível. E agora, para a semana, precisamente de 2 a 8, vou ver um teatro imersivo em Torres Vedras, que é o Swimming Pool, que vou levar a família toda. Portanto, eu sou grande, grande fã de teatro imersivo, adoro teatro. Curiosamente, nunca fui ver um teatro, ou Dona Maria, nunca. Tem que ir, não é? Tem que ir.
2: Já era hora.
1: Então vá, beijinhos.
2: Já era hora. Segundo aqui uma ouvinte que nos enviou uma mensagem escrita, já era hora, mas não para todos, porque os bilhetes esgotaram rapidamente. Ela diz: estive na festa de encerramento do Teatro Dona Maria II antes de ir para obras, vou restar para ver Macbeth depois das obras de Santa Engrácia. Tentei o bilhete grátis para estes próximos 3 dias, que esgotaram em 2 minutos.
0: É verdade.
2: Teoria da conspiração, nós temos bilhetes guardados para os amigos dela. Força, Peninha,
0: compreendo esse mito.
7: Mas ainda estão disponíveis alguns que, às 11 da manhã de cada dia, portanto, de sábado e de domingo, ainda vai haver mais, ou seja, os esgotaram logo os de online. Foi mesmo em minutos, mas ainda existem bilhetes disponíveis para quem vier de manhã a conseguir levantar os que ainda existem, pronto, tanto no sábado como no domingo.
0: Que é um programa super fixe. Às 11 da manhã nós entregamos bilhetes presencialmente na bilheteira do Teatro Nacional de Dona Maria II. Temos até às 3 da tarde visitas guiadas aos espaços que não são visitáveis pelo público habitualmente e, portanto, vão poder ver a remodelação de zonas de backstage e de escritório e etc. E depois às 6 da tarde temos o espetáculo e as pessoas, entretanto, podem aproveitar para passear aqui na Baixa até à hora do espetáculo.
2: Já agora, e depois nos dias que seguem, o que é que vai acontecer? Depois começa a programação habitual, ou não?
7: Sim, claro. Temos as duas salas em pleno a trabalhar, tanto a sala Garrett como a sala estúdio. Vamos ter, o Macbeth vai continuar connosco até o final de outubro. Uhum. Portanto, até nesta reabertura estamos a apostar muito mais nas carreiras mais longas, portanto sentimos que é importante criar memória, criar relação com os espetáculos e conseguimos ter a estrutura que vai contraria um bocado esta ideia dos espetáculos que acontecem um dia ou dois e depois eu não consegui naquele fim de semana ou estava esgotado e já nunca mais o vejo. Portanto, estamos a apostar mais nessa lógica. Vamos ter o espetáculo da Kelly Freitas, como eu disse, com vários artistas imigrantes de Lisboa. Vamos ter depois logo a seguir, também já está cá a ensaiar no teatro, o Sumário Inferno da Raquel Castro, que vai estar cá durante uma bela temporada e depois vai circular por mais 10 cidades no país, portanto, para mostrar que afinal a Odisseia não acaba, quer dizer, o nome Odisseia acaba, o projeto acabou, mas no fundo está incluído no projeto, agora faz parte da matriz da programação do teatro e vamos continuar sempre com esta programação aqui e um pouco por todo lado.
2: Já agora, o Dona Maria só vai ter teatro. Lembro-me que há uns anos, por exemplo, o Bruno Nogueira veio cá fazer stand-up. Isso foi uma exceção? Ou um exemplo isolado? Ou pensam em trazer outras variantes que não seja só teatro? Pergunta para os dois. Estou a ver ali o Catarino ali.
0: Não, eu estou a olhar para o Luís, porque ele é que é o adjunto da direção artística.
7: Sim. Há uma visão bastante aberta do que é teatro e as novas explorações dos territórios para o teatro. Há muitas relações de uma forma aberta com artes performativas. Falei-te agora do coro, é uma relação com a música. As últimas sextas-feiras é um espaço de pensamento e de relação aberta a outras áreas. Há uma fronteira muito lata daquilo que nós consideramos que é teatro. Agora é vocacionado e focado sobre o teatro, é um teatro nacional focado nesta disciplina artística, mas vista de uma forma muito aberta e muito relacional com aquilo que acontece.
2: Cátia, tu há pouco estavas a falar que já não estavas em Elvas, na altura que eu te conheci tinhas lá um projeto, não é? Uhum. Agora estás em Porto Alegre. É muito diferente fazer teatro para uma comunidade como a de Porto Alegre e numa cidade como Lisboa?
6: É, sim. Sobretudo acho que a primeira grande diferença é porque em Lisboa há uma sensação de proximidade com pares muito mais imediata do que há em Porto Alegre ou em Elvas ou noutros territórios que têm aquilo que se chama também menor densidade cultural. E por isso mesmo, quando eu não falo mais do processo criativo, se calhar aqui, mas nesses territórios muitas vezes estabeleço complicidades com pessoas que vêm de outras áreas disciplinares também, e isso tornou-se muito rico para o meu processo criativo. Talvez me tenha feito migrar de atriz para outras coisas que eu não sei nomear ainda, e lembro-me, por exemplo, em Elvas houve uma pessoa que transformou muito a forma como eu penso a prática artística, que é a Joana Leal, artesã e artista plástica, uma pessoa que eu admiro profundamente e de quem me fui fazendo cada vez mais amiga para aprender com ela, que vem no fundo vem do têxtil, vem do artesanato têxtil, vem de saber montes de pontos diferentes e de formas de bordar e de cozer. Me lembro muito da minha avó. E então acho que há esta possibilidade de trabalhar a partir de lugares que são menos académicos ou que são muito mais distantes daquilo que nós aprendemos na faculdade. Isso entusiasma-me muito mesmo. Depois, a nível de antecedência, é uma coisa que eu também prezo bastante, porque por um lado é muito bom nós termos a salvaguarda de saber que em 2029 tem um projeto não sei onde. Por outro lado, às vezes quando os projetos estão a começar a decorrer e começamos a percebê-los melhor, temos mais possibilidade de transformação de algumas coisas, ou eu tenho tido mais possibilidade de transformação de algumas coisas a nível de espaços ou de meios, em espaços em que a escala permite que se defina tudo mais ao longo do processo e que não seja muita coisa balizada com antecedência. Eu fico com muito medo quando tenho estreias em Lisboa, porque sei que tenho que fechar muitas coisas com muita antecedência e isso deixa-me absolutamente nervosa, como o trânsito me deixa muito nervosa e fico completamente impraticável. Eu vinha para cá e pensava,

0: programação, no sentido em que não impor os nossos gostos e pensar numa lógica mais comunitária de programação também acho que pode ajudar, mas eu não acho que não há segredos, acho que há vontade de trabalhar, vontade de questionar, reuniões de balanço que têm que ser efetivas, ou seja, quando se faz um balanço não é para ouvir os outros naquele dia e depois fazer à nossa maneira mesmo a seguir. E acho que é isso, segredos acho que não.
1: Adoro esta parte de ser honesto. Espera aí, uma pergunta provocadora. Será que no tempo de inteligência artificial, não é? Em que toda a gente fala sobre isso, haverá no futuro um teatro cujo programador seja justamente a inteligência artificial?
2: Ah, não tenho dúvidas nenhumas disso.
1: Tu achas que isso vai mesmo acontecer?
2: Já existe um bocado de outras formas e, portanto, acredito que sim.
3: Mas antes ou depois da inteligência artificial acabar connosco todos?
1: Espera, esta pergunta interessa-me muito, ver a vossa visão, porque de facto a inteligência artificial pode ser preciosa com vários indicadores, não é?
2: Saber que... Acho que pode ser uma ferramenta muito útil para responder a um projeto, para responder a propósitos, mas tenho a certeza absoluta que acontece em muitos teatros, que não há uma figura, não há um pensamento, não há um projeto, há uma lógica meio de fazer um punhado de espetáculos e de ter aqui uma série de outros pensamentos não tão claros sobre aquilo que se está a propor. Tenho a certeza que vai ser uma ferramenta usada, não naquilo que eu acho que deve ser usada, numa lógica de pesquisa, de aprofundamento, de conhecimento, até de autoquestionamento. Acho que pode ser interessante e não tenho nada contra, mas claro que vai ser usada como hoje a programação também é usada em muitos sítios, de uma forma muito leviana e muito pouco profissional, como deveria ser usada isto um pouco por todo o mundo, não é? Portanto, ainda há sempre um território ainda que estamos a tentar perceber o que é a programação, o que é que são os programadores, o que é que são os diretores artísticos dos espaços, que projeto e missão é que os equipamentos culturais têm. Portanto, há aqui um vazio que vai ser conquistado, de certeza, por essas ferramentas.
4: O que já está a funcionar mal, funcionará mal também com a inteligência artificial, não é? Esta ideia que nós temos, que sucessivas revoluções tecnológicas vão destruir tudo o que está para trás, eu acho que não é? Apareceu a música gravada, achou-se que as orquestras iam deixar de trabalhar, apareceu a MTV, achou-se que a rádio ia desaparecer.
1: Não desapareceu. Pois não.
4: Sim. Portanto, não me parece é que a revolução da inteligência artificial, o impacto que vai ter nas nossas vidas, não seja tanto desse ponto de vista de substituir o trabalho do programador ou o que seja. Acho que vai ser impactos muitíssimo mais graves na capacidade de nós termos recursos cognitivos suficientes para compreender as artes performativas, de deixarmos de conseguir ler a realidade. Já estamos a ver
0: isso
4: acontecer. Mas
0: isso já existe, porque na verdade...
4: Só vai turbinar ainda mais essas situações.
0: Eu não sei, a partir do momento em que nós já não temos propriamente capacidade de interpretação e que agarramos numa coisa e achamos que ela é absoluta. Há pessoas que agarram num livro e aquele livro é absoluto, como agarram na IA e é absoluto. Isso tem a ver com a perda de capacidade relacional com as matérias que nos chegam. E não que a inteligência artificial tem o problema de, na sua base, é empresarial, é uma lógica empresarial liberal, de direita e às vezes
4: com
0: até...
4: Com muita agenda,
0: sim,
4: claro.
0: Às vezes até carregando mais na farinheira do que ficar só para a direita. Acho que esse é o problema base, mas é como pegar num livro e não o questionar. Eu acho que isso é uma questão que,
4: de acordo,
0: que atravessa...
4: Mas o que eu acho é que a aceleração que a inteligência artificial permite e o nível de alienação é inaudito e, portanto, o impacto, enquanto nós não chegarmos à conclusão que temos que regular seriamente a inteligência artificial, não é? É olhar para os resultados dos testes PISA, não é? Que é pré-inteligência artificial, mas durante as redes sociais. Aquilo que as redes sociais já estão a fazer ao cérebro das pessoas, não é? De viciar as pessoas em dopamina e de reduzir a sua capacidade de atenção profunda, raciocínio crítico, etc., vai ser muitíssimo mais amplificado com a inteligência artificial, não é? Quem dá aulas sabe perfeitamente que hoje em dia é mesmo preciso mudar a forma como se ensina, porque pedir trabalhos aos alunos feitos em casa muitas vezes vem ChatGPT copy-paste.
1: Ah, claro, sim. Esse é um dos grandes desafios.
4: E o problema não é acertar, não é? A aprendizagem está no processo, não está no resultado. Também está no resultado, mas está no processo, em como é que se chega a um raciocínio crítico para produzir alguma coisa. Quando a inteligência artificial substitui isso, o músculo do cérebro não se exercita e, portanto, perdemos mesmo recursos cognitivos.
2: Mas há aqui uma vantagem no teatro, quer dizer, e há o teatro com estas relações todas, mas esta ideia do aqui e agora que eu acho mais fascinante é que, de repente, estamos sempre num lugar que não estamos e num tempo onde não estamos. E o teatro, que nos pode evocar uma série de lugares diferentes e uma série de tempos diferentes, obriga-nos a estar aqui e agora e conectados com aquela performance ao vivo. E isso para mim é extraordinário e acho que vai criar um espaço maior, porque apesar de tudo, até o que está a acontecer agora com marcas e com tudo isso, que querem mostrar que foi feito à mão e que não foi feito ou gerado por aí,

0: há aqui um território enorme para o teatro poder também se afirmar como uma verdade daquilo que está ali a acontecer, não é? E essa relação é muito, muito forte. Tenho a certeza que as pessoas também vão procurar essas experiências como contraponto àquilo que vai se passar a ser um novo normal, e a arte performativa tem este lugar muito importante de nos conectar. E esta ideia do encontro, que é o que a cultura pretende fazer, não é?
1: O teatro é um antídoto para isso. A cultura é um antídoto para este estado de coisas em que estamos cada vez mais fechados sobre nós próprios em frente a um ecrã.
2: Eu acho que, por exemplo, em relação aos territórios do interior, durante os últimos anos foi feito um desmantelamento tão bem feito de associações recreativas, centenárias, algumas, de bandas filarmónicas, tudo mais, que as pessoas deixaram de produzir os seus próprios objetos culturais ou de tocar as suas músicas e passaram a estar apenas sentadas no lugar de usufruto do que os outros fazem, e mesmo esse lugar não é tão regular assim na maior parte dos contextos. Então também passa por aí, ou seja, nós, quando um aluno faz um trabalho na IA e se satisfaz com o trabalho que faz na IA, é porque na sala de aula há muitos anos não é chamado a criar a partir de si e acha que pode ir buscar essa resposta aos outros. E eu penso também tem muito a ver com isso, porque nós todos seremos mais felizes na nossa expressão individual do que se apanharmos de um outro lugar já feito. Só que esse código tem sido muito desmantelado, de podermos fazer a partir daquilo que nós somos, sem a pressão do certo ou do errado. Porque quando um aluno vai à IA, vai porque acredita que aquilo vai dar a resposta certa. Se na verdade na escola percebermos que não há necessariamente em tudo na vida respostas certas, há uma possibilidade derivativa muito grande, talvez não queiramos consultar a IA, ou consultemos e depois brinquemos a partir daí. Tive uma experiência muito enriquecedora agora com um clube de teatro o ano passado em Porto Alegre, ao longo do ano letivo, em que fui desafiada por eles a vamos construir hoje um texto nosso, este ano vai ser um texto nosso, e foi incrível. E são jovens desta geração e o que queriam era estar ali corpo a corpo e inventar as coisas, fazer, refazer, pensar de novo, porque há bocadinho falavas das temporadas longas, a possibilidade de estarmos juntos muitas vezes com o mesmo grupo de pessoas, refazermos os mesmos gestos, é uma coisa que eu acho que muitas pessoas, e até da minha geração, que já assisti um bocadinho a este, não tiveram essa possibilidade, porque era sempre tudo novo, fazer uma coisa nova, fazer uma coisa pela primeira vez, experimentar aquilo, e estamos a precisar de repetir os mesmos gestos, às vezes.
0: E não há melhor dopamina do que a de fazer, não é?
2: Uhum.
0: E por isso é que também trabalhamos, e temos trabalhado muito agora desde a Odisseia, as questões da arte, dos projetos participativos e das pessoas terem o domínio também sobre as suas comunidades, sobre o que querem fazer, e temos essa percepção sempre de uma festivalização da cultura, em que eu vou para ver, mas também ter esta lógica de a cultura como uma prática que eu implemento e que eu penso a minha comunidade, a minha cidade, e consigo convocar os meus desejos e as minhas necessidades para aquilo que estou a fazer, e isso ajuda muito a criar a comunidade, que é, no fundo, fazemos em conjunto.
3: Já agora, deixem-me só dizer que estamos basicamente a 10 minutos do final deste programa. Recordo-vos que estamos no Arrocio. Já da última vez que fizemos uma emissão ao vivo, também viemos para o Rocio. Eu, por mim, só fazia emissões ao vivo no Rocio. Está um ótimo dia. Parece-me que vem aí uma noite extraordinária, basicamente a celebrar o regresso do Dona Maria, aqui com o nosso apoio também, da Antena 3. Dizer que tudo vai começar a partir das 9:30, na verdade. Não percam, pessoas que estão a ouvir esta emissão e se têm ainda a possibilidade de virem aqui ao Rocio, pois estejam cá para assistir a tudo isto, porque vai haver videomapping, Pedro Penin, Rita Blanco e também o Rui de Carvalho vão dar início a estas celebrações que vão demorar, na verdade, 3 dias, não é? Mas depois há toda uma programação durante o ano. Mas a festa hoje vai estar aqui no Rocio até à 1 da manhã. Possivelmente pessoas vão mergulhar aqui nas fontes. Não sei, talvez não. Talvez isso não aconteça.
0: Era bom sinal.
1: Estás a fazer promessas?
3: Era sinal de festa. Depois eu vou ver a Marisa Monte, mas ainda vou regressar a tempo de vir aqui para o final da festa. Já agora, dizer que temos aqui uma mensagem que nos chegou do Pedro Rosa. Eis o que diz o Pedro Rosa.
4: Olá, boa tarde para o Boral. Boa tarde aos convidados, Alvin e ao Pedro Rosa.
3: Olá, Pedro
4: Rosa. Chamo-me Santarém. Infelizmente nunca tive a oportunidade de ir ao Teatro Dona Maria. A última peça de teatro que fui ver já foi há bastantes anos, não me lembro. Foi uma peça infantil quando o meu filho ainda era relativamente pequeno. Em adolescente, fui ver algumas peças de teatro amador. Na altura gostei, peças que já não me lembro o nome. Só para acabar, em Santarém também temos o Teatro Rosa Damasceno, antigo cinema, que também ardeu, já ia à vontade há uns 10 ou 15 anos, e nunca mais ninguém pegou naquilo. Fiquem bem, Pedro Rosa.
3: Mas caralho, porquê que ardem tantos teatros?
1: Porquê que há tantos incêndios nos teatros? Isto é verdade, é um clássico.
2: É uma atividade perigosa.
1: É uma atividade perigosa. Espera lá, mas porquê? Mas é verdade, há muitos. Isto não acontece.
0: Quase todos são raros aqueles que não arderam.
1: É uma maldição.
5: Mais antigos, sim. Os teatros mais antigos eram muito à base de madeira, muito à base de cordame, de cordas para os movimentos cénicos, etc. Instalações elétricas velhas, etc.
0: E muito pó.
5: Isso, muito pó.
0: O pó
5: conduz.
0: Muitas vezes limpas aquilo que vês, mas as áreas técnicas ficavam cheias de pó e eram...
5: Combustão espontânea.
1: Já agora, uma pergunta. Em termos de proteção de incêndios, como é que está o Dona Maria? Investiram nisso?
5: Está absolutamente incrível. Aliás, temos um espetáculo em cena que tem... fogo vivo em palco.
1: Ah, bom!
5: E, portanto...
0: Para arriscar é para arriscar.
5: Exatamente. Sim. Ou então, uma confiança profunda no trabalho que foi feito na remodelação e no novo sistema de combate a incêndios, mas, por via das dúvidas, durante o Macbeth, há um piquete de bombeiros no backstage.
1: Ah, bom!
0: Sim, mas, no fundo, os teatros hoje, os teatros contemporâneos, são dos lugares mais seguros e com uma proteção enorme contra incêndios por isso tudo, não é? Porque se aprendeu com a história e há uma lógica muito... perene, permanente na cabeça de todas as equipas, especialmente as equipas de manutenção e técnicas, que têm muito presente as regras de segurança, tanto de quem trabalha como...
5: Planos de segurança, planos de evacuação, delegados de segurança, tudo isso assegurado.
1: Já agora, uma pergunta para ti. Sei que és um grande melómano. Nunca, agora que estás aqui na administração do Teatro da Ana Maria, podias, sei lá, ter a tua peça em que tu cantavas, não é? Houve uma pequena participação em contato.
5: A minha vida artística foi mais no teatro, na realidade, mas deixei-a há bastante tempo.
1: Mas chegaste a ser ator?
5: Teatro universitário, amador, fiz umas coisinhas como profissional, mas depois cheguei à conclusão que era bastante melhor do lado de trás do palco do que em cima dele. E portanto enverdei por essa área e tenho que trabalhar toda a minha vida como produtor e gestor cultural.
1: Oh, Luís, também é o teu caso.
0: Eu era um grande canastrão também.
1: Eras?
0: Eu comecei em Sem Soldos, no Teatro Ultimato, mas depois percebi que era mesmo um grande canastrão e que não era bem para ir. Mas sempre estive a trabalhar em cultura, como bem sabes, sempre foi essa a minha relação em várias áreas, teatro, dança, música, circo, tanto para mim, seja qual for, neste momento o teatro, claro, é o foco, mas gosto muito de estar a pensar, a criar os projetos, a pensar as cidades e os lugares a partir da cultura, mas deste lado e não em cima do palco.
1: Já agora, a pergunta é para estes dois, não tanto para a Catete Rinca, já vais perceber. Vocês passam a vida, como direi, numa posição em que gerem muitas vezes problemas administrativos, falam com muitos atores, basicamente estão na parte menos visível, não é? Porque os atores, de certa forma, são os mais visíveis. A minha pergunta é, como é que é gerir atores e atrizes? Tipo a Catete Rinca.
0: Catete Rinca não é um exemplo.
1: Catete Rinca é um departamento à parte. É uma maldição própria do teatro.
0: Não sei, muita diferença, porque acho que são pessoas e é de pessoas para pessoas que nós trabalhamos e há de todo o género, mais vedetas, menos vedetas, acho que as coisas vão...
1: Fala-se muito em egos, muitas vezes, mas isso está em todos os níveis.
0: Sim,
1: está
0: em todas as áreas, em todos os métiers, portanto não sinto isso. Acho que é um lugar sempre de questionamento e de não se aceita um só porque sim, não é? Portanto, acho que tudo é questionado e acho que isso é muito rico e fortalece bastante a relação. Portanto, acho que há propostas, há contrapropostas, há desafios e temos que nos habituar. Por exemplo, na área de programação é uma área onde se diz não. Agora tem que saber, porque aos 1000 que te propõem coisas, consegues dizer sim a 10 e tens de dizer 990 nãos. Agora é como é que dizes não, não agora, não desta forma, outra contraproposta, mas...
1: Não deve ser nada fácil isso, não é?
0: Mas faz parte, se não estás confortável com isso, não...
1: Como é que lidas depois com um amuanço? É a vida, não é?
0: A multa, bem.
1: Catete, tu que és atriz, como é que é? Como é que é a tua classe? Por exemplo, há um sindicato...
2: A minha classe é baixa, sem dúvida. Aliás, com os ordenados de Portugal, dificilmente sai daí.
1: Sim. Mas vocês têm... existe um sindicato de atores e atrizes?
2: Existem sindicatos de profissionais das artes de espetáculo em geral.
1: Sim. Mas não um em particular de atores e atrizes?
2: Posso estar mal informada.
1: Já houve.
5: Sim. Aliás, o SENA é uma fusão antiga já entre um sindicato de servidores de espetáculo e o sindicato dos músicos. E portanto é esse sindicato agora que representa mais a classe das artes performativas, digamos.
1: Okay, assim. Olha que tu davas uma boa líder sindical de sindicato de atrizes.
0: Não tenho dúvidas.
1: Dava. Ela está a dizer que não, mas dava.
2: Representada na palavra atriz, como é que eu vou comunicar isso ao resto das pessoas que se sentem representadas por essa palavra? Já viste
1: mas
2: o problema?
1: Se dirigente sindical das atrizes, tinhas que esquecer essa parte. Quer dizer, agora já me sinto uma atriz e é os direitos das atrizes e dos atores que eu estou aqui a defender. Olha que tu davas.
2: Também, se calhar, olha lá.
1: Eu senti, pensava muito bem nisto. Deixa-me só dizer que estamos a 5 minutos do final deste programa. Temos aqui uma mensagem do Carmo. Será que é do Largo do Carmo? O próprio Largo do Carmo que enviou uma mensagem.
5: Podia vir aqui ao pé, portanto.
1: É só descer. Então é, tipo, eu gostava que o Largo do Carmo viesse aqui assistir a isto às 9h30. Talvez seja ele que enviou uma mensagem. Vamos ver o que é que diz.
6: Olá, eu sou a Carmo. É, e venho dizer que o Santarém também tem o Teatro Estado da Bandeira, que tem programação, que funciona, que está ativo, não só com teatro, com concertos. Aliás, o próprio Conservatório de Santarém também faz lá muita coisa, e não só. O Rosa Damasceno não é só o problema de ter tido incêndio. O Rosa Damasceno também está nas barreiras, que estão muito instáveis. Portanto, em Santarém, quem quiser ir ao teatro, o teatro está vivo e boa saúde. Aliás, o Círculo Cultural Scalaritano, que apoia sempre muito o teatro. Aliás, Dona Maria, já vieram ao teatro a Santarém?
0: Eu ia dizer isso a responder ao anterior ouvinte, só que depois meteu-se a conversa e não disse. Nós trabalhamos, são nossos parceiros, estivemos lá várias vezes na Odisseia Nacional e continuamos a ter, e vamos regularmente levamos espetáculos a Santarém, e temos uma relação muito próxima com o Tiago, que é programador do teatro, e trabalhamos muito em parceria e com espetáculos, com projetos de participação, com formações e com uma série de outras relações. Mas sim.
1: Já agora deixem-me só dizer-vos que estamos mesmo no final deste programa com o Rui Catarino, que é administrador aqui do Teatro da Ana Maria II, também o Luís Ferreira, que é diretor adjunto, é isso?
0: É isso. Mais ou menos.
1: E ainda a Cátia Terrinca, que é atriz e que, bem, está aqui também para assistir. Se também vais assistir à cerimónia, vais ficar aqui para...
2: Até à 1h não vou ficar certamente, mas um bocadinho sim.
1: Já tens 2 filhos, não é? Não, ninguém fica até à 1h.
2: Fica. As mulheres têm esse direito também de ficar até à 1h mesmo com 2 filhos, não é por isso.
1: Não é por causa disso.
2: Mas não me provoques.
1: Não é isso. Eu não te disse que tu podias ser uma excelente dirigente sindical.
2: Do Sindicato das Mães, não é?
1: Do Sindicato das Mães, e olha, tipo, ninguém arrebitava que sempre contigo. mas agora, não, a pergunta que eu te ia fazer é, tu tens que ir embora porque depois vais para Porto Alegre, não é?
2: É verdade.
1: É por causa disso que eu disse, que não ficas a uma, porque lembrei-me de Porto Alegre não é aqui ao lado.
2: Não, ainda é um bocadinho longe.
1: Ok, olha, só porque estamos no final, o que é que tu destacas, Luís, para os próximos meses, a nível de programação? O que é que te recordas aí que te pareça sensato, desde logo, revelares para o final do programa?
0: Lembro-me pelo simbolismo do último espetáculo de Consolteiro. Eles decidiram encerrar a sua grande carreira de décadas no Teatro Nacional, com menos Consolteiro, e com André do Godinho, e é um ato muito simbólico e muito interessante também de saber fechar e encerrar um ciclo, e nós estamos com eles para esta estreia, que é um fim, e pronto, lembrando dessa.
1: Olha, Rui, o que é que tens a dizer às pessoas que tiveram 3 anos à espera deste regresso do Dona Maria II?
5: É que estamos abertos e que esperamos por elas nas várias salas, Garrete e Sala Estúdio, do Teatro Nacional Dona Maria II. Vai ser um gosto receber novamente o público neste edifício que é seu, que é de todos, na realidade, que é um monumento nacional, que é uma instituição pública, que é uma empresa pública e que é um teatro nacional. E, portanto, queremos muito que as pessoas venham ver o seu Teatro Nacional, ao mesmo tempo que queremos muito estar com as pessoas nos múltiplos sítios onde vamos apresentar espetáculos e desenvolver atividades, porque queremos muito esta separação, esta emancipação, acho que a palavra é essa, da instituição Teatro Nacional da Maria II, do seu edifício. Quando as pessoas pensam em Teatro Nacional, pensam no edifício, ali naquelas colunas, estão ali atrás, no frontão, que agora estão todos iluminados com o videomapping que está a ser afinado. E o que nós queremos é que as pessoas pensem...
1: Já estou a ver o videomapping.
5: Que as pessoas pensem no teatro enquanto instituição que faz muitas coisas diferentes, para todo o tipo de público, que tenta refletir a diversidade da sociedade em que estamos e que trabalha em todo o país.
1: Cátia Terrinca, o que é que queres dizer às pessoas que já não vão ao teatro há algum tempo?
2: Que venham, porque se vê fantasmas e coisas invisíveis, e isso não dá para ir a mostrar também.
1: Já agora, porque fala-se, atenção, isto é um mito, não é? Mas fala-se muito do fantasma de Dona Maria II.
0: Não só, há vários.
7: Já assististe a alguma coisa estranha que não consegues ter uma explicação, Luís?
0: Todos os dias. Isso é a história da minha vida.
7: Mas aqui no Dona Maria.
5: Que possas contar, pelo menos.
7: Sentiste barulhos que não são explicáveis?
0: Há histórias das pessoas, principalmente que estão cá há mais anos, contam que são arrepiantes. E
7: há mesmo histórias?
0: Há histórias, muitas mesmo. E é ótimo, é delicioso, por acaso é o mesmo um território de muita superstição e de muitas memórias, e é delicioso estar com os colegas que trabalham cá, alguns deles há 30, 40 anos, alguns deles há quase, e é fantástico porque eles próprios colecionam muitos fantasmas. E é muito giro. E há muitas visitas também que fazemos, muitas vezes através disso, porque são memórias muito ricas dessas histórias que se vão acumulando e que fazem parte também da história deste edifício.
7: Rui, eu sei que não é, eu diria que não é de uma forma muito regular, não sei, agora posso estar a dizer um disparate, mas há a possibilidade das pessoas visitarem o Dona Maria, visita guiada.
5: Certo, sim. Temos sábado e domingo visitas das 11 da manhã às 3 da tarde, de entrada livre, este fim de semana de reabertura, e depois habitualmente temos visitas guiadas à segunda-feira de manhã, para as pessoas conhecerem não só as zonas públicas do teatro, porque essas conhecem-nos quando vão ver um espetáculo, mas também as zonas que não são públicas, o backstage, os camarins, os escritórios, e as zonas
7: técnicas. Isso deve ser muito giro, hein?
5: É fantástico. É absolutamente fantástico e recomendo a todas.
7: Vocês não imaginam como é que serão os camarins.
5: Veja a informação no nosso site. Sim. Exatamente.
7: Eu tenho curiosidade.
5: Pronto.
7: Então, dia espero.
5: Estás convidado para vir a uma visita guiada à segunda-feira de manhã.
0: E vamos ter também visitas a um novo espaço do teatro, que é uma galeria que agora está com a exposição dos 180 anos do teatro. Vão vários sábados, agora já a partir de outubro, que podem visitar essa galeria. E depois também na programação vamos ter a partir de janeiro uma série de outras visitas para famílias, encenadas, visitas com várias perspectivas também do teatro, que fazem parte da própria programação.
7: Olha, eu gostei muito de falar convosco. Rui Catarino, Presidente da Conselho de Administração, e um convicto melómano, por acaso falamos um pouco de música.
0: É
7: Luís Sousa Ferreira, adjunto da Direção Artística, e ainda Cátia Terrinca, que é atriz, encenadora, e que vai ter aqui um novo espaço que se chama Segundo as Marias. Curiosamente, está com duas pessoas e nenhuma delas se chama Maria, na verdade. Mas não faz mal. Não tinha que haver sentido nisto.
2: Há sentidos, são mais longos do que aquilo que é o nosso nome. São as Marias daqui da Maria II, é as Marias das Três Marias, é as Marias do nome de muitas mulheres anónimas em Portugal. Há muitas Marias para nomear neste Segundo as Marias.
7: Aí está, Cátia Terrinca, futura líder sindical, aqui também neste programa. Quero vos agradecer aos três, mas sobretudo dar-vos os parabéns por este regresso e por esta festa que começa hoje a partir das 9h30. Não percam Rui de Carvalho, a Rita Blanco e ainda o Pedro Penin. Os três vão dar início a esta celebração. Bem-vindos, e neste caso, e muito em particular, bem-vindo aqui ao Teatro Dona Maria II. Nós estamos de volta na segunda-feira, não com a maldita Sana Marino, mas com o Pedro Cabrita Reis. Bom fim de semana. Venham ao Recife.
0: Até já, obrigado.
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0: Num regresso à escola nesta noite de sexta-feira. Bom fim de semana, sejam bem-vindos à RTP Antena 3 e bem-vindos ao segundo dia desta edição especialíssima do Festival Iminente. São 10 anos para um festival que celebra a cultura urbana e que já teve várias vidas e que encontra agora uma mais recente numa escola de onde, na realidade, não nos distanciamos muito do nosso estúdio. Não sei se já é efeito, Alexandre, da subida de preços de combustíveis, mas já estamos a cortar custos.
1: É verdade, é verdade.
0: Até ao lado.
1: É mesmo na vizinhança. Olá, muito obrigado.
0: Alexandre Guimarães, junta-se à emissão hoje.
1: É verdade.
0: Amanhã.
1: Com muita vontade, até porque sou um cliente habitual do Festival Iminente. Acho que vim a todos, menos os que aconteceram.
0: Em Oeiras, os primeiros,
1: Exatamente. Sim. A partir daí, tudo o que foi em Monsanto, tudo o que aconteceu na Matinha, também no Terreiro do Passo, no Jardim do Museu de Lisboa e agora aqui na Escola Industrial Afonso Domingos. Muito entusiasmado também com a nova venue, não é? Com o novo recinto, que é.
0: Primeiras
1: facto,
0: impressões. Demos aqui uma volta há bocado.
1: Fomos dar assim um reconhecimento do local e é imersivo. Nós sentimos que estamos num sítio diferente. Uhum. E sentimos que estamos num sítio que de facto está fechado para os lisboetas há 14 anos.
0: Esquecido, até apagado. Até falávamos um bocado sobre isso.
1: Era um projeto que não chegou a acontecer. A terceira ponta da travessia do Tejo. Já lá vamos. Mas é de facto.
0: Lá quando? Lá iremos.
1: Exatamente, sim, sim. Exatamente. É importante dar essa volta também. Se estiverem caminho do Festival Iminente, façam-no. Porque vale muito a pena. Há muitas instalações artísticas por todo o local. Acho que faz sentido fazermos um destaque desta emissão. Vai acontecer até à meia-noite, porque é já a seguir que vamos recuperar o que aconteceu ontem.
0: É isso. Ontem a nossa emissão fechou com a transmissão do concerto da Capicua, mas não esquecer que, e falámos com eles sobre isso, os Mind the Gap atuaram, é um dos poucos concertos que eles têm dado e nós daqui a pouco vamos recuperar uma parte desse concerto aqui na RTP Antena 3, portanto não saiam daí. Mas temos muita coisa em direto para ouvir hoje. O que é que queres destacar?
1: Eu quero destacar o
0: Parece
1: homem
0: que é um
1: que
0: nome que está... à partida vem logo à cabeça.
1: Sim, que podemos considerar a cabeça de cartaz de hoje.
0: Sim, diria que sim. Acho que ninguém leva a mal.
1: Sim. Original capa, a.k.a. Alan Halloween. Para muitos, o rei do underground, se bem que o underground pode ser pouco para o que foi Alan Halloween, no início dos anos 2000-2010. Vai trazer a turma dele também. Sim. Queremos perceber o que é que vai acontecer. Quem sabe, se conseguimos entrevistar o homem, está planeado.
0: Em princípio vai acontecer.
1: Em princípio
0: vamos entrevistar. Não saiam daí. Okay.
1: Exatamente.
0: E será exatamente a altura para percebermos o que é que vai acontecer, porque há muita essa expectativa.
1: Sim.
0: Os convidados estão anunciados.
1: Vamos ouvir bangers de Halloween, não vamos.
0: É isso.
1: Vamos descobrir com o próprio, em princípio. Há que também trazer esta estrela da nova pop, que é Erlander, um crescimento entre a Argentela, entre Londres, um homem que é quase bilingue e trouxe-nos agora a Kari, que é o mais recente projeto que quero muito ouvir ao vivo. Acho que no palco choque, sim, porque há um palco que são carrinhos de choque.
0: Onde está a tocar nesta altura Lucas Maia, aliás.
1: Exatamente.
0: Eu não sei se conseguimos ter som nesta altura de fundo do concerto que está a acontecer. Que vou fazer? É um cenário extraordinário que temos atrás do nosso estúdio, que é uma pista de carrinho de choque. Lucas Maia montou a mesa para jantar, há pratos, há uma garrafa de vinho e há uma festa imensa a acontecer ali.
1: É um banquete,
0: sim,
1: é um banquete e há um verdadeiro baile que está a acontecer numa pista de carrinhos de choque. O Iminente também tem esse traço de originalidade na escolha dos palcos. Ainda destacar, obviamente, Chulás, que vai trazer todo o seu rap cru de introspeção, de crítica, que é muito importante nos dias de hoje. Ele recentemente tem uma participação num álbum de um produtor que é o T.O.B. Que já ouvi por aqui, já o cumprimentei até pelo recinto do festival. Uma música que se chama Dream, quero muito ouvi-lo ao vivo. Eu até acho que eles vão fazer um momento especial para essa música com estreia de videoclipe. Portanto, são concertos que podemos assistir em direto até à meia-noite.
0: Vamos
1: recapitular, Mind the Gap daqui a bocadinho, logo a seguir à Erlander, ainda Chulás Original capa,
0: a.k.a. ela na Halloween. E muita conversa. Vamos também medir o pulso àquilo que está a acontecer não é nas ruas neste caso, é nos corredores desta escola em Marvila, para onde se mudou o Iminente. E julgo que há algures neste recinto. Estará nesta altura o nosso repórter de serviço, Festival Iminente, João André Oliveira. João, boa noite e bem-vindo.
2: Ora, boa noite, isso mesmo, estou aqui bem próximo de vocês. Fiquei pelo palco de choque, porque há aqui uma grande massa humana
0: a
2: acompanhar
0: festa,
2: este
0: é?
2: Concerto. Exatamente, este concerto de Lucas Maia, apesar de não ser o único, acontece lá atrás no palco corte está a Júlia Costa, rapper brasileira, também a atuar. Portanto, há aqui já muita coisa a acontecer neste arranque de emissão, neste arranque de Iminente, neste segundo dia. Mas vim aqui procurar um bocadinho de público. Eu vou aqui aproximar-me de pessoas. Olá, vocês estão aqui para o primeiro dia de Iminente ou já estiveram ontem?
3: Estamos aqui, eu estou pela primeira vez, ele também, ela veio ontem.
2: Então vou começar com a vossa amiga. Diz-me, ontem estiveste por aqui, o que é que gostaste de ver, o que é que te soube bem neste Iminente?
4: Boa noite. Ontem foi Capicua, Gisela João, Sam da Kid, apareceu o Valete no concerto de Mana Gap e foi tudo incrível. Não faltou ninguém.
2: Estiveste mesmo atenta. Vou então virar-me aqui de novo para os teus amigos para perceber. Hoje vem aqui pela primeira vez, qual é que é a expectativa? O que é que vos traz aqui? O que é que querem muito ver hoje?
3: A expectativa é ver Alan Halloween, apesar de sabermos, pronto, que ele é mais o curador. Acho que ele também vai estar assim um bocado em palco e tal, portanto...
2: Sempre aquela esperancinha de que dê um toque daquele Halloween que conhecemos, não é?
3: Estamos com essa esperança, eu e o meu amigo. Assim.
2: E até lá, alguma coisa que queiram ver ou vão só andar por aí a ver o que é que se passa?
3: Vamos dar um olhinho aqui e vamos ver ainda, pá, às 9h30 há duas coisas interessantes, Erlander e outro que eu não me lembro agora, reggae, é uma
1: série. Muito interessante.
3: Pois é, esperar pelo Halloween.
2: Obrigado, divirtam-se, aproveitem esta segunda noite de Iminente. Lá está, um Iminente que tem muita coisa a acontecer. Já ouvimos aqui uma descrição quase artista por artista do que aconteceu ontem. Ouvimos também aqui nomes que vão hoje passar por aqui e também aqueles que já estão aqui a passar, porque, como dizias, Lucas Maia está aqui a agarrar muito o público. Já vi aqui muita gente a dançar agarradinhos, a fazerem pequenos passos de dança, apenas a curtir um pouco a onda. Enfim, é um concerto para todos os gostos, este que acontece aqui no Palco Choque, mesmo à nossa frente, à vossa frente também, que, claro, tem vista privilegiada para este palco.
0: Ó João, e agora tens tempo, até porque vamos recuperar parte do concerto do Nagué, por isso mesmo, se quiseres juntar-te à festa e agarrar-te a alguém,
1: vai,
0: estás completamente à vontade.
2: Finalmente,
0: soltura para isso.
2: Eu só estava à espera que me dessem licença.
1: Até eles, ó.
0: João André então, Oliveira, o nosso repórter de serviço neste arranque de emissão no Festival Iminente, da primeira noite de ontem. Uma ansiosa expectante na Lua Caiano, já com disco pronto, a Tessela confessou isso aqui desde abril.
1: Ah, está fechado.
0: Está fechado desde abril. Ela diz que anda a enterrar canções nesta altura para abrir espaço para as novas que vão chegar em novembro. Tivemos também a contadora de histórias, Gisela João. Ela assume-se cada vez mais como uma contadora, a evocar a liberdade num sertão onde passou por clássicos de Fernando Lopes Graça, Sérgio Godinho, Zeca Afonso. Disse-nos que deve ter novo disco no próximo ano, primeiro semestre. Ficou também essa nota. A Capicua também por aqui passou. Concerto que resto encerrou a nossa emissão no dia de ontem, onde não faltaram as canções do último disco e num dia onde havia enorme expectativa para o regresso dos Mind the Gap. Há pouco falávamos sobre isso, sobre os Mind the Gap são um marco geracional na cultura hip-hop deste país.
1: Sim, principalmente para quem estava na adolescência ali na década de 90.
0: Certo.
1: Ou seja, os Mind the Gap formam-se em 93, ainda com o nome The Wreckers, depois os Mind the Gap vem no ano seguinte em 94. O álbum estreia, o Sem Cerimónias, vem em 97, que é para muita gente um álbum que está no mesmo leque de República, de entretanto do Sam da Kid.
0: É um daqueles pilares, não é?
1: É um pilar.
0: Sim.
1: Ou seja, são os trabalhos iniciais do hip-hop em Portugal. E eles fazem aquela grande marca que é ter Os Suspeitos do Costume, que é o segundo álbum, 2002, que alcança um disco de prata. Não existiam discos de prata de hip-hop na altura.
0: Claro.
1: Isto era um registro que não acontecia. Foram ainda nomeados para melhor artista português nos MTV Europe Music Awards em 2006. E isto acontece para celebrar o quê? 30 anos de carreira. Eu tenho 30 de vida. Portanto, eu respeito muito esta malta, que são certamente fundadores, se calhar do género que eu mais ouço. Portanto, quero muito recuperar este concerto para ouvirmos aqui na RTP Antena 3 e perceber como está esta química do Ace, do Presto, do DJ Serial.
0: Eles que falaram aqui de uma coisa interessante na conversa, disseram que têm a sorte de, na construção do alinhamento, no fundo, só tocarem êxitos.
1: Claro.
0: Não tem grande questão. É,
1: claro.
0: Bom, é isto. Pau, pau, pau. E, no fundo, é também isso que aconteceu ontem aqui nesta passagem dos Mind the Gap pelo Festival Iminente. Não faltou qualquer clássico, isso notou-se também no desenrolar do concerto. É parte desse concerto que vamos recuperar. Este Basamos ou Ficamos que vamos ouvindo em fundo foi uma das canções que eles tocaram ao vivo, recrutaram o Sam da Kid, mas ele não foi o único convidado na noite de ontem.
1: Mais, não dizer,
0: é justamente uma dessas surpresas que vamos recuperar daqui a nada. Por isso mesmo, deixem-se ficar, um ótimo arranque de fim de semana, e que melhor forma de começar o fim de semana do que com a RTP Antena 3 em direto Iminente e a recuperar agora Mind the Gap ao vivo.
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7: Olha, querem fazer aquela cena de pôr os telemóveis no ar? Era fixe. Não sei.

0: Obrigado.
1: Mind the Gap, em direto do Festival Iminente.
2: De que ano é que era esta música? Lembras-te?
0: Se não me engano, 1972.
2: Não estou a falar de sample, estou a falar de...
0: 2002?
2: Não.
0: Por riqueza?
2: Dois?
0: Não?
2: Talvez dois.
0: Deve ser.
2: Esta música é 2002, têm noção? Têm noção? Vocês ouviram esta música de 2002? Têm noção?
0: Esta que passou.
2: Tem noção? Ok. Agora vamos chamar aqui ao palco outro amigo nosso. E agora dizer, o Manuel Lisgos, e vocês... que cena, mano, és maluco. Uma pessoa com quem nós, pá, contamos com ele, é sempre a dar gás. Não sei o que é que se passa, contamos com esta pessoa. É sempre a dar gás. É que não para mesmo, tipo. Sempre a dar gás, sempre a dar gás. Eu quero ouvir barulho para o Vale!
3: Lisboa, 1, 2, 1, 2, 1, 2, 1, 2! Barulho aqui para os meus ídolos, Mind the Gap! Pessoal, um dos álbuns da minha vida é o Sem Cerimónias. Eu tinha 14, 15 anos, hoje já tinha 80 anos quando esse álbum saiu. Não, um só caminho, mil obrigados por me deixarem partilhar o palco com vocês.
2: Nada, uma honra.
3: Um só caminho, Mind the Gap.

0: Sydney Dreams.
1: Talent! Mil obrigado, pessoal. Barulho aqui para os meus irmãos Mind the Gap, claro.
2: Eu quero ouvir barulho para o Valente.
1: Está quase aqui, não para, não para, mas está aqui quase no para mesmo.
0: Quase, quase, quase.
1: Isto é para um gajo num caminho para novo e isto já coisa.
0: Cenas.
1: Mas vocês estão-nos a curtir? Pronto, ainda bem, vamos para a última música. É bom, assim. Acabamos com vocês a curtir, é bom. Não percebemos nada, para não. Olha, temos pena. Esta é a nossa música de encerramento. Vamos acabar aqui.
0: Oh.
1: A verdade é que também não sabemos mais nenhuma música, não peçam mais nada de nós. Nós temos 80 anos em cada perna, vamos com calma. Não sabemos mais músicas, é isto, é o máximo que nós conseguimos dar. Esta música com qual vamos fechar o concerto é um clássico. Um clássico, não é só um clássico do hip-hop nacional, é um clássico da música nacional. Esta música...
0: Ponto final.
1: Há aquela dica básica, por favor, não fiquem chateados, eu estou-me a brincar, ok? Há aquela dica básica do antes de Cristo e depois de Cristo. Não, há aquela dica do antes e depois de todos gordos, cara.
3: Outra vez.

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0: Sexo é em todo o gás, mas há bom, bom, este som tão bom. Todos cortes. Eu quero ver dois dedos no ar, toda a gente, dois dedos no ar.
1: Bem alto.
0: Dois dedos no ar. Obrigado ao Eminente pelo convite. Obrigado ao Vils pelo convite. Repetidamente, durante vários anos, o Vils não sabe, mas foi o responsável por nós nos termos voltado a juntar para dar concertos. Por todos os anos, me mandar mensagens, me ligar a dizer eu quero que vocês vão tocar ao Eminente, até que eu, ok, vamos lá ver se isto funciona. E funciona. Um grande paz e amor para todos. Obrigado pela recepção. Até à próxima. Obrigado.
1: Obrigado.
2: E foi assim que chegou ao fim esta celebração de 3 décadas de Mind the Gap, com esta particularidade de ter sido, de alguma maneira, o elemento responsável por isto que está a acontecer, o Vils, a ser também o mote para o regresso do Chamada.
3: Tinha de ser um Alexandre. Tinha de ser um Alexandre a trazer os pilares do rap.
2: Claro que sim, claro que sim.
3: A celebrar 30 anos de carreira. Uhum. Nós nunca sabemos bem se vamos voltar a ver Mind the Gap ao vivo.
2: Não há essa certeza.
3: E é uma sensação interessante essa durante um concerto, não é?
2: Mas sabes que mais, aconteça ou não, eu já tenho essa, check. Agora, aqui na 3.
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2: E sabes, Alexandre, não foi um Alexandre que também pôde fazer check ontem nisso. Foi um João. João André de Oliveira. Onde
5: tu andas? Alô, alô, eu estou mesmo em frente ao Palco Campo, onde já está a Chulagi. Vou aqui juntar-me a 3 pessoas para fazer pré-match. O que é que estão à espera deste concerto de Chulagi?
6: Pá, estamos à espera de bom concerto de Chulagi. Viemos aqui só para vê-lo, ele em Nexo Supremo. Pá, e estou à espera. Estamos com muita ansiedade, a malta está-se a começar a juntar. Acho que vai ser bom, acho que vai ser bom.
5: Obrigado,
6: um abraço.
5: O concerto. Vamos a isso, está no palco Chulagi e vai partir tudo, certamente.
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1: Senhores, mas querem nos encher de medicamentos, ansiolíticos, que ali, que lá. Senhores, o único medicamento para esta merda é o povo. Não há outro remédio. É o povo que anda a escrever textos na parede com moedas que é limpar. A mim só te apanhaste por trás, senhores, é que és lá. Na moedas, meio pôde gasta 12 milhões, nós não te fotografa, não te trazem. Está lá, aquela é a voz do povo. Só tu metes um salário. Querem acabar com os nossos sonhos, não sabe? Já era difícil sonhar, agora querem acabar com o resto dos sonhos, não sabe? Ninguém descala ou não. Porquê? Porque o remédio desta merda é que você é povo. E é continuar a sonhar.

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0: festival iminente na RTP Antena 3. Boa noite, bem-vindos e um ótimo fim de semana. Estamos a transmitir, Alexandre, o concerto do Chulagi.
1: Que não está a desapontar no que prometia, um rap de crítica social, político-social. Até agora, uma imagem de fundo no palco que mostrava me pagam o mínimo esperando que eu dê o máximo.
0: Exato, eu reparei nessa também, sim.
1: A crítica não está a faltar. O próprio nome Chulagi, ou seja, Chulagi é Chulage, mas ele acaba por trocar para usar a grafia crioula cabo-verdiana do seu próprio nome de rua. Portanto, afirmar que esta identidade, em vez de deduir, neste caso. Acho que até ao fim do concerto vamos esperar mais hits, não só do rim do concerto, vamos esperar mais hits, não só do Rap Resalias, mas também do Rap Pensar e do Rap Pressão, que são os três grandes álbuns do Chulage, incluindo aqui também o Rhyme Shit que abala, e a crítica não vai faltar até lá.
0: E é para lá que voltamos, numa noite que não está tão fria comparativamente à noite de ontem, particularmente agradável e com uma plateia empolgada e ligada ao concerto aqui no palco campo, para o qual temos uma vista privilegiada no estúdio da RTP Antena 3. Voltamos para o palco, estamos a transmitir o concerto do Chulage em direto, deixem-se ficar por aí. Boa noite, 3 novamente como rádio oficial do festival iminente.
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Há 10 anos eu tinha fugido para Londres, estava cansado de hip hop, de tuga, de tudo, eu fugi Londres. Canto um bem, exatamente há 10 anos. Foi quando eu voltei a tocar, chulás, acho que foi no primeiro iminente. 10 anos depois estou aqui a fazer essa festa, a mim está contente. Meus obrigado, a mim está grato. Há 10 anos e gosto, não se cumpre um ciclo. Foi também há 10 anos que eu conheci Tayob Yusuf, o meu DJ, meu irmão, meu companheiro. Ele não é só meu companheiro da música, minha mano, sei. Tatiana! Minha irmã gosta, né? Santou, cachou. Olha. Yeah. Albertinho! Cagões é bonito, go. Ainda por cima eles são todos bonitos, todas bonitas. Anhos está a minhas é bonito. Um povo é sempre bonito, minha mãe. Má gordo, má magro, mais alto, má baixo, má preto, má claro. Zé, cabelo para riba, cabelo para baixo, sem dente, com dente. Povo é bonito. Povo é sempre bonito. Indivíduo bom passando. Mas povo, povo, que lá, é sempre bonito, minha mãe. É que eu sou esse, meus mocos. Ou não, senhor? Já. Não sei, não. Rapaz. Шумажи.

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1: Outro dia achei esta paragem no Monte da Caparica. Não havia paragem. Então o povo falou. O povo pôs lá as cadeiras, mano. É que ele é que se crê. O povo é bonito para mão que ele é. O povo tem improviso agora. Tem cadeiras, põe cadeira. Para mão naquela paragem. Sentou aquelas senhoras às 6 da manhã. Então se põe cadeira. Sim, isso aí também é um tag. Isso é um ganda tag, pessoal. Ele é na mão de você. É lindo, go. Seis da manhã essas cadeiras vão estar ocupadas porque a senhora de Monte, que escolhe, que dá a panha fartagos de cedo, o cacilheiro de cedo, babá trabalha a limpar o teu cagação. Isso é verdade, não é? Bora. Ler esta música. 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

Vocês lembram-se? Há bem a geração, a geração, a geração que lembra de aquele Cash rules everything around me. 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Nada, nada, real, no. Agora me foi aquele remix, ou não? Outra vez, não, dá ali. Já, dá lá um beat, dá lá um beat. Bora, e a povo, eu sei que o dia é verdade.

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0: É o som de Solage ao vivo e em direto na RTP Antena 3, em direto do palco Campo neste festival iminente, como rádio oficial numa noite, a segunda deste festival que chega desta feita aos 10 anos.
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0: E agora, já com um dos, diria eu, acho que não é abusivo dizê-lo, um dos principais destaques desta noite de sexta-feira, Alan, bem-vindo antes de mais, Original Capa, obrigado por aqui estares, em direto agora na RTP Antena 3.
2: Boa noite, boa noite.
3: Ainda antes do concerto, é sempre aquela entrevista um bocadinho chata, não é? Antes de pisar o palco.
2: Eu acho que depois às vezes não acontece, né? Mais valente.
0: Mais valente.
3: Mas aconteceu. E obrigado por isso. Estamos muito contentes.
0: Tu traz ao iminente este espetáculo Noite da Lisa. É algo que se tem ouvido lá nos corredores desta escola, que recebe desta feita ao iminente. Mas que espetáculo é este? Afinal, o que é que podemos esperar desta noite?
2: Ou seja, eu recebi o convite de... Primeiro recebi o convite para vir cantar. Eu disse, não, a minha caminhada já acabou, né? Mas disseram para eu trazer o que o Halloween gostaria, né, de ouvir numa noite.
0: Ok.
2: Então montei um espetáculo também com músicas minhas, né? Chamei amigos e pessoas que eu considero que têm pernas para continuar a nossa caminhada, né? E montamos um espetáculo chamado Noite da Lisa. Eu pensei assim, se eu saísse à noite de casa, de quem é que eu gostaria, o que é que eu gostaria de ouvir?
3: Ok, que privilégio.
2: Aí chamei esse pessoal.
3: Para montar esse espetáculo que já agora falamos sobre DJ Fumaça, Landim, Miss Beery, Drunk Master, J-Cap, Kinos e Capataz. Porquê estes nomes?
2: Eu fiz um apanhado, eu não quis trazer só pessoas de Lisboa, né? Então fiz um apanhado assim dos rappers de várias zonas. Que continua naquela onda underground, naquela onda street. Eu acho que o festival iminente é o que nos pede, não é?
3: Claro.
2: Então fui buscar um de Lisboa, fui buscar outro do bairro da Sé, do Porto. Tentei buscar o Kinox do bairro dos pescadores. Então acabei por fazer assim um apanhado de pessoas que eu considero que têm todas as condições para continuar o nosso trajeto, né? E pessoas que eu também já me tinha cruzado com elas na estrada, né? Guardei aquele amor por eles. Quando chegou esta oportunidade, teriam de estar aqui sem falta.
3: Eu tenho esta dúvida. Tu abandonaste a tua carreira enquanto rapper em palco em 2019. Uhum. O que é que tens feito?
2: O que é que eu tenho feito? Eu tenho trabalhado para o meu patrão. Tenho trabalhado para o meu patrão do céu, né? E tenho feito coisas, olha, por exemplo, estou a escrever um filme.
0: Ok.
2: Entretanto, fiz umas gravações caseiras, só naquela de curtir, não é?
3: Ok, continuas a gravar.
2: E acabei por gravar um álbum. Mas eu não lhe chamo álbum, chamo-lhe uma cassete assim para os amigos.
0: E onde é que ela está?
2: Está lá para casa.
3: Está numa drive?
2: Hã?
3: Está numa drive?
2: Está lá nos computadores que eu tenho por lá.
0: Achas que vais ter vontade de pegar nela ou não?
2: É pá, só se for para o pessoal ouvir, não para voltar aos palcos.
3: Porquê? Assim.
2: É porque estou noutras vidas, né?
0: Ok.
2: Eu hoje estou noutras vidas que não me permite partilhar, neste caso, uma vida de palcos.
3: Tinha dito que disseste na altura, um escravo não pode trabalhar para dois senhores ao mesmo tempo.
2: É isso, ou seja, acabas sempre de desprezar um, né? Tu não podes estar a trabalhar, entre aspas, para Deus e trabalhar na mesma forma para a música, né? Então eu escolhi, fiz a escolha, estou muito satisfeito com a minha escolha. Minha vida nunca correu tão bem. Então...
0: O que é que ganhaste?
2: Hã?
0: O que é que ganhaste com esta escolha, com esta mudança?
2: O que é que eu ganhei? Ganhei aquilo que eu acho que eu nunca encontrei, que é uma paz interior, né? Ganhei uma paz interior e ganhei... Eu acho que é aquilo que eu acho que qualquer filho de Deus procura, que é a aprovação do Pai. Né? Eu sinto que hoje tenho essa aprovação, então... Não pretendo por nada voltar para...
0: Mas não há saudades de quem passou tanto tempo em cima do palco, de vez em quando não...
2: Sabes que eu tenho mais saudades de... Como é que eu ia te explicar? A minha saudade às vezes é mais as pessoas que andavam comigo na estrada, não é? Do que propriamente saudades de subir ao palco, não é? Porque eu acho que essa caminhada eu fui até me fartar mesmo.
0: Okay.
2: São muitos anos. Não vou dizer que fiquei cansado dos palcos, né? Mas acho que há opções na vida, né? E chegou a hora de eu fazer a minha, né?
0: Estás confortável com ela?
2: todo.
3: A verdade é que apareceste publicamente numa música há um par de anos, num álbum que até foi o mais ouvido nacionalmente nesse momento, o próprio, do Dillaz. Porquê aparecer nessa música do Dillaz?
2: O Dillaz é meu mano, né? O Dillaz é aquele meu grande mano, que se calhar hoje tenha uma surpresa. Ele é aquele meu grande mano que, pá, disse, eu vou lançar uma coisa.
3: Ah, ele deu-te o toque?
2: Deu-me o toque.
3: Ok.
2: Pá, e há pessoas que a gente não...
0: Não diz não.
2: Não dá para dizer não, né? Mas eu também não sou aquele fundamentalista, nunca mais na vida pego no microfone. Não, eu disse, ah, daí, manda aí, o que é que tu queres? Quero isto. E fiz, saiu ali na hora, 5, quê? 10 segundos, 15 segundos gravámos a coisa.
3: Mas é impactante. É impactante ouvir a tua voz, porque ainda por cima não está acreditada quando, na altura do lançamento. Foi surpresa ouvir a tua voz ali. Pergunto se tinhas saudades deste andamento de dia de concerto, do soundcheck.
0: Olha, disto, de entrevistas.
2: Sim, tinha. Entrevistas não, que eu não... Eu nunca dei muito.
3: É verdade, é verdade.
2: Aqui apertaram-me tanto que eu tive que dar. Mas
0: e obrigado por isso.
3: Obrigado.
2: Obrigado, digo eu, à Antena 3, sempre o apoio que me deu. E pronto, aqui estou eu.
0: Tal como estiveste, Alan, há 10 anos, na primeira edição do Iminente, um festival da tua música, da cultura urbana, de alguma maneira achas que a evolução que este festival teve ao longo desta década e os vários sítios que já abraçou, continuam a manter-se fiéis à ideia inicial, à matriz inicial do festival?
2: Se não o fizessem, eu provavelmente não estava aqui, está a ver? Eu acho que é um festival que... A ideia que eles tinham no princípio, mantiveram essa ideia e engordaram, está a ver? Ou seja, no princípio podíamos dizer que era apenas música urbana, hoje já pode dizer que é um festival de música urbana e se calhar de vidas urbanas.
0: De encontros.
2: É.
0: Sim.
2: E então, os anos vão passando e eu espero que nunca percam a identidade, não é? Também no dia que perderem, né?
0: Não conta contigo já.
2: Eu meto o pé logo.
3: Acho que o Vils não deixa fazer isso. Pergunta prática, se hoje, dia de concerto, o que é que jantaste?
2: Ainda não jantei.
3: Ainda não jantaste? O que é que vai jantar, sabes?
2: Epá, não sei, o que houver para lá a gente come.
3: Mais à cantina onde nós também jantámos. Frango, espera-te frango.
2: É, frango?
0: É mau.
3: Uma perninha de frango está muito
2: agradável. O que é que vocês comeram?
0: Frango com arroz.
3: Frango com arroz.
0: Olha, e já agora, e no caminho para aqui, o que é que ouviste? Vinhas a ouvir alguma coisa? Conversas?
2: Ah, eu ando sempre com o meu... Um antigo DJ, Wise Rhythm, então ele ouve sempre é reggae, é dub, sempre o carro dele é o que ele está sempre a tocar. Aqueles tão profundos que eu nunca ouvi na vida,
0: mas serve.
2: Yeah.
3: E a seguir ao concerto, há plano?
2: A seguir ao concerto há uma espécie de, para quem é um homem da noite, há uma espécie de after, mas que acaba cedo, né? É ali no lounge, né? Em que eu trouxe o grande Neck Supremo, trouxe o grande Firmeza e trouxe a
3: Party
2: Smith.
3: Que é dos nós vamos.
0: É ótimo nome, sim.
2: Eu sabes, eu conheço a Party há muito tempo, mas sempre lhe vi em zonas como o Desterro e coisas assim. Discotecas mesmo underground, né? Até eu quando lhe vi pela primeira vez, assim, à luz do dia, eu quase nem lhe estava a reconhecer. Mas ela vai estar aí hoje e eu acho que ela... É daquelas pessoas que não desiludo, né?
3: Portanto, tu vais saltar de um palco para o outro. Começa, o Neck Supremo começa assim que acaba.
2: Assim que acaba o concerto da Criminals, a gente salta para o lounge, né?
0: Vais andar literalmente em modo festivaleiro. É algo que, não necessariamente neste contexto, mas como é que é a tua vida enquanto festivaleiro? Gostas de ir? É um ambiente
2: nunca
0: que
2: fui,
0: agrada, não?
2: Nunca fui assim muito de festivais, né?
0: Não.
2: Festival é para... Não sei, eu acho que festival... com o tempo tornou-se assim para pessoas que têm um cano mais... mas pronto, eu...
0: Lembras-te do último que foste?
2: O último festival que eu fui?
0: Sim.
2: Tocar ou ver?
0: Não, ver.
2: Ver.
0: Espectador. O Alan Invisível.
2: Epá, o último... Olha, fui ver o Tang.
3: Ah,
2: o Tang tinha que estar lá.
3: Daqui, Superbox, Super Rock, se não me engano.
2: Epá, não tenho a certeza.
3: Eu acho que foi.
2: Foi, não?
3: Tenho ideia que eu...
2: O Tang é daqueles que nem que fosse, não sei onde, eu tinha que estar lá, né?
3: Qual é o teu hobby? O teu hobby, o teu tempo livre?
2: Filhos, desenhar.
3: Desenhar?
2: Desenhar, gosto muito de desenhar. Está aí a nossa exposição, não é? Temos uma exposição aí no Iminente, chamada Criminals, que é uma exposição que retrata homens que no seu tempo, entre aspas, foram vistos pela sociedade como criminosos, não é? E com o passar do tempo tornaram-se uma espécie de heróis, não é? Pessoas desde Amílcar Cabral, Álvaro Cunhal, mais pessoas que estão lá mais... Neta Caral, Álvaro Cunhal, Malcolm X, e por fim, Jesus Cristo, né? Também no seu tempo foi entre aspas condenado e morto como um criminoso, e que depois, passado do tempo, foi tornado um santo. Então essa exposição que fizemos foi nesse sentido. Mostrar como às vezes a sociedade muda, né? E as pessoas que ontem eram os vilões hoje são... e vice-versa, né?
0: A paternidade e essa... De alguma maneira estamos a falar aqui de vilões e da atual situação também... O atual estado das coisas, a paternidade trouxe-te receios adicionais?
2: Trouxe-me mais consciência,
0: não
2: é?
0: Ok.
2: É porque tu às vezes quando não tens filhos é do tipo, eu tenho a perder, está-se bem. Mas quando tens filhos é diferente, não é? Tornas-te um homem obviamente mais cauteloso, porque é como se Deus te tivesse emprestado algumas almas, não é? E ele depois cobra-te isso, não é? É como um empréstimo que ele te fez, que obviamente mais tarde cobra-te, então passas a ter outra responsabilidade, passas até a ter mais amor pela vida quando tens filhos. Já.
0: E eles, não sei que idade é que eles têm, são mais velhos, são mais novos?
2: São novos, ainda são novos.
0: De alguma maneira já tiveram contacto com a tua música? Reconhecem?
2: Epá, eu sempre gravei em casa, estás a ver?
0: Ok.
2: Sempre gravei em casa, porque eu não gosto muito...
0: E consegues com eles?
2: Consigo. Tempo que eles vão para a escola, a gente aproveita a porta do quarto e faz. É pá, por exemplo, às vezes os meus filhos, uma vez o meu filho, ainda não há muito tempo, vem-me dizer que o colega dele disse que eu era binário. Não. Então essas coisas, acho que as crianças habituam-se.
3: Ela vai ver os milhões que tens no YouTube e
0: exato.
2: Spotify. Era milionário.
3: São números de milhões, de facto, não é? De plays e de views estão lá. Deve ser impressionante. A pergunta que fica também para finalizar a entrevista. Hoje vamos ouvir músicas de Alan Halloween no Festival Iminente?
2: Vão ouvir muita música minha, mas o Halloween não vai cantar. Mas vão ouvir Halloween. Obviamente, provavelmente darei um grande shout-out ao público, aquele abraço. É? Temos aí também, além de todas as pessoas que convidámos, trouxe um convidado muito forte, né? E espero que seja uma noite aquela das nossas, né?
3: Vamos a isso.
2: E eu penso que vai ser.
3: E será transmitido em direto na RTP Antena 3. Obrigado por isso também.
2: Obrigado.
3: Original
2: obrigado,
3: capa.
2: Obrigado,
3: privilégio eu. Ter-te no nosso estúdio.
2: Privilégio eu.
3: Muito obrigado.
0: Muito obrigado também.
2: Peace.
0: Exato. Parte também da nossa identidade da RTP Antena 3. Alan, muito obrigado pela tua presença. Estamos agora a 26 minutos das 10 da manhã. A 26
3: isso
0: minutos
3: eu,
0: das 10 da manhã.
3: Peço
0: imensa desculpa, Alexandre.
3: Já disse essa hora hoje.
0: Aquelas 3 semanas me fizeram um bocado da cabeça. Nem mais. Olha, nesta altura o Solage ainda está
3: a terminar
0: o seu concerto. Eu proponho que finalizemos também com ele o concerto antes, depois de irmos ao encontro do João André Oliveira. Voltamos a apanhar o concerto do Solage em direto do Palco Campo aqui na RTP Antena 3. Estamos no Iminente.

0: cantar comigo essa merda agora, eu vou-me embora, mas vou embora com vocês.
1: Liberdade.
0: Liberdade. Yeah. Vem comigo.

0: Próximo 1º de maio não tem que lutar pra nós.
1: Liberdade.
0: Próximo 5 de julho não luta só pra nós.
1: Liberdade.
0: Liberdade que está ganho não tem que lutar pra.
1: Liberdade.
0: Lindo. Essa palavra luta ganha. Mais uma vez, com moedas é o quê? Com Montenegro é o quê? E aquela, até a próxima. Anhós é bonito. Não se esqueçam de uma coisa. Anhós é bonito individualmente, mas anhós junto, anhós é mais bonito. O meu povo é bonito assim. É junto. Até a próxima. Estamos no Goiá lá em cima. Goiá! Rapaz! Olha, estou meio emocionado. Anhós, obrigado. Já. Eu ia cantar a nossa música, o nome dele, Deus matando. Fica para uma próxima. Liberdade.
2: Chegamos assim ao final do concerto de Solage em direto no palco Campo, Alexandre.
3: É o fim do concerto de um artista que já entrevistei o Sam daqui de várias vezes. O Sam daqui já mais do que uma vez mencionou que a Rhymesheet Cabala do Solage foi importantíssima na altura para a carreira do Sam daqui. Portanto, também temos aqui muitos artistas que cruzam inspirações uns com os outros. Dar a nota também do enorme pedido de desculpas a Alan, porque assim que ele saiu do nosso estúdio, acabámos de entrevistar em direto o Alan Original Capa, ele foi comido. Juntou-se aqui uma massa associativa, quase, para tirar uma fotografia com o Alan numa entrevista que poderão ver os highlights em Antena 3 RTP no nosso Instagram.
2: Aliás, tal como tudo aquilo que está a acontecer também na nossa emissão, passem pelo Instagram, Facebook, no nosso site, vai tudo sendo atualizado, tal como os concertos que estão também a ser transmitidos na RTP Palco.
3: Exatamente. Diria que podemos perceber como é que está o ambiente.
2: Queres uma flash interview?
3: Quero uma flash interview.
2: Ok, Alexandre. Vamos. Festival iminente. Então, como é que foi o jogo, João André Oliveira?
4: Ora bem, vamos descobrir. Eu estou aqui junto ao palco mesmo. Vou aproximar-me de pessoas que estão mesmo aqui à frente para perguntar como é que foi este concerto de Solage. Estamos aqui no prognóstico pós-jogo. Como é que foi este concerto? Não viram?
5: Nós chegámos há bocado também ao festival, portanto chegámos mesmo agora, aproveitámos só que a malta toda saiu e ficámos aqui na front line.
4: Mas então ainda pelo menos conseguiram ouvir pessoas aqui a cantar por liberdade. É uma coisa bonita,
5: sim,
4: não?
5: Isso vale sempre a pena gritar. Sempre.
4: E o que é que vem a seguir que vos fez chegar aqui e juntarem-se logo aqui à parte da frente do palco?
6: Ver Alan Halloween. Toda a gente diz que ele não vai cantar, mas eu tenho esperança que ele vá cantar. Independentemente de cantar ou não, é a arte dele que está no palco e estou muito entusiasmado.
4: O que é que acha? O malta eu conto ou não conto? Aquilo que já ouvimos por aí?
2: Deixa a expectativa no ar. Vamos

0: São opiniões de quem está aqui já para ver Halloween, mas eu quero ver aqui alguém que tenha visto este concerto de Solage. Estiveram aqui para ver Solage?
1: Tudo bem?
0: Estiveste a ver este concerto de Solage e gostaste?
1: Já, yeah, foi altamente. Tipo, eu já ouço o Solage desde que sou puto. E tipo, epá, ainda sou muito velho, faço agora 23 anos, mas tipo, Solage sempre foi tipo uma inspiração para mim, porque eu também faço música. E então, tipo, o Solage está sempre nos fones de um gajo. Tipo, está na minha playlist de Rap Tuga e adorei o concerto.
0: É o poder da palavra, não é? Tudo o que ele diz é importante.
1: Sim, o Solage tem muito esse knowledge do poder da palavra e demonstra as críticas da sociedade, seja contra o racismo, seja contra o dia-a-dia das pessoas e seja contra a política também. Mas pronto, evito falar sobre isso, sobre a política. Mas yeah, é isso, epá, foi uma experiência diferente, nova para mim, porque nunca tinha visto o Solage ao vivo e para mim foi top mesmo, top. A gente veio diretamente do Algarve, viemos para aqui, tive. Yeah,
0: já valeu a pena.
1: Yeah, já valeu a pena também. Agora a seguir é Halloween e tipo, isso aí é que vai arrebentar aqui com a casa. Tipo, é top, yeah.
0: De entusiasmo. Obrigado, aproveita, aproveitem todos, já aqui muita gente à espera do concerto que aí vem, mas não é só isso que acontece, este imenente tem mais palcos, mais música ao vivo,
2: tem,
0: eu
2: sim.
0: Penso que é isso, nós vamos ouvir já daqui a seguir.
2: É já daqui a pouco, João, gostava também que aproveitasse enquanto não seguimos para os concertos que se seguem nesta noite 2 do Festival Iminente, que me descrevesses também uma espécie de comparativo com a noite de ontem, as tuas impressões dentro...
3: Mais pessoas?
2: Mais pessoas, menos pessoas, mais frio, menos frio, conta-nos.
0: Sim, sim, olha, eu posso dizer que me parece muito mais preenchido, acima de tudo, mais preenchido nos vários espaços. Ontem, por várias vezes, e nós fomos acompanhando vários concertos, e quando estávamos a passar o concerto, muitas vezes aproveitávamos para ver um bocadinho do ambiente, e por vezes cada um dos palcos, fosse aqui o campo, fosse o corte, fosse o palco do choque, estava preenchido, mas parecia que isso fazia com que o resto do recinto estivesse um pouco mais vazio. Hoje, claramente mais pessoas, agora mexeu-se tudo para ir para o palco à vossa frente, mas
2: choque,
0: ao mesmo tempo há muita gente que se manteve por aqui, que já está a guardar lugar para o concerto que vem a seguir, que ainda falta um bom bocado, portanto, vê-se pessoas, parece estar um bocadinho menos frio, mas isso se calhar também é da massa humana, claro, é uma coisa que mexe com outra,
2: certo.
0: Enfim, vê-se muitas pessoas também aqui a aproveitar este recinto, a olhar para a arte que está aqui nas várias salas de aula desta antiga escola, e a aproveitar um pouco do que se passa neste festival, mas agora então será tempo de aproveitar, não é?
2: É isso mesmo, vamos diretamente para o palco choque, depois dos olhos postos em rádio do nosso João André Oliveira, é o Erlander que toma conta da guarda da nossa edição, ao vivo, em direto, na RTP Antena 3.

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estás a tentar, a crescer, é um processo de crescimento. Não sei isto para estar sozinho na vida ou abandonado. Não é nada disso. Sabe fazer certas coisas porque nunca fizemos, por exemplo, olha, são coisas que nunca te passaram pela cabeça fazer sozinho, tá, mas estás a aprender. Tu tens família e a família está sempre aqui, acontece o que acontecer.

Carofi. Sinto um prazer, estou-me a divertir. Eu estou a ver que também estou-se a divertir. É, já ouvimos fazer barulho. Come on.

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1: Obrigado, Emílio, por colarem comigo, estarem aqui comigo. Esta vai ser a última música. Mais uma vez, quero agradecer a toda a gente que está aqui. Quero agradecer a Dacor, Francisco, Gonçalo. Quero agradecer a vocês. Quero agradecer à equipa do Eminente. Continuarem, estarem a celebrar aqui 10 anos. With everyone. E nesta última música, vocês têm de lock in. Vocês têm de dançar. Okay? Like, I'm not here. I'm not here to stand around. E vocês também não. Por isso.

Obrigado, hein? Obrigado, meu senhor. Let's go! Vem cá, Rodrigo. Quero ver toda a gente dançar. Let's go! Let's go!

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1: Final de concerto na RTP Antena 3 do Erlander.
2: Erlander, um dos nomes mais interessantes da nova pop portuguesa, um homem que dividiu o crescimento entre a Rentela, Seixal e Londres, assim, duas misturas que não costuma ver todos os dias.
3: Sim, sim, sim, sim. O homem que lançou... Algo improvável.
2: Exatamente. Ultimamente saiu Kai, foi o, talvez o projeto que lhe deu mais pujança ultimamente, falamos de um artista claramente em ascensão. Ele que foi, bem nomeado, um segredo bem guardado nos últimos prémios Play, à mão de Ana Moura. Ele aparece em videoclipes de Ana Moura, até porque Erlander é um artista que também tem um visual muito, muito marcante, com um cabelo muito marcante, com uma presença muito marcante.
1: Muito fresca também.
2: Fresca também, foi um novo talento de FNAC, se não me engano, também. Por isso é também um prazer ver o Erlander a pisar novos palcos, em nome próprio, e acompanhar a evolução do artista. Mantemo-nos neste segundo dia do Festival Iminente. Recordamos que por aqui neste estúdio já passaram pessoas como, por exemplo, Alan Halloween, não é todos os dias também que se diz isto, o rapper de Odivelas, que terá hoje um lugar não declarado, mas declaramos nós como cabeça de cartaz, praticamente, ele que traz a família toda, traz DJ Fumaça, o Landim, Beast Beatty, Drunk Master, J-Cap, Kinos, Capataz, convidado de surpresa, que ficou aqui meio...
1: Deu a entender que poderia ser o Dillaz.
2: Poderia ser o Dillaz.
1: Eventualmente eu fui agora ao backstage e talvez me tenha cruzado com o Dillaz, mas...
2: Olha...
1: Deixamos no ar. Será que o Dillaz vai ver só o Iminente?
2: É isso, vamos perceber em breve. O que acontece mais neste segundo dia?
1: Olha, em simultâneo com o concerto do Erlander, está num dos outros palcos deste Festival Iminente, no palco Corte, alguém que, na verdade, vem diretamente do bairro das Fontainhas, Góia. Ele começou a escrever e a fazer música, na verdade, no início dos anos 2000. Tornou-se uma figura importante no rap crioulo feito em Portugal. E proponho, Alexandre, que... Começamos um bocadinho do que está a acontecer. Góia, agora, ao vivo, em direto, no Iminente, com a RTP Antena 3.

pessoal. Tão difíceis, as coisas tão difíceis. Mas sem o amor é ainda mais difícil. Escrevam isso que eu estou a dizer. Por mais difícil que as coisas estejam para vocês um dia, lembre-se que sem amor é muito pior. Sem amor é ainda mais difícil, pessoal. Não vamos tornar as coisas ainda mais difíceis do que aquelas que elas já são. Bora, Samar.

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1: Obrigado, gente. Vou finalizar o Lipano para a mano, Vilma. Marinho, gente, usava de papa para a mano, Vilma. Usava de papa para a mano, Fênix. Usava de papa para a mano, General Cuemba. Usava de palma para a mano, DJ Senhor. E o piloto de salva de palma para nós. Para nós. Obrigado, gente. Nada ficha porque ali. Não vai, meu irmão.
2: Chegamos assim ao final do concerto de Goya, num dos palcos deste festival iminente. Dia 2, 10 anos, estamos justamente no novo recinto, a Escola Industrial Afonso Domingues, em Marvila, que acolhe este festival para esta data redonda, uma data de celebração. Uma escola que tem aqui uma particularidade de há uns anos ter sido, no fundo, desabitada, desocupada. Porque em teoria íamos ter uma terceira ponte sobre o Tejo.
3: Há que dar esse contexto. Nós estamos na Escola Industrial Afonso Domingues, que há 14 anos foi fechada para um projeto que irá acontecer, ou seja, a terceira ponte sobre o Tejo.
2: Não sabem quando.
3: Até hoje.
2: Sim.
3: Até hoje mantém-se uma terceira ponte por existir ainda. Uma escola que está fechada e que volta agora a ter uma multidão num dia em que está oficialmente esgotado. O segundo dia do iminente está esgotado.
2: Já tínhamos os espaços esgotados, não é? Este dia em particular também já esgotou.
3: Exatamente. Muito também por causa de um senhor que está ao meu lado. Que já...
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3: Atuou no palco.
2: Bem, Alexandre.
3: E introduz os flash. Muito bem-vindo à emissão da RTP 3. Muito obrigado também pela entrevista depois do concerto. Pergunto-te, clichê, como é que correu? Como é que te sentiste em cima do palco?
5: Sabes, quando eu entro assim numa branca, depois quando eu saio, pessoal, dá esse feedback, mas eu senti-me feliz, porque eu tinha deixado de tocar há bom tempo, pois há 10 anos vim tocar no primeiro iminente e agora vim neste também, 10 anos depois, com os flash. É o Eda simbólico e com tudo o que está a acontecer poder trazer essa mensagem, senti-me feliz e grato.
3: Tocaste com, atrás de ti, o Taiob, com quem lançaste uma música que tem sido das que mais ouvi no último mês.
5: Foi, obrigado.
3: Não, eu que agradeço pela música. Faz parte da Beleza do Erro, o álbum do Taiob, que passaram um videoclipe.
5: Sim.
3: Atrás, o clipe já saiu.
5: Vai sair amanhã.
3: Pois, eu não tinha visto o videoclipe.
5: O Taiob esperou que o vídeo viesse aqui ao iminente. Ele disse, não, vamos mostrar no iminente.
3: Lindíssimo.
5: E agora eu acho que ele põe amanhã já.
3: Fala-me desse Dream.
5: Pá, o Dream, pronto, vem desse convite. Eu e o Taiob somos irmãos, amigos, trabalhamos juntos e vem desse convite, desse álbum que nós já queríamos que ele fizesse há muito tempo, que está bué fixe.
3: E está, sim,
5: está muito fixe essa Beleza do Erro. E disse, vamos ter que fazer uma daquelas letras. Eu disse, eu tenho uma coisa que eu quero falar, que é toda esta manipulação, toda esta previsibilidade, toda esta coisa da inteligência artificial.
3: Do algoritmo.
5: Que nos tem...
3: Os 12 segundos
5: que nos tem desumanizado e hostilizado os humanos e humanizado os robôs, como se isso fosse possível. Nos tem desresponsabilidade daquilo que é mais lindo na nossa humanidade, que é a capacidade de criar, de intuir, de... Porque previsibilidade e futuro não são a mesma coisa.
3: Pois não.
5: Futuro é aquilo que nós intuímos e empreendemos para construir. Isto que nos estão a oferecer é previsibilidade. Então, o Dream é inspirado no Cash Rules Everything Around Me do Wu-Tang Clan, Dream, e disse, vamos só mudar aqui Dream, que é este sonho que nos querem vender, este sonho de que tudo está explicado, tudo está numa grelha e basta olhar que as coisas vão acontecer como disseram. Isto tira-nos a possibilidade de sermos agentes da nossa história, agentes da nossa mudança, do nosso futuro.
2: Mas é que é aí que entra a tua caneta.
5: É. Nós demoramos...
2: Só um jeitinho de migrar.
5: Tempo, que eu disse, não, eu quero escrever isso mesmo, brabo. Fomos fazer, essa música demorou para cá, normalmente não demora, mas fomos, eu sabia que queria falar de certas coisas especificamente.
3: E são muitas barras, é uma música.
5: São muitas barras, meu.
3: São quatro tipos de barras.
5: Tenho que começar a fazer músicas mais pequenas, mas essa não deu.
3: Ainda bem. Tu ainda escreves à mão? Porque estavas a fazer o gesto de...
2: Pois foi, é verdade.
5: Escrevo, às vezes no telemóvel, mas depois volto a escrever à mão. Outras vezes inicio no papel, quando acabo, meto no telemóvel. Outras agora, só no papel.
3: Depende. Escreves sempre
5: também assim, escrevo num papel de cenário, num poscas, num meu ateliê, vou escrevendo na parede assim.
3: Põe mais sério?
5: Antes que eu decore a olhar.
2: Sim. E quando fica cheio? O que acontece?
5: Não, mano, compras aqueles rolos bué da metros.
2: Ah, sim, ok.
5: Enrolas.
2: Mas guardas?
5: Sim.
2: Fica guardado? Isso?
5: Sim.
2: Ok.
5: Tens bué das poucas nos escritos assim. Porque tu olhas para os trechos das letras, cortas pedaços e voltas a mudar.
2: Isso qualquer dia pode estar aqui em exposição, no iminente.
5: Olha, fixe.
2: Não é? Fica a ideia.
5: Fica a ideia.
2: Tu tiveste, salvo erro, na primeira edição, não?
5: Sim.
2: Em Oeiras, como é que...
5: Em Oeiras, foi incrível.
2: Lembras-te de que imagem é que te vem dessa primeira edição? Pá, iminente. Bem, tens alguma memória assim bem presente?
5: Tenho memória. Para já é aquilo que eu te disse, que era, não tocava chulás à bué, nessa altura, tinha ido-me embora, estava assim meio triste, fui-me embora, volto. E há esse convite, acho que era 2016, volto em 2016 e tenho esse concerto. E aquilo foi, tipo, agitou as águas todas. Estares a trazer tantas coisas emergentes, tantas coisas da periferia e pôr ali. Nós chegámos naquele palco, o carrinho de choque estava mesmo assim, à direita. Depois havia sombras lindas, toda a gente a cruzar-se também, que eram os artistas todos. Uma série de arte visual, arte plástica ali também, a dialogar com a música, foi incrível.
2: Ainda há bocado fiz a mesma pergunta que vou fazer agora ao Alan. Achas que o festival tem conseguido ser fiel ao propósito para que foi criado?
5: Pá, eu acho que as coisas vão evoluindo e vão tendo constrangimentos da sociedade. Eu acho que eu vou passear, eu acho que de alguma forma há coisas que estão fiéis àquele primeiro iminente, outras podem ter mudado e é um joga-joga a cada edição, estás a ver?
2: O que é que achas deste novo espaço?
5: Este espaço é assim, isto é uma escola e aqui vou ter que dizer, as escolas são escolas. Um país que desinveste, por exemplo, eu andei no ensino industrial, estudei metalomecânica.
2: Ok.
5: É essencial continuarmos a dar esses saberes. E portanto, é como tu disseste há bocado, desmantelar a escola para fazer uma ponte. Eu levei 2 horas à tarde para chegar aqui, porque nós somos 202 milhões em Almada, 192 milhões no Seixal, para atravessar aquela ponte. Essa ponte do Barreiro, que supostamente desmantelaram esta escola para pôr, ia fazer com que o trânsito fluísse de outra maneira. Mas as pessoas da margem sul são só trabalhadores, são só a humanidade subalterna. Não interessa se passas 2 horas nos transportes da Fertagus, no barco, whatever. Então, esta escola não devia ser desmantelada para esta ponte, e muito menos desmantelada numa Lisboa que pão e circo. É preciso, com o pão e circo é preciso haver a mesma educação, é preciso haver ensino industrial, não só aquele ensino pós, não existe ensino artístico público, não existe qualquer dia, não vai haver ensino industrial público, é preciso haver. Então não vejo com bons olhos desmantelar essa escola, isso não é iminente.
2: Certo.
5: Foram apanhados aqui numa cena pelo meio. Mas eu andei nas escolas industriais e sei quanto elas podem mudar as nossas vidas,
3: claro,
5: dar um ofício. Então, isto é uma fricção que aqui está, mas que é fixe para pôr este diálogo a acontecer, para ter trazido se calhar isto à luz, que muita gente não saberia que se tinha desmantelado uma escola industrial.
3: E se calhar também tem esse propósito.
5: O iminente, se calhar, vem expor isso também de uma forma. Agora, o que importa aqui é o que é que um festival pode fazer para manter este diálogo e esta luta sobre estas e outras escolas e outros espaços públicos possam ser...
2: O que foi do festival, não é?
5: Exatamente.
2: João André Oliveira juntou-se também agora aqui a nós, no estúdio. João.
6: Essa questão que falavas, há um verso que tens no surto em que dizes que a gente cochila, faz a mochila, vai para o festival
5: e cochila.
6: E essa ideia de, nesse momento, estás a falar daquilo que, da forma como entretém as pessoas, precisamente essa ideia com um bocadinho do pão e circo. Como é que se faz essa gestão de um festival, de um espaço que também é entretenimento, claro, mas que deve ter esse espaço também de mensagem, onde queres dar as tuas ideias e fazer as pessoas, no meio da diversão, pensar e ficarem eventualmente até chateadas e preocupadas com o mundo.
5: Eu acho que depende sempre do cariz de um festival. Eu acho que este festival não tem um cariz só de entretenimento, está subjacente.
2: Certo.
5: Mas sempre que eu fui vendo, teve o cariz de trazer outras vozes também, vozes dissonantes também, vozes que não vinham concordar, algumas que vinham trazer mensagens que não estavam ainda ao alcance das pessoas. Por isso é que já passaram por aqui artistas tão diversos e diversas, que nos fez aprender muito. Estás a ver? Eu acho que festivais depende de qual é o seu cariz. Há festivais que são pura e simplesmente para, ok, entreter, adormecer, e faz parte. Mas tem que haver outros festivais e outras iniciativas que servem para mandar pedra no charco. Mesmo.
6: Essa pedra no charco, tu e eu tive a felicidade de ver várias vezes nos últimos tempos, vi-te no Lonchons, vi-te a semana passada no Epicentro e vi-te aqui agora, portanto contextos muito diferentes, e tu quando fechas este concerto estás a gritar liberdade, aquilo entra ali quase num transe conjunto, é um momento também de libertação, direta.
5: Estas letras, eu escrevo letras se calhar para vomitar as coisas que me quero. Eu quando venho tocá-las sofro bué, porque aquilo que está para ali, eu acho que só esse canal recebe informações, estetiza essas informações, depois tem que passá-las. E obviamente é trânsito estar ali com aquelas pessoas. E este público, eu disse 8h30, vou tocar às 8h30, vão estar 20 pessoas.
2: Estava cheio.
5: Eu vi aqui, estava cheio, mas não era um cheio só cheio, era cheio, era pleno.
2: Sim.
5: Eu estava a ver as pessoas.
2: Houve simbiose.
5: Vou ver. É, esse outro da semana passada também, quando um concerto tem, porque tem que haver uma reciprocidade, eu estava a sentir essa reciprocidade, então entras nesse transe
2: e quando essa
5: sentes que a coisa está a passar e que vai radiar para outros sítios que já não és tu.
3: Sim, é cor.
5: Já não é teu.
2: E quando sentes que não está a passar?
5: É difícil, às vezes não passa, mano. Já toquei muitas vezes que não passava, até imagina, por várias razões, às vezes eram letras muito densas, eu também estou aqui a aprender como é que eu, querendo passar uma mensagem que possa ser densa, a consigo não simplificar, porque isso é a arma do regime, é tornar coisas difíceis pseudo-simples para depois as pessoas acharem que aquilo é só aquilo, mas pô-la num sítio em que eu consigo falar contigo, num sítio de acolhimento e não num sítio de separação, num sítio de chutar uma cena na cara, porque essa narrativa do ódio é que está agora neste momento.
3: A ideia é agregar.
5: É agregar. Neste momento eu acho que se nós olharmos para o que está a passar, por isso é que eu digo ali, povo é bonito, agora se é mais alto, mais baixo, mais gordo, mais magro, mais branco, mais preto, nós precisamos de um povo, e neste momento temos de ter atenção em todo o tipo de discurso que temos, seja sobre a minha identidade, sobre aquilo, pode ser, mas eu tenho que estar a levar cola. Meu irmão, eu sou isto, tu és aquilo, mas aqui temos duas coisas para falar, e não o contrário, que as pessoas estão só a gritar na cara umas das outras.
6: Eu vou voltar a esse concerto da semana passada, porque, não desfazendo este, teve uma das imagens mais bonitas do meu verão. Eu vou explicar aquilo que aconteceu, que é neste final, depois de se gritar por liberdade, depois de se gritar que o povo é bonito, tu aproximas-te do público, e estava lá um pai com uma criança.
5: Ai,
6: e tu levantas a mão da criança. E vem, obviamente, a ideia, é quase um lugar comum, não é? Do futuro, são as crianças.
5: Mas
6: ali são mesmo.
5: Mas sabes, é esse clichê, mas não é esse clichê. É mesmo isso. E estar ali, e estava a tocar um som, estava a tocar um remix que eu fiz do GAC. Perfeitas e belas mãos, as mãos dos trabalhadores. Juntai todas vossas mãos contra os exploradores. Lindo, mano. E de repente, vou para o meio, as pessoas juntas e estão com os seus filhos ao colo, e de repente senti essa coisa, essa energia, essa junção, quando de repente há uma unidade só, percebes? Claro. Uma cena que já não és tu, já foste diluído, já foste com essa música do GAC, meu. Eu aqui usei bué da Samples, Princesito, Tulipa Negra, e o GAC é outra daquelas bandas que me influenciará sempre, e eu faço bué remix, e esse foi para sair, e é isso. Hoje em dia dizem, vamos todos ser substituídos, porque a máquina é melhor que nós, porque ela faz mais rápido, porque ela faz mais rigoroso.
2: E é-nos apresentado isso de alguma maneira como uma inevitabilidade.
5: Como inevitabilidade, exatamente. Como não, agora não dá para fazer nada, porque o progresso, esse progresso, não é? É isso que diz, esta é a única via possível. Todos os grandes momentos em que a tecnologia deu um salto, houve umas pessoas com banheiro, disseram, é este salto que vamos dar, decidimos dar este salto, e portanto é por aqui, e não há outra volta a dar. Neste momento estamos a viver uma grande revolução, só comparável à revolução industrial de 70 anos. E dizem também que é inevitável, mas não é inevitável, porque esta traz consigo um attachment lixado, que é dizer que nós somos todos descartáveis. E não é só os teus braços e as tuas costas, é a tua inteligência, a tua intuição, tudo.
3: Tenho de perguntar, porque falámos muito sobre a ti em palco, como é que tens estado enquanto público? O que é que tens visto? O que é que queres ver hoje?
5: Ia ver o Goya.
3: Nós roubámos desse conceito.
5: Quer ver o Alan, quer ver o Luedi, no outro dia vi a garota, não.
3: Que vai cá estar também.
5: Vai cá estar no domingo,
2: não é?
3: Qual é a tua relação com a música do Alan, que acaba por ser o artista?
5: O Alan ensinou uma coisa muito importante. Isso é boa da ficha, essa pergunta. Porque eu não comecei a ouvir o Halloween logo, e depois quando comecei a ouvir percebi que o Alan, com o Zé Mário Branco, era uma das pessoas com maior poder de síntese.
3: Uau.
5: Ele numa frase Se calhar eu estava a dizer uma cena em 8 compassos que o gajo dizia numa linha.
3: Uou. Sempre interessante.
5: E isso para mim foi uma escola. Dizer, fogo, mas como é que o Golan está a dizer? Ele consegue.
2: Já lhe disseste isso?
5: Ainda não, mas vou lhe dizer. Mas diga boa da gente. Por acaso ainda não lhe disse. Vou lhe dizer. E isso para mim foi uma escola. Que é fogo, mano. O Alan põe em uma linha, uma cena boa da densa e não perde densidade, atenção. Ele consegue sintetizar aquilo de uma maneira. Acho que é fogo. E então, para mim, ouvir a música do Alan é uma escola. Eu sou um gajo boé, eu chupo tudo, aprendo tudo. E ele é daquelas pessoas, quando eu ouço a música dele, sempre levar aquela linha. Fogo, mano. Ele já pôs aqui uma cena boa da densa, boa da complexa. Em 2 compassos. Poxa, ele tem essa força, mano.
3: O poder de síntese acaba por ser uma vitória na composição musical?
5: É. O Zé Mário Branco, antes de morrer, ele esteve lá em casa, ele disse-me, eu tinha mandado uma letra, e disse, Zé Mário, eu agora tenho aqui esta letra, eu agora isto aqui é o próximo FMI.
3: Estás a falar do FMI, o FMI tem 14 minutos.
5: Mas calma. Ele foi lá em casa, ele mandei-lhe a letra, depois ele foi passar, ele ia para o Algarve, passou lá em casa, a caminho na margem sul, a última cena que ele me disse, em fevereiro, pois é nesse ano que ele morre. Chulás, a poesia, o poder da síntese. Gajo estava-me a dar o meu recado para o futuro. Cena bateu-me assim, pam. Eu já assim, boé armado, disse, não, eu já sei sintetizar e quê? Fiquei a bater mal, boé tempo, com essa frase dele e percebi que era possível, sim, sintetizar muito mais. Porque às vezes estás ali a pôr boé linhas e eu gosto de... Porquê? Os MCs, eu tenho aquela cena da caneta, de vou fazer 30 rimas.
3: Achas que é ego?
5: Nós vemos de um sítio, o hip-hop vem desse sítio do ego porque te tinham tirado o ego, tu não és nada.
3: Claro.
5: Então nós devemos construir um ego. Depois temos com o do mar.
3: Uhum.
5: E depois, quando eu faço, a música que eu quero fazer, tenho que abdicar do ego, porque eu quero fazer uma música para falar com as pessoas. É por isso que me custa tocar Rhyme Cheio de Cabala, porque nós achamos que Rhyme Cheio de Cabala é um ego trip. Está a ver?
3: Mas é uma canção.
5: É para obrigar, mano. Mas então é isso, Zé Mário disse isso. E o Alan tem essa cena de conseguir sintetizar o ego bem.
3: Vamos vê-lo hoje em palco. Não sei se é cantar.
5: Pois ninguém sabe.
3: Nós falámos com ele há bocadinho.
2: Ele garantiu que
3: a esperança não é enorme.
2: Sim.
5: Vamos.
2: É na verdade bastante reduzida.
3: Mas vamos ouvir músicas dele.
5: Fixe.
3: Acho que cantada pela malta que ele vai trazer.
6: Sim. Eventualmente tens que o apanhar ainda lá atrás e dizer, olha, canta uma.
2: Não, ou pelo menos dizer aquilo que ainda não lhe disseste na verdade e que
5: para dizer isso.
3: Ele disse que ele gravou um álbum em casa nos últimos anos, mas que é só para a malta do bairro ouvir. Portanto,
5: eu já ouvi algumas músicas.
3: Pois claro. VIP.
5: Eu vou chular, estou a fazer um álbum 90s. Sem palavras dele.
2: Chulagem, muito obrigado.
5: Obrigado
2: por teres vindo.
3: Obrigado.
2: Parabéns pelo teu concerto, foi espetacular. E transmitido também aqui na RTP Antena 3. Chulagem, nesta emissão da 3, agora que são praticamente 10h30, estamos em instantes do arranque do concerto de Original K, a.k.a. Alan Halloween.
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2: Já aqui o referimos, dia totalmente esgotado, este segundo festival iminente, são mais de 100 artistas, 5 palcos, mais de 60 atuações ao longo destes 4 dias. Recordo que amanhã estamos de regresso novamente a partir das 8 da noite, mas agora, Alex, já se ouve em fundo e é justamente para lá que vamos, para o palco Campo, é um dos concertos mais esperados desta edição, Alan Halloween. Original K, o espetáculo que estava prometido para esta edição do iminente, 10ª edição, com a 3.

0: Como é que é, meu people? É assim. Quando o próximo som entrar, eu quero ouvir muito barulho. Infelizmente, o meu irmão hoje não pode estar aqui.
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0: Emissão da RTP Antena 3 a transmitir nesta altura. DJ, produtor, Fumaça na área.
1: Exatamente, um dos convidados de Original K, a.k.a. Alan Halloween. Fumaça, que vamos vendo, ligada a trabalhos de Richie Campbell, de Bispo, de China, de Nine Miller. E acontece que o concerto de Original K arranca com Fumaça a subir ao palco.
0: Sozinho, nesta altura, ainda.
1: E a passar som.
0: É isso, portanto em modo DJ set.
1: É o que estamos a ouvir, Fumaça, no Festival Iminente.

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0: Neste momento, a ouvir Minguito, o artista que já passou hoje pelo Festival Iminente, agora nos pratos de fumaça.
1: Um dos convidados de Alan Halloween, original capa para esta, que é uma das atuações mais esperadas, aliás, da paisagem da varanda, de onde está o nosso estúdio aqui da 3.
0: Nota-se que é um dia esgotado.
1: Cheio.
0: Nota-se que está esgotado.
1: O que é que temos pela frente ainda?
0: Vamos ouvir ainda Landim, também Miss Beatty, Drunk Master, J-Cap, Kinuz, Capataz e... No elenco aparece um convidado de surpresa. Nós temos o privilégio de informação pós-entrevista com Alan Halloween. Mencionar o nome da Madonna, Dillas.
1: Em princípio estará cá. Aliás, ele está cá, na verdade. Sim. Portanto, será ele o convidado de surpresa. A ver, vamos, em que momento vai surgir no alinhamento deste espetáculo. E a maior expectativa, acredito eu, de toda a gente que aqui está, que é quando original capa, Alan Halloween, vai subir ao palco.
0: Porque ele prometeu subir ao palco na nossa entrevista.
1: Verdade.
0: Em que moldes? Não sabemos.
1: Quando?
0: Em que momento?
1: Não sabemos também. Portanto, olhem, descubram connosco. É a nossa sugestão nesta noite de sexta-feira. Estamos a 9 minutos das 11. Bom fim de semana. A 3, em direto do Festival Iminente. Original capa, a.k.a. Alan Halloween, agora para todos vocês.

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Quando eu disser Y, vocês dizem capa. 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Criminal. Criminal. Dizem fumaça, vamos passar.

Yeah!

0: E ora bem, se nesta altura sintonizaram a RTP Antena 3 à procura do concerto de Alan Alwin, porque o prometemos, na verdade...
1: É o que está a acontecer.
0: É o que está a acontecer.
1: Neste momento, temos fumaça a tocar Alan Alwin.
0: É para lá que vamos, bora lá.
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0: que ela volta. Eu sei que ela volta. Calma, senhor. Calma. Ai, ai, ai, ai, ai, meu tipo. Eu quero ouvir barulho para o Drunk Master.
1: Drunk fucking Master.
0: Ai, ai, ai, ai, ai, ai, ai. Quando eu disser criminal, vocês têm que dizer família, mas com todas as forças que vocês não têm. Criminal.
2: Família.
0: Criminal.
1: Família.
0: Quando eu disser Y, é aquele capa mesmo duro. Vá. Y. Y. Drunk Master, a.k.a. Whisky Velho, criminal família Y Cap.
1: É nós.
0: Brincarem no bar.
1: É nós, rapaz Cap. Se tem negócio, nem que a mesticante, acaba com esse

0: Vamos ouvindo a voz de Alan Halloween do backstage.
1: Mas ele não aparece no palco. É uma voz do além, literalmente.
0: É um homem mistério, mantém-se. A carreira foi toda pautada por mistério. Muito poucas entrevistas. Ele está no backstage enquanto vai falando com o público. Neste momento, em palco, temos Drunk Master. Acabamos de ouvir a música que tem em colaboração com Alan Halloween e Johnny Gamble Ganza.
1: Sendo que o Fumaça também se mantém por lá.
0: Segue o concerto do Original Kappa, a curadoria de Alan Halloween. Neste momento em palco, Drunk Master.

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0: Quadrilha capanga! 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
1: É rap do norte, não?
2: Como é que é? 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

Project Running. Obrigado. Agora, quem não conhece esta música nova, tu sabes, esta música nova saiu há relativamente pouco tempo.

0: Paulo.
1: Vocês já sabem, obrigado Eminente, obrigado Elan, obrigado Deus, moral,
2: Amador e Chico. Amador, Esquadrão Central.
3: Amador, são.
4: Thank you.

Boa noite. Nem é preciso perguntar, estamos todos bem, né? Fumaça, let's go.

0: Em direto na RTP Antena 3, o espetáculo de Original Capa, a.k.a. Alan Halloween. Nesta altura temos em cima do palco a Miss Piri, que chega-nos da Guiné-Bissau. É uma das propostas para a noite de hoje, mas outros convidados já por aqui passaram, Alex.
1: Já tivemos o Rap do Porto, Capataz, esteve em cima do palco ainda há pouco. Também Drunkmaster, foi aliás o primeiro convidado com microfone, ou seja, a rimar em cima do palco.
0: Black Bombay também já por aqui teve, e resta-nos ainda o tal convidado de surpresa, o Dillas, que estava prometido.
1: Vamos confirmar?
0: É isso. E uma voz do além que se mantém entre convidados, literalmente Alan Halloween, que
1: vai falando do backstage.
0: Do backstage, ainda não apareceu em palco. Há essa expectativa também para perceber se isso irá acontecer até ao final desse concerto que estamos a transmitir em direto nesta noite sexta na RTP Antena 3. Aí vamos nós para o palco do iminente palco Campo em direto na 3. Bom fim de semana.

0: E Alexandre numa altura em que Alan Alaouin sobe pela primeira vez ao palco.
1: É verdade.
0: Para delírio da plateia que está completamente cheia e que não arredou pé desde o início do concerto.
1: De escutar.
2: Uma vez disseram-me que quando o dançarino fica tempo demais no palco, ele estraga. E não? Acabam contigo, acaba com eles. É de lá, acaba com eles. É para acabar com eles.
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são vocês. Diz à tua chavala iminente, não há parte de você. Mas eu quero ouvir um grande e forte aplauso para Nada Win.

0: excelente capa, muito obrigado e menino. Mais uma vez, um grande e forte aplauso para o mestre Alan Halloween.
1: Aí o Eminente, quando eu disse a Y, vocês dizem capa. Y! Y! Y! Y! Y! Façam barulho!
2: Boa noite, you know? Eu não canto mais, mas vocês cantam, yeah?

Yeah, rapaz. Eu só tenho uma palavra e é assim. Eu sei que por aí está cheio de MC e a nossa festa acaba sempre assim. Chuta o beat e quem quiser o bom mic, venha buscar.

0: passam os últimos instantes desta celebração.
1: Dando um contexto, o que aconteceu foi...
0: uma invasão.
1: A confirmação primeiro do convidado surpresa, apareceu Dillas. Uhum. O momento do aparecimento de Alana Lewin no palco é a recriação da música que tem no álbum do Dillas, que é uma chamada telefónica para o rapper da Madonna. E depois volta a aparecer em palco. Chama o público a dizer: vou deixar aqui o microfone, quem quiser é subir. E começaram a subir pessoas, a trepar a grade. E nós estamos neste momento a ouvir
0: as pessoas que treparam e que assumiram o palco nesta altura.
2: É isso, é um momento absolutamente comunitário, pode-se dizer, da forma mais pura possível.
0: No espetáculo que em si foi, por tudo, comunitário também, porque foi uma roda de convidados.
1: Sem dúvida.
0: Os prometidos e a tal surpresa ao Dillas.
2: É isso mesmo, Dillas, com esta pequena aparição de Alana Lewin. Muita gente está à espera, claro, mas que pelo menos puderam encontrar e rever Alana Lewin neste registro. E agora, fechar este concerto, a fechar este espetáculo, para que sigamos também nós noutras aventuras. Foi uma aventura.
1: Sim, sim, amanhã mais.
0: Amanhã mais. Estamos de regresso a partir das 8. Podemos, de resto, aproveitar este som que ainda nos chega do palco para destacar já o dia de amanhã. Começamos às 8, logo com um concerto a abrir. Vamos transmitir o concerto de Karina Gomes. É o primeiro, mas há muito mais pela frente.
1: Teremos também Dino Santiago.
0: Isso.
1: Vamos explicar o concerto do artista.
0: Helena Dar.
2: Não sozinho, Dino Santiago, com Luedes e Luna.
1: Exatamente.
2: Portanto, uma parceria intercontinental, como tem sido hábito de Dino Santiago.
1: Mencionaste bem a Helena D'Água.
0: Sim, e muitas outras coisas, sendo que o dia de amanhã merece destaque também pela sua vertente internacional.
2: Exatamente.
1: Temos Conway.
2: Conway da Machine, DJ Premier, claro, nos 30 anos de Introducing, um marco do hip-hop, também a passar pelo iminente.
1: Vai ser bonito.
2: Esperemos que sim, esperemos que sim. Uma noite também complicada a certa altura de gerir, porque, e como se dizia, há muita gente em palco, há muita coisa a acontecer e nós estamos aqui de frente, vamos também olhando e percebendo o que é que se passa.
0: Há uma coisa curiosa que é, as pessoas ainda assim não arredam pé, ou seja,
1: não,
0: há uma expectativa
1: não.
0: De perceber de que forma é que isto vai terminar.
3: Uma influência, um marco na música portuguesa, e é uma honra poder partilhar o palco com ele e com todas essas estrelas que estão...
1: Fala agora a fumaça.
3: E antes de fazer a ouvir bem alto. Quando eu disse Y, vocês dizem K. Y! Y!
0: E o som que vos chega foi cuidado pelo Gonçalo Lopes e pelo Nuno Isidro, a produção da Inês Soares, nas sociais a Kénia Nunes e a Catarina Fernandes, no estúdio uma vez mais o nosso António Freitas, comigo André Santos, o João André Oliveira e o Alexandre Guimarães, uma equipa que se volta a reunir amanhã a partir das 8. Fica o convite para que se juntem novamente à emissão da RTP Antena 3.
2: Até lá.
0: Bom descanso. Tchau, tchau. Até amanhã.
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